0: casa.
1: Já é a chave da nova casa.
0: E a senhora trouxe hoje para consagrar a casa no altar de Deus.
1: Sim, com certeza, com certeza. E estou muito feliz porque eu estou 12 anos tentando vender a roupa e eu não conseguia.
0: A senhora entrou na campanha e conseguiu.
1: Sim, no quinto elo eu já recebi o meu milagre.
0: No quinto elo da campanha.
1: Sim, sim.
0: Fala para todo o estado de Minas Gerais ouvir. Se o povo comparecer aqui na IPDA, sede Monte Cabana, entrar na campanha com muita fé e pegar o voto, funciona.

0: a senhora é dizimista fiel.
1: Sim, eu sou dizimista fiel na casa do Senhor.
0: Vale a pena?
1: Com certeza, com certeza. Todos que estiver em casa, vem, eu fico nesse maravilhoso.
0: Mas seu nome e seu bairro?
1: É, meu nome é Marília, eu moro no Jardim Riacho das Pedras.
0: Seu nome?
2: Rafaela.
0: Conte a bênção.
2: Eu tinha trazido meu carro, a gente tem um carro de 7 lugares, e eu trouxe aqui para contar a bênção, pedir irmão José Marcos para orar por nós, né? E aí ele falou comigo e com meu esposo, que era dali para melhor. E aí, para a glória de Deus, agora a gente já trocou o carro 2012 por um 2022. E aí eu tenho uma empresa, não estava dando conta de serviço, o Senhor me abençoou com mais uma máquina de bordado. Para
0: o jeitinho da revelação.
2: O jeitinho que ele falou.
0: A senhora recebeu a palavra profética da parte de Deus, foi concretizada.
2: Foi concretizada. Em pouco tempo a gente trocou de carro de novo e eu já ganhei mais uma máquina de bordado.
0: Querida irmã, fala para todo o estado de Minas Gerais ouvir. Se o povo exercitar sua fé, sair da zona de conforto, comparecer aqui na sede mãe, aqui na IPDA do Cabana, entrar na campanha e pegar o voto, funciona?
2: Funciona. O Senhor abre as portas.
0: Jesus opera.
2: Grandes coisas.
0: A senhora e a família da senhora está prosperada.
2: Amém.
0: E a família está crescendo. Glória do mar.
2: Glória a Deus, como Abraão.
0: Deus abençoe. Seu nome e seu bairro?
2: Rafaela, do bairro Paulo VI.
0: Deus abençoe. Pastor Guilherme Ribeiro, este varão veio lá da região de Vespasiano. Uma causa na justiça desde quando?
3: 2019.
0: Desde 2019. Ele entrou no propósito, meu milagre vai virar notícia, causa ganha. Ele fez um voto de gratidão de R$750 para ajudar a pagar o programa de rádio. Seu nome?
3: Flávio.
0: É desse jeito, Flávio?
3: É desse jeito mesmo.
0: Desde?
3: 2019, 7 anos.
0: 7 anos?
3: 7 anos, fez em fevereiro.
0: Entrou na campanha, fez o voto, a vitória chegou.
3: A vitória chegou.
0: Tremendo, pastor Guilherme. Impressionante. Seu milagre virou notícia.
3: Virou notícia, amém.
0: Valeu a pena?
3: Valeu.
0: Seu nome e seu bairro?
3: Flávio de Amaral, Sueli.
0: Deus te abençoe.
3: Amém.
0: O nome da senhora?
4: Maria José.
0: Tá chegando de qual bairro?
4: Beleza.
0: Conte a bênção,
4: meu. Meu esposo estava pelejando para aposentar, não conseguia. Aí ele fez um propósito com Deus e Deus abençoou. E eu trouxe o primeiro salário para a igreja, para ajudar a obra de Deus.
0: Meu Deus do céu. Ele fez um propósito de dar o primeiro salário que ele recebesse da bênção da aposentadoria para ajudar a pagar o programa de rádio. Não vai fazer falta, não?
4: Não, em nome de
0: Jesus. Deus tem prosperado?
4: Deus tem prosperado, em nome de Jesus.
0: O nome da senhora?
4: Maria José Gomes, da Beleza.
0: Seu nome?
5: Arlindo.
0: Valeu a pena?
5: Valeu.
0: Primeiro salário, abençoa na igreja?
5: Sim.
0: Valeu a pena?
5: Valeu.
0: Seu nome?
5: Arlindo.
0: Seu bairro?
5: Beleza.
0: Deus te abençoe.
6: É um milagre virando notícia. Quem dá glória a Deus? Seu nome?
7: José Maria da Silva.
6: Bora em qual bairro? Conte a bênção,
7: amigo. A bênção, pastor Alberto, que eu, graças a Deus, estou aqui frequentando a igreja. Deus está me abençoando poderosamente. Dores nas pernas, todos me sentindo bem, que Jesus tem o controle de todas as coisas.
6: Sumiu as dores na perna.
7: E também, cheguei lá em casa na quinta-feira, cheguei lá e na caixinha do convite e agora para a vitória para mim.
6: Quem é pera, meu?
7: É Jesus, que eu estou ajudando. Ajudando aqui no programa da rádio. Da...
6: O senhor é o mantenedor do programa Voz da Libertação.
7: Carnezinho também com fim.
6: Pegou o carnezinho com fé.
7: Com fé.
6: Pegou o voto também.
7: Com fé também. Pegou. Em nome de Jesus.
6: É dizimista também.
7: Glória a Deus.
6: Sim ou não?
7: Amém. Sou sim.
6: Seu nome e seu pai?
7: Meu nome é José Maria da Silva, Rua das Almeidas.
6: Deus te abençoe.
7: Amém, você também, tio.
8: Seu nome, menina? É irmã Maria do bairro Providência. Conte a bênção. A bênção que tem quase um mês que eu tinha perdendo a minha visão. E eu faço a oração com o pastor Guilherme Ribeiro da campanha das 10 horas da manhã.
9: A oração das 10.
8: Isso, oração das 10.
9: Ora todos os dias com ele?
8: Todos os dias. Mesmo quando estou em casa, se eu estiver na igreja, eu baixei o aplicativo no celular. Abaixei o aplicativo, estou sempre também no ônibus, qualquer lugar.
9: Maravilha.
8: No rádio, sempre estou ouvindo também no aplicativo. Sim. Do app do Cobaixo. Eu não instalei no celular.
9: Prossiga, minha irmã.
8: Então, eu fiquei praticamente 12 dias sem poder sair de casa. Um belo dia eu levantei, já tem quase um mês. Eu vim aqui para a cabana, já tinha iniciado essa campanha. O meu milagre vai virar notícia. E aí eu peguei o ônibus, só que eu não tinha reparado. Quando eu olhei para o ônibus, eu não consegui enxergar direito o ônibus. Mas vindo, achei que eu tinha levantado muito correndo. Quando eu cheguei aqui na igreja, já estava no segundo culto do pastor Zé Marcos. Só que quando eu olhei para o pé, eu não consegui enxergar o ônibus, irmão.

0: Zema, eu não consegui enxergar o rosto dele. Só vi o formato, mas não conseguia.
1: Só vi um vulto.
0: Só um vulto. Assim, não dá pra definir, quem sabe, como ele é conhecido, saber que ele é ali. Eu falei, meu Deus, por que eu não tô conseguindo ver o rosto do teu servo no altar? Só que aí continuou, foi continuando. E eu continuava através do rádio, pedindo a Deus, porque eu tava fazendo as coisas dentro de casa, não tinha condição. Até mesmo que eu em casa, eu, os afazeres do dia, eu não conseguia.
1: Aí a irmã continuou perseverando, orando, junto com o pastor Guilherme, através do rádio.
0: Sim, continuei orando, todas eu estava lá orando, e fui pedindo ao Senhor, vim nas campanhas, e continuar pedindo ao Senhor para que Deus pudesse não me deixar no escuro, e que devolvesse as minhas vistas, que até mesmo para a gente que é dona de casa, para pegar o lixo ali, eu tinha que abaixar literalmente a cabeça no chão, para segurar a vassoura, para pegar o lixo. E algumas coisas também eu tinha que literalmente fazer assim, para que eu pudesse ver. Aqui mesmo, eu
1: não conseguia ler nada.
0: Nada, nem via número. Aqui mesmo eu dei 3 vezes sinal errado, porque não tinha ninguém no ponto para me dar o sinal. Mas eu sempre pedi orando a Deus através da campanha também com o
1: pastor Guilherme Ribeiro.
0: Isso, pastor Guilherme Ribeiro. E eu continuava pedindo a Deus em casa também, chorando o Senhor.
1: Completamente
0: porque...
1: cega, né,
0: irmão? Completamente cega, porque quem olhava para mim estava normal. Mas só Deus sabia o que estava acontecendo na minha vida. Até mesmo meu esposo, às vezes, ele não entendia que ela estava vendo normal. Então, eu continuei pedindo a Deus, como foi quarta-feira passada, eu cheguei aqui. Aí eu cheguei no culto, dei uma olhadinha e não estava conseguindo ver. Eu também já sentei bem nesse banco que tem próximo do altar.
1: Sim.
0: E ali eu fiquei, quando estava a oração e a palavra ali, eu continuava pedindo a Deus que o meu milagre que eu queria era sair daqui chegando para a glória de Deus. E aí eu fazia teste, cheguei a comentar com as irmãs que estavam ali, eu fiz teste, andei até perto do banheiro das minhas irmãs e tornei a olhar para o altar ainda para ver se eu conseguia nem mesmo o rosto do Senhor, irmão. A doutora conseguia ver. E eu peguei e falei, Senhor, eu quero contar a minha vitória, o milagre que eu quero é que o Senhor devolva minhas vistas de novo, porque o Senhor sabe que para mim é difícil, em casa eu faço tudo para não conseguir nem sequer sair para pôr um lixo lá de fora da rua. E continuando nas campanhas das 10 horas da manhã. E logo depois, hoje a gente tem que ir para a glória e a honra de Deus. Eu estou conseguindo ver todas as pessoas. Eu consegui ver o irmão Zemar que estava no altar pregando a palavra de Deus e todos os irmãos que até estavam sentados ali. Eu não consegui enxergar. Quando eu cheguei no ponto, o anjo foi pegar o osso para ir para Justinópolis. Quando eu falei, Deus, e agora? Como é que eu vou pegar esse anjo desse jeito? E o Senhor, quando eu olhei o anjo para na minha frente, eu consegui ver o número do outro de Justinópolis, 1522, para quem conhece. Eu consegui ver o número desse anjo. Entrei deste ano, fui para a igreja, de lá para cá eu consegui pegar o osso. Hoje entrei aqui para a glória e a honra de Deus. Eu estou conseguindo ver todas as pessoas e todos os irmãos que até estavam sentados ali. Como eu consegui enxergar. Hoje, para a glória de Deus, eu estou vendo tudo, até a livraria. Eu estou enxergando como se não tivesse nada na minha vida. Para a glória de Deus, estou enxergando perfeito. Jesus devolveu as minhas vistas.
1: Está completamente curada, recebeu uma cura instantânea da parte de Deus.
0: Sim, completamente curada. E você que crê, não importa o seu problema, creia. A glória de Deus, o importante é que para a glória e a honra de Deus, eu estou enxergando igual o Senhor, Deus, de volta às minhas vistas. Estou enxergando, estou aqui, eu falei com o Senhor que eu vim aqui hoje para testificar para a glória de Deus. Estou aqui testificando e você está fazendo a campanha. Não desista, não importa o seu milagre, o seu problema de saúde. Creia que Deus vai te dar a vitória. E continue, você que pode ter condição, vem para a igreja também, que Deus vai te dar a vitória. Para a glória de Deus, posso falar que a cor da igreja, posso falar a roupa dos irmãos que está aqui, para a glória. Completamente curada para a glória de Deus. E essa lágrima é de alegria. Eu recebi o meu milagre. As minhas vistas, que eu não conseguia ver nada, não definia nem cor, nem nada. Se fosse a pessoa tiver de roupa preta, eu só via o vulto. Se a pessoa fosse de cor branca, eu não enxergava nem o corpo da pessoa.
1: E agora é completamente curada?
0: Completamente curada. Para a glória e a honra de Deus.
1: Meu querido irmão, e a irmã vai continuar orando na residência da senhora, a oração das 10 com o pastor Guilherme Ribeiro. Vai continuar orando com ele através do rádio.
0: Vou continuar orando com ele. Quando ele não pode orar, estou orando com o Davi, com o nosso diabo Davi, Reis. Tem moda alta também. Vou continuar assim. Inclusive, depois tem que gravar um outro testemunho. Quando o pastor chegou aqui, que não gravou.
1: Pastor Guilherme Ribeiro.
0: Isso, eu contei para ele, mas não deu para gravar. Depois vou gravar também logo que ele chegou aqui. Agora, tem muitas vezes, tem vezes que eu pedi através do WhatsApp. Eu formei quinta-feira passada. Tem vezes que eu tenho que contar, mas não vai dar agora. Nosso lugar é muito grande. Tem que contar o que Deus fez através da oração.
1: Seu nome, seu bar.
2: bairro?
0: É, irmã Maria do bairro Providência.
2: Seu nome?
3: Acilino.
2: Que aconteceu?
3: Olha, eu falei que tinha falado com a minha esposa, que eu ia vir aqui hoje assistir o culto aqui. Eu vou fazer uma campanha aqui de 7 quarta-feira, em nome do Senhor Jesus. Aí eu peguei o voto e falei com ela, eu tô indo lá pra cabana. Aí eu saí pra cá, e antes de eu chegar aqui, a minha menina me ligou que a minha esposa já tá aposentada.
2: Meu Deus do céu! Quem dá glória a Deus por isso?
4: Antes dele pegar o voto, ela já recebeu a bênção da aposentadoria.
2: A campanha agora é só para agradecer.
3: Pra agradecer.
2: Quem dá glória a Deus por isso?
1: Seu nome, meu irmão?
5: Gilmar Luiz. Você mora onde? Brasília, Vitória.
1: Qual foi o voto, o propósito que você fez com Deus aqui na igreja pentecostal Deus Amor do bairro Cabana?
5: Eu fiz um voto que eu alugasse a minha loja, a primeira seria para Deus. Hoje eu vim para cumprir.
1: O senhor é um empresário?
5: Fui. Hoje eu parei, não vou trabalhar mais.
1: Hoje o senhor só está alugando os seus imóveis?
5: É, hoje só alugo imóveis.
1: E de quanto foi o valor que o senhor fez no voto de ajudar a obra de Deus?
5: De 1.620, o valor.
1: R$ 1.620.
5: Isso.
1: Foi o propósito que o senhor fez que se alugasse a loja, o primeiro salário, um salário mínimo, o senhor ia abençoar a igreja de Deus Amor aqui do Cabana. É isso mesmo?
5: Isso mesmo. Graças a Deus, isso foi muitos anos que eu faço, posso, já tem mais de 20 anos. Eu, te falar a verdade, nem eu que comer. Há 20 anos atrás eu não tinha. Hoje, graças a Deus, eu não preciso trabalhar mais.
1: Hoje está abençoado, prosperado, já foi um grande empresário. Hoje o senhor só está alugando os seus imóveis, o senhor está reportando que o senhor não precisa de trabalhar mais.
5: Não, graças a Deus não. Hoje é só a bênção de Deus.
1: Deus tem prosperado a vida do senhor.
5: A minha e toda a minha família, graças a Deus.
1: E vale a pena fazer esses votos como mantenedor do programa Voz da Libertação? Vale a pena?
5: Com certeza. Aí, se a gente não fazer um voto, não tem como a igreja aí e também não tem como a gente ser abençoado.
1: Verdade. Vai parar ou vai continuar?
5: Não, continuar. Graças a Deus. Com fé em Deus.
1: Seu nome e seu bairro?
5: Gilmar Nunes. Moro no Jardim de Vitória.
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Você vai também se tornar agora o mantenedor do programa Voz da Libertação e também será apresentado nas orações todos os dias. Vamos orar. Vou orar pela vida da nossa irmã Maria Augusta, Maria da Paz. Vamos clamar pela vida da irmã Sanes Xavier, Vanderlei Caetano, Lívia Esther, Maria de Fátima dos Anjos, Carmen Lúcia. Vamos clamar pela vida da irmã Lourdes Maria, também da Márcia Gonçalves, do Sebastião Rodrigues, do Pietro. Vamos orar pela vida do João Leal, da Maria Helena, do Manuel Gomes, do Israel de Avelar. Vou orar pela vida da Ruth da Rocha, da Ivone Nascimento. Vamos clamar pela vida do Aldel Marciano, da Maria Fátima Silva, Justine de Souza, Ivânio Alves, Neuza Tânia. Vamos orar pela vida da irmã Terezinha Pereira, Conceição Nobre, Jefferson Pinheiro, também da Celina Mendes, da Marinda, do Alexander Alves, da Maria Domingos, da Geralda Andrade. Vou orar pela vida da Carmelita Ramos, da Maria da Paixão Leão. Vamos orar pela vida da nossa irmã Adina de Souza, da Maria Rosa, da Celina Gomes, da Edna Maria. Vamos clamar a Deus agora pela vida de Darcy Mendes, também Rosimei de Jesus. Vamos orar, Belo Horizonte, em favor da vida da Edna Maria, do Maurício José Inácio, do Antônio Pereira, Crésia Soares, Senusa Moraes. Também vou orar em favor de Jandira da Conceição. Vamos orar pela vida do Carlos João, do Kennedy, do Gustavo Mendes, da Floripa Andréia. Vou orar pela vida do Adna Emerson, do Evécio, da Adna Rodrigues, do Ernestino Miguel, do Edivaldo de Souza. Vou orar em favor da vida da Conceição Maria da Silva, do Otávio Paixão, da Leonildes Dias, do Raimundo Ferreira. Vamos orar, Minas Gerais, em favor da vida da Patrícia Supriano, também da Stephanie. Vou orar pela vida da Rita da Silva, da Onidina, da Maria Dias. Vamos clamar em favor da vida da Sandra Luzia, da Judete, da Rosane. Vou orar em favor do Samuel Francisco, Jefferson Pinheiro, Jefferson Vicente, também a Maria da Consolação, a Maria Aparecida, o Joaquim Fernandes, a Vera Lúcia, o Sérgio Marcos, a Eliane, também o Alpides Antônio, o Miguel Natalino, a Bem-vinda de Souza. Também vou clamar pela Lucineia Agostinho, pelo Adriano Moreira. Vamos orar agora pela vida da irmã Jéssica Pales, da Neuza Maria. Vamos orar em favor também da Pina das Graças, também da Lúcia. Vou orar pela vida da Franciene Paula. Vamos clamar pela vida do Lindomar e também da Miriam, do Gilmar Mendes, também do Geraldo Elias, da Ângela Maria, do Vicente de Paula, da Shirley Fátima, da Flaviane de Jesus. Vamos orar pela vida do Gustavo Oliveira, da Margarida de Fátima, da Francisca Chagas. Também vou orar pela vida da Ruth da Rocha, do Joaquim Costa, do Raimundo Eustáquio, do Elias Marciel, da Heloísa Alves, do Rodrigo, da Maria Conceição, da Rosária de Fátima, do Plácido, da Maria Auxiliadora, do Jorge Vitor, da Marli Gonçalves, da Yolanda Pires, do Danilo, da Terezinha Barbosa e também da Elaine Cristina.

todas estas pessoas que já se tornaram mantenedores do programa Voz da Libertação.

dúvidas te assaltar, mantenha firme o seu coração no desejo sincero de perseverar até o fim. Se estás tristes, estás angustiado, estão te atirando pedras dia e noite, faça o contrário, orai a Deus por todos os inimigos de forma humilde, pois Deus transformará todas essas pedras em uma rocha para alicerces da tua alma. Agora

maravilhoso Deus e Pai, é nesta hora de oração, meu Deus, que nós já apresentamos agora, mais uma vez, a vida de todos os mantenedores do programa Voz da Libertação. Que o Senhor venha, meu Deus, repreender agora todo o mal. Que o Senhor venha jogar por terra todo impedimento, todas as obras malignas que estão lutando, Senhor, para que esta pessoa não prospere, que estão lutando para que esta pessoa não seja feliz. Em o nome do Senhor Jesus Cristo, joga por terra agora essa obra do diabo, joga por terra agora este impedimento, Senhor, aonde esta pessoa tocar, que seja abençoado em o nome do Senhor Jesus. Ó Deus poderoso e santo, apresento agora cada um destes mantenedores e peço ao Senhor, meu Deus, que venha levantar cada vez mais mantenedores, Senhor, desta programação, porque o Senhor sabe, ó Deus, que altas são as despesas, mas o Senhor já proveu, o Senhor já preparou, e eu creio, Espírito Santo, que esta programação não vai terminar, pelo contrário, vai continuar cada vez mais e mais, porque mais pessoas têm, aleluia, Senhor, entregado as suas vidas, têm conhecido e ouvido a tua palavra através do programa Voz da Libertação. Continua, meu Deus, prosperando a vida deste povo, seja com esta irmã que está fazendo este voto agora, de que se o Senhor abençoar, ela também vai ajudar o programa Voz da Libertação. Repreenda todo o mal e confirma a bênção, o milagre e a vitória, em nome do Pai, do Filho e do Espírito Santo de Deus, e graças a Deus.

Graças a Deus e glória a Deus, está aí. É mais um momento de oração em favor dos mantenedores do programa Voz da Libertação. Só está faltando você. Faça um voto, faça este propósito com o nosso Deus e eu tenho certeza que você também vai testemunhar das bênçãos, dos milagres e das vitórias do Senhor Jesus. Que Deus te abençoe e até a qualquer momento dentro desta programação, onde eu volto para orar por mais mantenedores do programa.

abençoar para a pessoa mais próxima de você. Deus seja contigo, meu irmão. Diga a pessoa mais próxima de você. Deus seja contigo. Que o Senhor seja contigo. Que Deus Todo-Poderoso seja contigo. Aleluia, louvado seja Deus. Que Deus esteja conosco. Que Deus seja conosco. Aleluia, louvado seja Deus. Aleluia. Que o Senhor seja conosco. Que esteja conosco na nossa entrada e na nossa saída. Louvado seja o nome do Senhor. Pelos terrores abatidos, o Senhor conosco. Aleluia.

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bem, são 21 horas com mais 34 minutos. Já estamos de volta com todos vocês no programa Voz da Libertação, órgão este oficial e informativo da Igreja Pentecostal Deus de Amor, que tem por presidente mundial nossa querida irmã Erenide Miranda. E a sede mundial das Igrejas Pentecostal Deus de Amor está situada à Avenida do Estado 4568, na Liberdade, em São Paulo. E aqui em Belo Horizonte, nós estamos localizados na Avenida Amazonas, 8410, bairro do Cabana, na direção geral, pastor Guilherme Ribeiro, juntamente com a sua esposa Cleicilane Ribeiro. Uma ótima noite de quarta-feira, que tem o imenso prazer de vos cumprimentar, seu amigo, irmão em Cristo, presbítero Natanael Oliveira. Estarei com todos vocês até o horário das 23 horas. Lembrando a todos que às 22 nós estamos em uma campanha mundial de oração. Então envie o seu pedido de oração em nosso WhatsApp, DDD 31 975 19 19 94. Comunique conosco, fale também de onde você está ouvindo esta programação, mas não deixe de enviar o seu pedido de oração em nosso WhatsApp no DDD 31 975 19 19 94. Queremos te ouvir, queremos interagir com todos vocês e também orar por todos ainda dentro desta programação A Voz da Liberdade.

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Conectando vidas com amor. Este é o lema da Fundação Reviver. E amanhã é dia de culto com a Fundação Reviver e também atendimento na Casa Aberta Reviver. O apóstolo Tiago deixou escrito no capítulo 5 e no versículo de número 20: saiba que aquele que fizer converter do erro do seu caminho um pecador, salvará da morte uma alma e cobrirá uma multidão de pecados. E através da Fundação Reviver, através da Casa Aberta Reviver, é que nós estamos fazendo exatamente o que a palavra de Deus está nos orientando. Nós sim vamos ali semear a palavra de Deus para que o pecador, dando lugar, venha se converter do seu mal caminho. E através da Fundação Reviver, que temos alcançado vidas e pessoas necessitadas e em condições de vulnerabilidade. E amanhã é culto com a Fundação Reviver, atendimento na Casa Aberta Reviver. E eu quero convidar a você a ganhar almas através da sua doação para a Casa Aberta Reviver e também para Reviver, para a nossa assistente social da Igreja Pentecostal Deus e Amor, Fundação Reviver. E eu quero lhe convidar, você que vier aqui no templo no dia de amanhã, você não vir de mãos vazias, mas vir com suas mãos cheias de bênçãos para poder abençoar outras pessoas. Você que tem condições de trazer um quilo de alimento não perecível, faça isso, porque estamos ajudando famílias e pessoas. A igreja desempenha este papel fundamental e nós estamos aqui para poder ajudar e também a socorrer famílias. E eu tenho certeza que você que trouxer o seu donativo, você que trouxer uma ajuda, estas pessoas vão ser gratas a Deus e gratas pela sua vida, pelo

Você que tem a condição de ajudar com um par de chinelos, precisamos do número 39 até o 43, porque estamos com uma grande demanda e com uma falta enorme e queremos atender as pessoas necessitadas com a maior alegria, com o maior prazer, com a maior satisfação, e através das nossas ajudas nós conseguiremos atender estas pessoas que chegam todas as terças e quintas-feiras e precisam ser acolhidas e recebidas calorosamente aqui na Casa Aberta. Você que pode trazer uma camiseta, você que pode trazer uma calça, você que pode trazer kits de higiene de limpeza, de higiene pessoal, também produtos de limpeza, eu tenho certeza que o Senhor vai acrescentar muito mais sobre a sua vida. Nós estamos com uma grande falta de desodorante, isso mesmo, do Rexona, do Rolon ali, para que as pessoas, acabando de tomar o seu banho, venham se perfumar e ficar ali todo muito bem cheiroso, para poder passar com a psicóloga, para poder passar com o pastor que vai dar o aconselhamento. E é necessário nós ter esse cuidado e este zelo também com estas vidas, com esta pessoa. Se você quiser trazer também cremes de pele, cremes de cabelo, shampoo, condicionador, deixa Deus usar a sua vida, porque eu tenho certeza que tudo isso vai acrescentar e vai agregar no reino de Deus. Amanhã, culto com a Fundação Reviver, às 9 horas da manhã, às 14 horas e também às 19 horas, nós teremos este culto beneficente da Fundação Reviver, e eu lhe convido a você estar presente aqui conosco, porque o Senhor muito vai responder e vai também abençoar a sua vida, a nossa vida e todos aqueles que comparecerem. Lucas 15 diz para nós no versículo 7, haverá maior alegria no céu por um pecador que se arrepende do que por 99 justos que não necessitam de arrependimento. Com a sua ajuda, você ajuda estes pecadores a se arrependerem dos seus pecados, confessar Jesus como único suficiente Salvador e ser participante desta graça que hoje nós somos, e que nós agradecemos a Deus, ao seu Filho, por este favor imenso.

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vos falar que na sexta-feira nós estamos com uma campanha vigente em andamento. É apenas o segundo dia desta poderosa campanha que deu início na sexta-feira passada. Desafio de Elias, Deus responde com fogo em 6 horários, no horário das 7 horas da manhã, das 10, do meio-dia, das 14, das 16 e também das 19 horas. Estamos nesta campanha de sexta-feira, campanha em favor das libertações, em campanha em favor de Deus desfazer todas as obras do diabo, e nós estamos com esta campanha de sexta-feira vigente, com um tema fortíssimo: Deus responde com fogo, desafio de Elias. Isso é bíblico e isso está escrito na palavra de Deus. Você lembra de Salomão? Isso mesmo, livro de 2 Crônicas, capítulo 7, versículo 1, quando Salomão acabou de orar, desceu fogo do céu e consumiu o holocausto e os sacrifícios, e a glória do Senhor encheu toda aquela casa. É o nosso Deus que estava respondendo com fogo desde as antiguidades. Deus estava respondendo com fogo e ainda continua respondendo com fogo. Sabe por quê? Porque o nosso Deus é um fogo consumidor. É o que o escritor aos Hebreus, ele relata no capítulo 12 e no versículo de número 29. Nós estamos em campanha, nós estamos em propósito, e Deus já está respondendo com fogo. Deus já está mandando fogo dos céus e também repreendendo e desfazendo as obras do diabo. É nesta sexta-feira, 7 horas da manhã, pastor Guilherme Ribeiro vai estar ministrando a palavra de Deus, orando por todos nós e também orando através dos dons do Espírito Santo, e Deus manifestando o seu poder. Livro de 1 Reis, capítulo 18, 24, a Bíblia fala para nós que invocou o nome do vosso Deus, e invocaram o nome daquele Deus chamado Baal, e Elias, ele clamou ao nosso Deus, ele disse: aquele que responder com fogo, este será o Deus de Israel. E o nosso Deus, ele responde com fogo, que no versículo 38, 39, então caiu fogo do Senhor e consumiu o holocausto, e a lenha e as pedras, e o pó, e ainda lambeu a água que estava no rego. Vendo isso, todo o povo caiu sobre os seus rostos e disse: só o Senhor é Deus, só o Senhor é Deus. E é estas mesmas palavras que estiveram na boca destes homens antepassados, que vai ser a mesma palavra que vai repetir-se nos seus lábios, dizendo: só o Senhor é Deus, só Deus é o Senhor, porque ele responde com fogo. Isso mesmo, Deus vai responder com fogo, o diabo vai bater em retirada e você vai glorificar ao nome santo do Senhor Jesus. 6 horários, o primeiro horário, 7 horas da manhã, assumindo às 8 horas, pastor Guilherme Ribeiro, às 10 horas, pastor José Marcos vai estar ministrando também a poderosa palavra de Deus, orando por todos nós, e eu tenho certeza que o Senhor vai responder com fogo. Ao meio-dia, diácono Davi Reis também vai estar ministrando a palavra de Deus, Deus vai estar falando aos corações, e às 14 horas, eu mesmo, o presbítero Natanael, estarei com todos vocês, ministrando a palavra de Deus, e Deus respondendo com fogo. 16 horas, cooperadora Neuza Argentina, também ministrando a palavra de Deus, e às 19 horas, presbítero Gleison Eustáquio, nesta poderosa campanha, Deus responde com fogo, o desafio de Elias. Eu te convido a estar conosco nesta sexta-feira, nesta poderosa campanha da sexta-feira da vitória de Deus para as nossas

seu santo nome. 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

0: 21 hora com mais 58 minutos. O Adorador Não Reclama, cantor Cletson e Evanilson, cantores da MC Music. Que Deus abençoe nossos irmãos e irmãs que estão enviando as suas mensagens de texto aqui em nossa programação. Saiba que daqui dois minutinhos estaremos em uma poderosa campanha de oração, oração das 22 horas na poderosa campanha global de intercessão juntamente com o pastor Guilherme Ribeiro. Que Deus abençoe aqui nosso irmão Joaquim, que pede oração para seu filho Luiz, que está recluso. Estaremos sim orando em favor de sua vida e também da vida de seu filho. Eliana pede oração. Eliana que pede oração por João, Samuel e Catarina e Helenice. Deus abençoe, irmã Eliana. Muito obrigado por sua participação dentro desta programação. Estaremos com certeza apresentando toda a sua família e a sua vida ao nosso Deus em oração. Que Deus abençoe também a vida da nossa irmã Ivanilde, ela que está pedindo oração pela sua saúde, pela saúde da sua mãe Maria e do seu filho Everton. E nós estaremos orando sim pela vida da nora Débora Ivanilde de Betim, Minas Gerais. Muito obrigado por sua participação. Que Deus abençoe sua vida. Lucas, que também está aqui conosco, pede oração por sua libertação e por sua mãe Ana Maria. O Senhor Deus é aquele que liberta. Conhecereis a verdade vos liberta. Lucas, Jesus quer se revelar para você, para que você seja liberto. Estaremos orando por sua mãe Ana Maria, com certeza. E a Maria Araújo, que pede oração para o Jackson, que está internado. Creia que o nosso Deus, ele é o Senhor que te sara e é o Deus que dá saúde. Vamos aos prefixos e daqui a pouquinho voltaremos com todos vocês ainda dentro desta programação. 22 horas, nós vamos entrar em oração, em clamor, e eu convido a você também a orar com todos nós, porque o Senhor, ele quer falar com cada um de nós, porque ele é o Deus que se revela e que se manifesta também ao seu povo.
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obrigado, ó Deus, pelo teu amor, pelo teu perdão. Muito obrigado, Senhor, pelas maravilhas que o Senhor tem feito em nossas vidas, mesmo sem merecermos, Senhor. Deus, eu quero apresentar agora a vida de cada um dos meus queridos irmãos e irmãs que estão conosco, Senhor, agora em oração, na segunda volta, no segundo dia desta campanha. Que o Senhor venha, ó Pai, manifestar o teu poder. Que o Senhor venha, meu Deus, confirmar agora o milagre, Senhor, a vitória, meu Deus, sobre a vida de cada um. Espírito Santo de Deus e da verdade, manifesta, Senhor, o teu poder. Manifesta, meu Deus, a tua glória sobre a vida de cada um destes queridos irmãos. Pessoas, Senhor, que clamam agora, meu Deus, pelo livramento. Pessoas que clamam agora, meu Pai, pelo escape, pela bênção da porta aberta. E eu creio, Senhor, eu creio que enquanto oramos, que enquanto clamamos, a mão poderosa do Senhor já está estendida para abençoar a cada uma destas pessoas. Senhor, eu quero apresentar agora aqueles que estão enfermos, meu Deus. Eu quero apresentar agora, Senhor, aqueles, meu Pai, que estão sofrendo com dores, com enfermidades, aqueles que estão, Senhor, até mesmo, meu Deus, pelejando, meu Pai, com esta causa que para ele é praticamente impossível. Em o nome do Senhor Jesus Cristo. Senhor meu Deus, Espírito Santo, manifesta o teu poder. Manifesta, Senhor, a tua glória. Quantas pessoas, meu Pai, que estão agora, Senhor, angustiadas, desesperadas, ó Deus. Quantas pessoas, Senhor, que estão aflitas, em o nome do Senhor Jesus Cristo. Deus poderoso, Deus tremendo, ajuda-nos, ó Pai. Ajuda esta pessoa também. Ajuda, Senhor, o teu filho também. Que o Senhor venha repreender agora todo o mal. Que o Senhor venha, meu Deus, dar a vitória que esta pessoa tanto necessita, que esta pessoa tanto precisa. Oh, Santo Espírito, nós oramos e pedimos, ó Pai, que o Senhor venha responder o nosso clamor. Não rejeita, meu Deus, a nossa oração. Não rejeita, Senhor, a nossa súplica. Pai, eu apresento agora aqueles, meu Deus, que estão até mesmo, Senhor, agora praticamente sem saber o que fazer. Aqueles que estão, meu Deus, angustiados, desesperados. Que o Senhor venha dar uma resposta, meu Pai. Oh, Senhor, tenha de compaixão das nossas vidas. Enche-nos, ó Deus, da tua presença. Encha-nos, Senhor, do teu Espírito Santo. Encha-nos, ó Deus, agora do teu poder, da tua glória, meu Pai. Senhor, nós precisamos da tua presença. Nós precisamos, Senhor, do teu Espírito Santo. Porque mesmo quando tudo diz que não, o teu Espírito Santo nos fortalece a continuar e a vencer. Senhor, nos ajuda a atravessar o vale, meu Pai. O deserto, Senhor. Porque sabemos que este vale e este deserto, ó, meu Deus, é para o amadurecimento da nossa fé. Senhor, eu apresento agora esta pessoa que está com uma causa na justiça. Esta pessoa, meu Deus, que talvez está sofrendo com este problema, que tem tirado a sua paz, que tem tirado o seu sono, a sua alegria. Senhor, eu apresento agora aqueles que estão desempregados. Aqueles que precisam sobreviver, que precisam se manter, mas as portas estão fechadas, Senhor. Deus,
Deus, eu apresento agora, Senhor meu Deus, a vida também, aleluia, de todas estas pessoas, Senhor, que precisam agora de uma resposta, porque o seu lar e a sua família já estão sendo para destruídos, o seu lar e a sua família já estão perecendo. Senhor, tenha de compaixão desta mãe que chora agora. Tenha de misericórdia deste pai que ora agora. Acalma o nosso coração, meu Deus. Refrigera, Senhor, a nossa alma. Guia-nos pela vereda da justiça, Senhor, por amor do seu nome. Deus, eu quero apresentar agora mais um dia desta campanha de intercessão. Nós oramos também, Senhor, por todas as criancinhas, ó Pai. As criancinhas que precisam da Tua visita agora. As criancinhas, meu Deus, que precisam, Senhor, do Teu toque, do Teu agir agora. Senhor, repreenda todo o mal. Repreenda, meu Deus, este espírito violento, esse demônio assassino. Repreenda agora, meu Deus, o mal que estava perseguindo esta criancinha. Repreenda, meu Deus, todo tipo de violência, de abuso. Senhor, livra as nossas crianças, ó Deus. Livra os nossos filhos, meu Pai. Livra a nossa casa, Senhor. Livra a nossa família, meu Deus. Senhor, nos dá graça. Nos dá ânimo, Senhor, para continuar. Sabemos, ó Deus, que as coisas estão tão difíceis, ó Pai. O mundo está sendo sacudido, meu Deus. E sabemos que tudo isso são sinais que apontam para a Tua vinda, para a Tua volta. E nós não queremos ser aquela igreja desapercebida. Nós não queremos ser a noiva que não estava preparada, a noiva que estava dormindo no sono da indolência. Nós queremos ser, ó Deus, aquela noiva que anseia pela vinda, pela volta do Senhor Jesus. Oh Deus tremendo, desperta, Senhor, a Tua noiva. Desperta, meu Deus, a Tua igreja. Desperta, Senhor, nesta hora. Oh, meu Deus, que o Senhor venha manifestar, ó Pai, o Teu poder. Que o Senhor venha, meu Deus, confirmar agora o milagre e a vitória, meu Pai, sobre a vida de cada uma destas pessoas. Senhor, eu apresento agora, meu Deus, a nossa diretoria. Eu apresento agora, Senhor, ó meu Deus, também os nossos líderes, ó Pai. Toma a vida, Senhor, da nossa irmã Irene Miranda nas suas mãos. Toma a vida, meu Deus, da nossa irmã Débora, do pastor Lorival. Em nome do Senhor Jesus Cristo, que o Senhor venha, meu Deus, estender as suas mãos poderosas e santas. Que o Senhor venha abençoar a vida do pastor Davi Miranda Neto e a sua família. Oh, meu Deus, visita agora o pastor Fabrício Beata, o pastor Milton de Almeida, o pastor Marco Magno. Visita agora, Senhor, o pastor Osmar, ó Deus, o pastor Gerri. Visita o pastor Wilson, Senhor. A irmã Maria, toma a nossa diretoria nas suas mãos. Toma a nossa liderança, meu Senhor. Meu Deus, eu apresento a Estadual Cabana, cada membro, cada obreiro. Toma nas tuas mãos agora, Senhor, os presbíteros, pastores, diáconos, visitantes, simpatizantes, aqueles que estão conosco nas campanhas, Senhor. Deus, eu apresento os voluntários que têm trabalhado para que a tua obra prossiga. Eu oro agora, Senhor, pelos nossos irmãos mantenedores do programa Voz da Libertação. Os nossos irmãos que também estão nos transmissor, no estúdio. Senhor, toma nas suas mãos a equipe do rádio. Senhor, abençoa, meu Deus, a cada um dos teus filhos e filhas. Pai, eu apresento agora os dizimistas fiéis. Repreenda, Senhor, o devorador, o migrador, o cortador. Repreenda agora esses demônios que estão lutando
para que esta pessoa não prospere, para que esta pessoa não seja feliz. Senhor, toma esta igreja nas suas mãos, dai o crescimento, meu Pai. Abençoe os nossos irmãos novos convertidos, aqueles que estarão, Senhor, também, aleluia, já descendo as águas batismais, aqueles que estarão, Senhor, cumprindo com a justiça divina, meu Deus, já neste dia 20 de setembro. Senhor, toma nas suas mãos agora também os nossos queridos irmãos e irmãs, ó Deus, aqueles, Senhor, que estão afastados dos teus caminhos, aqueles, meu Deus, que saíram da tua presença. Ó Espírito Santo de Deus e da verdade, manifesta, Senhor, o teu poder, manifesta, Senhor, a tua glória. Meu Deus, não nos desampara, meu Deus, não nos deixa, Senhor, não nos abandone, meu Pai. Que o Senhor venha ter de compaixão de nós, que o Senhor venha ter, ó Deus, de misericórdia das nossas vidas. Ah, Santo Espírito de Deus, nós te louvamos, meu Pai, por tudo que o Senhor tem feito, por tudo que o Senhor tem realizado. Nós te agradecemos, Senhor, porque verdadeiramente o Senhor tem cuidado de nós. Senhor, não rejeita o nosso clamor, não rejeita a nossa súplica, não rejeite, ó Deus, a nossa oração. Que o Senhor venha, meu Pai, confirmar agora o grande milagre, Senhor, a grande bênção, ó Pai, sobre as nossas vidas. Graças eu te dou por tudo que o Senhor tem feito e realizado. Recebe, Senhor, mais um dia da nossa campanha e confirma, meu Deus, o milagre e a vitória sobre a vida de cada ouvinte. Em o nome do Pai, do Filho e do Espírito Santo de Deus, e graças a Deus e glória a Deus.

0: Então, chegou a hora de falarmos com Deus. É o segundo dia da campanha de intercessão global. Chegou a hora da oração. Chegou a hora de falarmos com o Senhor Jesus.
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0: De Deus, Pai, uma vez mais, Senhor, aqui estamos diante da Tua presença, meu Deus, para louvar

Esperei com paciência no Senhor, e Ele se inclinou para mim, e ouviu o meu clamor. Tirou-me de um lago horrível, de um charco de lodo, pôs os meus pés sobre uma rocha, firmou os meus passos, e pôs um novo cântico na minha boca. Um hino ao nosso Deus. Muitos o verão, e temerão, e confiarão no Senhor. Bem-aventurado o homem que põe no Senhor a sua confiança, e que não respeita os soberbos e os que se desviam para as mentiras. Muitas são, ó Senhor meu Deus, as maravilhas que tens operado para conosco, e os teus pensamentos não se podem contar diante de ti. Se eu os quiser anunciar e deles falar, são mais do que se podem contar. Salmos 40. 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

0: 22h24, acabamos de receber uma poderosa oração com o pastor Guilherme Ribeiro e sermos abençoados através de uma mensagem cantada na voz de Daniela Balabem. Nós queremos reforçar a todos vocês que aqui na Igreja Pentecostal Deus e Amor, nós estamos em uma poderosa campanha de sexta-feira, o desafio de Elias, Deus responde com fogo. O Deus a qual você conhece é o Deus que responde com fogo? O Deus a qual você menciona é o Deus que responde com fogo? O Deus a qual nós servimos e o conhecemos não apenas de ouvir falar, é o Deus que responde com fogo. E eu quero convidar todos vocês, juntamente com a minha esposa, a nossa querida irmã Jussiene, para estar nesta poderosa campanha de sexta-feira. Deus responde com fogo aqui na Avenida Amazonas, 8410, bairro do Cabana. A paz do Senhor Jesus, irmã Jussiene.
1: A paz do Senhor Jesus, presbítero Natanael. A paz do Senhor Jesus aos amados ouvintes que estão conosco até esse momento. E nós agradecemos a sua companhia de todos os dias aqui conosco. Verdadeiramente, nós faremos uma poderosa campanha nessa sexta-feira, o qual você deve escolher um dos horários e estar conosco, para que você possa também receber as bênçãos do Senhor. E verdadeiramente, o nosso Deus, ele é um Deus de desafios. E Deus, ele é um Deus que responde com poder, que responde com fogo. E quando nós nos colocamos em oração, como Elias orou ao Senhor pedindo fogo, pedindo resposta, Deus envia dos céus o seu auxílio, o seu poder, a sua resposta em curas, em bênçãos, em milagres, em provisões, em portas abertas, em libertações. E sexta-feira é um dia oportuno a tudo isso. E quando nós propomos dentro do nosso coração estarmos na presença de Deus, verdadeiramente nada nos impedirá de estarmos. Simplesmente disponha o seu coração a estar aqui. Busque a presença de Deus e o Senhor, ele vai fazer a grande diferença através de você estar na casa de Deus e buscar a presença dele.
0: Você sabia que nas decisões, nos momentos mais decisivos da nossa vida, é que Deus responde com fogo? Exatamente isso, nos momentos mais decisivos da sua vida, em que você precisa tomar uma decisão, é que Deus, ele responde com fogo. E a Bíblia fala para nós, em Êxodo 19, 18, que naquele momento decisivo, irmã Jussiene, do povo de Israel, para poder receber as instruções de Deus, Deus, ele desce sobre o Sinai em fogo, com trovões e com tremor, apenas para entregar as tábuas da lei para o seu povo. Então é nos momentos mais decisíveis da nossa vida, é que Deus vem e ele responde com fogo. E por isso nós estamos aqui, para poder convidar você para este momento decisivo de sua vida, que você está precisando, que Deus te dê um direcionamento. Nós estamos em campanha sexta-feira, o desafio de Elias. Elias foi um homem muito ousado, foi um homem que desafiou os profetas de Baal, e Deus, ele respondeu com fogo, e ele vai responder a sua vida também com fogo nesta sexta-feira.
1: Com certeza, e através do clamor que é feito aqui dentro da casa de Deus, o Senhor responde com fogo, e o fogo é o sinal da presença de Deus. E no meio desse fogo, Deus, ele liberta, Deus, ele cura, Deus, ele restaura famílias, matrimônios, ele restaura destinos que estavam verdadeiramente ali sentenciados à destruição. E muitas vezes, não somente a própria pessoa, mas pessoas da família, entes queridos, amigos, estão sentenciados ali a uma destruição. E quando nós observamos dentro da palavra de Deus, Elias não ora somente por si, ele ora pelo povo de Deus. E o Senhor responde com fogo, e o povo cai sobre o seu rosto e diz: só o Senhor é Deus. E é isso que Deus quer fazer contigo, mostrar a glória dele para você. E é interessante, quando o Senhor ali, na palavra mencionada, pelo presbítero Natanael, quando Deus desce com fogo trazendo as tábuas da lei, o Senhor estava dando para eles direção. A lei de Deus ali era o direcionamento que eles precisavam para vencer, para eles romper. E é isso que Deus quer fazer contigo. Ele quer te trazer à casa de Deus para você ouvir a palavra dele, e essa palavra ela vai trazer direção. Muitas vezes não sabemos o que nós devemos fazer, não sabemos para onde nos direcionarmos, não sabemos o que faremos, mas aí Deus vem com o seu fogo, com a sua resposta e nos direciona, e daqui a pouco você já está testemunhando a vitória. E é por isso é essencial virmos à casa de Deus e buscarmos essa resposta divina, a resposta de Deus com fogo, com direção.

serão 6 horários nesta sexta-feira, o primeiro de todos eles, 7 horas da manhã, com o pastor Guilherme Ribeiro, às 8 horas no altar, ministrando aquela poderosa palavra, Deus revelando o profundo, o culto escondido, colocando por terra todas as obras do diabo, e todos aqueles que virem, verão Deus respondendo com o fogo dos altos céus aqui na nossa sede estadual do Cabana, que está localizada na Avenida Amazonas, 8410 Cabana. Às 10 horas da manhã, pastor José Marcos também estará ministrando a palavra de Deus, orando por todos e em favor de sua vida e também através dos dons do Espírito Santo. Ao meio-dia, diácono Davi Reis também estará dentro desta campanha. Desafio de Elias, Deus responde com fogo. Às 14 horas, assumindo às 15 horas o altar do Senhor, eu mesmo, presbítero Natanael Oliveira, estarei com todos vocês ministrando a palavra de Deus e o Senhor uma vez mais respondendo com fogo. Às 16 horas, cooperadora Neuza Argentina, e às 19 horas, presbítero Gleison Eustáquio, nesta poderosa campanha Desafio de Elias, Deus responde com fogo.

0: Sexta-feira, nós não fechamos a porta da Igreja Deus e Amor aqui do Cabana, porque às 23 horas nós temos algo importantíssimo aqui, irmã Jussiene.
1: Verdadeiramente. É, nesse dia 4 de setembro, a partir das 23 horas, já inicia a oração de poder, de virtude. Mais uma vez, Deus derramando fogo através da oração poderosa no início dessa vigília maravilhosa. 12 meses de vitória, para encontro de mulheres de fé. Na ministração, nossa irmã, cooperadora Mônica Cristina, estará pregando a palavra de Deus sendo usada pelo Espírito Santo, juntamente com todas as mulheres de fé daqui do Cabana, e o Senhor Deus Todo-Poderoso manifestando mais uma vez a glória dele. Vigília é o momento de buscar poder, de buscar revestimento de poder, buscar dons do Espírito Santo. É uma noite oportuna, é uma madrugada oportuna para você, mulher, e não somente mulheres, porque a vigília, ela é aberta a todos que queiram estar conosco. Você é homem de fé, você é mulher de fé, você é jovem de fé. Nós observamos no posto volante até mesmo crianças que são trazidas pelos seus pais para estarem aqui buscando a presença de Deus, adorando a Deus, e você não pode ficar de fora mesmo. Venha nesse dia 4 de setembro, a partir das 23 horas. Não se esqueça, nossa irmã Mônica Cristina, juntamente com todas as mulheres de fé, estarão aqui louvando a Deus, adorando a Deus, buscando a presença de Deus, e você no meio do fogo do poder de Deus nessa vigília de poder de um

Deus vai descer aqui na sede estadual do Cabana, Deus vai revelar a sua glória, e você que virá para esta vigília, tenho certeza que você, mulher de Deus, sairá daqui edificada pela palavra de Deus e também pelo poder que há de ser derramado aqui em nossa igreja pentecostal, Deus e Amor. Está esperando o quê? É só anotar o endereço, preparar o glória a Deus para estar presente conosco aqui nesta vigília poderosa com as mulheres de fé, já na preparação para o sétimo encontro que vai acontecer no dia 26. Daqui a pouquinho nós vamos falar melhor sobre este grande evento das mulheres de fé que vai acontecer aqui em nossa sede estadual do Cabana. Mas marque aí, mulher de Deus, você que tem uma filha, você adolescente do ETINS, venha também, você jovem do Expansão, esteja conosco também, as mulheres do Coluna de Fogo também, se faça presente. Todas as mulheres, sem exceção, estarão reunidas, porque o poder de Deus, ele vai ser manifesto aqui em nossa igreja pentecostal, Deus e Amor, nesta sexta-feira, a partir das 23 horas.

0: Espírito Santo que vai te conduzir até o Santo Altar aqui da Igreja Deus e Amor neste domingo, domingo do Santo Jejum a Deus com o pastor Guilherme Ribeiro. Nós estaremos aqui em Santo Jejum, já foi falado no domingo anterior por nosso pastor Guilherme Ribeiro. Todos mesmo estarão em Santo Jejum ao nosso Deus, porque o Senhor vai abençoar este mês de setembro. Foi falado neste domingo, me recordo muito bem, pastor Guilherme Ribeiro falou, e estamos aqui para reforçar todo o povo de Deus em Santo Jejum, que é o domingo do Santo Jejum, porque este mês de setembro você vai colher aquilo que você não colheu neste ano de 2026 ainda, e Deus já tem uma palavra profética para ser entregue para você neste domingo. Então já marque aí 8 horas da manhã aqui em nossa Igreja Pentecostal Deus e Amor, juntamente com o pastor Guilherme Ribeiro.
1: É interessante que o jejum coletivo, ele faz a total diferença. Quando a gente lê ali no livro de Esther, Esther convoca ali todo o povo de Deus a jejuar, e quando ele jejua, simplesmente Deus, ele derrota a morte, derrota a artimanha do adversário e dá uma grande vitória ao povo de Deus. O povo de Deus tem um bom costume de jejuar juntos, de fazer jejuns coletivos, e o Senhor responde verdadeiramente de uma forma tremenda. Pastor Guilherme está convocando a todos nós a virmos, né, em jejum, e nós, quando levantamos este propósito verdadeiramente através do jejum e da oração, uma casta de demônios permanece. E nós temos visto Deus libertando mesmo, Deus trabalhando, Deus curando nas manhãs do domingo aqui, e tem sido poderoso, tem sido tremendo.
0: Sim, recordo-me muito bem a palavra que foi pregada sobre Josafá. Josafá, ele ordenou que todo o povo viesse jejuar, e naquele dia jejuou até os animais, e aí foi quando veio a manifestação do Espírito de Deus, que encheu o profeta Jaziel e disse para Josafá: não temas, nesta peleja não tereis que pelejar, porque esta peleja, ela é do Senhor Jeová. Muito bem ressaltado exatamente isso. Quando o povo de Deus está em jejum coletivo, você pode escrever uma coisa, que milagres acontecerão. Você pode marcar que Deus vai se manifestar de uma forma extraordinária. Então já marque aí, domingo agora mesmo, este domingo próximo, dia 6 de setembro, e venha em Santo Jejum, porque você vai ver o quão Deus vai operar aqui na manhã de domingo. Como foi bem falado, e ressalto que Deus, ele coloca por terra as obras do diabo. Pessoas que ficam manifestas, possessas, o diabo vai embora e a pessoa ali é liberta naquele momento, e o poder de Deus, ele age no meio da igreja, do povo, principalmente quando a igreja está em Santo Jejum. Então, domingo agora, domingo do Santo Jejum, 8 horas da manhã, pastor Guilherme Ribeiro no Santo Altar, e Deus respondendo as orações, Deus falando de uma forma extraordinária. 10 horas da manhã, presbítero José Marcos estará pregando, e às 19 horas nós teremos aqui o culto da família, às 19 horas em nossa sede estadual do Cabana, juntamente com o presbítero Mauro. Ficar sem vir é perder as bênçãos de Deus. Domingo nós aguardamos você aqui em Santo Jejum, porque Deus, ele vai responder com fogo dos céus também, e manifestará a sua glória em nosso meio.

0: Talvez você está chorando por causa da situação que a sua família se encontra, mas eu tenho uma boa notícia para você, que na Igreja Deus e Amor, toda primeira segunda-feira do mês, nós temos aqui o Seminário da Família. Exatamente isso, nós vemos aí quantas famílias estão sendo destruídas, quantas famílias desestruturadas, e o nosso Deus, como Ele cuida de nós, o nosso Deus, como Ele zela pela nossa vida e quer o bem da nossa família, Deus, Ele quer falar conosco nesta segunda-feira no Seminário da Família. O tema muito importante, irmã Jussiene, eu queria que você compartilhasse com os nossos ouvintes qual será o tema desta próxima segunda-feira, desta próxima edição do Seminário da Família aqui na Igreja Pentecostal Deus e Amor.
1: Que maravilha! O tema será Família em Disputa. Quem está educando a sua família? E verdadeiramente é um tema muito oportuno para os dias atuais. Observamos que precisamos direcionar a nossa família segundo as Escrituras Sagradas, segundo a Palavra de Deus. E verdadeiramente o pastor Guilherme estará aqui ministrando poderosamente na unção do Espírito Santo um culto maravilhoso de ensino da Palavra de Deus, o qual Deus nos orienta, nos direciona, nos restaura também através da palavra, mostra para nós aonde nós precisamos sermos transformados ali no âmbito da família, segundo as Escrituras Sagradas, e é um dia muito especial. E é um dia especial para a família, é um dia especial não somente para os membros, mas para toda a família dos membros, para os irmãos, as irmãs que são visitantes, que trazem consigo a sua família, para aprenderem, e você verdadeiramente é o nosso convidado especial com o tema Família em Disputa. Quem está educando a sua família? É uma pergunta.
0: Isso, e esta pergunta ela vai ser respondida aqui nesta próxima segunda-feira, dia 7 de setembro. Se eu não me engano, dia 7 de setembro é um feriado, então já dá para você se programar com toda a sua família, exatamente nesta próxima segunda-feira. Chama todos os seus familiares, é tão bom quando a família está toda dentro da igreja. Convide, seja uma mulher missionária, Deus já te deu inteligência e sabedoria para você poder ganhar o seu esposo, se ele não for cristão, da mesma forma a sua esposa, se ela não for cristã, o seu filho ou a sua filha, se eles não forem cristãos, Deus, Ele te deu sabedoria. Então chame eles para estar aqui nesta segunda-feira no Seminário da Família, Família em Disputa. Quem está educando a sua família? Vemos que hoje, através das mídias e redes sociais, isto vem muitas vezes doutrinando os filhos, as crianças, e nós precisamos estar alertos e atentos para que a nossa família não seja doutrinada pelo mundo, e Deus, Ele quer fazer isso na sua família também. Então já marcou aí? Dia 7 de setembro será um feriado nacional, 19 horas, nós te encontraremos aqui na Igreja Pentecostal Deus e Amor, na Avenida Amazonas, 8410 Cabana.

0: brilhante estrela da manhã que vive e que ressuscitou ao terceiro dia, e nós estaremos celebrando a vida de Cristo aqui no dia 12, no próximo final de semana, dia 12 e 13, teremos a ceia do Senhor. Jesus Cristo vive, Jesus Cristo reina, Jesus Cristo nos deu a garantia da salvação pelo penhor do seu Espírito, e Ele vive, e nós cantaremos que Cristo vive e Ele nos salvou neste sábado e neste domingo.
1: Verdadeiramente, Jesus, Ele disse: fazer isso em memória de mim. E será dois dias muito especiais da ceia do Senhor sendo celebrada de uma forma maravilhosa, para que nós possamos receber vida em abundância. Mais uma vez, da parte do Senhor, sábado, dia 12 de setembro, nós teremos a ministração da Santa Ceia a partir das 18h30. E também no domingo, nesse dia 13 de setembro, às 7, às 10 e também às 19 horas. Lembrando que na parte da manhã, às 7 da manhã, o pastor Guilherme está conosco, ministrando a palavra de Deus com muita autoridade, com muito poder, sendo usado pelo Espírito Santo e ministrando a ceia do Senhor a todos os membros, a todos os obreiros, pastores que estiverem conosco. E não somente ministrando a ceia, mas nesse dia também o pastor Guilherme ora por todas as pessoas que estão presentes. Pastor Natanael, se uma pessoa for visitante, ela pode vir no dia da ceia, no culto de ceia? Ela pode estar aqui conosco?
0: Com certeza, não só pode, mas como deve também, que este culto ele é aberto para todas as pessoas, sem acepção. Mas nós estaremos aqui assentados na mesa para podermos comer do corpo e beber do sangue de Jesus Cristo. E este culto, sim, aqueles que estarão participando da ceia do Senhor, é voltada para os membros e obreiros do Ministério Igreja Deus e Amor. Mas isso também não diz respeito que as pessoas não possam vir e cultuar, até porque o culto de ser um culto muito abençoado, onde Deus fala no íntimo da nossa alma, também demonstrando o seu amor por nós através do sacrifício do seu filho. E é importante nós estarmos aqui para saber e compreender também o que é a ceia, para que serve, o que nós estamos recebendo ao participar da ceia. O culto de Santa Ceia é um culto muito importante, a qual nenhum membro, nenhum obreiro, nenhum homem e serva de Deus pode perder. Como foi ressaltado, dia 12 de setembro, sábado, 18h30, presbítero Tiago Lucas estará ministrando, e no domingo, às 7 horas da manhã, pastor Guilherme Ribeiro, teremos o culto de ceia, e às 19 horas também teremos o culto de ceia com o presbítero Mauro. Este final de semana do dia 12 e 13 é final de semana de ceia do Senhor, e você não pode faltar. Se você é de uma outra congregação, você pegará a carta com o seu pastor e estará trazendo para que você venha participar da ceia do Senhor juntamente com o povo de Deus e com a igreja Deus e Amor do Cabana aqui em Belo Horizonte.

0: lembrando a todos que no dia 20 de setembro nós teremos aqui, nós celebraremos a liberdade que Cristo, ele já nos deu, exatamente isso, exatamente a liberdade que Cristo nos deu, e eu estou falando sobre o batismo que vai ocorrer no dia 20 de setembro, às 8 horas da manhã. Nós teremos este encontro belíssimo, este dia maravilhoso, que vai ser o dia do batismo, irmã Jussiene.
1: É, será um dia memorável, será um dia tremendo ali, o qual o Senhor estará verdadeiramente concretizando obras maravilhosas na vida dos novos convertidos que estarão descendo as águas batismais naquele momento tão maravilhoso. Verdadeiramente será realizado naquele momento a limpeza espiritual, né? Porque o batismo realmente é um sepultamento e uma ressurreição, um sepultamento de uma velha criatura e a ressurreição de uma nova criatura para viver segundo a vontade e o querer de Deus. Estará ali na ministração o pastor Guilherme Ribeiro, em um local, Balneário Água Limpa, Avenida dos Diplomatas 68, em Nova Lima. E verdadeiramente os novos convertidos já estão com seu coração cheio da esperança, da glória de Deus, da vida eterna, porque é isso que é batismo. Não é simplesmente uma mera cerimônia, muito mais além. É a certeza que Jesus vai voltar e vai nos buscar e levar para o seu reino eterno, porque nós nascemos de novo. E verdadeiramente o nosso coração também, como servos de Deus, como servas do Senhor, está anelante por esse dia tão maravilhoso, onde o fruto do trabalho no Senhor, ele é perceptível, ele é visto ali na vida dos novos convertidos que se batizam. E uma coisa tremenda, presbítero Natanael, que nós observamos que tem pessoas que são batizadas com o Espírito Santo logo após saírem da água, mostrando que verdadeiramente o Senhor está ali presente e que realmente ele se agrada muito deste momento, porque Jesus foi batizado nas águas. Jesus foi batizado por João Batista, embora ele não precisava de ser batizado, mas ele foi para nos dar o exemplo. E assim como ele fez, nós devemos fazer também. Será este dia memorável do batismo nas águas.

0: Pote, o último aviso importantíssimo para este mês de setembro, dia 26. Grave muito bem essa data, você homem, você mulher, você senhor, você senhora, dia 26 de setembro. Exatamente isso, grave muito bem esta data, porque esta data será uma data importantíssima, porque teremos o segundo encontro dos homens de fé e o sétimo encontro das mulheres de fé do estado de Minas Gerais. Irmã Jucine, fala um pouco para nós aí deste sétimo encontro de mulheres de fé que vai acontecer no dia 26 de setembro, às 14 horas, aqui na Igreja Deus e Amor.
1: Com certeza. Sétimo encontro de mulheres de fé de Minas Gerais, que estará com a ministração sob a pessoa da irmã Franciele Andrade, do estado de Goiás. Ela estará ministrando a palavra de Deus com muita autoridade, com muito poder, e Deus estará usando a vida dela para falar aos corações de todas as mulheres que comparecerem neste dia tão memorável. Também na adoração estará nossas irmãs Cláudia e Ellen, da cidade de Juiz de Fora, louvando, adorando a Deus na ministração do louvor. E também vai ter mais surpresa para nós. Nossa irmã Daniela Baladem estará louvando ao Senhor, cantora da MC Music, louvando ao Senhor, adorando ao Senhor. E o tema desse maravilhoso evento será escolhida. Você é uma mulher escolhida, eu tenho certeza disso. E você sabe que uma escolhida faz a diferença. E você vai estar sendo a diferença neste dia aqui. 26 de setembro, sábado, a partir das 14 horas. Anote na sua agenda. E vai ser um dia memorável, no qual Deus vai marcar a sua vida com a presença gloriosa do seu Espírito Santo. E também um encontro de homens de fé.
0: Sim, com certeza, irmã Jucine, teremos o encontro dos homens de fé. Será o segundo encontro dos homens de fé aqui na nossa Igreja Deus e Amor, no salão de número 2, e teremos a participação do Matheus Rocha, da cidade de Turmalina, que vai estar palestrando neste segundo encontro dos homens de fé, que vai acontecer aqui na nossa Igreja Deus e Amor. Também teremos um cantor aqui, também trazendo uma mensagem cantada da parte de Deus para todos os homens de fé, André Mendes, de Barbacena, Minas Gerais, e estará ministrando a palavra de Deus, pastor Guilherme Ribeiro, atual responsável da sede estadual do Cabana e também do estado de Minas Gerais. Anote aí, homem de fé, anote aí, mulher de fé, esta data, porque essa data vai ser algo maravilhoso. Lembrando que será no sábado às 14 horas, então não marque nada neste final de semana, porque nós estaremos reunidos aqui para aprendermos e adorarmos ao nome de Jesus.

0: Muito bem, são 22 horas e 58 minutos. Você crê que Deus responde a oração de um minuto? Pois bem, vamos orar. Eu quero orar pelo Paulo, pela Marlene e também quero orar pela Maria, sua família, e Joseli também estaremos orando. Todos vocês que mandaram o seu pedido de oração, Joaquim, a Eliana, o Lucas, a Maria Araújo, todos vocês que estão representando a sua família, vamos clamar a Deus porque Ele pode fazer. Grandioso Deus, maravilhoso, poderoso, bendito e eterno Pai, Deus de amor, Deus de graça, Deus de bondade e misericórdia, Senhor, nós agradecemos a Ti, ó Pai, porque o Senhor preparou todos estes eventos, estes cultos, a fim de reunir o Seu povo, Pai, para Te buscar, para Te adorar e para glorificar e bendizer o Seu nome, e por que não dizer, Senhor, meu Deus, que o Senhor há de responder o clamor, meu Pai, de cada uma dessas pessoas, meu Deus, que estão ouvindo o programa Voz da Libertação, que diariamente também estão aqui em nossa igreja. Senhor, eu apresento a vida de cada um deles, a vida de cada uma delas, meu Pai, e te peço, entra com a providência divina dos altos céus, abençoa, Senhor, meu Deus, a vida dos teus filhos, das tuas servas, dos teus servos, entrando com a providência no lar, na casa, na família, no trabalho, Senhor, Deus, tu és o general de guerra e o Senhor que peleja pela vida do seu povo, e por isso eu te peço, ó Pai, nesta noite de quarta-feira, entra com a providência, responde, meu Deus, a vida de cada um, traga a libertação, da saúde, da paz, meu Pai, e que eles possam repousar, meu Deus, no sono, um sono abençoado, um descanso dado pelo Senhor. Muito obrigado, Deus, por mais uma quarta-feira, por mais um dia. É o nosso agradecimento a Ti, Pai, muito obrigado. Fica conosco para a glória do Seu nome. Amém e graças a Deus. São 23 horas em ponto e nós estamos encerrando esta belíssima programação. Gratos a Deus por sua participação, por sua vida que está aí do outro lado nos ouvindo. Eu te agradeço, que Deus abençoe a sua vida, despede de vocês, os seus irmãos em Cristo.
1: Justine Santos
0: e presbítero Natanael Oliveira. Fiquem todos na paz do Senhor Jesus, que Deus abençoe, excelente semana a todos.

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2: Me ajuda aí, vamos lá.
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2: Impactos da desconexão na saúde mental. Celular sem internet melhora a felicidade e o foco. Ficar sem acesso à internet no celular melhora significativamente o bem-estar e a capacidade de atenção. Esse é o resultado de um estudo. A pesquisa acompanhou 467 voluntários que aceitaram bloquear o Wi-Fi e os dados móveis dos aparelhos por 2 semanas, revelando que 91% apresentaram ganhos, tanto na saúde mental quanto melhora do foco. De acordo com os cientistas, a desconexão reduziu a sobrecarga de informações e permitiu que os participantes dedicassem mais tempo a atividades físicas e interações sociais e presenciais. A ciência acaba de confirmar o que muita gente já sabe e sente na prática. O excesso de conexão é um dos maiores ladrões da felicidade e da produtividade no mundo moderno. Ao monitorar centenas de voluntários que aceitaram o desafio de desligar a rede do telefone, os pesquisadores descobriram que o impacto positivo é quase imediato e atinge a maioria dos usuários. Os 467 voluntários instalaram um aplicativo capaz de bloquear totalmente o Wi-Fi. Isso por 2 semanas. E ao final aí desse período, desse teste, 91% mostraram uma melhora significativa, tanto no bem-estar emocional, na capacidade de manter a atenção em tarefas cotidianas. Segundo os autores desse estudo, o ganho aconteceu porque com o celular, sem internet, sobrou mais tempo, mais espaço para o que realmente importa. A prática de exercícios, a socialização presencial e o contato com a natureza.

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1: Eu sou uma igreja com a paz do Senhor Jesus. Bem-vindos, amados, à casa de Deus. E nós vamos adiantando que as bênçãos de Deus estejam sobre todos vós. Abrindo as nossas Bíblias no livro do profeta Jeremias. Louvado seja Deus no capítulo 29. Jeremias no capítulo 29. Os irmãos que nos ouvem em casa, que Deus abençoe vocês também. A gente sabe que nós estamos passando um verdadeiro aperto, vivendo nas cidades brasileiras. Antigamente a gente falava, ah, vamos para o campo, vamos para o interior, vai dar tudo certo. Não dá. Todo lugar está apertado, está difícil. Por isso eu quero despertar nos irmãos esse sentimento que nós devemos orar pelas cidades. Quando nós temos legiões de demônios, principados e potestades, atacando estados, cidades, países, e temos anjos de Deus designados para guardarem também países, estados, por que não clamarmos a Deus de forma também a vermos Deus agindo para que esses principados e potestades possam cair por terra e nós possamos viver melhor? Jeremias no capítulo 29, versículo 4 a seguir, eu leio para vocês. Assim diz o Senhor dos Exércitos, o Deus de Israel, a todos os que foram transportados, que eu fiz transportar de Jerusalém para a Babilônia. Edificai casas e habitai-as, plantai jardins e comei o seu fruto. Tomai mulheres e gerai filhos e filhas. Tomai mulheres para os vossos filhos e dai vossas filhas a maridos, para que tenham filhos e filhas. Multiplicai-vos ali e não vos diminuais. Procurai a paz da cidade para onde vos fiz transportar e orai por ela ao Senhor, porque na sua paz vós tereis paz. Porque assim diz o Senhor dos Exércitos, o Deus de Israel: não vos engane os profetas que estão no meio de vós, nem os vossos adivinhos, nem dei ouvidos aos vossos sonhos que sonhais, porque eles profetizam falsamente em meu nome. Não os enviei, diz o Senhor. Porque assim diz o Senhor, certamente que, passados 70 anos na Babilônia, vos visitarei e cumprirei sobre vós a minha boa palavra, tornando-vos a trazer a este lugar. Porque eu bem sei os pensamentos que penso de vós, diz o Senhor. Pensamentos de paz e não de mal, para vos dar o fim que esperais. Sentem-se, meus irmãos, sentem-se. Exalta o nome do Senhor. Certamente que, passados 70 anos da Babilônia, vos visitarei e cumprirei sobre vós a minha boa palavra, tornando-vos a trazer a este lugar. Porque eu bem sei os pensamentos que penso de vós, diz o Senhor. Pensamentos de paz e não de mal, para vos dar o fim que esperais. Sentem-se, meus irmãos, sentem-se. Exalta o nome do Senhor. Que nós chamamos de intercessão. Quando nós estamos intercedendo, Nós estamos pedindo a Deus em favor de outras causas que não necessariamente são as nossas. Nós estamos pedindo a Deus em favor de outras pessoas. E é um ato maravilhoso que nós estamos praticando, intercedendo junto a Deus pela causa de outras pessoas. E nós temos uma situação interessante, a situação de Abraão. A Bíblia Sagrada nos diz que Deus se manifestou a Abraão. E Abraão ficou sabendo que Deus haveria de destruir Sodoma e as cidades vizinhas. E a Bíblia Sagrada nos diz que Abraão começou um movimento de intercessão. Ele começou a invocar a presença de Deus, dizendo: Senhor, mas olha, se tiver tanta gente assim, gente boa, o Senhor vai destruir? Não, não vou. E foi intercedendo, intercedendo, até que chegou onde chegou. Eu acredito, meus irmãos, que todas as pessoas que oram por si mesmas apenas, essas pessoas acabam por produzir um vazio dentro de si mesmas. Porque é tão maravilhoso nós termos amor de Deus em nosso coração, a ponto de nós praticarmos essa oração intercessória que vamos fazer em favor do Rio de Janeiro hoje. Eu estava dizendo aos irmãos do decorrer da semana, fazer um apelo para oração não é um apelo que muitas pessoas gostam. Mas a verdade é que todas as pessoas, cedo ou tarde, precisarão de alguém que interceda por elas. E nós queremos dizer que nós vamos estar aqui para interceder. Mas posso dizer também que os que não intercedem por outras pessoas terão as suas dificuldades em crer que outras pessoas estão intercedendo por elas. A Bíblia é clara ao nos dizer para nós orarmos uns pelos outros, para que nós saremos. E a questão nossa aqui hoje é a questão de nós sararmos a nossa nação, começando distinguindo esse estado que, a meu ver, pelo menos, que tem sido um estado sofredor, tem sido um estado que está agonizando em praça pública. Quando nós começamos a falar da intercessão no Rio de Janeiro, mais uma vez o governo colocou lá o exército. E eu fico preocupado, porque se coloca o exército, coloca a marinha, coloca a aeronáutica, coloca o bombeiro, coloca todo mundo, e as coisas não mudam, nada acontecer, se nada acontecer, qual será a solução agora? Se estamos usando todas as forças que podemos usar, o que faremos depois disso? E eu fiquei muito preocupado. Eu sei que as coisas naturais, as coisas que os homens podem fazer, eles estão fazendo. Mas quando, meus irmãos, o mal está entranhado, quando as coisas estão realmente entrelaçadas nas raízes da sociedade, nas raízes da política e também até da autoridade, fica difícil nós vermos uma solução, a não ser se nós invocarmos a presença do nosso Deus. Por isso, meus irmãos, eu escolhi esse texto. Nós sabemos que Deus se indignou com o homem logo no livro de Gênesis, no capítulo 6, por causa da violência. Ou seja, após o nascimento dos filhos de Adão e Eva, nós já vimos um ato grosseiro de violência. E Deus disse a Noé na continuidade: a maldade do homem é chegada diante da minha presença, e eu vou tomar uma atitude. A violência é chegada diante dos meus olhos, e haverei de tomar uma atitude. E eu sei que a luta, meus irmãos, do homem tem sido grande. Reconheço que as autoridades têm se esforçado. E sei também que para nós limparmos uma situação que parece tão difícil, nós não podemos pensar simplesmente em matança de pessoas. Nós não podemos pensar somente em derramamento de sangue. Temos de pensar numa maneira de solucionarmos a questão com a ajuda de Deus e com o entendimento também do homem.
2: com o mínimo de sofrimento possível. Muita gente pensa que o exército vá para a rua e saia matando todo mundo, que se dê poder para a polícia militar e compre um fuzil para cada militar e que matem todo mundo. Mas nós não podemos pensar dessa forma. Deus salve o mil. É para Deus salvar o mil. Não matar o mil. Não exterminar as pessoas que eu diria que ainda não estão salvas. Eu me lembro, meus irmãos, que o apóstolo do amor, uma certa ocasião, Jesus passando na terra dos samaritanos, perceberam um zum-zum-zum de gozação pela forma que se vestiam. E um homem que era, eu diria, o homem de coração mais amoroso, fala: Senhor, devo pedir fogo do céu para exterminar esses aqui? E o Senhor Jesus falou: o Filho do Homem não se manifestou para matar, mas para salvar. Foi para isso que se manifestou o Filho do Homem, para salvar. Hoje no Rio de Janeiro as nossas igrejas estão desde manhã em oração. E nós temos ali pais e mães preocupados com os seus filhos que infelizmente se enveredaram pela vida no crime. Vocês acham justo nós orarmos a Deus para matar todos os criminosos enquanto tem pais e mães pedindo em favor dos seus próprios filhos que estão nesse caminho? Por isso que a proposta nossa nessa campanha é: que Deus salve o Rio. Que Deus salve as pessoas do Rio de Janeiro. Nós convocamos, meus irmãos, várias pessoas. Convocamos várias igrejas e algumas se uniram a nós. Falamos com as autoridades que não nos responderam. Nós já sabíamos que seria assim. Mas as pessoas que sabem o poder que tem uma igreja de oração estão na igreja nesse momento clamando a Deus no Brasil e no mundo inteiro. As pessoas que sabem o que Deus pode fazer através da oração estão buscando a Deus conosco nesse dia. Porque sabem que quando Deus se move, coisas grandes e tremendas acontecem. Hoje é dia de queda de muralhas em nome de Jesus Cristo. Hoje é dia de salvação de vidas em nome de Jesus Cristo. Eu não sei, meus irmãos, quantos políticos estão na igreja orando hoje. Eu não sei quantos políticos, até evangélicos, se manifestaram por uma causa tão nobre no dia de hoje orando conosco. Mas eu sei que os verdadeiros servos de Deus se preocuparam com a situação e estão nesse ajuntamento no mundo inteiro. Porque são pessoas que realmente se preocupam com o que realmente está acontecendo. O que está acontecendo não é algo só físico. O que está acontecendo é algo natural do crescimento das nações ou até mesmo do empobrecimento dos povos, não. O que está acontecendo em nossos dias é a fúria de Satanás, sabendo que o tempo dele é muito curto. O que está acontecendo em nossos dias é aquilo que o Senhor Jesus mesmo falou na sua profecia. Assim como foram nos dias de Noé, também vai ser nos dias do Filho do Homem, que precede a vida do Filho do Homem. E nos dias de Noé, o que mais Deus falou, meus irmãos, claro, pecado de uma forma geral, mas Deus por duas vezes citou a questão da violência. Esse mundo não está violento apenas e tão somente porque tem gente necessitada, não. Esse mundo está violento porque esse mundo está no maligno. E o maligno não se vence no voto. O maligno se vence na oração, na santificação, na salvação de almas. É assim que se vence o maligno. O diabo não pode ser vencido porque esse é aquele que ganhou para prefeito ou para governador, para vereador ou deputado. O maligno é vencido quando o povo de Deus se une e busca a Deus em oração e subjuga o maligno pelo poder do nosso Senhor Jesus Cristo e na orientação do Espírito Santo de Deus. Esses versículos que eu li, a Bíblia Sagrada fala do cativeiro da Babilônia, foram 70 anos. O povo se tornou rebelde, violento, idólatra,
1: Deus falou, vou dar para vocês 70 anos na Babilônia, vocês vão aprender. Mas vocês continuam sendo meus filhos. E Deus fala claramente, nós devemos sim nos afligir pela situação das cidades onde nós estamos vivendo, não importa onde quer que estejamos vivendo. Muitas pessoas nunca pararam para tentar pelo menos entender a situação. Deus fala, olha, vocês transportados para a Babilônia, fui eu que mandei. Na Babilônia vocês vão edificar, vão plantar, vão ter filhos, vão comer o fruto da vossa colheita, vocês vão se multiplicar e não vão diminuir. Mas procurem a paz da cidade para onde vos fiz transportar. Procurem a paz da cidade onde vocês vão habitar. E orai pela cidade onde vocês vão estar. Porque na sua paz, na paz da cidade onde vocês vão morar, vós também tereis a vossa paz. Percebam vocês, eu não sei quando a igreja será arrebatada, mas nós estamos aqui. Não é que nós somos exilados na Babilônia, mas nós somos peregrinos e estrangeiros aqui nessa terra. Sem descontextualizar, eu posso, meus irmãos, ver a similaridade com esse povo. E a nossa permanência aqui nessa terra até que a igreja seja arrebatada. Eu posso ver coisas iguais. Nós estamos aqui, edificamos a nossa casa aqui, habitamos aqui. Tem gente ruim aqui? Tem! Esse mundo está no maligno, essa cidade está no maligno, está! Mas nós vamos plantar, nós vamos edificar, nós vamos ter os nossos filhos e nós também vamos procurar a paz para a cidade onde estamos morando. E orar pela cidade onde nós estamos morando. Porque na paz da cidade onde nós estamos habitando também estará a nossa paz. Se a nossa cidade não tem paz, nós também não teremos paz, porque nós vivemos a cidade. Tem muita gente que vem com profetada daqui e dali, fala uma coisinha daqui e dali. Não. Nós vivemos nesse país, nós vivemos nessa cidade. O povo do Rio de Janeiro vive na sua própria cidade. E a profecia de Deus é essa: ore pela cidade que você mora. Você pode ser até afligido onde você mora. Deus fala que aquele que te afligir mesmo na cidade onde você está, Deus o fará dar a ele a sua paz. Profecia é essa, ora pela cidade onde você mora, porque é aí que Deus vai te fazer pela paz, pelo menos a paz aparente que seja, mas pelo menos você vai viver um pouco melhor. A Bíblia Sagrada nos diz, Deus fala assim, que vocês terminarem os 70 anos que eu vos determinei, eu vou trazer vocês de volta para Jerusalém. E assim que se cumprir, meus irmãos, tudo que foi estabelecido por Deus, essa igreja também vai ser levada para o lugar onde ela vai estar para sempre com o Senhor. Mas enquanto nós estivermos aqui, nós devemos sim nos afligir pelo sofrimento da nossa cidade. Vidas e vidas estão morrendo todos os dias. No estado do Rio de Janeiro morre gente de todos os lados. Morrem pessoas consideradas importantes. Pessoas que não são consideradas importantes, mas o valor da alma é o mesmo. Morrem crianças, morrem ricos, morrem pobres. Vítimas da violência que assola o Brasil e assola o Rio de Janeiro. O profeta Jeremias fala ainda: os meus olhos me afligem por causa de todos os moradores da minha cidade. Está no livro de Lamentações de Jeremias. O próprio Jeremias falando. Nós devemos nos preocupar e devemos procurar a paz para a cidade onde nós estamos morando. Vocês do Rio de Janeiro estão fazendo corretamente, estão na casa de Deus buscando a paz para o Rio de Janeiro. Devemos nos preocupar e nos afligir por causa de todos os moradores da nossa cidade. E Deus fala ao povo de Israel, eu vou trazer vocês de volta, porque eu sei o pensamento que eu tenho de vós. Os pensamentos que eu tenho para vocês não são pensamentos de mal, não, são pensamentos bons.
2: para dar a vocês o fim de esperais, dar a vocês uma vida boa, dar a vocês aquilo que vocês estão buscando, que vocês querem, que vocês precisam. Se para o povo de Israel era voltar para Jerusalém, para nós vai ser ir morar na nova Jerusalém. Mas enquanto nós estivermos aqui, nós devemos, em primeiro lugar, interceder pelos povos, pelas cidades e pelas nações, e estamos começando pelas cidades. Nós devemos nos afligir pelas nossas cidades e pelos moradores das nossas cidades. Nós devemos buscar a Deus pela paz nas nossas cidades. Preste atenção. Interceder. Diga comigo, interceder. Segundo lugar, devemos nos afligir, sentir os sentimentos mais profundos de dor, de aflição pela situação horrorosa que nós estamos vivendo. E Jeremias fala isso claramente. Mas é impressionante, meus irmãos, nós verificarmos. Uma certa ocasião, a Bíblia Sagrada nos diz que Jesus Cristo chorou sobre a cidade de Jerusalém. Agora não é mais uma cidade babilônica. Não. A Bíblia Sagrada fala que Jesus um dia, Lucas 19:41, se aproximando da cidade de Jerusalém, viu a cidade e chorou sobre aquela cidade. Ele chorou por causa da situação difícil que a cidade estava atravessando, situação de incredulidade, situação de uma cidade que havia se afastado de Deus. Nós temos observado quantas pessoas têm se afastado de Deus. E Jesus chorou vendo o peso da iniquidade que estava sobre aquela cidade. Jesus chorou porque ele amou aquela cidade, se afligiu por aquela cidade. Ele disse: Jerusalém, Jerusalém, que matas os profetas e aqueles que a ti são enviados. Como eu gostaria de ajuntar você, Jerusalém, assim como a galinha junta os seus pintinhos debaixo das suas asas. Mas tu não quiseste. Muita gente não quer ser ajuntada debaixo das asas do Todo-Poderoso. A Bíblia é clara quando diz que aquele que habita no esconderijo altíssimo pode descansar debaixo da sombra do Onipotente. E essa igreja é uma igreja que habita no esconderijo altíssimo. Essa igreja é uma igreja que intercede pelas situações. Essa igreja é uma igreja que se aflige com a aflição da cidade e dos povos. E hoje estamos aflitos pela aflição do Rio de Janeiro. Não importa se os políticos não quiseram o ajuntamento debaixo da asa do nosso Deus. Não importa se os religiosos considerados grandões. É porque está cheio de religiosos grandão. Isso é coisa de pentecostal, não vou me unir a esse movimento. O que interessa para nós é saber que nós estamos fazendo o que é certo fazer e a nossa voz se levantará em oração. Porque nós haveremos de interceder. Nós estamos aflitos e nós estamos agora chorando pela cidade do Rio de Janeiro. Jesus chorou pela cidade de Jerusalém. Jesus não estava feliz ao ver aquela cidade entregue à idolatria. Não digo aquele tempo necessariamente a idolatria, mas a religiosidade, a incredulidade. E também tanta coisa que o Senhor olhou e disse: não dá. E eu estava refletindo, meus irmãos, a respeito do porquê o mundo tem estado do jeito que está. Cada dia que passa, nós verificamos uma maneira diferenciada das pessoas fazerem as suas festas, se exibirem com as suas músicas, com a sua chamada diversão. As pessoas buscam maneiras e mais maneiras, e a cada dia se cria uma maneira diferente para que o homem possa se divertir. E cada dia mais nós vemos que essas diversões afastam o homem de Deus. Se tornam promíscuas, se tornam pecaminosas. Num planeta e numa cidade como o Rio de Janeiro, onde em muitos casos não é mais pecado pecar, nós temos verificado uma situação absurda de não só idolatria, mas prostituição, libertinagem total, prazeres passageiros. Todo tipo de coisa que Deus olha e Deus se entristece e Jesus chora. A juventude totalmente transviada, crianças que apenas saem da sua idade infantil, mal entram na sua pré-adolescência, e já temos meninos e meninas que se tornam pais. O próprio governo patrocinando a prostituição de uma forma indireta, porque é proibido, proibir. A lei permite, não é contra a lei, não é, eu diria, uma infração e não é um crime, mas é pecado. Mas quem é que liga para o pecado? As pessoas querem mais é se divertir, as pessoas querem mais é adquirir o seu prazer. As pessoas perderam completamente o seu discernimento espiritual. Então, meus irmãos, vamos dizer tudo isso. E Deus se entristece, Jesus chora. E o diabo vai semeando cada vez mais a sua semente de destruição, de morte, destruição de famílias, a destruição da sociedade como um todo, destruição da boa conduta, da moral, dos bons costumes, e as pessoas vão se enveredando cada vez mais num abismo profundo. E a violência cresce, e as pessoas justificam a sua violência à sua maneira. E eu parei para pensar, meus irmãos, por que que o mundo a cada dia inventa uma forma de diversão que ofende a santidade de Deus, que se constitui num pecado terrível contra o Senhor? Então, meus irmãos, a conclusão que eu cheguei foi uma só: as pessoas têm um vazio enorme para ser preenchido. O vazio que as pessoas têm não é pequeno, não, é muito grande. Para preencher esse vazio em suas vidas, essas pessoas não conhecendo a verdadeira fonte da felicidade, essas pessoas não conhecendo o prazer e a alegria que há no nosso Senhor Jesus Cristo, na salvação. Então essas pessoas começam a criar as suas formas de preencher esse vazio. E no preenchimento desse vazio, essas pessoas vão criando aí essas terríveis coisas que acabam ofendendo a Deus e abrindo brechas para o inimigo. E a morte vem, e a violência vem, porque as pessoas vão se afastando cada vez mais de Deus. Quando nós intercedemos pelas cidades, nós pedimos a Deus para que essas pessoas tenham os olhos abertos para a realidade espiritual que elas não conhecem ainda. Que elas tenham um entendimento transformado pelo poder de Deus, tenham uma visão transformada pelo poder de Deus, e que recebam o nosso Senhor Jesus Cristo como Salvador, porque é a única maneira de preencher o vazio do homem que vive uma busca eterna. Se Jesus não preencher o vazio que existe dentro de cada vida, enquanto o homem não tiver o preenchimento da sua vida com a presença de Deus, ele vai continuar nessa busca que eu chamaria de uma busca eterna. E enquanto a igreja não começar a interceder pela sua cidade, pelo seu povo, enquanto a igreja não começar a se afligir pela sua cidade e pelo seu povo, enquanto a igreja não chorar pelas cidades e pelo seu povo, nós vamos ver o diabo arrastando milhões e milhões para o abismo, para o inferno. Vamos ver o diabo arrastando cidades e mais cidades para a destruição, para a violência. E nós também vamos sofrer porque nós vivemos nas cidades. Foi por isso que nós convocamos vocês que aqui estão. Foi por isso que nós convocamos o Brasil e o mundo. E nós vamos levantar a nossa voz e vamos interceder pelo estado e pela cidade do Rio de Janeiro. Mostrar a Deus o quanto nos aflige a situação do estado do Rio de Janeiro. Nós vamos chorar pelas vidas e pelas vítimas, aqueles que já perderam, mas aqueles que ainda estão como vítimas, mas podem deixar de ser vítimas. Nós vamos orar pelas autoridades, mas nós vamos orar também pelas pessoas que estão enganadas pelo inimigo. Eu creio que nesse momento muitas pessoas talvez estejam no morro. Talvez alguns estejam ouvindo essa pregação com um fuzil. Talvez alguma pessoa esteja ouvindo essa pregação com armas 9mm.40. Talvez alguma pessoa esteja nesse momento já com lágrimas nos olhos, entendendo que esse enorme vazio não pode ser preenchido com maconha, com cocaína, com violência. E quando nós empreendemos uma batalha em favor da salvação, é pela salvação que preserve-se a vida. A vida é importante. Jesus diz: eu sou o caminho, eu sou a verdade, eu sou a vida. Você que está me ouvindo, você sabe que você, se não se arrepender, terá vida muito curta.
1: Arrependa-te agora, deixa Deus se usar você.
2: A sua mãe e o seu pai e os seus irmãos estão na igreja orando por você nesse momento. Os crentes de verdade estão clamando e intercedendo por você nesse momento, porque essa alma é preciosa para o Senhor. Nós não estamos aqui para dizer que bandido bom é bandido morto, não. Nós preferimos dizer que bandido bom é o bandido que se converte, recebe a salvação, porque esse se torna uma nova criatura, os seus pecados são perdoados, o seu nome é escrito no livro da vida, ele é reintegrado à sociedade e é reintegrado também a essa sociedade espiritual, ao povo que vai morar no céu, passa a fazer parte desse povo. Jesus ama você e você jamais preencherá o vazio da sua vida com uma arma na sua mão. Você jamais será poderoso como pensa ser só porque você tem uma arma na sua mão.
1: Você tem a possibilidade de morrer muito jovem. Por que não viver mais um pouquinho? Nós da Igreja Deus e Amor amamos a alma de vocês e amamos vocês. Mais uma vez eu digo a você, a sua mamãe, o seu papai, os seus pais estão na igreja orando por você nesse momento. Deixa a sua arma agora, deixa agora a sua violência e vem para Deus, porque Deus tem para você um pensamento bom, pensamento de paz e não de mal, para dar a você o fim que você espera, mas é um fim bom. Deus ama você e nós estamos preocupados e estamos intercedendo por você e pela cidade onde você está. Nós estamos aflitos por você, morador do Rio de Janeiro, talvez a cidade mais conhecida do Brasil, e por ser a cidade mais conhecida do Brasil e o estado inteiro, no mundo inteiro, que se vê reverberar a respeito do estado e da cidade do Rio é violência, é uma bondade. E nós sabemos que o Rio de Janeiro não é só isso. Ainda que nós não tivemos uma adesão em massa por parte de pessoas que deveriam aderir, nós estamos aqui, ainda que se levantasse somente uma voz sincera, Deus estaria ouvindo esse clamor. Então está legitimado que Deus salve o Rio, que Deus salve você que está nesse momento nos ouvindo. Você já está condenado. Se você entregar a sua vida ao Senhor, Deus cuidará de você. Deus fará com que a sua vida seja preservada. Deus fará com que a paz alcance esse estado e essa cidade. Quantas vidas haverão de ser preservadas? Esse estado e essa cidade poderão ter um pouquinho de paz. Paz que Deus fala através do profeta Jeremias: procurai a paz na cidade para onde vos desterrei, para onde vos mandei. Procurai a paz e orai ao Senhor, porque na paz da cidade também está essa paz. É isso, meus irmãos. Deus salve o Rio. Eu sei que Deus está fazendo uma obra grande nesse momento. Eu sinto uma vibração espiritual de Deus acontecendo e se movendo no mundo inteiro. E Deus vai salvar e está salvando vidas. Deus está tocando na cidade e no estado do Rio de Janeiro. Deus está tocando nas autoridades. Alguns que lesaram o estado vão devolver, vão restituir. Deus está tocando nas autoridades, nos policiais, no exército, na marinha. Vão fazer um bom trabalho, sem a necessidade de derramamento de sangue. E Deus está tocando em você também, que está ouvindo essa mensagem, está enviretado no mundo do crime. É o dia da sua salvação. É o dia do prolongamento da sua vida. Eu sei que muitos de vocês estão com lágrimas nos olhos. Eu sei que muitos de vocês não querem morrer cedo.
2: Então entregue os vossos corações ao Senhor nesse momento. Entregue as vossas vidas a Deus nesse momento. Deponham as vossas armas e Deus vai vos abençoar e vocês vão sair com vida.
1: E vão viver até ficarem velhinhos cuidando dos vossos netos. Aleluia, louvado seja Deus, aleluia.
2: Digam comigo assim, meus irmãos. A paz do Senhor Jesus. Digam comigo assim mais uma vez. A paz do Senhor Jesus.
1: Muito obrigado, irmãos, todos vocês da Igreja Deus Amor, vocês de outros ministérios, vocês que juntaram-se a nós na oração. Bem-vindos e venham sempre. E muito obrigado por vocês estarem aqui. Que Deus nos abençoe.
2: Digam comigo mais uma vez. O Senhor Jesus, louvo a Deus, meus irmãos. Vocês estão guardados, vocês estão protegidos e abençoados em nome de Jesus Cristo.
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24: 14:06.
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26: Paizinho Jesus, eu tô aqui, né, pra contar um testemunho, um voto que eu fiz pra minha nora. A minha nora estava grávida de gêmeos, de placentas diferentes.

meia-noite. Que Deus abençoe rica e poderosamente a sua vida. Aqui comunicando com todos, o seu irmão em Cristo, Kleber de Oliveira. Aqui ao meu lado, ele também, pastor Wilson Siqueira. Estamos na missão hoje de realizarmos esta oração por você e com você. Quarta-feira abençoada. Poucos minutinhos, segundos, me separam deste novo dia. Nós estamos aqui para render graças ao nosso Deus pelo dia que Ele concedeu e pelas vitórias que ainda estão por vir. Então, eu já quero te convidar, eu já quero te convocar para fazer parte daquele pelotão de oração, para compartilhar esta transmissão com o Brasil e com o mundo todo a partir de agora. Então, vá compartilhando, porque dentro de minutos já, daqui a pouquinho, nós estaremos juntos com o pastor Wilson, apresentando a sua casa, apresentando o seu lar, apresentando a sua família, na oração, que é a oração da zero hora. É a conhecidíssima oração da vitória, da gratidão, e você não pode ficar de fora. Então, já vá compartilhando, vocês que estão pelas emissoras agora, já comece a compartilhar com toda a querida audiência, porque daqui a segundinhos eu vou trazer uma excelente notícia para todos aqueles que estão acompanhando a nossa transmissão. Pastor Wilson e ouvintes, nós estamos hoje já, estamos desfrutando do segundo dia da campanha de 21 dias de oração, de intercessão, especialmente em favor da família, já para o culto deste domingo próximo. Domingo agora tem um grande culto na sede mundial. Segunda-feira, dia 7, feriado, nós teremos aqui o pastor José Manuel pregando a palavra de Deus, ele que recém chegou do país de Venezuela e estava no evangelismo, volta ao Brasil para ministrar a palavra de Deus, e nós queremos contar com a sua participação e presença aqui na sede mundial. Pastor, que dia que começou a campanha de 21 dias de jejum e oração? Há exatamente um dia, e por que não dizer agora, segundos nos separa de um novo dia? 2 dias atrás. Então agora, pastor, eu perdi o propósito, então já não vou mais entrar. Que isso? Você pode entrar hoje. Você que já entrou, que o Senhor te use no propósito de interceder pelos lares, pelas famílias.

faz propósito. Senhor, me dê forças para orar, para jejuar, para colocar este propósito nas tuas mãos. Chegou a hora, chegou o momento, já depois de falar com toda a querida audiência, você que está pelas emissoras, venha para as redes sociais agora, vamos falar com Deus em oração. Santo, maravilhoso e eterno Pai, em nome de Jesus Cristo, teu bendito, teu amado Filho, meu Deus, nós clamamos nesta hora, crendo, ó Deus, recebendo a direção de como devemos trazer em oração todas as nossas angústias, todas as nossas necessidades. Pai da glória, Deus de amor, Deus de vitória, eu entrego em tuas mãos, Pai, ó Deus, todas as realizações do dia de hoje, Deus Todo-Poderoso, Deus maravilhoso, Pai, eu te agradeço pelas bênçãos celestiais. Que culto abençoado desta noite, meu Deus. Que culto maravilhoso, Pai. Ó Deus, tivemos nesta tarde vidas sendo, ó Pai, libertas, instruídas pelo poder da tua palavra. As bênçãos da parte do Senhor que foram dadas a todos aqueles que participaram, ó Pai, a todos aqueles que compareceram na tua casa. Meu Deus, recompensa cada um deles com a bênção da comunhão, com a bênção da intimidade, da renovação. Pai Santo, nós clamamos ao Senhor nesta hora porque não estamos sós. Pai, há uma multidão conosco em oração, alamastecando, alamaia, esperando socorro, a vitória, o milagre do Senhor chegar. Espírito Santo, vai operando, meu Pai, prodigiosamente, gloriosamente neste momento. Meu Deus, nós trazemos a causa daqueles, ó Pai, que já confiam em Ti, que já receberam. Meu Deus, nós Te agradecemos pela multidão que está ali no santuário. Olha o Teu povo de joelhos dobrados, olha, Senhor, os presentes levantando as mãos, tecalamassúria, clamando para que o Senhor abra os céus, orando a Ti para que se manifeste a vitória, Rei da Glória. Oramos, Pai, pelas famílias que hoje já estão, Senhor, preparando-se para este jejum de quinta-feira, para este jejum, meu Pai, especial, para o Senhor abençoar a casa, o lar, a família dos Teus filhos. Pai querido, nós entregamos e confiamos de que a resposta do Senhor, ó Pai de amor, já está chegando. A resposta maravilhosa do Teu Espírito está alcançando vida, almas e corações neste momento. Oh, meu Deus, vai fazendo uma obra perfeita, santa e gloriosa, porque nesta hora, Senhor, há vidas que estão abatidas, há vidas que estão frustradas, há vidas, Pai, que estão sendo, ó Deus, submergidas, afogadas, meu Pai, em um mar de questões, conflitos, dívidas, problemas, desencontros, violências, doenças e dores. Mas nós clamamos a Ti, meu Pai, porque diz a Tua palavra que o Senhor é o dador da nossa vida e sabe como abençoá-la. É o Senhor, meu Pai, que levanta até da sepultura para glorificar o Teu nome, para dar testemunhos àqueles que estão à nossa volta. Pai Santo, oramos para que este dia, Senhor, seja um dia de resposta, seja um dia de conquista, seja um dia, Pai, de sinais especiais da parte do Senhor na terra. Oh, meu Deus, ensine-nos, ó Pai, a clamar de forma e maneira que o Senhor possa nos dar a resposta. Está, ore calamassúria, na hora certa, no momento da necessidade. Aquele que está, Senhor, ansioso, aquele que já está abatido, desanimado, desgostoso, Senhor, porque até agora não chegou, porque até agora não se consolidou, porque até agora não se confirmou a vitória do Senhor, aleluia, na vida dele, na vida do lar, na vida

da família, Pai, aqueles que já desistiram de orar, aqueles que já desistiram de buscar, oh meu Deus, foram tantas lutas, foram tantas adversidades, Pai, que eles não têm mais capacidade, eles não possuem mais, oh Deus, a condição de recomeçar, mas nós oramos por eles, Espírito Santo, toma nossa vida, Pai, seja onde for que este teu filho está clamando, a tua serva está buscando, levanta com restituição, alamacicanda lamaia, levanta com a tua operação, levanta com teu poder celestial, oh meu Pai. Nós cremos na providência, ó Deus sem igual, do teu Espírito Santo, aqueles que o Senhor está tocando para entrarem conosco neste mês de setembro em oração, para entrarem na intercessão, Pai, para que o Senhor possa livrá-los de todas as lutas já preparadas, de todas as lutas já reservadas, Pai, desperta a nação brasileira para clamar, desperta o povo desta nação para te buscar com sinceridade, com rogos, com súplicas, ó Pai, para que Satanás caia por terra, meu Deus, para que o inimigo, para que o maligno não tenha liberdade para executar os seus planos de dor, de destruição, de assolação, meu Deus. Olha a situação, Pai, daqueles que já abriram falências, daqueles que já não conseguem mais pagar as suas dívidas, daqueles que estão sendo subterrados, Pai, ó Deus, porque o maligno tem usado a vida financeira, porque Satanás tem usado, Pai, as dificuldades materiais, ó Deus, para desequilibrar, ó Deus, para colocar esta pessoa neste estado de nervo desequilibrado, Pai amado, mas nós oramos, mas nós apresentamos a Ti, o Deus da resposta, Senhor, aquele Teu filho, aquela Tua filha que não suportou o chamado para mudança, o chamado para transformação, oricalamassuri alamaia, o chamado, Pai, para transformação, mas nós cremos em Ti, Rei da Glória, que agora o Senhor nos prepara corpo, alma e espírito para receber, Deus bendito, as vitórias gloriosas das Tuas mãos. Aqueles que ainda estão, ó Pai, viciados no pecado, aqueles que ainda estão, Pai, flutuado, meu Deus, ó Senhor, com o perigo, aqueles que estão sendo seduzidos, Pai, e pelas suas fraquezas e debilidades, que nesta madrugada o Teu Espírito Santo vá nos tocando, vá nos visitando, Pai, vá nos conscientizando sobre a responsabilidade de todas as coisas, de todas as decisões, meu Deus, abençoa aqueles que estão, Pai, em contínua oração pela vida espiritual da Igreja Pentecostal, Deus e Amor. Eu oro, meu Salvador, pela Tua igreja, que está ali naquela fazenda, naquele rincão, que está ali naquele sítio, naquele pedaço de chão. Eu oro pela Tua igreja, Pai, que está naquele assentamento humano, ali naquele acampamento, naquela selva, naquele cerro, naquele vale, à beira daquele mar, daquele rio, Senhor, vem abençoar

Maia, a Deus Todo-Poderoso, faz uma obra magnífica, perfeita, para que todos possam, Pai, ao término desta oração, já se levantar em perfeita gratidão, te adorando por tudo. Ô Rei bendito, ô Pai querido, ô Deus de amor, e me calamaia, vai queimando, Senhor, vai queimando este espírito maligno que estava transmitindo sentimentos, pensamentos, vontades, desejo no coração desta pessoa, Pai, e ela não consegue mais resistir às setas que o inimigo começa a usar para invadir a sua área mental, a sua vida espiritual, Pai. Aqueles que estão em tratamentos com problemas psicossomáticos, aqueles que estão sendo tratados, ó Pai, aqueles que estão sendo, ó meu Deus, medicados, Senhor, tenha de misericórdia. Aqueles, Pai, que do psicólogo já foram indicados para o psiquiatra, aqueles que do psiquiatra, Pai, já foram conduzidos para o acompanhamento, para depois o internamento, meu Deus, tenha de compaixão. Senhor, liberta esta vida que devido ao pecado, Pai, está vivendo esta aflição, que devido, Senhor, até a sua vida de consagração, de busca, está gerando esta revolução no inferno, Pai, porque todos os moradores da terra estão em angústia, todos os teus filhos estão em batalhas, meu Deus, mas nós pedimos que agora a maior vitória que o Senhor pode nos dar e operar em nossa vida espiritual, este poder para revestir, para preparar os teus filhos para suportar toda a pressão espiritual, toda a opressão que Satanás quer usar para lhe fazer pecar, para lhe fazer retroceder. Calamaia, orialabaste candaramassúria, meu Deus, operai maravilhosamente, Senhor, aquela vida que o inimigo desesperou e já colocou no seu coração para tirar a própria vida, Pai. Olha, Senhor, que operação maligna, diabólica. Olha que opressão satânica, Pai, atuando na mente e no coração, ordenando esta pessoa, comandando a vontade desta pessoa para se autodestruir, para se autossabotar. Meu Deus, mas em nome de Jesus Cristo, nós pedimos a tua vitória, Rei da Glória. Leva o teu povo, Pai, neste dia especial para a tua casa, para consagrar as suas vidas, para orar e jejuar a ti, e o Senhor operar aquilo que para eles parece impossível, mas o Senhor pode dar, meu Deus. Te agradecemos pela vida espiritual que não merecemos, mas que estamos alcançando pelas tuas mãos. Te agradecemos, ó Deus de compaixão, te calamasturianda, pelas vitórias maravilhosas, pelas bênçãos gloriosas, Papai. Ministrai mesmo, Senhor, ministrai canchore mandarai alamassúria, te calamacanta labaia, te palabassúria lamaia, opera, Senhor. Opera, Deus de amor, opera, Rei eterno, opera, Deus santo. Agora nós apresentamos, entregando nas tuas mãos, aqueles, ó Pai, que já estão preparando-se, ó Pai, para este fim de semana que será, ó Pai, de tão tremendas respostas e vitórias que o Senhor tem para dar à tua igreja. Meu Deus, eu apresento em oração a vida espiritual de todos os mantenedores do programa Voz da Libertação, desta transmissão, deste link, deste canal, meu Pai. Eu apresento a vida espiritual dos ajudadores, dos colaboradores da tua casa, Papai. Ajuda, meu Deus, ajuda, Lamassuri, Calamadorian.

em nome de Jesus Cristo. Agora eu te peço, ó Deus bendito, que as trancas, as travas e os males, ó Pai, que diziam, que traziam impedimentos a este coração, a esta vida, possa se romper pelo poder da Tua palavra, possa se romper pelo poder do Teu Espírito, meu Deus. Não deixa mais o passado comandar as vontades, ó Pai, as frustrações, os embates, ó Deus, que aconteceram no passado da vida dela, da vida dele, influenciar neste presente para lhe prejudicar, para lhe neutralizar, meu Deus. Olha aqueles que estão estudando, se formando, buscando, Senhor, as portas, buscando as oportunidades, meu Deus. Entregamos a vida, Senhor, acadêmica do teu povo, entregamos a vida financeira do teu povo, entregamos, Senhor, a vida profissional do teu povo, para o Senhor abençoar. Meu Deus poderoso, meu Deus glorioso, prepara a tua igreja para ser tirada da terra, prepara a tua igreja para estar contigo, ó Jesus querido. Faça-nos, ó Pai, neste propósito de clamor, voltar, meu Salvador, ao primeiro amor, voltar ao primeiro propósito. Pai, nós queremos voltar ao recomeço, Senhor, ao início de tudo. Nós queremos voltar, ó Pai, àquela intimidade maravilhosa de passar não só uma hora, não só alguns minutos, mas horas e horas consultando a Ti, horas e horas de comunhão, de intimidade na oração. Meu Pai, renova a força da Tua igreja, do Teu ministério para clamar. Renova a força do teu povo, Pai, para buscar ao Senhor nesta campanha, para buscar ao Senhor neste propósito, Pai. São milhares agora trazendo as suas causas, são milhares agora já agradecidos, Pai querido, porque foram alcançados pela salvação, foram alcançados pela operação, e nós te agradecemos, Pai. O teu Espírito de amor tem nos ajudado, o teu Espírito Santo, meu Pai, tem nos desviado do abismo, tem nos guardado das redes. Ah, Pai, tem quebrado os laços colocados pelo inferno. Oh, Espírito Santo, agora nós oramos, agora nós clamamos, Pai, entregando nas Tuas mãos a direção do nosso ministério, a diretoria desta igreja. Abençoai, Papai, a vida, a família, o ministério, a saúde da nossa irmã Irene Miranda. Dai a vitória, Pai da glória, Rei de amor. O Senhor é poderoso, meu Salvador, para abençoar a vida da Tua filha. Abençoa a sua casa, a sua família, meu Deus. Eu entrego nas Tuas mãos a vida da nossa irmã Débora, do pastor Lorival, do presbítero Davi Neto. Senhor, operai, Rei de amor, porque Tu eres poderoso para fazer maravilha nesta hora. Oh, Rei da glória, abençoa todos os pastores, diretores, abençoa, Pai, a vida do pastor

0: reveste ele, dando, Pai, unção para clamar por nós. Meu Deus, eu oro entregando a equipe interna aqui da sede mundial. Eu oro, Senhor, pedindo socorro celestial das tuas mãos poderosas, Pai, sobre a vida do ministério geral. Eu oro, Papai, alamastecando alabassúria, tepalabacanta alabaia. Olha quantos estão sofrendo, porque estão vendo os seus familiares morrendo, Pai. Os familiares estão sendo tirados, e mesmo assim, Pai, os corações, ah, Pai, persiste, prossegue, irredutível para com o Senhor, o Rei da Glória. Tu eres o nosso Salvador, tu eres o nosso ajudador, e eu te peço agora, Rei Eterno, venha operar. Venha usar, Pai, ó Deus, em tuas mãos, ah, Pai, a liderança que está atuando na parte jurídica, na parte administrativa, na parte da segurança, na parte organizacional da Igreja Pentecostal, Deus e Amor, oricalamassuri alabaia, ó Deus Todo-Poderoso, ó Deus maravilhoso e eterno, opera prodigiosamente, Papai. Nós não sabemos, mas o Senhor faz. Nós não temos, mas o Senhor tem. Nós não podemos, mas o Senhor pode, Pai, socorrer. Socorre agora, Pai, a tua igreja que está no presídio, a tua igreja que está no presídio feminino, ali naquela delegacia, naquele plantão, a tua igreja, Pai, que está na intercessão, lá naquele presídio de segurança máxima, Pai, lá, Senhor, estão os teus filhos que te servem. Lá, meu Pai, tem alguém, ó Pai, que foi alcançado pelo Evangelho poderoso, que foi anunciado a eles. Espírito Santo, oramos pela tua igreja, Pai, que está agora cruzando os oceanos. Aonde estiver um filho teu, ali está a tua igreja, Pai. Diz a tua palavra que o único que servia a ti dentro daquela navegação, daquela embarcação, meu Pai, ó Deus, de Jerusalém para Roma, era Paulo, Senhor da glória. E o Senhor entregou, meu Pai, nas mãos dele todas aquelas almas que navegavam com ele. Entrega, Senhor, nas mãos deste cristão, Senhor, todas aquelas almas que estão viajando, que estão navegando, cruzando os oceanos, que estão, meu Pai, ó Deus, nas pontes aéreas, Senhor, nos voos intercontinentais, oricandalabaia, livrai, meu Pai, ó Deus, agora sobre os céus da nossa nação. Estende as tuas mãos e dá o livramento. Estende as tuas mãos, meu Pai, sobre as águas, sobre os rios, sobre os oceanos, e primordialmente sobre aqueles que estão habitando ali, Pai, sobre aqueles que estão às beiras dos litorais, ó, meu Pai, sobre aqueles que vivem da pesca, aqueles que atuam nas águas, aqueles, ó Pai, que estão nas ilhas. Senhor, o teu Espírito de amor é poderoso para preparar oportunidade de salvação, de milagre e vitória na vida de cada um deles agora, Pai Santo. Eu entrego este mês de setembro, que será, Senhor, o mês do grande batismo, e só o Senhor para destruir e estourar todas as correntes de angústias, todas as correntes de trevas e males. Meu Deus, venha operar gigantesca e poderosamente, alamastecandaraia, ó Deus poderoso, ó Deus maravilhoso. Nós confiamos em ti, nós entregamos esta causa, Pai Santo, Deus de amor, meu Salvador. Nós contamos com o teu favor, com a tua graça, com a tua misericórdia, ó Rei da Glória. Tenha de compaixão, meu Pai, daqueles que agora estão em aflição, porque tudo deu errado, ó Deus, em suas vidas familiares, nas vidas, ó Pai, ó Deus, que haviam se projetado para prosperar, ó Deus, para avançar, e agora a miséria, o desafio, a luta, a prova chegou para ele. Ô, meu Salvador, em nome de Jesus Cristo nós pedimos, venha com teu sinal celestial, venha com teu amor dos altos céus, te calamasturianda, meu Deus. Operai, Pai, os propósitos pelos quais a tua igreja está convocando o teu povo para buscar a tua presença, meu Deus. Aquele que se sente incapaz, ó Pai, de vencer, de romper com todas estas ataduras das trevas, com todo este aprisionamento do mal. Oh, meu Deus, eu creio, Oricalamassúria, no socorro celestial, eu creio no socorro divino das tuas mãos, eu creio, meu Pai, na manifestação, Tecalamasturia Lamaia, opera, Jesus, opera, Pai, dando calmaria àquela vida, dando paz àquele coração, repreende esta tribulação, Pai, repreende esta ânsia maligna que não deixa esta pessoa nem se alimentar. Chega a noite, Senhor, ele se torna um zumbi dentro desta casa e precisa se medicar, não consegue dormir, o sono não vem, e estes pensamentos acelerados, estes sentimentos, Pai, que tem baqueado o coração, causando esta aceleração terrível. Queima, Senhor, estas setas do maligno, queima, Senhor, esta agitação diabólica. Nós cremos, ó Pai, na paz maravilhosa que só o teu Espírito pode nos dar. Oh, meu Deus, agora confirma, Pai, confirma, Senhor, a bênção do teu amor sobre aqueles que estão fazendo votos. Eu vejo vidas, Pai, que estão tomando decisão, prometendo a ti fidelidade em seus corações, prometendo a calamassura e a lamaia. Meu Deus e meu Pai, trabalhai, Senhor, que possamos ver o poder da tua palavra agindo, o poder da tua palavra destruindo todos os impedimentos, algozes e males. Meu Deus, glorifica o teu nome, ensina-nos, ó Pai, a aplicar a tua palavra, a tua verdade, o teu conselho na nossa alma, para desfrutar da bênção do Senhor. Espírito Santo de amor, eu entrego nas tuas mãos agora, Papai, aquele que não cessa de orar, aquele que está agitado, Pai, mesmo sendo bombardeado pelas setas da bruxaria, da feitiçaria, ele prossegue crendo, ele prossegue fazendo a sua vontade, ela prossegue buscando a tua face, o teu rosto. Oricandalamaia, opera, Deus maravilhoso, opera, Rei eterno, para que possamos te adorar e entregar nas tuas mãos o fruto da gratidão através da resposta. Senhor, aqueles que hão desta oração de se render, aqueles que hão de se entregar a ti, sim, meu Deus, eu já quero te louvar, porque o Senhor dia a dia tem guardado dos membros desta igreja para não permitir o abatimento estragar. Pai Santo, vai colocando as tuas mãos lá naquela nação da África, da Europa, da Oceania, meu Deus, aqui em todas as Américas. O Senhor é poderoso para abençoar. E agora, Pai, nós queremos te suplicar tudo aquilo que não tivemos, tudo aquilo que não soubemos colocar, Pai da glória, em oração, que o Senhor possa acrescentar, que o Senhor possa selar com teu sangue de poder. Meu Deus, eu quero apresentar a vida, Pai, também do teu filho, do pastor Wilson Siqueira, que vai avançar neste clamor, apresentando estas almas, Papai. Usai a ele de uma maneira poderosa, ó Rei da Glória, para que o teu povo possa testemunhar e te glorificar das bênçãos recebidas. Pai Santo, nós entregamos aqueles que agora estão enviando os seus muitos pedidos de oração, crendo que o Senhor está concedendo a resposta, crendo que o Senhor está dando a vitória, crendo que o Senhor há de operar. Ó Espírito Santo, eu quero entregar, Pai, esta celebração e festividade, ó Pai da juventude, Deus de bondade, nas tuas mãos. Pai, faz maravilhas nesta conferência, faz maravilhas de salvação, faz maravilhas de renovação, faz maravilha, Masteririnicandalabaia, para que possamos te adorar, Rei da Glória. Agora, Pai, impacta esses ouvintes que estão em casa, para que eles possam agora não somente sentir e chorar e se emocionar, mas também se levantar em gratidão para louvar a ti pelas bênçãos recebidas. Obrigado, Pai amado. Obrigado, Deus eterno, por ter nos dado esta oportunidade. Obrigado, Rei da Glória. E agora, Pai, prossegue usando a vida do teu filho, que nós te pedimos e te agradecemos em nome de Jesus.
1: Bem, Senhor, meu Deus e meu Pai, muito obrigado, meu Deus, por esta oportunidade. Senhor, muito obrigado, meu Deus, por estarmos ouvindo neste momento, em concordância com a oração do teu servo, pastor Kleber, nós estamos, ó Deus, dando continuidade a este momento de oração, a esse tempo de oração, dentro, meu Deus, desta live proposta pela diretoria, que é o Ministério Global, de Intercessão Global, de oração, meu Deus. Pai, em nome de Jesus, nós queremos te agradecer por toda a sua bondade, ó, meu Deus, pela nossa vida. E eu sei que esta oportunidade, ela não é meritocracia, mas é misericórdia do Senhor de estarmos, meu Deus, diante da sua presença. Estamos aqui, Senhor, pelo sacrifício que o seu Filho realizou na cruz do Calvário. E queremos também, meu Deus, pedir perdão de todas as nossas falhas, fraquezas, porque não somos falhos, meu Deus. A gente reclama de tudo, Senhor, e a sua bondade continua sobre nós. Nós reclamamos de tudo, Senhor, mas com tudo isso, o Senhor nos ama. Meu Deus, e neste momento de oração, de súplica, nós queremos orar por todos os nossos internautas, por todos os nossos ouvintes do programa Voz da Libertação, que neste momento, o Senhor, estão clamando conosco através desta programação. Estamos, Senhor, nesse instante, colocando, meu Deus, todas as suas ansiedades diante da sua presença. Meu Deus, quantas pessoas agora não conseguem nem orar. As lágrimas estão rolando, meu Deus, sobre seus rostos. Meu Deus, em nome de Jesus, pessoas que estão agora desesperadas, tristes, devido à situação, à luta, à prova em que está passando, enfermidades, ó Senhor, e elas não veem saída, não veem escape em lugar nenhum, meu Deus. Parece que tudo se fechou, não tem resposta, Senhor, mas neste momento eu sei que a sua presença está, Senhor, visitando essas pessoas agora, visitando essas vidas agora, porque nós sabemos que quando nós ficamos sem resposta dos homens, é aí que o Senhor, aleluia, chega com a sua provisão, pois o Senhor age quando todos os nossos recursos se esgotam, quando não temos mais, meu Deus, nenhuma saída aqui na terra. É aí que se cumpre exatamente o que o salmista, ele recita em Salmos de número 121. Olho para os montes, de onde me virá o socorro? O meu socorro vem do Senhor, que fez os céus e a terra. Senhor, eu entendo agora que este socorro está sendo enviado, Senhor. Aleluia, para a vida destas pessoas que estão clamando por socorro nesse instante. Pessoas que clamam, meu Deus, pedindo a saúde, pedindo a cura, pois estão terrivelmente enfermas. Senhor, estão carregando

seja o que for, nós sabemos que para o Senhor nada é impossível. Não existe nada que possa, meu Deus, interditar o Senhor de agir. O Senhor tem recurso, o Senhor tem solução para todas as coisas. Neste momento, o Senhor atende o clamor desta pessoa que está pedindo a cura divina, pois precisa da cura para este tumor que está, Senhor, tomando contas de um órgão do seu corpo, está tomando conta, meu Deus, do seu organismo, um câncer, um tumor extremamente agressivo, causando dores terríveis que nem a morfina consegue sequer amenizar essas dores. Ah, Senhor, socorre esta vida agora e que este mal, os sintomas venham desaparecer, porque o teu nome é poderoso e é no teu nome que nós clamamos agora, que nós oramos, que nós pedimos o socorro ao Senhor. Meu Deus, que esta pessoa se veja agora liberta, livre deste mal, Senhor. Elimina agora o câncer, elimina agora o tumor, elimina, Senhor, estas enfermidades que têm lutado contra esta pessoa. Em nome de Jesus Cristo, Senhor, restabelece a força, restabelece o ânimo desta pessoa. Pessoas que estão, Senhor, terrivelmente abaladas, emocionalmente falando, sentimentalmente, psicologicamente, socorre essas vidas, ó Pai. A angústia, ah, Senhor, a tristeza tem torturado esta pessoa. Meu Deus, quantas pessoas que estão com depressão, com síndrome do pânico, com crise de ansiedade. Pai, em nome de Jesus, alcança essas vidas agora. Que elas possam, meu Deus, sentir a alegria dada pela sua presença. Porque é verdade, Pai, por mais que nós tenhamos lutas, aflições aqui nesta terra, mas quando sentimos a sua presença, Senhor, isto é suficiente, isso nos basta, Pai. O que a gente precisa sentir é a sua presença. Se nós sentimos a sua presença, Senhor, por mais que nós estemos andando pelo vale da sombra da morte, aí é aquilo que o salmista também vai dizer: ainda que eu ande pelo vale da sombra da morte, ah, Senhor, eu sei que Tu estás comigo, a Tua vara e o Teu cajado me consola. Senhor, sentindo a Sua presença é suficiente, meu Deus. Então, Senhor, o que nós precisamos agora, nesse momento, é a Sua presença. Por mais, meu Deus, que as provações têm chegado até as nossas vidas, nos dá a Sua presença, Senhor. Eu sei que a Sua presença é valiosa e não podemos ficar sem ela. Que a Sua presença esteja sobre a vida desta pessoa agora que está na aflição, que está na ânsia da morte, que está agonizando, meu Deus. Que a Sua presença esteja sobre eles agora. Senhor, eu sei que tem pessoas agora que estão, Senhor, colocando diante de Ti todas as aflições que estão sentindo. Talvez consigam expressar, falar, mas tem outras que não conseguem sequer nomear os lábios, eu diria, porque a emoção toma conta desta pessoa. A dor que ela está sentindo é tamanha que a voz está embargada, meu Deus. Pai, em nome de Jesus, ouve, Senhor, o clamor de todos. E eu sei que a lágrima é uma frase diante do Senhor. Socorre, Senhor, esta pessoa. Socorre esta pessoa que está apresentando alguém que está na UTI, que está na CTI, que está hospitalizado. Meu Deus, e que os médicos não estão, meu Deus, dando condições de vida para esta pessoa. O Senhor pode visitar agora. Essas pessoas, meu Deus, que oram conosco, sabem muito bem, meu Deus,
que a oração, esse momento de clamor, é uma chave, Senhor, que abre a sua glória. Quantos milagres têm acontecido através deste clamor, e quantas pessoas, meu Deus, têm já por muitos anos orado conosco aqui, através do programa Voz da Libertação, através das redes sociais, e pessoas que já testificaram, meu Deus, coisas, bênçãos que receberam através deste momento de oração. E agora, Senhor, eles também estão clamando mais uma vez para que o Senhor entre com ação, para que o Senhor entre em ação contra estes problemas que estas pessoas estão, meu Deus, enfrentando. Pai, em nome de Jesus, nós repreendemos também todo espírito maligno, Senhor, porque nós sabemos que, meu Deus, o mundo espiritual tem, Senhor, afrontado as vidas e as pessoas. Satanás, meu Deus, tem investido contra a vida das pessoas, principalmente quando as pessoas estão, Senhor, debilitadas, estão, meu Deus, fragilizadas por provações, pelas intempéries da vida. E é nesse momento, Senhor, que Satanás vem e avança contra estas pessoas, para levarem cada vez mais essas pessoas ao fundo do poço, para levar essas pessoas, meu Deus, à piora. Mas nós clamamos pelo teu Espírito Santo agora, que pode, meu Deus, atuar contra as ações malignas. A sua palavra diz que o inimigo vindo com a torrente de águas, o teu Espírito Santo alvorará contra ele a sua bandeira. Senhor, em nome de Jesus, Espírito Santo, age agora na mente destas pessoas que estão sendo atacadas por Satanás com desespero. Satanás, meu Deus, insere o desânimo, o desespero, tentando levar essas pessoas até mesmo ao suicídio, dizendo a elas que já não tem mais, meu Deus, motivo para viver, que a vida perdeu o sentido, que enfim chegou. O teu Espírito, meu Deus, pode agora trabalhar, aleluia, sobre estas vidas e falar aos pensamentos delas que a saída é o Senhor Jesus Cristo, que essas pessoas não precisam da morte. Satanás é mentiroso e mente Deus no princípio. Essas pessoas não precisam da morte. Satanás diz que a morte é a solução. Satanás está falando à mente dessa pessoa que a morte é a solução dos problemas. Mas essas pessoas não precisam da morte. Essas pessoas precisam da vida. E a vida é o Senhor Jesus Cristo. O Espírito Santo conduz essas pessoas ao Senhor Jesus agora, para uma plena libertação, para que elas possam, meu Deus, enxergar que tem saída, que tem escape, que nada está perdido, e que não nasceram para sofrer, igual Satanás está colocando em seus corações, que vocês nasceram para sofrer. Mentira do diabo. Senhor, coloca, meu Deus, aos corações dessas pessoas agora o real motivo da vida, que é o Senhor Jesus Cristo, é a sua presença, que elas possam, Senhor, aleluia, receber, meu Deus, aleluia, o poder da vida, que é o Senhor Jesus Cristo, Pai. Que os caminhos delas sejam visitados pelo Senhor, que o caminho desta pessoa, meu Deus, seja visitado pela sua presença. E eu entendo quando o salmista se refere a isto, sobre o caminho das nossas vidas, e ele vai dizer em Salmos, no número 37, verso 5, entrega os teus caminhos ao Senhor, e confia nele, e ele tudo fará. Meu Deus, que essas vidas possam agora entregar seus caminhos, seus projetos, seus sonhos, Senhor, até mesmo aqueles que, eu diria que já foram sepultados, porque quantas pessoas, meu Deus, na decepção da vida, enterram os seus sonhos, enterram os seus projetos, dizendo, não dá mais, não tem como mais, para mim já era, acabou. Quantas pessoas, Senhor, diante destas situações, acabam desistindo, meu Deus, até mesmo da família, do filho, até mesmo, Senhor,
da sua vida social. Quantas pessoas, Senhor, acabam se afastando, meu Deus, das pessoas e vão viver nas ruas, vão viver, Senhor, uma vida de abandono, porque, Senhor, elas acham que isso vai trazer solução, mas que essas pessoas agora entreguem os seus caminhos, sonhos, projetos, até aqueles sepultados já em sua presença, porque a sua presença, meu Deus, restaura. Nós entendemos que a sua presença traz restauração. Restauração, meu Deus, esta que abrange o casamento, que abrange, meu Deus, a vida matrimonial, que abrange, Senhor, a vida dos filhos, Senhor, aquelas pessoas, aqueles filhos que estão nas drogas, em que os pais já desesperaram, desanimaram, dizendo, olha, eu lavo as minhas mãos, já não tem mais jeito. Pois é, Senhor, o Senhor pode restaurar, meu Deus, estes jovens agora. O Senhor pode restaurar o relacionamento familiar. O Senhor pode, meu Deus, restaurar, meu Deus, esta casa que está totalmente, meu Deus, desunida. As pessoas têm vontade de ir embora. Já não tem mais como conviver. Mas o Senhor pode restaurar agora, Senhor. Ah, meu Deus, restaura. Restaura o relacionamento. Restaura, Senhor. Restaura o lar, a família. Pois o Senhor tem o maior prazer em restaurar vidas, restaurar família. No entanto, meu Deus, que eu me lembro agora que o primeiro milagre que o Senhor operou foi em uma festa de casamento. Pois o Senhor, meu Deus, tem o prazer em estar, meu Deus, presente no relacionamento da família, meu Deus, na constituição da família. Visita as famílias agora e repreenda todo o mal, Senhor. Todos os demônios que lutam para causar o divórcio, a separação, a destruição da família, Senhor, que a sua presença, a mesma presença que estava, meu Deus, no casamento lá em Caná da Galileia, e quando acabou o vinho, o Senhor estava lá para trazer o vinho de volta. Ah, meu Deus, que esta família sinta agora o Senhor trazendo o vinho de volta. O vinho, meu Deus, que representa a alegria, que representa a comunhão, que representa a união, que representa, meu Deus, comemoração. Esse vinho, Senhor, seja restaurado na vida desta família, Senhor, que está em pé de guerra, que está em quase, Senhor, se separando ou já se separaram. Que o Senhor possa trazer o vinho de volta nesta família, Senhor. Em nome de Jesus, que esta mesma presença, aleluia, se manifeste na vida deste casal. Senhor, restaura também aqueles sonhos. Ah, Senhor, de um projeto, meu Deus, de criar uma empresa, um micronegócio, uma microempresa, meu Deus, um empreendedorismo, e se acabou com frustrações, ó Deus, com decepção. Que o Senhor possa agora restaurar esses projetos, restaurar esses sonhos, e que essas pessoas possam voltar a sonhar, porque o Senhor é um Deus que restaura os sonhos, meu Deus, das pessoas. E além de restaurar, meu Deus, o Senhor realiza os sonhos que as pessoas têm. Meu Deus, coloca confiança nesses corações. Nós precisamos, meu Deus, a cada vez confiar mais em Ti, meu Deus, porque o Senhor é poderoso para fazer todas as coisas acontecerem na nossa vida. Ó, meu Deus, nós apresentamos também, Senhor, as crianças doentes. Ah, Senhor, as criancinhas que estão com câncer, que estão desenganadas da medicina, isso tem trazido uma tristeza muito grande ao coração, meu Deus, dos pais dessa criança. Quantos pais agora orando e chorando comigo, meu Deus, pedindo a cura desse inocente, desta criança. Essa criança, meu Deus, não sabe queixar, aonde está doendo, aonde está a enfermidade, só sabe chorar, meu Deus. Tão inocente, alcança essa vida agora, meu Deus. Restaura a saúde, meu Deus, neste corpinho tão frágil.
arranque-se tumor, para que o coração deste pai e desta mãe venha se alegrar diante de ti, Senhor. Em nome de Jesus, traz saúde sobre a vida das crianças, ó Pai, sobre a vida dos adolescentes. Visita os adolescentes, ó Pai, na escola, em todos os lugares. Guarda os nossos adolescentes, guarda os nossos jovens, ó Deus. Visita os nossos jovens. E eu oro por toda a juventude, tanto, meu Deus, aqueles que estão na igreja, fazendo parte do Ministério Expansão Jovens, fazendo parte das atividades da nossa igreja. Por tudo, eu acho, meu Deus, que nós temos ainda poucos jovens conosco. Queremos mais, envia mais, meu Deus. Usa a nossa juventude para ganhar mais jovens para ti. Precisamos da força jovem, meu Deus. Ah, Senhor, que o teu Espírito Santo traga os jovens para a nossa igreja, traga os jovens para a sua presença, Senhor. Os adolescentes, as crianças, porque nós entendemos que quando as crianças vêm, as famílias também vêm junto, Pai. Trabalha poderosamente, ah, meu Deus, com o Ministério Pequeno Galileu. Usa as nossas tias, ó Deus, que estão na frente, a nossa irmã Débora, que tem, meu Deus, investido neste projeto. Pai, em nome de Jesus, visita, Senhor, poderosamente todos os ministérios, todas as frentes da nossa igreja, Pai, que tem trabalhado, Senhor, constantemente para, meu Deus, ganhar mais pessoas para a sua presença, mais vidas, mais almas para o batismo. Isto é, meu Deus, a intenção e o objetivo da diretoria, ver o crescimento do teu reino, meu Deus. Ninguém está, Senhor, à frente dessa obra por status, por poder, não. Senhor, toda a diretoria está concentrada, meu Deus, para ganhar vidas para o Senhor, para o crescimento do teu reino. Senhor, continua, Senhor, conosco, em nome de Jesus. Nós oramos, Senhor, para o Senhor abençoar também e abrir portas sobre a vida das pessoas que estão desempregadas. Eu estou orando, Senhor, por diversos problemas, por diversidade de problemas aqui, problemas estes que acompanham as pessoas nesses dias atuais em que estamos vivendo. Sabemos, meu Deus, que o número de desempregados é muito grande. Nós oramos por eles agora. Abre as portas, meu Deus. Esse pai de família, esta mãe de família, que não sabe o que oferecer para os filhos porque os recursos já se acabaram. Quanto tempo, meu Deus, estão desempregados? Abre as portas, ó Pai. Meu Deus, que esse homem, esta mulher que ora comigo agora com tanta fé, que segura em suas mãos os currículos, que segura em suas mãos a carteira de trabalho, pois no amanhecer do dia sairão bem cedo para distribuir os currículos, ó Pai, que possam ser surpreendidos com uma porta que o Senhor está abrindo. Meu Deus, abençoa também os empresários. Abençoa, Senhor, os microempresários, os empreendedores. Abençoa, Senhor, para que este negócio, este comércio, esta empresa, esta firma, possa ter a necessidade, meu Deus, de contratar pessoas para trabalhar. Aumenta, Senhor, o fluxo de venda. Aumenta, Senhor, as demandas desta empresa, desta metalúrgica. Meu Deus, aumenta as demandas, as encomendas neste lugar, para que este empregador tenha necessidade de abrir vagas, ó Deus, em nome de Jesus, para que estas pessoas possam ser contratadas, para que o desemprego no nosso país venha, Senhor, cair, em nome de Jesus, meu Deus. Socorre as vidas que precisam de socorro financeiro, ó, meu Deus. Eu oro também, apresentando toda a diretoria mundial, a nossa irmã Irene Miranda, Senhor, a nossa presidente mundial, a sua família, a irmã Débora Miranda, meu Deus. Abençoa a saúde da tua serva, a família da tua serva, pastor Lourival de Almeida, meu Deus, a saúde do teu servo, em nome de Jesus, presbítero Davi Miranda Neto,
Ah, meu Deus, a sua família, a sua esposa, os seus filhinhos. Continue usando o teu servo mais ainda. Meu Deus, pastor Milton de Almeida, pastor Marco Magno, pastor Antônio Osmar, pastor Fabrício, pastor Gerri, irmã Maria Josefina. Meu Deus, a minha família também, a família dos teus servos. Visita, em nome de Jesus. Abençoa, Senhor, toda a nossa equipe técnica de áudio e vídeo. Abençoa as suas famílias. Abençoa, Senhor, os nossos internautas, os nossos ouvintes, de modo geral, em nome de Jesus é o que nós pedimos e te agradecemos, certos a sua resposta. Amém. E graças a Deus. Amém. Muito bem, queridos internautas, queridos ouvintes do programa Voz da Libertação, nós vamos agora fazer aquele convite que sempre fazemos aqui quando finalizamos uma oração, que é convidá-los aceitarem a Jesus como Senhor e Salvador de suas vidas. Neste momento é a oportunidade que vocês têm. Talvez você tenha postergado isso por muito tempo, mas não desista disso, não rejeite esta oportunidade. Os filhos pródigos também, aqueles que se afastaram do Evangelho, momento de voltar. Todos que tomam esta decisão agora vão orar comigo, repetindo estas palavras: Senhor Jesus, neste momento eu estou te aceitando, te recebendo como meu Senhor e Salvador da minha vida, da minha alma. E Senhor Jesus, perdoa os meus pecados e escreve, Senhor,

0: Senhor Jesus, a partir de agora, faz uma obra também na minha família e coloca em mim o teu Espírito Santo, em nome de Jesus. Amém. E graças a Deus. Pois bem, você acabou de tomar a melhor decisão que você poderia tomar na sua vida. Parabéns pela decisão tomada. Agora você é um filho de Deus. Você saiu das trevas para a luz. Já não é mais criatura. Se tornou filho de Deus porque você recebeu o Senhor Jesus. Parabéns também àqueles que regressaram à casa do Pai, aos filhos pródigos. Sejam bem-vindos. Vocês agora fazem parte desta família que é a Igreja do Amor, que é muito mais que uma família. É uma igreja que é muito mais que uma família, é uma família cristã. Nós estamos juntos a partir de agora. E você vai fazer o seguinte, você vai ter todo o aparato, todo o apoio através de pastores que estão orientados a prosseguirem com vocês em todos os passos que vocês darão a partir de agora, pois vocês precisam de informações, precisam de orientação, precisam de acompanhamento, precisam de um discipulado. E como eu faço, pastor? Aqui, para vocês que nos acompanham pelas redes sociais, nós temos ao rodapé desse vídeo os nossos endereços eletrônicos para vocês entrarem em contato nesse exato momento. Os que nos acompanham pelo rádio, anote aí, eu vou falar pausadamente o nosso e-mail, o endereço de e-mail e também o nosso contato pelo WhatsApp. Olha o e-mail, anote aí, quero aceitar a Jesus, @ipda.com.br. Eu vou repetir, quero aceitar a Jesus, @ipda.com.br. É tudo junto, tá bom? E o nosso número de WhatsApp para você mandar uma mensagem. DDD é 11, o número é 9-50-94-46-45. Vou repetir. 11-9-50-94-46-45. Você pode visitar também o nosso site ipda.com.br. ipda.com.br. Você vai lá em barra, lá na barra, né? Você vai colocar lá na barra endereços e você vai localizar uma Igreja Deus ao Amor bem pertinho de você, aí no seu bairro, no seu estado, na sua cidade. E você vai procurar o nosso pastor e vai dizer, olha, eu aceitei a Jesus, me reconciliei através da live de oração da Igreja Deus ao Amor. Que Deus em Cristo nos abençoe, sejam bem-vindos à Igreja Deus Amor. Muito bem, infelizmente nós temos que ir embora. Vamos finalizar essa live. A programação de rádio continua com vocês a madrugada toda, na madrugada Rede de Apoio, tá bom? Continue ligadinho com o programa Voz da Libertação. Agradeço a audiência de todos vocês e voltamos logo mais a 00h para orar mais uma vez por vocês. Que Deus abençoe, um forte abraço, um bom descanso a todos, em nome de Jesus. Orou com vocês, presbítero Lúcio Siqueira e também o nosso pastor Kleber de Oliveira. Fiquem com Deus, beijão no coração, até mais.
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Anderson Alves Santos Laboreto. Eu moro aqui em Rua das Artes, especificamente ali no Jardim Nele. Eu cresci dentro do Evangelho, mas aos 15 anos de idade eu me desviei da presença do Senhor. E eu queria ser famoso, queria ser jogador de futebol ou cantor de pagode. E eu fiz um pacto com Satanás com 18 anos de idade para ser famoso, para ganhar muito dinheiro, para ter muitas mulheres. E com isso Satanás não dá nada de graça para as pessoas. Eu comecei a entrar no mundo das drogas, no mundo do álcool. E quando eu fiquei desempregado, eu comecei a roubar dinheiro de dentro de casa, dinheiro da minha esposa, dinheiro da minha mãe. Nada parava em casa que eu roubava para vender, para comprar droga, né? Para comprar droga, para me usar, para tentar sustentar o meu vício. E manter a minha pose, né, de que eu era cantor. Meus irmãos, isso é tudo ilusão. A Bíblia diz que um abismo puxa um outro abismo. E eu fui parar no fundo do poço, meus irmãos já não tinham mais nome, né? Ninguém mais me respeitava. Eu começava a andar sujo, ficava 5 dias sem dormir, perambulando. Mas chegou um momento da minha vida em 2011, em agosto de 2011, eu começava a ouvir uma voz: seja o Gideão com a Bíblia na mão, levanta e vai. E isso me comia por dentro, porque eu cresci dentro do Evangelho.

0: jogava, sempre via esse hino. Seja um Gideão com a Bíblia na mão, levanta e vai. Há muitos jovens que são a bênção na mão do Senhor. E eu pensava, falei, eu preciso de alguma coisa. E quando eu cheguei no fim, meus irmãos, quando você chega no fim, que é o craque, que a gente olha para um lado, não vê mais saída, olha para o outro, mas não vê mais saída, mas Jesus estava vendo uma saída para a minha vida. E eu corri para a igreja, meus irmãos, porque uma noite antes eu dobrei meu joelho, ouvindo a voz da libertação, e eu falei, Senhor, me ajuda, eu preciso da tua ajuda. Se o Senhor me ajudar, eu vou descer a sepultura, Senhor, Senhor. Aleluia, e eu senti algo diferente na minha vida. E com isso, meus irmãos, eu fui para a igreja com a minha mãe. 19 de dezembro de 2011, eu levantei as minhas mãos para a glória do Senhor. O Senhor foi me transformando, o Senhor foi me limpando para a glória de Deus. Eu me batizei naquelas águas. E eu fui batizado com o Espírito Santo ali na fila do batismo. O homem que andava a drogar, o homem que não tinha mais nome, que não era mais bem visto pela sociedade. E o Senhor começou a mudar minha vida. O Senhor restaurou meu casamento. Eu e a minha casa servimos ao Senhor. Meu nome é Anderson Alves Santos Laboredo. Moro ali no Embu das Artes, na rua Rude Ramos, 192, no Jardim N.
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2: 1 hora e 5 minutos.

0: tudo de volta na nossa programação.
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0: E agora são 1h11, estamos ao vivo no programa A Madrugada do Socorro de Deus. Eu estarei com você hoje, presbítero André Chagas, estarei contigo a madrugada inteira, nós estaremos nesse programa maravilhoso, A Madrugada do Socorro de Deus, que é um programa que é uma corrente de apoio, um programa de aconselhamento, um programa maravilhoso da parte de Deus para as nossas vidas. E hoje nós temos aqui um programa recheado com oração, palavra, testemunho, participações. E você é o nosso convidado a participar. Logo, logo estarei passando para você os telefones e vamos aguardar você para estar ligando nesta madrugada do programa A Madrugada do Socorro de Deus.
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0: São 1h12, isso mesmo. Vou passar para você agora os telefones de contato aqui, né? As nossas linhas logo logo estarão abertas para ouvir você, para ouvir a sua participação. E você que não tem o telefone da rádio, pegue papel, caneta, porque eu vou passar para você bem pausadamente para dar tempo de você anotar e ligar para a gente aqui nesta madrugada, tá bom? É o DDD11, já tô aí. DDD11, porque estamos em São Paulo, 3208-2790. DDD11, 3208-2790. A segunda linha é o DDD11, 3208-2743. E aí está os números dos nossos telefones e já temos ouvinte na linha. E eu quero já dizer alô.
3: Alô.
0: A paz do Senhor Jesus.
3: A paz.
0: Com quem eu falo?
3: João Alves de Melo.
0: Oi, irmão João, tudo bem? O que que eu posso ajudar o senhor? O senhor fala de onde?
3: Monte Azul Paulista, interior de São Paulo.
0: Monte Azul Paulista. E o que que eu posso ajudar o senhor nesta madrugada?
3: Coloca meu nome na oração do meu pai e da minha mãe.
0: João Alves de Melo, né?
3: É. Maria Salomé de Melo, Expedito Alves de Melo.
0: Maria e o senhor Expedito Alves de Melo.
3: E tem um colega meu que está internado. Eu fui visitar no hospital, parece que ele está com câncer nos ossos, dá até dó de ver ele na cama.
0: Entendi. Qual que é o nome dele?
3: Celinho.
0: É Célio?
3: É.
0: Célio. Tá certo. E
3: pelo jeito que eu vi lá, só um milagre de Deus, porque não alimentando pela sonda, tomando couro direto.
0: Sim. Mas nós acreditamos, né, no poder de Deus, no milagre do Senhor, mas também, todavia, seja feita a vontade do Senhor, né?
3: É, está internado lá, eu acho, não sei se ele saiu hoje, mas eu fui visitar ele ontem, ele estava no hospital, hein?
0: Entendi, nós vamos estar orando sim. Logo mais às 2h, nós teremos aquele momento de oração. E neste momento a gente apresenta, né, as pessoas que estão enfermas, apresenta as pessoas que precisam ser libertas, e a gente faz aquela oração maravilhosa. Então às 2h estaremos apresentando essas causas, tá bom?
3: O nome dele é Célio Cordioli.
0: Cordioli?
3: É.
0: Tá anotado aqui. Tá bom, meu João? É.
3: Seria possível você tocar o hino Filadélfia? Porque quando eu consigo o hino, eu peço assim, eu gosto muito dele.
0: Filadélfia, tá bom. A gente já vai deixar preparado aqui. E na próxima oportunidade, o nosso irmão Hamilton, que está aqui na mesa, ele vai soltar esse louvor maravilhoso.
3: Tá, obrigado pela atenção.
0: Tá bom, meu irmão? Deus abençoe. Fique com Deus, viu?
3: Amém.
0: Amém.

0: agora voltamos ao vivo na programação do programa A Voz da Libertação, programa Madrugada do Socorro de Deus. E nós temos uma participação ao vivo. Eu digo alô.
1: Oi.
0: Alô.
1: Alô.
0: Pai do Senhor.
1: Pai do Senhor.
0: Com quem eu falo?
1: Altair.
0: Irmão Altair, irmão fala de onde?
1: Belo Horizonte.
0: Belo Horizonte, Minas Gerais. O que, que eu posso ajudar o senhor, irmão Altair?
1: Irmão, o que o senhor olha pra mim?
0: Que
1: eu tô com a dor nas pernas, eu na perna fora de
0: ritmo. Aí, você tá com
1: vai
0: essas dores? Faço sim, você tá com o coração na, com
1: dor nas pernas. Minha família, vai me dar o direito.
0: Tá bom, eu vou orar por você agora, pode ser?
1: Pode.
0: O senhor fecha os olhos aí. Senhor, nosso Deus e nosso Pai, em nome de Jesus Cristo, Senhor, neste momento nós nos colocamos diante de Ti em oração, assim, ó Deus, para fazer um pedido especial, uma oração especial em favor do nosso irmão Altair. Pai, ele está comigo aqui através do telefone, através dessas linhas de rádio, e ele tem sofrido, Senhor, com essas dores nas pernas. E nós sabemos, ó Deus, que o Senhor tem o poder de curar, que só o Senhor tem o poder de libertar de todas as dores. Pai, eu não sei qual é o problema do teu servo, mas o Senhor sabe. E em nome de Jesus Cristo, Senhor, nós nos levantamos nesta madrugada em oração, pedindo pela vida dele, pedindo pela saúde, meu Pai. Senhor, toca agora do alto da cabeça, planta dos pés dele, Senhor, repreendendo agora todo o espírito da enfermidade, todas as dores que saiam dessas pernas, em nome de Jesus Cristo, que todas as dores que saiam desta vida, em nome de Jesus Cristo, que toda doença bata retirada pelo sangue do Cordeiro, Pai, e que teu filho, Senhor, receba o grande milagre nesta madrugada. É o que nós pedimos a Ti, Senhor, certo da Sua resposta, em nome do Pai, do Filho e do Espírito Santo de Deus. Amém.
1: Amém.
0: O Senhor crê na sua vitória?
1: Eu creio.
0: Em nome de Jesus, receba aí sua vitória e o milagre está aí na sua vida. Amém?
1: Amém.
0: Tá bom, seu Altamiro?
1: Amém.
0: Fique em paz, Deus abençoe.
1: Deus abençoe você também.
0: Pai do Senhor. Acabamos de orar pelo nosso irmão Altamiro. Esse é o programa A Madrugada do Socorro de Deus. As participações ao vivo. É um programa de ajuda, um programa de apoio espiritual, de aconselhamento. E as linhas do programa estão abertas. É para você ligar aqui, participar nesta madrugada no 3208-2790 e no 3208-2743. Já temos mais participação ao vivo. Eu digo alô.
2: Alô.
0: A paz do Senhor Jesus.
2: A paz do Senhor Jesus.
0: Com quem eu falo?
2: Com a Irani.
0: Irmã Irani. A irmã Irani fala de onde?
2: Fala do Jardim das Palmas.
0: Jardim das Palmas é São Paulo mesmo, capital?
2: Isso.
0: Ah, que eu posso ajudar a senhora, irmã Irani?
2: Não, eu

0: incomodando muito.
1: Certo. E a senhora está na fila ainda para aguardar a cirurgia, é isso?
0: Ainda. Estou na fila e a mulher está levando que tem muita gente na minha frente.
1: Entendi. Há quanto tempo a senhora está esperando por essa cirurgia?
0: Na verdade, eu não tenho muito tempo não, mas eu estou com esse problema já faz pelo menos um ano.
1: Entendi. Não é fácil, né? Vou orar pela senhora sim, tá bom?
0: Amém.
1: Feche os olhos aí agora. Maravilhoso Deus e eterno Pai. Senhor, nós nos colocamos novamente na Tua presença para pedir, Senhor, pela Tua serva, nossa irmã Irani. O Senhor sabe, meu Deus, a necessidade dela. O Senhor sabe, meu Pai, o que ela necessita, meu Deus. Ela está numa fila aguardando uma cirurgia, pois ela precisa fazer esta operação. Mas, Deus, nós sabemos que o Senhor é médico dos médicos. Nós sabemos que o Senhor tem o poder de curá-la e ela nem precisar passar por essa cirurgia. Mas, todavia, Senhor, se assim for necessário ela passar por esta cirurgia, eu quero pedir ao Senhor, ó Pai, que o Senhor ajude ela, que o Senhor, Deus, vá ao encontro dela nesta madrugada, Senhor, e que ela possa, sim, o mais rápido possível, fazer esta cirurgia, pois só ela sabe, Pai, o que ela tem passado, o que ela tem sofrido por causa desta enfermidade. Em nome de Jesus Cristo, Senhor, que o Senhor venha preparar para ela, Senhor, tudo para esta cirurgia. No tempo certo, no momento certo, meu Pai, ela possa, Senhor, fazer esta cirurgia e o nome do Senhor ser glorificado. Deus, eu creio no milagre. Eu creio, Senhor, no grande agir e mover do Senhor na vida desta mulher. Em nome de Jesus, Pai, nesta madrugada é o que nós te pedimos, ó Deus, em oração crendo, porque tudo aquilo que pedimos em oração crendo, vamos receber, ó Pai. Então, Senhor, esta causa, nós colocamos em Tuas mãos, Senhor, crendo na vitória da Tua serva. E nós agradecemos a Ti, ó Pai, em nome do Pai, do Filho e do Espírito Santo de Deus. Amém e amém, Jesus. Amém?
0: Amém.
1: A senhora crê no poder da oração?
0: Eu creio.
1: Creia que a senhora vai receber novidades aí.
0: Amém, eu creio.
1: Tá bom?
0: Não, eu queria colocar o nome do meu filho.
1: Qual é o nome dele?
0: É Rafael.
1: Rafael.
0: Paulo.
1: Wesley.
0: Wilton.
1: Libby.
0: Wilke,
1: tá.
0: Aquela Laine. Israel. Joel. Ipstein.
1: E quem? Desculpa.
0: Ipstein. E uma pergunta, eu também incluí meu pai também.
1: Ok. Às 2 da manhã nós estamos no propósito da oração e nós vamos apresentar essas causas, tá bom?
0: Amém. Eu
1: tô com o Pix
0: da igreja.
1: Ah, tá, o Pix da igreja. Ah, a irmã fica atenta que a nossa equipe de áudio aqui vai passar na chamada e a irmã anota, tá bom?
0: Amém.
1: Tá bom? Fique atento que daqui a pouquinho já vai passar. Pega papel e caneta aí, tá?
0: Ok.
1: Deus abençoe.
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1: Agora são 1h26. Estamos ao vivo no programa A Voz da Libertação, Madrugada do Socorro de Deus. Se alguém quiser fazer alguma doação para a nossa igreja através do Pix da igreja, eu vou estar passando aqui o telefone, o WhatsApp da nossa igreja, e aí você solicita o número do Pix e nós iremos passar para você via WhatsApp, tá bom? Pega aí papel e caneta e anote o número aqui do nosso WhatsApp da rádio Deus é Amor. É o DDD 11 98292 3392. DDD 11 98292 3392. Esse é o nosso WhatsApp da rádio. Você que precisar, eu preciso do Pix, qual é o Pix da igreja, você solicita e o nosso atendente vai estar passando para você todos os dados solicitados, tá bom? E eu também quero aproveitar e mandar, né, a paz do Senhor Jesus para o nosso irmão Diácono Fábio, lá do Rio de Janeiro, isso mesmo. O Diácono Fábio, ele é o operador da Rádio Deus e Amor, lá no Rio, e ele está aqui conosco ao vivo aqui, através do WhatsApp, falando comigo. Eu estou também mandando a paz do Senhor para ele. Ele está me acompanhando no Rio de Janeiro, está ouvindo a programação. O Brasil inteiro, nesta madrugada, está conosco aqui na programação A Madrugada do Socorro de Deus. Agora são 1h28. Nós vamos entrar agora num quadro muito maravilhoso e muito importante nesta madrugada, chamado Pão Diário. E não é o pão da padaria, não é o pãozinho da esquina ali que você vai ali e compra e come com manteiga, nada disso. Mas o pão diário nesta madrugada, ele vem do céu, porque é a palavra de Deus. E o nosso irmão pastor Lorival de Almeida vai trazer para nós uma palavra maravilhosa. E o tema desta madrugada é estresse. Olha aí, você anda estressado? Como está a sua vida? Vamos ouvir? Ouçamos a palavra de Deus.
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4: Mas eu quero, por se falar em questão de estresse, eu quero falar também sobre... Eu já falei sobre esse tema e retorno ao tema, né? Sobre a questão de nós, às vezes, termos o nosso estresse, não só no dia a dia. Nós acabamos tendo pessoas que acabam se envolvendo numa ansiedade demasiada, pessoas que acabam com aquele esgotamento emocional, tendo de tomar remédios, algumas tendo que se afastar do próprio trabalho, e algumas pessoas que acabam ficando enfermas e algumas que acabam até morrendo. E nós, mesmo sendo servos de Deus, testemunhas fiéis do Senhor, nós também nos esgotamos, sim, por que não? Nós temos as contingências da vida que realmente nos fazem nos curvarmos, às vezes, diante do nosso dia a dia pesado, né? E podemos ter esgotamento, sim. Podemos ter famigerado estresse, sim. E podemos caminhar por caminhos onde só mesmo Deus ou até a psiquiatria para nos ajudar, por que não? Isso é uma coisa que pode acontecer. Agora, cientistas acabaram estudando essa questão desse eu vou dizer esgotamento, né? E mediram através do que chamaram unidades de mudança de vida. E como eu estava dizendo a vocês, algumas coisas foram pontuadas como coisas que fazem muito mal para as pessoas. E elaboraram, então, aqui uma escalazinha de coisas que fazem as pessoas sofrerem mais. A viuvez, ela alcança 100 unidades de mudança de vida. 100 unidades. O divórcio alcança 73 unidades. Por incrível que pareça, até a gravidez corresponde a 40 unidades. Coisas que parecem tão simples, às vezes, pela reforma de uma casa, 23 unidades. E até a preparação para festas, essas coisas, 12 unidades. Eu havia dito aqui, né, que era uma escala até 100, mas na verdade é uma escala de... não é até 100, não. É uma escala de unidades, e 100 unidades é a escala da morte de um cônjuge. Então a gente tem que ter mais compreensão quando uma pessoa perde a esposa ou quando perde o esposo. Tem pessoas que falam, ah, tá demorando se recuperar essa pessoa aí, acho que já é um pouco, já é meia. Não. Não fale isso nunca mais. Nunca mais diga isso. Mesmo porque, às vezes, só quem passa por uma situação para compreender a profundidade dessa situação. A viuvez, ela dói mesmo. Então, eu quero até transmitir a minha palavra de respeito a todos vocês, a todas vocês que perderam o cônjuge. Cientificamente se prova que isso dói mesmo. É a dor considerada mais alta dentre essas que eu estou falando para vocês. O divórcio, nós estávamos falando sobre o divórcio. O divórcio também é uma coisa que dói. Dói. Ah, mas divorciou, casa com Deus, vai dar uma coisa melhor. Calma, peraí, o divórcio dói. Leva a solidão, tanto o divórcio como a viuvez. As pessoas ficam solitárias, as pessoas passam por índices enormes de saudades, não é? Então a gente tem que ter um pouco de compreensão. Esses mesmos cientistas concluíram que pessoa alguma pode suportar com as suas próprias forças mais de 300 unidades no período de um ano sem consequências físicas ou emocionais nos dois anos seguintes. Então preste atenção. Um ano, se a pessoa fica viúva, se a pessoa passa pelo divórcio, se a pessoa tem outro tipo de perda, vai acumulando essas perdas. Um ano, se a pessoa alcançar 300 unidades... não tem como essa pessoa não ter consequências físicas ou emocionais dentro dos próximos dois. E por vezes consequências muito sérias. Vai dizer, mas em nome de vós, isso não é para nós, nós somos crentes, graças a Deus, aleluia, bate no peito, tem Jesus. O crente não está imune a isso, não. O próprio Senhor Jesus, ele se angustiou, a Bíblia fala em Mateus 14, 33. Eu já comentei sobre isso também aqui no nosso programa. Jesus entrou em agonia profunda. A Bíblia fala que a sua angústia, né, era tão grande que o seu suor chegou a se transformar. Não se transformar, né, chegou o seu suor ser de sangue, né? Não era brincadeira, não. Angústia extrema. Pavor mesmo. Afinal de contas, no caso de Cristo, né, ele estava sofrendo o peso do pecado de toda a humanidade sobre ele. E a Bíblia fala que em meio a essa crise profunda que o próprio Senhor Jesus passou, lhe apareceu um anjo do céu que o confortava, em Lucas 22, 43. Ele não ficou só nesse momento. Nós vemos que o Senhor Jesus sofreu na morte de Lázaro. Não é que ele ficou viúvo ali, não, claro que não. Mas era a morte de um amigo. E a Bíblia fala que ele comoveu-se em espírito. E tem ali aquele versículo pequenininho, Jesus chorou. Nós perdemos pessoas, né, mentes? Tem uma coisa que não foi colocada por esses cientistas, que não são brasileiros, mas no Brasil hoje nós temos aí um fenômeno, né? Pessoa perde emprego. É um estresse, tem família. Tem aquela coisa assim, aquela questão moral de colocar um alimento sobre a mesa. O sofrimento é grande. Que Deus nos livre disso. Você que está desempregado, que Deus tenha misericórdia de você, ele abre a porta. Estamos orando por você aqui na Deus e Amor. Então, ouvinte, olha, a gente não está imune a essas coisas. Podemos sofrer como nosso Senhor Jesus sofreu, mas podemos também ser confortados pelo Senhor. Podemos sim ser confortados pelo nosso Senhor Jesus Cristo. Os anjos confortaram o Senhor Jesus e Ele sabe que nós precisamos desse conforto também. Ele sabe porque Ele passou por essa situação difícil. Passou. Hebreus 7,25. Portanto, pode também salvar perfeitamente os que por Ele se chegam a Deus, porquanto vive sempre para interceder por eles. Ou seja, nós temos um grande intercessor, o Senhor Jesus, que passou por situações de lágrimas, de sofrimento. Você pode imaginar o estresse de estar numa ceia, sabendo que você vai comer a última ceia e depois você vai morrer? Você pode imaginar esse estresse? Você pode imaginar essa dor ali no Getsêmani? A agonia do Senhor em oração. E o Papai do Céu viu o anjo ali para o confortar. Ele sabe o que você tem passado. Portanto, se tornou um intercessor por você. Intercede por você. A Bíblia está dizendo que nós temos um grande intercessor. E nós temos também um grande ajudador. O Espírito Santo nos ajuda em todas as coisas. O Espírito Santo é chamado de Consolador, Ajudador, Paráclito, que significa aquele que anda ao lado. Há um que intercede por nós, outro que nos consola e anda ao nosso lado. Podemos dizer então que nós estamos seguros. Por maior que seja a nossa luta, nós não estamos sós. Mas volto a dizer, nós estamos também livres do sofrimento. Deus está ao nosso lado, Deus está ao seu lado, você que está ouvindo o nosso programa. Você que está ouvindo essa voz falando com você e sabe que a voz pode ser do pastor Lourival de Almeida, mas essa palavra de Deus. Não te deixarei, nem te desampararei, diz a palavra de Deus em Hebreus. Em outros tantos locais, nós temos um querido irmão, sempre falava, ó, eu acredito que em tom de brincadeira, né? Creio piamente que era em tom de brincadeira. Não está sofrendo? É pecado, está aí pecado. Está com dor de dente? Pecou, irmão. Dor de cabeça? É o pecado, é o pecado. Era brincadeira, claro. Não pode ser sério. Se você está sofrendo nesse momento, não significa que você, ah, estou pagando algum pecado, ou eu pequei, ou Deus me abandonou, não. Digo a você como irmão, digo a você como pessoa. Digo a você como um ser igualzinho a você. Eu não tenho diferença nenhuma de você. Pastores não são super-homens, somos iguais. O sofrimento faz parte da vida. O sofrimento faz parte da vida. Enquanto nós vivemos, nós estamos sujeitos a lidar com a morte, com o pranto, com a dor, com o lamento. Essas coisas só passarão quando o reino de Deus se consumar. A Bíblia fala em Apocalipse 21, versículo 4. Até que isso aconteça, nós temos de estar atentos ao que diz a palavra de Deus. Jesus fala, olha, eu tenho vos dito essas coisas para que em mim tenhais paz. No mundo tereis aflições, algumas Bíblias já traduzem como tribulações, mas tem de bom ânimo. Eu venci o mundo. João 16. Nós não estamos imunes ao sofrimento. Nós não estamos imunes às batalhas da vida, às tribulações. Quantos homens de Deus passaram por tribulações? Algumas delas a gente verificando nas sacrossantas páginas da palavra de Deus, a gente fala, como é que ele aguentou, hein? Fale de Jó, por exemplo. Como é que Jó aguentou? Jó não só suportou a luta, mas a perda dos seus filhos. Morreram todos. Dos seus bens, da sua saúde. E sobrou para ele ainda uma esposa queixosa e amigos incompreensíveis que queriam atribuir a situação de Jó ao pecado. O apóstolo Paulo também passou uma grave crise e falou, Senhor, eu não aguento mais. Pediu a Deus livramento e Deus não deu. Mas Paulo registrou o que o Senhor fez através daquele sofrimento, enquanto o sofrimento fez amadurecer. Paulo diz, ele me disse, a minha graça te basta. Foi o que o Senhor falou a Paulo. Porque o meu poder se aperfeiçoa na fraqueza. Por isso, de boa vontade, antes me gloriarei nas minhas fraquezas, a fim de que repouse sobre mim o poder de Cristo. Pelo que sinto prazer nas fraquezas, nas injúrias, nas necessidades, nas perseguições, nas angústias, por amor de Cristo. Porque quando estou fraco, então é que sou forte. 2 Coríntios 12. O que Paulo está dizendo aqui é, nós não somos melhores que Paulo, é a vida. Angústias, injúrias, perseguições, necessidades. E Deus falando: fica tranquilo, eu estou contigo. A minha graça te basta e o meu poder se aperfeiçoa na fraqueza. Apesar do ouvinte, você não está sozinho se você tem Deus. Apesar do ouvinte, nem sempre você vai receber no tempo que você quer o que você quer em forma de livramento, prosperidade, cura de enfermidade. Talvez não. Talvez você não vai conseguir dentro daquilo que você está pensando que deveria ser. Mas Deus está fazendo com que a sua vida seja amadurecida. Deus está fazendo, às vezes, até mesmo com que você venha compreender até o sofrimento de outras pessoas. Deus está fazendo você entender o quanto você precisa praticar a dependência dEle. Que você viva para depender dEle. Que você viva nele. Quando você passar por uma fase difícil, quando você vier ao estresse profundo, quando você, como diziam os antigos, né, estiver vivendo esse momento de esgotamento, emocionalmente você estiver mais lá no fundo do poço, entenda a mensagem. O que Deus está falando contigo? Se você é de Deus, Ele não vai te abandonar. Se você ainda não é de Deus, entrega o teu coração ao Senhor. Entrega o teu caminho ao Senhor e confia nele, Ele vai cuidar de você. Essa palavra é uma palavra de Deus, porque nós estamos vivendo o século onde nós nos estressamos, onde nós nos esgotamos emocionalmente, onde as coisas estão cada vez mais difíceis, o mundo está cada vez mais difícil. Essa questão que eu estava falando da perda de entes queridos, hoje não está difícil se perder um ente querido. Essa questão que eu estava falando do desemprego, essa questão que estávamos falando sobre o divórcio, as necessidades, como Paulo estava falando, as injúrias, os falsos testemunhos contra você, contra mim, contra nós. Essa palavra é para você. Essa palavra é para mim. Então, de uma pessoa que já passou e passa e tem passado por tantos momentos difíceis, momentos onde nós nos estressamos mesmo, deixa Deus cuidar de você. E seja fortalecido pela graça. Seja fortalecido pelo Senhor. Jesus Cristo estará contigo. O Espírito Santo estará sendo o seu ajudador e o seu consolo. Fica tranquilo. A tribulação vem, a luta vem, vai chegar o momento que você vai achar que não vai sair. Mas pode ficar sossegado, confia no Senhor, porque Ele está cuidando de você, se você já entregou a sua vida a Ele. Se não entregou a sua vida a Ele, entregue agora. E você nunca mais estará sozinho, em momento nenhum da sua vida.
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0: Senhor, porque o Senhor é digno, porque o Senhor é único. Aleluia.
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0: Agora são 1h50, que maravilha! É o programa Madrugada do Socorro de Deus. Estamos aqui atendendo você, meu amado e querido ouvinte, eu, presbítero André Chagas, estou aqui com você ao vivo nesta programação abençoada. Na parte técnica está aqui o nosso irmão Hamilton também, na operação da mesa. Estamos juntos aqui fazendo este programa para a glória de Deus, um programa abençoado. E eu quero pedir para que você, meu amado e querido irmão, anote aí os nossos telefones também aqui da rádio para sua participação, porque o programa A Madrugada do Socorro de Deus é um programa que tem participação ao vivo, participações de você, amado e querido ouvinte, que está aí acompanhando, você que precisa de oração, você que precisa de um aconselhamento, você que precisa contar um testemunho daquilo que Deus fez na sua vida. É o momento que nós abrimos este canal para você ligar aqui e falar conosco. Então, pega o papel, a caneta, anote aí o nosso telefone aqui da Rádio Pentecostal Deus é Amor. É o DDD11, porque estamos aqui em São Paulo, é o 3208-2790. DDD11 3208-2790 e o DDD11 3208-2743. Este é o telefone que você fala ao vivo. E também nós temos o nosso telefone, o nosso WhatsApp, né, que é o DDD11 98292-3392. É o WhatsApp da rádio, é o DDD11 98292-3392. E agora nós temos aí um ouvinte, eu vou atender ele ao vivo, eu digo alô.
1: Alô, bom dia, pastor.
0: Bom dia, paz do Senhor, com quem eu falo?
1: Com Gisele.
0: Oi, irmã Gisele, a irmã fala de onde?
1: De Goiânia.
0: De Goiânia. O que, que eu posso ajudar a senhora?
1: Nossa, foi difícil falar com você, eu estava bem acostada ali.
0: Ah, é?
1: Porque eu estou no diário, né? Uhum. Vou tentar mais uma vez, sim. Quase
0: da
1: manhã, né?
0: Sim, é que é muitas pessoas que ligam, né? Aí dá um congestionamento.
1: Eu peço oração pra mim, entendeu? Assim, que minha saúde é mental, né? Eu tomo medicação.
0: Uhum.
1: Controlada, mas isso é um efeito colateral muito grande, né?
0: Uhum.
1: Eu peço nesse sentido a oração pra vocês.
0: Sim, pra libertação, pra cura da irmã, né?
1: Sim, nome de Jesus.
0: A irmã é de Goiânia, né?
1: Sim.
0: A irmã sempre costuma ouvir a programação?
1: Sim, sempre. Tá vendo a minha noite, no Jornal de Amiga.
0: Certo.
1: Maria Lorena, os pastores aí, aí tá, que é tema da manhã.
0: Uhum.
1: Até desde amanhã.
0: Uhum. Que bênção. E aí, na sua cidade, a irmã frequenta a nossa igreja, o nosso ministério, ou a irmã vem de outra denominação evangélica?
1: Eu sou dessa família de Deus, só porque eu contei vocês domingo na voz da libertação.
0: Entendi, né? É uma benção. Nós somos irmãos em Cristo Jesus.
1: Sim.
0: É uma benção, que bom. E você tem recebido muitas bênçãos através dessa programação, através dos propósitos que a irmã faz em oração também?
1: Também. Aí eu vou até pedir uma coisa para você reforçar, que sobre o projeto, meu conversa que eu fiz, sabe? Eu tenho uma coisa que eu passo no vídeo, mas sempre eu li para vocês em todo o amor, para reforçar, porque vocês são de oração também, né?
0: Uhum.
1: Eu amo muito vocês também, então eu sempre peço oração.
0: Entendi. Tá bom, meu irmão. Deus abençoe pela sua participação. Às 2 horas nós vamos orar junto.
1: Eu quero agradecer, meu.
0: Tá bom?
1: Muito obrigada.
0: Fica com Deus. Deus abençoe.
1: Amém. Amém.
0: Uma hora e 54 minutos, acabamos de atender um ouvinte, só que agora nós entramos aqui em um bloco do programa também, um bloco maravilhoso chamado Clínica da Alma. Você que tem acompanhado a programação nas madrugadas, você sabe que este momento é um momento maravilhoso, é um momento que o pastor Gessé Ávila, que é também um psicólogo, né, ele traz pra gente alguns assuntos, ele aborda alguns assuntos assuntos da parte da psicologia dentro da palavra de Deus. E agora ele vai falar sobre a culpa excessiva. Então vamos ouvir, pois possa ser que você muitas vezes se sente culpado excessivamente de algumas coisas, e agora ele vai abordar esse tema maravilhoso que vai ajudar você. Ouçamos o servo de Deus.
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5: Olá, seja muito bem-vindo a mais um episódio do Clínica da Alma, um espaço para falarmos sobre saúde mental, qualidade de vida, inteligência emocional e desenvolvimento interior, sempre de forma leve, prática e com base científica. Você sabia que sentir culpa nem sempre significa que você fez algo errado? Algumas pessoas carregam culpa, até por situações que estavam completamente fora do seu controle. E por essas razões, hoje nós vamos falar sobre a culpa excessiva, quando a pessoa começa a se responsabilizar por tudo o que acontece ao seu redor. A culpa pode ter uma função adaptativa, quando ajuda a reconhecer um erro e reparar um dano. O problema aparece quando a pessoa assume responsabilidade exagerada, interpreta acontecimentos negativos como culpa pessoal ou permanece presa ao passado, mesmo depois de corrigir aquilo que estava ao seu alcance. Por exemplo, uma mãe percebe que o filho está passando por uma dificuldade e pensa: ah, eu deveria ter percebido isso antes. Meu Deus, como eu mudei? Quer saber? Eu acho que tudo isso é culpa minha. Mesmo tendo oferecido cuidado, presença e orientação, ela transforma uma situação complexa em uma responsabilidade exclusivamente pessoal. Assumir responsabilidade é maturidade. Assumir responsabilidade por tudo é carregar um peso que ninguém consegue sustentar. Por essas razões, eu tenho aqui 5 dicas práticas que podem me ajudar com relação a esse assunto. Primeiro, pergunte o que realmente estava sob seu controle. Nem tudo depende de você. Separe aquilo que poderia ter feito daquilo que simplesmente aconteceu. Número 2, diferencie culpa de responsabilidade. Se você cometeu um erro, reconheça, repare e aprenda. Mas não transforme um erro específico em uma condenação permanente da sua identidade. Número 3. Evite o pensamento: se eu tivesse. Ficar construindo infinitamente o passado não muda o acontecimento. Então pergunte: o que posso aprender e fazer diferente daqui para frente? Penúltimo. Converse com alguém de confiança. Às vezes, uma perspectiva externa ajuda a perceber que estamos assumindo responsabilidades que não são nossas. E por último, procure ajuda profissional quando a culpa se torna persistente. Se a culpa interfere no sono, nos relacionamentos, no trabalho ou produz sofrimento intenso, conversar com um profissional de saúde mental pode ajudar a compreender esse padrão. O psiquiatra Viktor Frankl destacou a importância da responsabilidade, mas também da liberdade de escolher nossa atitude diante das circunstâncias. Ele disse: entre o estímulo e a resposta existe um espaço. Nesse espaço está nosso poder de escolher a nossa resposta. Reconhecer os próprios erros é muito saudável, mas viver-se condenando por tudo não é responsabilidade, é sofrimento. Então, aprenda com aquilo que pode ser transformado e solte aquilo que nunca esteve em suas mãos. Mas e aí? Você gostou desse conteúdo?
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0: E agora são 2 horas e 2 minutinhos, que maravilha. Nós vamos agora identificar as emissoras e quando nós voltarmos, nós vamos voltar na oração das 2 da manhã. Então já se prepara, já volta preparado que nós vamos já voltar orando ao Senhor. Vamos identificar as emissoras.
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aos que me amam. E os que de madrugada me buscam, me acharão. Provérbios 8:17. 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Chegou o momento da oração da madrugada. Vamos, nesse momento, falar com

E agora são 2:07. Chegou aquele momento maravilhoso, aquele momento tão esperado na madrugada, que é o momento da oração. Isso mesmo. E eu convido você, meu irmão, minha irmã, amado e querido ouvinte, neste momento, se prostrar de joelhos, ou se estiver trabalhando, ficar em espírito de oração, para que nós venhamos, neste momento, fazer aquela oração maravilhosa ao Senhor. É o momento que nós vamos entregar tudo aquilo que buscamos de Deus. E eu convido você, neste momento, a orar. Maravilhoso Deus e eterno Pai, Senhor Jesus Cristo, Deus amado, Deus querido, neste momento, Pai, nós nos colocamos em oração, juntamente com os meus irmãos e com as minhas irmãs que estão aí acompanhando este programa, a madrugada do socorro de Deus. Senhor, Senhor, é 2:00 da manhã, é o momento a qual nós iremos clamar ao Senhor, buscar a Tua face, buscar a Tua presença. Deus querido, Deus amado, que em nome do Senhor e Salvador Jesus Cristo, Senhor, nós buscamos ao Senhor porque cremos, ó Deus, que o Senhor é um Deus maravilhoso, um Deus poderoso, um Senhor que resolve todas as situações, um Deus amoroso, um Pai benevolente, Senhor, Pai querido, Pai amado. Senhor, neste momento eu quero apresentar a casa

causa desse meu irmão, apresentar as causas dessa minha irmã, Senhor. Meu Senhor, só Tu podes resolver todas estas situações, Pai. Senhor, este homem, esta mulher que está no seu lar, juntamente com a tua família, que está passando por problemas difíceis, Deus, que só o Senhor pode agir. Deus querido, Deus amado, eu quero orar, Senhor, neste momento também, por aquelas pessoas que estão buscando a cura, Pai, a cura da sua enfermidade, a cura, Senhor, desta doença que tem assolado o seu corpo, a sua vida, a sua mente, meu Pai. Pessoas que estão orando neste momento, necessitadas de cura, necessitadas do grande milagre, Senhor. E nós sabemos, ó Deus, que o Senhor é Deus que sara, que o Senhor é Deus que cura, o Senhor é Deus que liberta de todas as enfermidades. E nesta madrugada, meu Pai, queremos assim pedir ao Senhor, para que o Senhor venha repreender todos os espíritos da enfermidade, que esses espíritos da enfermidade, Senhor, venha sair dos corpos, ó Pai, venha sair dessas vidas, Senhor, e assim, ó Deus, eles venham ser libertos para a glória do Teu nome, Senhor, em nome de Jesus Cristo, Senhor. Olha aí, este homem, Pai, este homem que não está mais aguentando, este homem, Senhor, que tem sofrido de tantas dores, ó Pai, dores da coluna, Senhor, dores das articulações, Senhor, e em nome de Jesus Cristo, Pai, que nesta madrugada haja cura, haja libertação. Que o milagre do Senhor, ó Pai, venha ser, Deus, manifestado nessa vida, meu Pai, em nome de Jesus Cristo, Senhor. Que esta madrugada do socorro de Deus seja uma madrugada de resposta, Senhor. Cura, Senhor, as enfermidades, não só as enfermidades do corpo, mas as enfermidades da alma. Pessoas que estão com a mente, Pai, com a cabeça, Senhor, com essas enfermidades que têm assolado, a depressão, Senhor, meu Deus, esse mal que tem se levantado dia após dia em várias vidas, Senhor, pois sabemos, ó Pai, que tem parte que é física, mas também tem parte que é espiritual, e nós sabemos que o Senhor atua nessas duas partes, ó Pai, e pedimos a Ti, Senhor, cura, meu Pai, essas vidas, cura essa alma, meu Deus e meu Pai. Deus, visita nesta madrugada as UTIs, meu Pai, dos hospitais, UTIs cardiológicas, Senhor, visita, meu Pai, ah, Senhor, essas vidas que estão aí, Pai, nos hospitais, aguardando a resposta do médico, aguardando, Senhor, a vaga para uma cirurgia, meu Pai, em nome de Jesus Cristo, Senhor, vá ao encontro dessas vidas, meu Pai, nesta madrugada, dessas pessoas, Senhor, que estão ali sem saber, ó Pai, o que vai ser dele, o que vai ser dela e qual será o diagnóstico, Senhor, mas em nome de Jesus Cristo, nesta noite, o Senhor é Deus que visita. O Senhor é o Deus que cura, o Senhor é o Deus que liberta e arranca todo este mal, pois o Senhor é um Deus maravilhoso, é um Deus misericordioso, ó Pai, em nome de Jesus Cristo, Pai, porque estamos buscando do Senhor, meu Deus, como o Salmo 121 diz, ó Pai, elevo meus olhos para os montes, de onde me virá o socorro? O meu socorro vem do Senhor, que fez o céu e a terra. O nosso socorro, meu Deus, vem de Ti, Senhor. Socorre, meu Pai, este pai de família. Socorre, Senhor, esta mãe de família. Socorre, meu Pai, este jovem, esta jovem, meu Pai, nesta madrugada, porque também nós oramos, Senhor, e pedimos a libertação dos vícios, Senhor. Pessoas, ó Pai, que estão escravizadas pelos vícios dos
entorpecentes, ó Pai, pelo vício do álcool, pessoas, ó Pai, que tá ali cada vez mais aprofundada nesses vícios, Senhor, e em nome de Jesus Cristo, Pai, nós sabemos, ó Deus, que o Senhor é Deus que socorre, que o Senhor é Deus que liberta, que o Senhor é Deus que transforma. Quantas vidas, meu Pai, já foram libertas pelo Senhor e pelo teu poder, ó Pai, e quantas vidas, Senhor, neste momento, está ouvindo esta oração através deste rádio, Senhor, e que precisa, meu Pai, deste milagre, e que precisa, Senhor, da libertação, meu Pai. Ó Deus, eu creio, Senhor, neste milagre, eu creio, Senhor, em teu poder, eu creio, Senhor, na sua manifestação para que este milagre aconteça. Deus, olha aí, Pai, este irmão, esta irmã que está sofrendo por causa do vício na sua família, por causa do vício dentro do seu lar. Olha aí, Pai, este pai, esta mãe que está sofrendo, meu Pai, por causa deste vício, Pai, que tem assolado a sua família, porque é o Pai, quando a pessoa, Senhor, sofre por causa do vício, a família toda sofre também, meu Deus. E é por isso, Senhor, que eu te peço, Senhor, livra, meu Pai, liberta estas almas, ó Deus, deste mal, em nome de Jesus Cristo, Senhor, que nesta madrugada o Senhor vá ao encontro, Senhor, destas pessoas que precisam, meu Deus, serem libertas por ti, destas pessoas, ó Pai, que precisam, Senhor, vivenciar este milagre. Deus, quantos homens e mulheres estão orando neste momento e pedindo também, ó Pai, por este milagre na sua casa, por este milagre na sua família, por este milagre também na sua própria vida, meu Pai. E nós cremos, ó Deus, porque nós buscamos é do Senhor, porque a nossa confiança não está nos carros, a nossa confiança não está nos cavalos, a nossa confiança está no Senhor, que fez o céu e fez a terra, Pai. E em nome de Jesus Cristo, Senhor, que haja nesta madrugada a manifestação real e poderosa do Senhor, ó Pai. Eu creio, Senhor, no teu milagre. Eu creio, Senhor, no teu agir. Eu creio, Senhor, na sua manifestação. Meu Deus amado, lamassurianda, lamanas teclama. Eu creio, Senhor, no teu poder e no teu agir. Que o Espírito do Senhor, nesta madrugada, venha visitar estas pessoas, meu Pai. Que o Espírito do Senhor, nesta madrugada, venha libertar estas vidas que estão escravizadas por Satanás. Que o Espírito do Senhor, ó Pai, venha confortar o coração desta mãe, venha confortar o coração deste pai, venha confortar o coração deste avô, desta avó. Que o Espírito do Senhor, ó Pai, venha dar forças para eles continuarem a lutar contra este mal que assolou esta família, porque, Deus, eu creio no poder da oração. Eu creio, ó Pai, na resposta do Senhor, ó Pai, e que nesta madrugada do socorro, meu Deus, este irmão, esta irmã, venha vivenciar este socorro do Senhor. Ah, meu Deus e meu Pai, quebra o arco, corta a lança, queima o carro no fogo, Senhor, livra-os, ó Deus, de todo mal. Ó Deus, livra, Senhor, livra, livra, meu Pai, liberta estas pessoas, Senhor, também do vício dos jogos, Pai, agora, Senhor. Tem aí, Senhor, esses joguinhos, meu Pai, esses jogos aí, Senhor, que também tem escravizado muitos homens e muitas mulheres. Muitas pessoas, Senhor, têm perdido muito dinheiro. Muitas pessoas têm se endividado muito, Pai, por causa desse vício, desse jogo. Até mesmo pessoas tirando a sua própria vida, meu Pai, porque se fez tanta dívida que não tem mais, Senhor.
na mente dele, na mente dela não tinha mais solução, e acabou o Senhor tirando a própria vida. Mas Deus, em nome de Jesus, Pai, a tua igreja nesta madrugada ora, e pedindo ao Senhor que também liberte essas vidas que ainda estão escravas nesses jogos, ó Pai, em nome de Jesus Cristo, liberta, Senhor, também essas vidas. Não deixa, Pai, que essas pessoas venham ficar, Senhor, suscetíveis à voz do adversário, porque em nome de Jesus Cristo, o Senhor nesta madrugada repreende a voz maligna, o Senhor nesta madrugada repreende os espíritos imundos que têm lutado, Senhor, para ceifar vidas, ó Pai, em nome de Jesus Cristo, o Senhor repreenda o Satanás, em nome de Jesus Cristo, o Senhor repreenda nesta madrugada toda moléstia, todo mal, toda potestade, toda malignidade, em nome de Jesus Cristo, que nesta madrugada seja madrugada de encontro, pessoas venham ter encontro reais com o Senhor Jesus, ó Pai, com o Espírito Santo, pessoas comecem a sentir no seu lar, na sua casa, no trabalho, onde estiver neste momento, comece a sentir a presença de Deus, o Espírito Santo tocando na sua alma, o Espírito Santo tocando em ti nesta madrugada, Lamas, andai asterca, Lamamara, Sirianda, Lamai, ó Deus maravilhoso, ó Deus poderoso, porque nesta madrugada é uma madrugada de poder na presença de Deus. É uma madrugada de renovo e transformação. Ah, meu Deus, que maravilha. Ó Deus querido, restaura também as vidas, restaura casamentos, restaura famílias, restaura, Senhor, nesta madrugada, porque também, Senhor, tem homens e mulheres chorando, pedindo ao Senhor para restaurar o seu casamento, pedindo ao Senhor para restaurar a sua família, meu Pai, mas em nome de Jesus Cristo, nós cremos, ó Deus, que só o Senhor tem o poder desta restauração, neste lar, nesta casa e nesta família. Não deixa, Senhor, que Satanás venha conseguir destruir casamentos, que Satanás venha conseguir destruir famílias, ó Pai, porque o diabo, Senhor, ele tem tido uma estratégia, ele tem entrado nos casais, nos casamentos, destruindo a união dos casais, assim ele consegue destruir a família, meu Pai, ó Deus, mas nesta madrugada, também nós nos levantamos em oração, pedindo ao Senhor, ó Pai, livra, Senhor, guarda, meu Pai, não deixa, Senhor, que este homem, esta mulher, venha dar ouvidos, ó Pai, à voz do inimigo, Senhor, para que ele possa querer destruir este relacionamento, esta família, Senhor, em nome de Jesus, Pai, tira toda a frieza do meio dos casais, tira toda a frieza, meu Pai, do meio dos casais, tira todo o espírito imundo da traição, tira todo o espírito imundo, Senhor, da prostituição, em nome de Jesus Cristo, Pai, que nesta madrugada, Senhor, seja uma madrugada, meu Deus, ó Pai, de restauração, e que a chama do amor entre esses casais, ó Pai, volte a acender, volte a arder nos corações deles, ó Pai, ó Deus querido, que eles continuem, Senhor, a se entender um para com o outro, ó Pai, em nome de Jesus Cristo, alamassuriana, alamastê, ó Deus querido, levanta esses casais, levanta esses casamentos, ó Pai, nesta madrugada, é madrugada de restauração, de família também, madrugada de restauração espiritual também, homens e mulheres, ó Deus, que está aqui, Senhor, orando conosco, que precisa de um renovo espiritual também, que precisa de uma restauração espiritual na sua vida espiritual, ó Deus querido, pessoas, ó Pai, que por causa de tantas batalhas que têm sofrido, Senhor, já estão fraquejando na fé, já estão fracas, ó Pai, mas em nome de
Jesus Cristo, o teu Espírito Santo é o Espírito renovador, é o Espírito ajudador, é o Espírito consolador, que levanta, consola e restaura as vidas desta madrugada. Ó Deus querido, ó Deus amado, em nome de Jesus Cristo, Senhor, nós nos colocamos nesta madrugada para buscar do Senhor, para buscar a sua presença, para buscar o teu renovo, para buscar a tua força, meu Pai, porque sem a tua força nós não conseguimos, sem a tua autoridade nós não conseguimos, mas em nome de Jesus Cristo, Senhor, nós nos colocamos perante a ti e clamamos, ó Deus, derrama sobre nós a tua unção, derrama sobre nós a tua virtude, enche-nos, ó Deus, a cada dia, porque a tua palavra diz, ó Pai, que nós temos que estar na plenitude do teu Espírito, que nós temos que ser cheios plenamente do teu Espírito Santo. Então nos encha nesta madrugada, para que nós venhamos, ó Deus, cada vez mais vencer, vencer a nós mesmos, vencer a concupiscência da carne, vencer os nossos desejos malignos, vencer o pecado, Senhor, em nome de Jesus, Pai. Derrama a cada dia mais sobre as nossas vidas o teu Espírito, a tua unção sobre nós, ó Pai, para que nós venhamos prosseguir dia após dia, Senhor, firmes na tua presença. Oh, glória a Deus, aleluia, Jesus Cristo, abençoa, Senhor, a cada irmão, a cada irmã, Senhor, que está nos ouvindo nesta madrugada. Deus querido, também eu quero orar, Senhor, pelas almas, pois este mês é o mês do batismo, é o mês, ó Deus, que muitos estarão descendo as águas batismais, Senhor, mas nós sabemos, ó Deus, também, que o inimigo da nossa alma, ele vai lutar de todas as maneiras para tentar impedir, Senhor, mas maior é o Senhor que nos chamou, maior é o Senhor que chamou este homem, esta mulher, para descer as águas, Senhor, em nome de Jesus Cristo, guarda, livre, protege, em nome de Jesus, Pai. Salva as almas, Senhor. Envia, Senhor, envia. Envia, Senhor, o teu Espírito, Senhor, para ajudar estas pessoas, em nome de Jesus Cristo, Pai. E que nesta madrugada seja também uma madrugada de salvação, uma madrugada, Senhor, de despertamento para estas almas, Senhor, pessoas que estão nos ouvindo, que ainda, meu Deus, não tomou a decisão de se entregar ao Senhor, pessoas, ó Deus, que estão nos ouvindo, que estão sendo oprimidas pelo adversário, mas ainda, meu Deus, não se posicionaram diante do Senhor e entregar a vida ao Senhor, para que o Senhor venha ser o condutor da vida dele e da vida dela, Pai, mas em nome de Jesus Cristo, eu oro, Senhor, para que os olhos venham ser abertos e que a escama dos olhos destas pessoas nesta madrugada venham cair, Senhor, e elas possam entender e compreender que só o Senhor é o caminho, que só o Senhor é a vida, que só o Senhor, ó Pai, é a verdade e não há outro além do Senhor, ó Pai, que possa resolver o problema dela, o problema dele, não há outro Senhor, que possa agir, oh, aleluia, não há outro Senhor que possa mover o sobrenatural, em nome de Jesus Cristo, Pai, que nessa madrugada o Senhor visita, meu Deus, esta pessoa, Pai, que já não está mais aguentando, esta pessoa, Senhor, que já não está mais resistindo, meu Pai, está até pensando, meu Deus, em tirar a própria vida, é tantas vozes malignas. Mas, ó Pai, visita esta pessoa neste momento, Senhor, e repreenda este mal, repreenda, Lamassuriana, Lamassia, repreenda, meu Pai, estas vozes malignas, Senhor, que tem tentado contra a vida desta pessoa, essa pessoa, meu Deus, que acha que não tem mais jeito para ela, que acha que tudo acabou, Senhor, mas em nome de Jesus Cristo, Pai, visita ela neste momento, não deixa,
Pai, que o adversário venha colocar as mãos sobre a vida dela e sobre a alma dela. Em nome de Jesus, Pai, repreenda este mal, repreenda este demônio agora, pelo sangue de Jesus Cristo, e que haja libertação e salvação para esta vida. Ó Deus, que ela não passe mais a ouvir a voz do opressor, mas sim, ó Pai, neste momento, que ela comece a sentir a presença do Teu Espírito, que ela comece a ouvir e sentir o Consolador sobre a vida dela. Em nome de Jesus Cristo, Senhor, eu creio que esta madrugada é madrugada de salvação. É madrugada de socorro, é madrugada de socorro do Senhor, porque, ó Deus, nós cremos que não há outro Deus além de Ti, um Deus que socorre, um Deus que liberta, um Deus que tem prazer de ajudar, um Deus que tem prazer de fazer coisas boas para nós. É o nosso Pai, é o nosso Senhor maravilhoso. Ó Deus, nós declaramos a Ti nesta madrugada que o Senhor é o Senhor da nossa alma, que o Senhor é o Senhor da nossa vida, Senhor. Ó Deus, eu creio, Senhor, porque eu posso sentir a Tua presença nesta madrugada. Eu creio, Pai, que grandes coisas estão acontecendo no mundo espiritual, Senhor, para agir na vida dessas pessoas nesta madrugada, e muitas pessoas, Senhor, irão contar a grande bênção e o testemunho de fé e milagre que o Senhor fez nesta madrugada. Senhor, eu te agradeço, Pai, por esta oportunidade. Eu te agradeço, Senhor, por este momento. Eu te agradeço, ó Pai, por esses minutinhos que foi dado a nós para estarmos aqui buscando juntos a Tua presença. E eu agradeço, Senhor, pela Tua misericórdia nesta noite. E eu peço a Ti, ó Deus, continua conosco, Senhor. Continua trabalhando, agindo e movendo, Senhor, a Tua vontade nesta madrugada sobre as nossas vidas aqui na rádio, sobre a vida dos meus irmãos e das minhas irmãs que estão conosco neste momento. É o que eu te peço, Deus, e te agradeço em nome do Pai, do Filho e do Espírito Santo de Deus. Amém.

0: E agora são 2:35 e nós acabamos de orar. Acabamos de buscar a face do nosso Mestre, de falar com Ele, de clamar, pedir, entregar a nossa oração, as nossas necessidades. Por mais que nós sabemos que o nosso Deus é um Deus onipotente, onipresente, onisciente, é um Deus que sabe de todas as coisas e nos conhece, porque Ele nos criou. Mas todavia, Ele sempre quer que nós, que eu e você, falamos a Ele, contamos as nossas necessidades. E acabamos de fazer isso. Acabamos de abrir o coração, você, meu irmão, que está aí no seu lar, no seu trabalho, até mesmo pessoas que estão no hospital, estão nos ouvindo. Acabamos de falar com Deus. Eu quero dizer algo da parte do Senhor que Deus irá responder. O mover de Deus será grande sobre a tua vida, sobre a tua casa e sobre a tua família. Essa madrugada é uma madrugada tão poderosa, tão maravilhosa, que nós podemos sentir a presença de Deus, porque este programa é do Senhor, essa obra é de Deus. E a palavra de Deus diz que Ele zela pela tua palavra. Então, neste momento também, após a oração, é um momento muito especial, porque é um momento que pessoas que participaram, pessoas que estão aqui ouvindo esta programação, pessoas que precisam verdadeiramente de um milagre, de um socorro, só que ainda não se decidiram, só que ainda não tomaram posicionamento. Eu quero dizer uma coisa para você. Não queira somente receber o milagre, porque receber o milagre é bom. Receber a bênção de Deus é maravilhoso. Mas queira também o Deus do milagre. Queira também o Deus que te dá bênção, que é o Deus abençoador. O que eu quero dizer com isso, pastor? O que o senhor está falando nesse sentido? Eu quero dizer que não viva somente de milagre, mas viva na presença de Deus. Viva na vontade do Senhor. Faça igual aquele cego que estava na beira do caminho. E aí ele viu a oportunidade, ele clamou, pediu, Deus foi até ele, ele fez um milagre, o Senhor perguntou para ele naquele momento, o que queres que eu te faça? Aquele cego respondeu dizendo que eu tenha vista, que eu veja, que eu enxergue, porque eu quero ter visão. E aí o Senhor respondeu a ele, então veja. E o Senhor fez um milagre. Mas o que me chama mais atenção não é o milagre daquele cego não ser mais cego e passar a enxergar, porque ele estava diante de Jesus. Jesus tem esse poder, ele é o dono de todas as coisas, ele pode fazer o milagre acontecer de uma hora para outra. Isso é fato. Mas o que mais me chama nessa palavra é que a Bíblia diz que aquele cego, depois que recebeu o milagre, seguiu o Senhor pelo caminho. Tá vendo? Ele sai do caminho, ele sai da beira do caminho e vai pro caminho com Jesus. É isso que Jesus, que o Senhor está falando com você nesta madrugada, para você sair da beira do caminho, para você não querer viver somente de milagre, mas querer viver na presença de Deus, porque Deus tem o de melhor para a tua vida. Então, neste momento, eu quero convidar você, meu irmão, eu quero convidar você, minha irmã, para sair da beira do caminho e seguir a Jesus. Entregue a sua vida a Cristo nessa madrugada. Entregue a sua vida ao Senhor nesta madrugada. Ele te chama. Ele chama você pelo teu nome nesta madrugada. Eita, Deus, que coisa linda. Ele chama você para mudar a tua vida. Coloque a tua vida em Jesus. E se você quiser tomar essa decisão agora, repita comigo essas palavras. Senhor Jesus, que nesta madrugada eu quero aceitar o Senhor como Salvador da minha alma. Senhor Jesus, eu quero sair da beira do caminho e estar no caminho com o Senhor. Senhor Jesus, perdoa os meus pecados e as minhas transgressões e escreve o meu nome no livro da vida. Senhor Jesus, que o Teu Espírito Santo possa neste momento agora passar a habitar em minha vida. E eu quero, em nome de Jesus, estar com o Senhor todos os dias da minha vida. Amém. Que maravilha. Tá vendo? Você fez aí a confissão. Você está aceitando a Jesus. Só que também agora eu quero falar com outra pessoa. Eu quero falar com pessoas aqui que você estava na casa do Pai. Você vivia com o Pai. Mas você decidiu pegar sua herança e sair. Você decidiu sair da casa do Pai. Você decidiu dar uma volta por este mundo. Só que as coisas ficaram mais difíceis do que você pensou. E agora você precisa voltar para a casa do Pai. Porque só o Pai pode te receber. Só o Pai pode trocar essas vestes, colocar umas vestes limpas em você novamente. Colocar o anel de herdeiro novamente e fazer uma grande festa para te receber. Então, nesta madrugada, eu estou falando com você que está fora, que se desviou. Estou falando com você que abriu mão daquilo que o Pai te deu. Mas agora você sabe que verdadeiramente você nunca devia ter saído. Mas você está voltando hoje para a casa do Pai. Repita comigo, Senhor Jesus, eu quero voltar para o seu átrio. Me receba mais uma vez na tua presença e perdoa as minhas falhas, em nome de Jesus.
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2: E agora são 2:48. Isso mesmo. Chegou o momento aqui dentro também do nosso programa, que também é um momento maravilhoso, um bloco maravilhoso, porque quando nós falamos de palavra, quando nós falamos de oração, quando nós falamos da Bíblia Sagrada, né, é algo maravilhoso. E o quadro agora chama-se Bíblia em Foco. O nosso irmão, presbítero Júlio Souza, ele vai trazer para nós uma mensagem, uma palavra com o tema Jesus nos manda ser altruístas. Vamos ouvir? Ouçamos o servo de Deus.
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4: A leitura está no Evangelho de Mateus, capítulo 22, versículos 36 ao 39. Diz assim a palavra de Deus: Mestre, qual é o grande mandamento da lei? E Jesus disse-lhe: Amarás o Senhor teu Deus de todo o teu coração e de toda a tua alma e de todo o teu pensamento. Este é o primeiro e grande mandamento. E o segundo, semelhante a este, é: Amarás o teu próximo como a ti mesmo. Esses dois mandamentos dependem toda a lei e os profetas. Preste muita atenção na preciosa palavra de Deus. Os fariseus tinham conseguido classificar umas 600 leis. Com frequência tratavam de distinguir entre o mais importante e o menos importante, de modo que um deles, perito nas leis, um doutor da lei, pediu que Jesus identificasse qual era a lei mais importante. Jesus havia há pouco respondido os saduceus, que eram aqueles que não criam na ressurreição, e Jesus responde eles muito bem. E agora os fariseus, ouvindo, né, sabendo que Jesus tinha calado os saduceus com a sua resposta, eles vão também colocar uma nova pergunta, pensando que poderiam assim encurralar a Jesus, né? Se Jesus saberia dizer, dentro dos termos da classificação deles, se Jesus saberia dizer qual era então a lei mais importante dentre essas mais de 600 leis que eles tinham catalogados. Jesus, ele vai citar textos já conhecidos, Deuteronômio 6:5, que diz: Amará, pois, o Senhor teu Deus de todo o teu coração, e de toda a tua alma, e de todas as tuas forças. E cito também, em paralelo, o texto de Levítico 19, versículo 18. Não te vingarás, nem guardarás a ira contra os filhos do teu povo, mas, aqui é o trecho que Jesus cita, mas amarás o teu próximo como a ti mesmo. Jesus pega a própria lei deles para mostrar o que era mais importante, pois ao cumprir esses dois mandamentos, uma pessoa cumpria todas as demais leis, já que o resumo, os 10 mandamentos estavam aqui: o amor a Deus, o amor ao próximo, como também o resumo de todas as demais leis morais do Antigo Testamento. Jesus está dizendo que se amarmos a Deus, que é o nosso próximo, por natureza também guardamos os mandamentos. Isso é, sim, olhar a lei de Deus de forma positiva. Nosso Senhor resumiu as tábuas da lei aqui: uma devida consideração de Deus e também do próximo é a essência de todas as obrigações do homem. Todo o Velho Testamento, todo o Antigo Testamento, interpreta-se e se aplica a partir desse princípio. É o que Jesus fala no versículo 40, né, do texto que nós lemos, como também o que nós vemos em Romanos, capítulo 13, versículo 8, a ninguém devais coisa alguma, a não ser o amor com que vos ameis uns aos outros, porque quem ama aos outros cumpriu a lei. Então está claro para a gente que o cumprimento da lei é o amor. Jesus destaca a necessidade de amar. Viver o evangelho é viver em amor. Jesus dizia aos seus discípulos que era necessário amar, amar a Deus de uma forma absoluta, de uma forma elevada, com toda a força, né, com a intensidade, e também de todo o coração, com todos os sentimentos, com mais desejo de Deus, com mais amor por Deus. Era isso que Jesus estava dizendo, como também amar o próximo como a si mesmo. Jesus diz que esses dois mandamentos era a fonte de toda a essência do que Deus queria para o homem. E que a partir desses dois mandamentos o homem poderia entender tudo mais do que Deus queria dele, tudo que Deus desejava deste homem. Vale a gente lembrar, olhando este resumo de Jesus quanto aos mandamentos, que o primeiro mandamento, que é o amar a Deus, ele depende muito do segundo mandamento, que é amar o próximo. Porque João, na sua epístola, ele vai dizer, e como a gente vai dizer que a gente ama a Deus que não viu, se a gente não estiver amando o irmão que a gente pode ver? Então olha só, Jesus colocou os dois grandes mandamentos. Primeiro, amar a Deus acima de tudo. E o segundo, semelhante a esse, ou seja, no mesmo grau de importância, é amar o próximo como a si mesmo. E João vai dizer pra gente depois que a gente jamais vai poder dizer que ama a Deus se a gente não estiver amando o nosso próximo. Se não formos altruístas. Altruístas são pessoas que se preocupam mais com o próximo do que a si mesmo, do que consigo mesmo. Se não estivermos amando o nosso irmão, não tem como a gente dizer que ama a Deus. Não tem como você dizer que ama o Pai se você não está amando os filhos deste Pai. O que João fala é muito simples para entender. O nosso irmão é a nossa semelhança. O nosso irmão é como nós. Se nós não conseguimos amar a ele, olhando para ele, este nosso irmão que também expressa a glória de Deus na vida dele, que também é imagem e semelhança de Deus, a gente não poderá amar a Deus que a gente não vê. É até uma questão de lógica. Jesus mandou amar o Pai e amar o irmão como a nós mesmos. Porque se amamos ao Pai, nós amaremos ao próximo. Esta é a grande verdade. Porque o amor ao próximo é a consequência do amor que recebemos de Deus, do amor que temos por Deus, que será demonstrado na nossa vida com nossos irmãos. Foi Jesus quem disse, foi Jesus quem mandou. Amar é dever, amar é obrigação. Não espere receber o dom do amor. O dom do amor só existe no aspecto de o dom do amor para nos salvar. Neste ponto sim existe dom do amor. Nós recebemos o dom gratuito. Deus nos ama gratuitamente. Recebemos este amor de Deus. Esta dádiva, sim, o amor de Deus para conosco é um dom. Agora, o amor para com o próximo é dever. A gente tem que amar. Nem que a gente não queira, mas é o dever. Nem que pareça difícil, mas é a nossa obrigação. Sei que amar não deveria ser obrigação, né? Mas se Jesus mandou, a gente não pode deixar de cumprir. Coração altruísta, coração que ama, coração que se importa, esse é o coração dos verdadeiros filhos de Deus. Que Deus abençoe. Essa foi a nossa meditação, a nossa reflexão dentro do programa a voz da libertação.
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3 horas da manhã, isso mesmo, 3 horas em ponto. Nós agora vamos chamar os prefixos das emissoras e logo após oração com o pastor Norival de Almeida. Vamos identificar as emissoras, identifiquemos.

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1: 3:01. 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Se você encontra-se triste, aflito ou desesperado, permita que Deus venha fazer morada.

0: minha aflição clamei ao Senhor. Gritei por socorro ao meu Deus. Do seu templo, ele ouviu a minha voz. Meu grito chegou à sua presença, aos seus ouvidos. Salmos capítulo 18, versículo 6.
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salários, receba a paz doce do nosso Deus. Nós estamos agora preparados para buscar a presença do nosso Pai. Alguém é por mim, alguém é por você, que nós oramos uns pelos outros e assim...

se dedique um minutinho da sua atenção para nós falarmos com Deus nesse momento, comprometidos com aquilo que estamos falando, que nós não estejamos apenas balbuciando palavras, mas que nós estejamos comprometidos, que nós estejamos sintonizados, calibrados com Deus, falemos com o Senhor nesse momento. Maravilhoso Pai, obrigado pela oportunidade de mais uma vez podermos estar na sua presença clamando pelo seu nome, estar na sua presença agradecendo pela vida, agradecendo a Deus por todas as coisas que nós temos recebido do Senhor das tuas mãos. Se estamos vivos, ó Deus, nós queremos acreditar isso ao Senhor que tem nos guardado, que tem nos abençoado, tem nos livrado de todo mal. Se nós estamos com a nossa casa farta, acreditamos ao Senhor também. Claro, meu Deus, que o Senhor nos abre portas, nós trabalhamos, nós nos esforçamos, não é que estamos dizendo, Pai, que está caindo do céu, mas a verdade é que, de alguma forma, sim, está caindo do céu a oportunidade de conquistarmos as melhores coisas para as nossas vidas. Obrigado, Senhor. Acreditamos ao Senhor, agradecemos ao Senhor todos os benefícios, todas as bênçãos que tem feito parte da nossa vida, que tem feito parte da vida dos nossos irmãos e dos nossos ouvintes. Deus poderoso, eu sei que nesse momento, Pai, muitas pessoas se juntaram a mim nessa oração. Nós não queremos, ó Deus, falar por falar. Nós queremos falar contigo com sentimento. Nós queremos falar com o Senhor com toda a força da nossa alma, do nosso coração. Por isso, ó Deus, sabemos que a resposta, ela é certa. A resposta já está preparada para nós, para a nossa vida, para aqueles, ó Deus, que nós estamos intercedendo por eles e por aqueles que também estão intercedendo por nós. Senhor, meu Deus, eu glorifico o nome do Senhor, eu exalto o nome do Senhor, porque o Senhor é Deus único, Deus verdadeiro, galardoador daquele que busca a sua presença, a sua face. Senhor, meu Pai, em nome de Jesus, nós queremos ver tudo, meu Pai, tudo que for apresentado em orações, está dito na sua vontade. Queremos ver todas essas coisas alcançarem a resposta dentro do projeto, dentro do plano do Senhor. Pai de amor, Pai de poder, quantas lágrimas estão sendo derramadas nesse momento. Quantas lágrimas estão banhando, não só o rosto de tantas pessoas, mas quantas lágrimas, ó Deus, estão banhando, eu diria, o piso, o chão, lenços e mais lenços. Quantas pessoas, ó Pai, nesse momento estão atravessando um momento tão difícil, um momento tão difícil, Pai, de vencer pela profundidade dos problemas, das necessidades que estão acontecendo a essas pessoas. Algumas, ó Deus, que perderam entes queridos. Algumas pessoas que perderam, eu diria, as coisas que as sustentavam numa vida, pelo menos, ó Deus, uma vida digna de ser chamada vida. Quantas pessoas, ó Deus, nesse momento estão buscando, de alguma forma, recuperar aquilo que perderam ou aquilo que o inimigo veio, roubou e deixou essas pessoas nesse estado lastimável, nesse estado de dor. Algumas pensam até mesmo que a melhor resposta para a situação que estão vivendo é o suicídio, seria uma saída para a situação miserável que estão vivendo. Senhor, nesse momento eu quero pedir ao Senhor, venha com o conforto do Senhor para esse coração, venha com o conforto do Senhor para essa vida. Eu creio, Senhor, meu Deus, eu creio. Eu creio na força do Seu poder. Eu creio que o Senhor é um Deus poderoso que ouve o clamor daqueles que clamam de todo o coração. Aqueles, meu Deus,

pessoas que clamam inteiramente calibrados com o Senhor. E eu sei que nesse momento são muitas pessoas que estão clamando, com lágrimas nos olhos, Senhor meu Deus, devido à situação tão difícil que estão atravessando, que estão vivendo. Pai de amor, Pai de poder, nós queremos que o Senhor venha visitar agora, ó Deus, essa criança que está enferma. Essa criança, ó Deus, que poderíamos dizer que já está atravessando o vale da sombra da morte, desenganada pela medicina, sem saber explicar o que está sofrendo. Algumas nem falam ainda, Senhor, mas vivendo um momento difícil, um momento, ó Deus, eu diria que muito próximo, até mesmo de deixar de existir. Peço ao Senhor nesse momento, esses pais, mães, irmãos, avós, estão clamando, estão pedindo socorro, estão pedindo para o Senhor salvar essa vida, que mal começou, mas já está vivendo, Senhor, os dissabores de um corpo enfermo, já está vivendo os dissabores de uma enfermidade não detectada pela medicina. Senhor meu Deus, esse corpinho inocente, essa vida inocente, que está sofrendo dores e mais dores terríveis, e não sabe explicar, Senhor, Pai de amor, Pai de poder, eu reconheço no Senhor toda força, todo poder, ao Senhor toda honra e toda glória. Clamamos ao Senhor com toda a força do nosso coração, clamamos ao Senhor com toda a força da nossa vida. Estenda as tuas mãos, Senhor meu Deus, para fazer maravilhas. Estenda as tuas mãos, Senhor meu Pai, para fazer sinais nesse momento. Eu peço ao Senhor, o Senhor é poderoso para deter esse espírito de morte. O Senhor é poderoso para deter esse espírito maligno, que só pensa em fazer o mal para pessoas, para famílias, para cidades, para nações. Há poder no teu nome, Senhor meu Deus. Em nome de Jesus Cristo, toma ação, meu Pai, para de uma vez por todas destronar, tirar, ó Deus, essa opressão que está fazendo dessa vida uma vida impossível de ser vivida. Pai de poder, nós vivemos num país onde tudo está tão difícil, meu Deus. Nós vivemos num país, ó Pai, onde a violência está tomando conta de tudo. Onde pessoas de bem têm que viver trancadas em suas casas. Onde pessoas de bem já não podem nem mesmo fazer uma caminhada na calçada do bairro ali onde vivem. Já tem medo de sair até para os parques. Senhor meu Deus, é uma vida de opressão. É uma vida de tristeza. É uma vida, ó Deus, que fica difícil dessa forma. Sei, ó Deus, que o Senhor se manifestou totalmente contrário e indignado quando nos tempos de Noé a violência cobriu toda a terra. Sei, ó Pai, que a violência dos nossos dias, até mesmo pela quantidade de pessoas que vivem, ela está muito maior do que a violência dos tempos de Noé. Se o Senhor não nos guardar, ó Deus, como poderemos nós sobreviver? Se o Senhor não nos guardar, ó Pai, como poderemos nós, ó Deus, ter tranquilidade para viver? Guarda-nos, ó Deus, guarda nossa casa, Senhor, guarda nossa vida, Senhor meu Pai. São tantas pessoas que são assassinadas por nada, ó Deus, às vezes por um tênis, às vezes por um telefone celular. A vida, Deus, já não tem mais valor na mão de tantos marginais que matam, ó Deus, indiscriminadamente. Matam, parece até que mesmo por prazer, ó Deus, por intimidação. Senhor, o Senhor é um Deus vivo. O Senhor é um Deus que é o dono da vida. O Senhor é o Deus que pode cuidar de nós. O Senhor é o Deus que pode nos livrar de todo o mal. Livra-nos do mal, Senhor. Livra-nos, ó Deus, das situações mais embaraçosas que nós possamos vir a passar. O Senhor é Deus, o Senhor é Deus poderoso, o Senhor é Deus Pai. Em nome de Jesus Cristo, Senhor, guarda, Senhor, os nossos irmãos, os nossos amigos, a nossa família, a nossa igreja, o nosso povo, o seu povo. Guarda, ó Deus, e se necessário for, envia os teus anjos. Mas eu sei, ó Pai, que o Senhor tem projetos. Eu sei que o Senhor sabe, ó Deus, muito mais do que nós, não dá para se comparar, como guardar os seus filhos, como guardar a sua igreja. Esse século, ó Deus, é um século de violência. Esse século, ó Pai, é um século terrível. Mas o Senhor é poderoso, ajuda-nos, ó Pai. Ajuda-nos, ó Deus, guarda-nos nas tuas poderosas mãos. Guarda-nos, ó Deus, e ajuda-nos a sermos vitoriosos contra todas as obras de Satanás, contra todas as obras do inferno. Eu creio, Senhor, meu Deus, eu creio que o Senhor está
agindo neste momento, está enxugando as lágrimas desse rosto. Sei que o Senhor está trazendo a luz da esperança para essas pessoas, ó Deus, que já não tinham mais esperança, já estavam vivendo, Senhor, debaixo desse manto de medo, de tribulações, vivendo, ó Deus, infelizmente acuadas por síndromes e mais síndromes. Meu Deus, meu Pai, Senhor é um Deus vivo, eu sei, ó Deus, Senhor é um Deus poderoso, eu sei que o Senhor é um Deus poderoso, porque eu já tenho experimentado o Seu poder. Sei que o Senhor é poderoso para fazer, ó Deus, essa última lágrima, essa é a última lágrima mesmo. Senhor, meu Deus, eu sei que o Senhor está preparado para se levantar no Seu trono, para fazer com que essa seja realmente a última lágrima que rola desse rosto, pelo menos a última lágrima de tristeza, lágrima de medo, de apreensão, essa lágrima, ó Deus, que tem vindo a esse rosto, a esses olhos, devido a essa ansiedade que se recusa a cessar-se. Em nome de Jesus, meu Deus, em nome de Jesus, meu Pai, o Senhor é poderoso para reverter esse quadro de ansiedade, o Senhor é poderoso para reverter esse quadro com essas síndromes e mais síndromes. Pai de poder, visita essa pessoa, Senhor, que já está adentrando, Senhor, a um campo, eu diria, ó Deus, psicológico perigoso, Senhor. Está às margens ou à margem de um verdadeiro surto. Essa pessoa, Senhor, meu Deus, que está, ó Deus, vivendo um momento que ela já não pode entender mais. Está perdendo já a consciência ou seu cabal juízo, devido, Senhor, meu Deus, a tantos problemas que atingem o seu psicológico. Essa pessoa que está, ó Deus, precisando ser tratada pelo Senhor, porque infelizmente, ó Deus, o trato dessa pessoa já está no nível psiquiátrico. Pai de poder, Pai de misericórdia, alcança essa vida agora restaurando-a. Sabemos, ó Deus, que não é incomum, não é anormal nós contemplarmos pessoas sofrendo de pânico, da síndrome de pânico, sofrendo, ó Deus, crises e mais crises de ansiedade. O Senhor é Deus, o Senhor é poderoso. Senhor, meu Pai, quantas pessoas já não conseguem mais deter as lágrimas, vivem nesse tremendo apavoramento, já não conseguem mais viver uma vida normal, mas o Senhor é poderoso para normalizar essa história. O Senhor é poderoso para normalizar a vida dessa pessoa. Quantas, ó Deus, entraram em parafuso mesmo. Quantas já tentaram suicídio e quantas já conseguiram, Senhor, infelizmente. Quantas já tiraram a sua própria vida e quantas estão a caminho. Mas com a intervenção do Senhor, eu sei, ó Deus, que essa vida voltará a ser uma vida. Eu sei que essa pessoa voltará a viver uma vida abençoada, uma vida guardada e protegida pelo Senhor. Eu repreendo todo esse estado profundo, não só de ansiedade, mas também de depressão. Sei, ó Deus, que o inimigo se aproveita desse estado depressivo para tirar a vida das pessoas, para sugerir o suicídio. Em nome de Jesus, eu te repreendo, Satanás. Eu te repreendo, espírito imundo. Você não vai tocar nesse corpo. Você não vai tocar nessa vida. Eu estou clamando a um Deus vivo, que em nome de Jesus Cristo está agindo. Essa pessoa que ora comigo, essa pessoa que está sendo intercedida pela oração de outros, alguém está intercedendo por ela. Senhor, meu Deus, eu sei que o Senhor está agindo. Eu sei que o Senhor está fazendo maravilhas. Eu sei que o Senhor está normalizando o curso dessa vida. Meu Deus, essas pessoas haverão de glorificar o nome do Senhor. Essas pessoas haverão de exaltar o nome do Senhor. Em nome de Jesus Cristo, meu Pai, operai, Senhor, operai. Em nome de Jesus Cristo, meu Deus, façai do teu milagre agora o teu prodígio, da tua proteção inigualável. Senhor, é poderoso, ó Deus, para resplandecer a sua luz uma vez mais nessa casa, nessa família. O Senhor é poderoso para cuidar dos teus servos que propagam a sua palavra. Senhor, pesquisas anunciam que o ofício de pregar a sua palavra, de ser um pastor, está entre os mais desgastantes, está entre aqueles que mais trazem, Senhor, sofrimento. Sim, ó Deus, porque a cruz é pesada realmente. Sabemos, ó Deus, que falar do Senhor, conduzir o rebanho realmente é estressante. Eu sei, Senhor, meu Deus, eu sei que o Senhor está ouvindo o clamor desse teu servo que leva a tua palavra. E o Senhor não permitirá essa vida a derrota, mas sim a vitória. Sabemos, ó Deus, da intrinsecidade, Senhor, de levar a sua palavra.
Sabemos das preocupações dos verdadeiros pregadores da sua palavra. Sabemos, Senhor, meu Deus, que esses propagam a sua palavra, que propagam a sua palavra com lágrimas, com sinceridade. São homens e mulheres, são sofredores, porque o ofício de pregar a sua palavra é um ofício sofredor. Senhor, meu Deus, eu creio no Senhor agora e na força do seu poder. Eu creio que o Senhor está fortalecendo todos os seus servos e servas, aqueles que são sinceros à causa, aqueles que são sinceros na sua obra. Eu sei que o Senhor está ouvindo o meu clamor e está levantando esses a Deus, como quem levanta um verdadeiro vencedor. Eu sei, ó Pai, que o Senhor está dizendo a eles: passou o tempo da seca, passou o tempo do sofrimento. Eu sei que o Senhor está dizendo: eu sou contigo, meu servo e minha serva. Pode fazer a minha obra, porque eu não te deixarei, porque eu não te abandonarei. O Senhor conhece a sinceridade dessa vida, meu Pai. Usa estes servos que realmente são servos. Usa esses, ó Deus, que realmente são sinceros para com a causa do Senhor. Para que tantas almas venham ao conhecimento da sua verdade. Para que tantas almas venham ao conhecimento da salvação que há em ti, por intermédio desses, ó Deus, que pregam a sua palavra. Fortaleça, meu Deus, os seus pregadores. O Senhor é poderoso para queimar essa enfermidade e exterminar de uma vez por todas. O Senhor é Deus vivo. O Senhor é Deus que está ouvindo o meu clamor nesse momento. Eu sei que o Senhor está ouvindo. Eu sei que o Senhor está fazendo maravilhas. Sei que o Senhor está fazendo sinais. Meu Deus, meu Deus, meu Deus. Eu não posso expressar, Senhor, esse sentimento dessa vida em tribulação. Eu não posso expressar o sentimento dessa vida, meu Deus, com essa dor inigualável. Mas o Senhor pode sentir. Sei que o Senhor está nesse sentimento. Eu sei que o Senhor está nessa vida e o Senhor vai levantar essas pessoas agora. Meu Deus, meu Deus, meu Pai, em nome de Jesus. O Senhor pode nesse momento também tocar nas pessoas que estão orando comigo nos hospitais. Pessoas, ó Deus, que estão intercedendo por estados terminais em vidas, em pessoas. Pessoas, ó Deus amado, que estão acompanhando essa oração, estão orando conosco e sabem que se o Senhor não interceder, a luta do médico será em vão. Pessoas que estão desenganadas pelos processos humanos, mas não estão desenganadas pelo Senhor. Meu Deus, meu Pai, visita agora, meu Deus, visita essas pessoas que o médico decretou a morte delas. O médico já disse: olha, infelizmente tudo que eu podia fazer eu fiz, mas não deu resultado. Então você não tem solução. Pode ir para sua casa, pode desfrutar a sua família, comer a comida que você quer comer, porque não tem solução para você. Meu Deus, eu sei que os médicos são esforçados, muitos deles são muitíssimo esforçados, mas sei, ó Deus, que são limitados também. Mas para o Senhor Jesus, o médico dos médicos, não há limites, não há barreiras. Visita agora, meu Deus, esses que foram deixados, ó Deus, ou entregues à morte, pela falta de poder da medicina, pela falta de atuação da medicina, por mesmo desconhecer o que está acontecendo nesse corpo, nessa vida. Visita agora essas vidas, ó Deus. Eu sei que essas pessoas vão testemunhar. Eu sei que essas pessoas vão falar do milagre que o Senhor realizou, porque são milagres que estamos clamando por eles agora, Deus. Pessoas que já não têm mais nenhum tipo de solução pelos processos humanos. Pessoas, ó Deus, que já não têm mais como sair da situação que estão vivendo. Mas nós clamamos ao Senhor porque sabemos que para o Senhor não existe causa perdida. Para o Senhor não existe causa sem solução. Para o Senhor não existe doença sem cura. Em nome de Jesus eu te repreendo, enfermidade. Saia desse corpo agora. Eu te repreendo, doença. Em nome de Jesus, saia dessa vida agora. Eu creio em Deus vivo. Eu creio num Deus poderoso. Eu creio num Deus que vai deixar boquiabertas as pessoas incrédulas, ateus. Quantos, a Deus, que tem aversão a qualquer tipo de segmento religioso. Quantos, a Deus, infelizmente envolvidos pelo mundo. Já não quero nem saber de ouvir falar do Senhor. Mas agora, ó Deus, nesse momento,
Essas pessoas, meu Pai, não têm alternativas. Essas pessoas, eu creio no Senhor, e nada vai acontecer. Meu Deus, tenha piedade dessas pessoas. O Senhor é poderoso para perdoar esses corações. O Senhor é poderoso para perdoar essas vidas, levantar essas vidas. O Senhor é poderoso para fazer maravilhas. Faça maravilhas agora. Nós glorificaremos o nome do Senhor. Os testemunhos vão acontecer. Se é uma doença, meu Deus, física, se é uma doença pela exposição a coisas perigosas, se é uma doença que veio pelo cansaço, pelo tempo de vida desse corpo, eu sei que o Senhor é poderoso, Senhor, e o Senhor pode curar. Mas também, Senhor, meu Deus, se é uma doença provocada por Satanás, se é uma doença provocada por demônios, doença indetectável pelos processos médicos, eu repreendo porque o Senhor atua tanto no normal, no natural, como também no espiritual. Então, meu Deus, em nome de Jesus, eu repreendo todas as potências do inferno que trabalham para matar essa vida. Eu te repreendo, Satanás, eu te repreendo, espírito imundo, sai agora desse corpo. Eu te repreendo, enfermidade, sai agora dessa vida, saia. Em nome de Jesus Cristo, para a glória do meu Deus, saia desse corpo, enfermidade, saia desse corpo, todo mal, saia desse corpo, feitiçaria, magia negra, saia agora. O meu Deus é poderoso, o meu Deus está fazendo essa obra, e todas as obras malignas estão detidas e repreendidas. Todo mal está detido e repreendido em nome de Jesus Cristo. Senhor meu Deus, visita também, ó Pai, aqueles que estão nas cadeias, nas penitenciárias, aqueles que estão, meu Deus, desempregados, aqueles, ó Pai, que estão, Senhor, numa situação difícil, que precisam de um emprego para poder com honra sustentar a própria família. Abre as portas, meu Deus. Eu repreendo esse demônio de miséria, eu repreendo esse espírito da miséria. Saia, espírito imundo, saia, saia. Meu Deus, prospera essa casa, prospera essa vida. Eu sei, ó Deus, que o Senhor tem os métodos do Senhor. Eu não estou falando, meu Deus, o Senhor sabe, da questão da teologia da prosperidade, mas estou falando da prosperidade, Senhor, que vem sim através do conhecimento do Senhor. Meu Deus, prospera essa vida que é ofertante, que é dizimista. Essas pessoas, ó Deus, que não têm medido esforços para fazer com que a obra do Senhor prossiga no mundo inteiro. Eu creio, Pai, eu creio, ó Deus, no mover do Senhor, eu creio na força do seu poder, eu creio na sua misericórdia agora. Visita, Senhor, meu Deus, todos aqueles que estão buscando uma porta aberta, que estão buscando a porta da prosperidade. Usa, Senhor, meu Deus, todos os que trabalham em prol de outras vidas. Senhor, meu Deus, os movimentos de assistência social, o nosso movimento aqui da Fundação Reviver. Visita a diretoria também da nossa igreja, Senhor, meu Pai. Visita todos os servos e servas que estão empenhados em fazer o evangelismo, que estão empenhados em levar uma palavra de conforto a corações que já estão padecendo sem Deus, sem esperança, sem nada. Eu creio no agir do Senhor, meu Deus. Eu creio que o Senhor está visitando as autoridades constituídas, que estão expostas a Deus, mas estão trazendo e buscando trazer segurança para a população. Guarda, meu Deus, todos que trabalham para manter a segurança dessa nação. O Senhor é poderoso para proteger essas pessoas que também têm as suas famílias e estão se arriscando para que a população possa sair às ruas e possa ter tranquilidade para fazer as suas coisas, os seus negócios. Senhor meu Deus, Senhor meu Pai, em nome de Jesus, eu apresento ao Senhor todas as pessoas que oram comigo agora. Apresento ao Senhor as pessoas que oram aqui perto, as pessoas que oram longe também, que sejam tocadas pelo manifestar do Senhor agora. Sabemos que podemos todas as coisas em Ti, ó Deus, e sabemos que o Senhor é um Deus poderoso, galardoador daqueles que buscam a Sua presença. Em nome de Jesus, meu Deus, faça maravilhas. Em nome de Jesus, ó Pai, levante o que está caído, cura o enfermo, guarde os Teus servos e servas. Eu creio no Senhor, eu creio no poder do Senhor, eu creio no mover das Tuas mãos, em nome de Jesus agora, para todos, em nome de Jesus. Amém.

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Fiquem com Deus, até a próxima ocasião, em nome de Jesus Cristo.

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1: Amados, visto que temos essas promessas, purifiquemo-nos de tudo que contamina o corpo e o espírito, aperfeiçoando a santidade no temor de Deus. 2 Coríntios capítulo 7, versículo 1. 3 horas e

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depois que chegue o tempo em que você achará que a luz do sol, da lua e das estrelas perdeu o seu brilho e que as nuvens de chuva nunca vão embora. 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

0: Jesus, quero contar uma experiência que eu tive com Deus quando eu estava procurando uma igreja que eu já sentia no meu coração de servir a Deus. Eu andei em algumas igrejas, em vários ministérios, porque eu queria uma igreja que eu pudesse me encontrar com o Senhor. E visitei alguns ministérios, mas nenhum deles me tocou. Certo dia, eu entrei na sede mundial e lá eu sentei e fiquei observando o culto. E ver as irmãs cooperadoras, obreiras, e me chamou, né, para ir na frente aceitar Jesus na hora que o missionário estava pregando. Lembro eu que era um dia de quarta-feira, mas eu não quis ir, estava sozinha. Aí no outro domingo, quando foi no domingo, eu voltei para a igreja novamente. Eu senti o Espírito Santo de Deus falando comigo no meu coração: vai ser aqui que eu tenho grande obra para fazer na sua vida através do Espírito Santo. E ali, irmão, eu sentei. Aí as irmãs, na hora do apelo, elas vieram me chamar. Eu estava toda cheia de pintura, eu estava com cheias de bijuterias, pulseiras, de calça comprida. E ela falou: vamos lá na frente, vamos aceitar Jesus. E eu fui. O missionário estava pregando, era na época da sede mundial, né? Na igreja antiga. E eu fui, aceitei Jesus. E aí, quando eu cheguei em casa, eu já fui tirando as coisas que não era do agrado de Deus na minha vida. A expressão de Deus já foi fazendo uma obra na minha vida. Aí se passou, né, eu acompanhei os cultos, ia nos cultos na quarta, no domingo, com o missionário. Passou 6 meses, começou a anunciar o batismo. E um dia o missionário falou assim, que as pessoas que estivessem já se preparando para o batismo, se quisesse entrar na fila para ser batizada com o Espírito Santo, ele ia descer do púlpito e ia colocar as mãos sobre as nossas cabeças. Irmãos, eu senti uma vontade muito grande de entrar na fila, mas nesse dia eu estava com meu filho de 8 anos e a minha filha de 6 meses no colo. Mas mesmo na oração eu senti uma graça de Deus sobre a minha vida. Eu falei: mas eu não vou na fila, vou esperar para o próximo domingo. E quando terminou o culto, eu vim embora, cheguei em casa e falei para o meu esposo, falei: olha, eu queria que você fosse comigo na igreja, porque ele não ia. Eu queria que você fosse comigo no culto, porque o missionário está fazendo, mandando ficar na fila, que é o batismo com o Espírito Santo. E ele desce do púlpito e põe a mão na cabeça das pessoas. E eu queria ir para a fila, mas com as crianças não dá. E ele foi, irmãos. Quando foi no próximo domingo, ele foi comigo. E assim começou a oração, né? Eu falei para ele ficar com as crianças e entrei na fila. Quando eu entrei na fila, eu fui sentindo um poder muito grande do Espírito Santo sobre minha vida. Mas eu não estava batizada ainda, mas eu sentia que eu ia ser batizado naquele dia. E assim fomos. E eu vi um missionário descendo do púlpito e colocando as mãos sobre as cabeças das irmãs, e as irmãs cheias do Espírito Santo. E eu estava orando, e eu comecei a sentir algo diferente sobre o meu corpo, sobre a minha vida naquele momento. Mas ali eu estava assim, quando o missionário foi chegando perto de mim, eu parecia que algo estava impedindo, porque parecia que eu estava me sentindo acanhada naquele momento. E eu não me soltava para ser batizada. Aí o servo de Deus, missionário Davi Miranda, ele se aproximou de mim, colocou a mão na minha cabeça e falou assim: minha serva, você já está batizada com o Espírito Santo. Naquele momento, eu comecei a sentir o poder tão grande de Deus sobre a minha vida, que eu sei que dali me tiraram, levaram lá para o púlpito. Eu fiquei lá, irmão, cheio do Espírito Santo, falando em línguas estranhas. E quando foi naquele momento, o culto foi, chamaram todo mundo para ir para frente, receber oração. E eu ali já estava ajoelhado no culto. Eu sei que terminou o culto, irmãos. Chegou meu filho e falou: mãe, o culto já terminou. É, já acabou, já tá na hora de ir embora, já deu paz do Senhor. Irmãos, eu não vi. Eu estava tão cheio do Espírito Santo de Deus que eu nem vi o culto terminar. Eu ali de joelho, dobrado ali na beira do corpo, só recebendo o poder do Espírito Santo de Deus. E essa é uma experiência que eu tive. Então eu agradeço a Deus por esse ministério e que Deus abençoe e todos aqueles que estão na frente desse trabalho. Deus abençoe a todo mundo e que aquele que tem chamado do Senhor e que abra seu coração e faça a obra do Senhor. Deus abençoe por essa oportunidade em nome de Jesus Cristo.
1: Quanto sofrimento, desilusão, tristeza e angústia na sua vida, caro amigo ouvinte. Você vive chorando, pensando: Deus se esqueceu de mim. Deus me abandonou. Deus não quer mais nada comigo. Você está enganado. Deus te ama. Deus te quer bem. Deus quer abençoar a sua vida. Você está pensando em tirar a sua própria vida? Você pensa em fugir de tudo e de todos, esconder-se e dizer: ninguém gosta de mim? Você está debaixo de uma depressão. Preste muita atenção. Deus te ama, porque de tal maneira Ele enviou seu único filho para que todo aquele que nele crê não pereça, mas tenha vida eterna.

0: autoridade. Ele mesmo disse bem claro: eu sou o bom pastor e o bom pastor dá vida pelas suas ovelhas. Ele chegou a dizer mais ainda: vinde a mim todos que estão cansados e oprimidos e eu vos aliviarei. Cara amigo ouvinte, lembre-se de uma coisa: Deus nunca vai te desamparar. Esforça-te, tem bom ânimo e venha participar de uma concentração na Igreja Pentecostal. 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

se deveria na Igreja Deus e Amor. Graças a Deus, também sou membro da Igreja desde 92, quando aceitei Jesus. Então despertou essa vontade imensa de estar estudando para também, no futuro, né, ensinar as pessoas que precisam da nossa.

0: paz do Senhor Jesus, queridos ouvintes, aqui é o professor Michael Kenner. Quero ter uma conversa bem direta com você que serve ou deseja servir na obra do Senhor. Servir no ministério é uma grande responsabilidade. Não basta apenas a vontade de fazer. A obra de Deus exige preparo, maturidade e atitude no dia a dia para lidar com pessoas, liderar e ensinar, pois tudo isso exige constante desenvolvimento e aprimoramento. E é exatamente por isso, para capacitar você nessa caminhada, que a Escola Teológica Deus é Amor oferece o CFO, que é o Curso de Formação de Obreiros. 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
2: Oi, a paz do Senhor Jesus Cristo, do seu irmão Wagner da Silva Alves. 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
3: Meu nome é Eva, é de Viçosa, Minas Gerais. 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E eu compreendi que precisava de Jesus, né? Minha cunhada me convidou, fui com ela, recebi das orações dos homens de Deus, aqui na Igreja Deus é Amor de Viçosa. E Jesus tem abençoado nossas vidas. Estou muito feliz com Jesus, servindo a Ele na Igreja Pentecostal Deus é Amor. 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

0: pedacinhos para a depressão, mas o Senhor me trouxe a paz, me trouxe a salvação. Tinha uma ferida no útero e Jesus tirou através da revelação do Espírito Santo com a mão aquela ferida que já vinha fazendo tratamento há 3 anos e nada curava. Também fui curada do câncer no seio, também através da revelação do Espírito Santo. Aprendi a orar, aprendi a ler a Bíblia para a glória do nome santo do Senhor. E hoje eu vivo, não mais eu, mas Cristo vive em mim.
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2: E agora são 4:06, estamos ao vivo no programa A Madrugada do Socorro de Deus. Isso mesmo, e agora vamos ouvir um bloco de notícias Saúde em Foco.
3: E chegou o momento de informação aqui na Rádio Deus é Amor. Saúde mental do trabalhador. Benefícios da consulta psicológica online para evitar burnout. O trabalho cada vez mais presente na nossa rotina, devido à conectividade constante, exige cada vez mais de nós, o que pode levar ao esgotamento mental conhecido como burnout. Esse estado de exaustão é causado pela sobrecarga de tarefas. Como resultado, a mente, ela não tem tempo para se recuperar, impactando o físico, o emocional e o psicológico da pessoa. O estresse elevado provoca sintomas como cansaço excessivo, nervosismo e perda de autoestima, afetando diretamente a qualidade de vida. Se não tratado, o burnout pode ter consequências graves para a saúde, tanto mental quanto física. Nesse contexto, a terapia psicológica se torna essencial, porque ela oferece um espaço para reflexão e autoconhecimento, permitindo que o paciente compreenda suas emoções, enfrente os problemas e aprenda a lidar com o estresse de maneira mais saudável. A consulta psicológica online surge como uma alternativa prática e bem acessível para aqueles que sofrem de burnout. Além disso, a psicoterapia online também permite que o paciente escolha profissionais com expertise específica para suas necessidades, promovendo uma recuperação eficaz. Alimentação e saúde mental. Conheça os alimentos que melhoram a

0: principalmente na saúde mental. Estudos recentes mostram que uma dieta balanceada, ela pode melhorar o humor, reduzir a ansiedade e até prevenir problemas como a depressão. Entre os alimentos mais benéficos para a mente, estão os ricos em ômega 3, como peixes gordurosos que ajudam a melhorar a comunicação entre os neurônios e têm efeito anti-inflamatório, essencial para a saúde do cérebro. Frutas como banana e abacate, que são ricas em potássio, também ajudam na produção de serotonina, neurotransmissor relacionado ao bem-estar. Outro grupo de alimentos que pode melhorar a saúde mental são os ricos em antioxidantes, como frutas vermelhas. Esses alimentos combatem o estresse oxidativo e protegem as células cerebrais dos danos causados pelos radicais livres. Além disso, alimentos integrais como aveia, quinoa e arroz integral ajudam também a estabilizar os níveis de glicose no sangue, prevenindo picos e quedas bruscas que podem afetar o humor e aumentar a irritabilidade. Assim, adotar uma alimentação rica em nutrientes benéficos ao cérebro pode ser uma estratégia muito eficaz para promover a saúde mental e a qualidade de vida.
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2: E agora nesse momento, meus irmãos, minhas irmãs,

0: 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Vamos falar do nosso WhatsApp da rádio, como todos já sabem, né? Da Rádio Deus é Amor, nós temos aqui um WhatsApp de comunicação, que é onde nós recebemos todas as suas mensagens. E o número desse WhatsApp é DDD 11 98292 3392. DDD 11 98292 3392. 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
4: A paz do Senhor Jesus para os amados irmãos da Igreja Pentecostal Deus é Amor. Aqui quem vos fala é o evangelista Elias Ramos Batista, de Vitória do Espírito Santo, Vila Velha. Eu amo esse programa e estou muito satisfeito. Rádio é 24 horas por dia. É proibido desligar o rádio. Glória a Deus, amo vocês. Sou da Assembleia de Deus, mas todo dia às 18 horas estou postado juntamente com o pastor. Uma oração, amém.
5: A paz do Senhor a todos. Aqui é a irmã Antônia de Guararema. É 24 horas ligado na rádio Deus é Amor, na voz da libertação.
6: Sou de Porto Alegre.
3: Estou sempre ouvindo o programa com vocês. Meu nome é Clarice Terrano.
6: A paz do Senhor, aqui é o Francisco Willame de Quixadá, Ceará. Desejo a paz do Senhor a todos os ouvintes da Voz da Libertação. Estou na escuta.
7: Quero desejar um bom dia para todos os ouvintes do programa Voz da Libertação. Meu nome é Jesus, sou do estado do Espírito Santo. Eu fui ouvir o louvor do cantor Débora. Eu quero ver sua glória. Eu quero oferecer este louvor para toda a minha família e todos os ouvintes.

0: amados e diletos ouvintes, mais uma vez, aceite a gloriosa paz de nosso Senhor e Salvador Jesus Cristo. Que prazer, que alegria, que felicidade nesse exato momento estar falando com todos vocês para convidar a todos estarmos conosco domingo, dia 13 de setembro. Nós estaremos iniciando a grande campanha do Ministério da Oração e do Ministério do Jejum. Serão 3 domingos, das 10 horas da manhã até o meio-dia. Vai ser aqui na sede mundial das nossas igrejas, Deus é Amor. Estamos aqui muito felizes. Qual é o motivo? Sabendo que você vai participar desta campanha, que você vai vir estar conosco. E aqueles que não puderem estar conosco, estará também ouvindo e assistindo a transmissão ao vivo. Estaremos no altar de Deus, orando, clamando. Estaremos juntos nesta fé. Jesus disse: tudo que nós pedimos em oração, crendo, nós receberemos. Estamos nesta fé, nesta comunhão, porque dia 13 começa a campanha de 3 domingos, Pai, Filho e Espírito Santo. Assim está escrito na palavra de Deus: pedir e dar-se-vos-á, buscai e encontrarei, batei e abri-se-vos-á. Porque aquele que pede, recebe, o que busca, encontra, e o que bate, abre-se-lhe-á. Eu tenho certeza, você que está me acompanhando nesse exato momento, vão ser várias orações. Estaremos orando para o Senhor revestir a igreja com poder e glória. Lembra em Atos dos Apóstolos, capítulo 2, a partir do versículo 1, quando todos estavam reunidos naquele lugar, o Espírito de Deus se apoderou daquele povo. Línguas estranhas, aonde eles falavam em mistério, e todos foram cheios do Espírito Santo. Da mesma forma vai acontecer domingo, dia 13. Nós vamos começar esta campanha. Serão 3 domingos de oração, das 10 da manhã até o meio-dia. E eu tenho certeza que esta campanha vai ficar guardada em teu coração. O motivo é por quê? Porque Deus vai se manifestar com poder e grande glória. Estaremos também orando para Deus fazer milagres. Você que crê que Jesus é capaz de fazer, então venha. Convidamos também pessoas que estão debaixo de tanta maldição. Estaremos fazendo a oração da libertação. Pessoas oprimidas, pessoas que estão encarceradas espiritualmente, amarradas espiritualmente, cadeias vão ser abertas, correntes serão quebradas e algo sobrenatural Deus vai fazer. Você que me escuta agora, me acompanha nesse exato momento, que alegria saber que você está conosco nesta fé. Venham todos, você mesmo de outras igrejas também, você que me acompanha, todos estão convidados. Vai ser o trabalho de um culto de oração. Vamos sim orar para Deus batizar com fogo e com o Espírito Santo. Por isso, serão 2 horas de oração. Oração, eu tenho certeza que nós vamos buscar os dons do Espírito Santo. Ninguém pode perder. Estamos deixando bem claro para você. Vai ser de uma fé muito grande. Vai ser de uma comunhão muito maravilhosa. Vamos unir a nossa fé. Vamos dar as mãos erguidas aos céus, clamando: misericórdia, Senhor. Não esqueça, dia 13 de setembro, às 10 da manhã até o meio-dia. Eu quero chamar a sua atenção para você estar conosco em jejum. Eu tenho certeza que você vai ver as maravilhas que Deus vai fazer, os sinais que vão acontecer, algo sobrenatural. Que Deus abençoe, amados ouvintes. No decorrer desta programação, retornaremos a falar com vocês, para que vocês não se esqueçam do trabalho da igreja Deus e Amor. Estamos unidos na fé e na coragem e no amor. Que Deus vos abençoe, amados ouvintes.
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2: 4:25 e é o momento de nós falarmos desta quinta-feira, dia 3 de outubro. perdão, de setembro, né? Já tô pensando em outubro. Dia 3 de setembro de 2026. Nós temos hoje uma agenda recheada aqui na nossa sede mundial, porque às quintas-feiras, esses cultos, né? Eles são os cultos para a nossa parte da instituição Reviver. São os cultos beneficentes. Hoje, a quinta-feira, nós temos os cultos da Fundação Reviver e Fundação Associação Reviver Help, Deus é Amor. Isso mesmo. Hoje nós temos esses cultos que são em prol, né, desta obra maravilhosa, desta obra beneficente, que quem não conhece a Fundação Reviver e agora, né, a Associação Reviver Help, Deus é Amor. Então, essas são as obras das instituições Reviver, a obra que ajuda as partes assistenciais da Igreja Deus é Amor, ajuda o idoso, a criança, os necessitados. E hoje nós temos cultos, nós temos um culto especial às 15 horas com a nossa irmã Fernanda Soares, a qual vai ser a ministra da palavra desta noite, desta tarde de hoje, e vai ser usada como ferramenta de Deus para trazer uma revelação, uma palavra do Senhor para a sua vida. Então venha participar desse culto especial, venha participar desse culto maravilhoso que teremos hoje aqui, este culto especial às 15 horas da Fundação Revive. Vamos ouvir o que Deus tem feito às quintas-feiras aqui na nossa sede mundial.
3: Meu nome é Alisson Lebeck, eu moro na cidade de Brusque, estado de Santa Catarina. Eu quero contar aos ouvintes do programa Voz da Libertação uma obra maravilhosa que Deus fez em minha vida financeira e profissional. Logo no início, quando eu comecei a trabalhar nessa empresa que estou atualmente, Deus havia falado que eu iria crescer profissionalmente e eu guardei aquela palavra em meu coração. Os meses foram passando e essa empresa do ramo do vestuário foi crescendo e as primeiras oportunidades também foram surgindo. Foi então que eu, todo animado, resolvi pedir a minha primeira oportunidade e recebi uma desculpa como resposta. Mas as oportunidades foram aparecendo e por mais que eu preenchesse os requisitos, havia de fato ali uma barreira que não me deixava evoluir. Os meus colegas que têm muitos anos de empresa sempre me falavam: Alisson, não adianta. Quem é camisa azul, que é a cor do uniforme da produção da empresa, nunca vai crescer. Sempre foi assim e com você não será diferente. E aquilo foi me angustiando muito, porque eu via as pessoas de fora da empresa serem contratadas para as funções que eu e os outros funcionários tínhamos aptidões para isso. Foi então que, em um culto na IPDA, onde eu congrego, eu fiz um voto com Deus de ajudar a Fundação Reviver. Mas o voto que eu fiz era para que o meu salário fosse aumentado, ou então eu estava determinado a procurar outro emprego. E o Senhor recebeu o meu propósito. E eu vi que quando Deus fala, Ele não se esquece e não volta atrás na sua palavra. Ouvintes, um mês após o voto que eu fiz, eu recebi o primeiro aumento. E 2 meses depois, eu recebi o segundo aumento salarial. E a bênção não parou por aí. Depois disso, o RH da empresa me chamou para conversar e disse que havia uma vaga na área administrativa e que eles haviam pensado em mim para desempenhar essa função. Ali eu vi como Deus é fiel e poderoso para cumprir sua palavra. Meus colegas de trabalho ficaram sem entender porque eles estavam trabalhando há 4 anos, outros há 7 anos e nunca receberam uma oportunidade. E eu, com apenas 1 ano de empresa, já havia deixado de ser camisa azul, como eles mesmos falaram. Por isso eu digo aos ouvintes que vale a pena fazer propósitos de ajudar a Fundação Reviver, vale a pena fazer votos com Deus, porque Deus ama a beneficência. Eu vi cumprir em minha vida Efésios 3:20. E agora que a glória seja dada a Deus, o qual, por meio do seu poder que age em nós, pode fazer muito mais do que nós pedimos ou até pensamos. E foi isso que Deus fez na minha vida, muito mais além do que eu pedi e imaginei. Meu nome é Alisson Lebeck, eu moro e congrego na IPBA da cidade de Brusque, Santa Catarina.
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São 4:31 nessa madrugada maravilhosa do programa Madrugada do Socorro de Deus. Eu quero aproveitar também para dar um bom dia para você, meu irmão, minha irmã, que levantou agora nesse momento, está se preparando aí, escovando o dente, lavando o rosto, ou tomando um banho, e está se trocando para ir para o teu trabalho, para começar o seu dia de quinta-feira. Quero desejar um bom dia, na paz do Senhor Jesus, na presença de Deus, na sua vida neste dia de hoje. E aproveitar também que agora são 4:32, nós temos um bloco dentro do nosso programa chamado Bloco Projeto, né? Eu e Mais Um, que a nossa irmã Débora Miranda vai trazer para nós hoje um tema ética cristã, versículo parte 4. Ética cristã, parte 4. Vamos ouvir esse estudo? Ouçamos nesta madrugada.

0: mais uma vez, o programa Voz da Libertação apresenta o espaço Eu Mais Um. É o discipulado da Igreja Deus Amor, esse projeto que visa ensinar, apoiar, guiar os novos convertidos, os novos filhos da fé, para que possam conhecer a cada dia o caminho do Senhor. Estamos falando sobre ética cristã na igreja, nós estamos falando já vários programas, mas estamos repetindo, não? É porque esse tema é bastante extenso e necessário ser estudado. Estamos falando dos relacionamentos humanos do crente, falando da ética cristã na igreja, e vamos falar um pouquinho mais sobre ser um crente alegre, cortês, de bom testemunho e um bom conversador. No bom sentido, claro, né, gente? O melhor conversador, aquela pessoa que é extrovertida, é aquele que ganha amigos desde o seu primeiro encontro. É aquele que escuta, é aquele que entende aquela pessoa que está conversando com ela, ou seja, ser interlocutor. Você sabia que muitas pessoas necessitam ser ouvidas? Você sabia que muitas pessoas necessitam ser compreendidas? Você pode conseguir o que você quer se você é um bom ouvinte. Eu digo, se você ouve as pessoas. Nós temos dois ouvidos e uma boca, e sempre minha professora falava isso. Dois ouvidos para ouvir mais e falar menos. Então, quando nós temos esta habilidade, eu digo esta habilidade porque não é todo mundo que tem, de ser um bom ouvinte, você vai ser procurado. Você vai ser querido, você vai ser aconchegado, porque as pessoas sabem que podem contar com você quando abre o coração, né? Deixe que esta pessoa que vem trazer para você, vamos dizer assim, despejar para fora tudo que está sentindo de tristeza, deixe que ela se esvazie daquilo que está trazendo tristeza para o coração dela. E logo você poderá dizer o que você quer falar após ter ouvido ela. Eu vejo que muitas pessoas falam bastante e pouco ouvem. E nós precisamos ter, vamos dizer, essa característica como crentes, para a gente poder aconselhar, para a gente poder ajudar, não sermos precipitados em falar algo ou completarmos a frase de uma pessoa que começou a falar, ela não conseguiu terminar, e a gente já vai terminar a frase concluindo o que ela nem quer dizer. Isso também faz parte da ética cristã. Ouvir, ouvir e falar menos. Vejam que a ética cristã também, ela mostra a participação do crente na comunidade. Você aceitou Jesus, não quer dizer que você agora tem que se isolar, né? Ah, talvez lá no seu bairro vai ter uma ação social de que você é convocado para ajudar, por exemplo, em varrer, por exemplo, um pátio, porque ali vão dar vacinas, vão cortar o cabelo, enfim, sabe aqueles dias da ação social onde os profissionais se juntam voluntariamente e você talvez é convocado pela sua profissão ou talvez pelo seu voluntariado que você sempre fez, você pode continuar fazendo. Participe dos projetos da ação social da sua comunidade. Eu digo que isso é um dos distintivos do cristianismo, do evangelho, que é o amor pelos necessitados. Nós já vimos como os crentes das igrejas gregas ofertavam aos pobres. Então, é importante você se fazer notar em qualquer projeto comunitário, um projeto da sua igreja, da ação social da sua igreja. Aqui na nossa igreja temos aí a Fundação Reviver. Seja um doador da sua vida em apoiar, fazer um trabalho, ou até orar, doar. Você pode fazer o evangelho algo maravilhoso, transmitindo isso, toda esta alegria de servir através dessas ações sociais no seu bairro ou então na escola do seu filho. Mostre o quanto você tem o distintivo do amor de Jesus na sua vida. O Senhor será glorificado pela a sua ação, pela sua disposição e voluntariedade. É importante você se guiar a estas recomendações, que não são de uma igreja, de uma denominação, mas são da própria palavra de Deus. Ética cristã, na igreja, na sociedade, no seu trabalho, é essencial esse bom testemunho para ganhar aqueles que estão ao seu redor, muito mais da sua família. Por hoje é só, eu vou deixando aqui o nosso contato e eu quero receber o seu comentário do que você aprendeu nesta série de Ética Cristã. Nosso WhatsApp é 11 98292-3392. Meu forte abraço e até a próxima oportunidade. Se despede Débora Miranda.
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E agora são 4 horas e 45 minutos. Chegou um momento muito especial nesse bloco da madrugada, que é a nossa oração pelas portas abertas. Isso mesmo, o clamor das portas abertas. Eu quero convidar você que está aí nos ouvindo e necessita deste milagre, necessita desta porta aberta na sua vida. Vamos orar neste momento? Vamos juntos nessa corrente de fé? Oremos ao Senhor. Senhor, nosso Deus e nosso Pai, neste momento, Senhor, nós oramos ao Senhor, buscamos a Tua face, meu Deus. Estamos juntos, ó Pai, através desse canal de rádio, com a Tua igreja, com Teus filhos, que cada um que está comigo em oração, através dessa corrente de fé, essa corrente poderosa de adoração através da oração. Pai amado, Pai querido, nós nos colocamos nesta manhã novamente em oração na Tua presença para clamar ao Senhor em um propósito específico, em um propósito único, Senhor, na nossa vida. Eu quero pedir, Senhor, através desta oração, pelos Teus filhos e pelas Tuas filhas, Senhor, que precisam, meu Pai, de uma porta aberta, que necessitam, Senhor, de um milagre, que necessitam, Senhor, de uma providência do Senhor, porque só o Senhor é o Deus provedor, só o Senhor tem o poder, ó Pai, de abrir a porta, de fazer um milagre, de fazer coisas grandes e maravilhosas. Pai, que nesta madrugada nós estamos orando aqui, intercedendo em nome de Jesus Cristo por essas pessoas que necessitam, Senhor, deste milagre urgente. Senhor, homens e mulheres que estão se preparando para sair, para entregar currículos, para fazer entrevistas, pessoas que estão aí se preparando, Senhor, para buscar um emprego, pois está um tempo sem um trabalho, ou até mesmo pessoas, Senhor, que estão fazendo esses trabalhos esporádicos, mas não têm conseguido sustentar sua casa, sua família, mas está à procura, Senhor, de uma grande porta, de um grande trabalho, de uma grande oportunidade de emprego, Senhor, para cuidar da sua casa, da sua família. Pessoas, Senhor, que estudaram, se qualificaram, Senhor, mas até agora, Pai, a porta não tem aberto. Mas até agora, Senhor, eles não têm conseguido a grande oportunidade, Pai, que é um trabalho na sua área, que é um trabalho naquilo que eles aprenderam, naquilo que eles buscaram de conhecimento, Senhor. Então, ó Deus, eu te peço neste momento, abra esta porta, Senhor, para estas pessoas. Ajude-a, Pai, em nome de Jesus Cristo, Senhor, porque eu creio no milagre, eu creio, Senhor, do grande mover do Senhor, e muitas pessoas irão receber este milagre, meu Pai. E é isso, Deus, que eu te peço neste momento, em nome do Senhor Jesus. Amém.

0: agora são 4 horas com 49 minutinhos. Bloco de notícias, saúde em foco. Vamos ouvir?
1: E vamos ao momento de informação aqui na Rádio Deus é Amor. Saúde vocal em dia. Sintomas exigem avaliação médica e atenção preventiva. No Brasil, relatos de rouquidão e inflamações e afastamentos temporários se repetem entre profissionais com rotinas intensas de apresentações e gravações causados pelo uso excessivo e contínuo da voz sem descanso. Embora ganhem notoriedade quando atingem figuras públicas, essas alterações vocais, elas não se restringem somente a quem vive aí profissionalmente da voz. Elas possuem diferentes origens que vão desde hábitos cotidianos até fatores emocionais, infecciosos e inflamatórios. E por isso, sintomas persistentes na região da garganta não devem ser tratados como passageiros, porque indicam condições que exigem uma avaliação clínica mais detalhada. Entre os quadros recorrentes estão as infecções de repetição, como amidalites frequentes, que demandam atenção médica e não devem ser vistas de forma isolada. Segundo especialistas, esses episódios revelam um comprometimento da função imunológica local das amígdalas, que deixam de desempenhar aí o seu papel de defesa. Acrescentam ainda que fatores como respiração bucal, alergias e alterações da flora da via aérea superior contribuem também para o problema. A atenção à garganta também passa pela conscientização sobre doenças mais graves, como tumores de cabeça e pescoço, cujos sinais iniciais são inespecíficos e frequentemente negligenciados. Feridas que não cicatrizam, dor persistente, dificuldade para engolir e mudanças na voz estão entre os sintomas que merecem uma investigação diagnóstica, sobretudo quando se prolongam por muito tempo. A identificação precoce desses sinais é o fator mais crítico para o sucesso do tratamento, exigindo que o paciente procure ajuda médica assim que notar as primeiras irregularidades. Saúde bucal. Cáries e doença na gengiva podem levar à perda dentária. Cuidar da saúde bucal vai muito além da beleza, da estética do sorriso, porque impacta diretamente a qualidade de vida. Problemas comuns como cáries, doenças na gengiva, se forem negligenciados, podem evoluir para a perda dos dentes. E isso prejudica funções vitais do dia a dia, como a mastigação correta, a fala clara, né, e a própria estima. A prevenção continua sendo o melhor caminho para evitar complicações graves e dores de cabeça no futuro. De acordo com especialistas aí nessa área, pequenos sinais como sangramento gengival ou sensibilidade são frequentemente ignorados, mas acendem um alerta importante. Esses sintomas indicam a necessidade de uma avaliação profissional imediata antes que o quadro piore. Manter o sorriso saudável exige realmente uma rotina muito simples, mas que faz toda a diferença a longo prazo. Escovar os dentes com atenção após as refeições, usar fio dental diariamente são regrinhas de ouro. E somando esses hábitos às consultas regulares ao dentista, você consegue preservar os seus dentes naturais por muito mais tempo. Então, para quem já sofreu com a perda de dentes, a odontologia moderna oferece os implantes como uma solução definitiva. 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

E agora são 4 horas com 53 minutinhos, isso mesmo, está chegando ao fim a minha participação nesta madrugada aqui no programa A Madrugada do Socorro de Deus. Eu quero assim, neste momento, agradecer, né, por esta oportunidade de estar aqui com vocês, meu irmão, minha irmã, nesta madrugada maravilhosa, falando das coisas de Deus, ouvindo testemunhos, né, orando com vocês nesta madrugada. Mas já passou o tempo, né? Foi tão bom que a gente nem viu o tempo. E agora eu vou me despedir de vocês e dizer que até quinta-feira, novamente, nós estaremos aqui ao vivo com você, e isso é lógico, se o Senhor Jesus vier nos levar para o céu, né? E aí nós não estaremos, nós vamos se encontrar lá. Mas enquanto isso, esperamos estar marcado o nosso encontro para quinta-feira da semana que vem. Eu, presbítero André Chagas, já quero agradecer meu irmão Hamilton também, que está aqui conosco, ajudou a gente aqui a fazer este programa nesta madrugada. Que Deus abençoe a sua vida, meu Hamilton também, que está aí trabalhando. Quando vocês forem orar, orem pelo meu Hamilton também, apresente ele nas suas orações. E nós estamos aqui finalizando o dia de hoje, e eu também quero aproveitar aqui um pouquinho e fazer um convite para você. Nós estamos ali dirigindo a Igreja Estadual de Franco da Rocha. Você que é de Franco da Rocha, das regiões próximas ali, vá fazer uma visita para nós, Avenida 7 de Setembro, 436, Centro de Franco da Rocha. Avenida 7 de Setembro, 436, Centro de Franco da Rocha. Estamos ali a 200 metros da estação de Franco da Rocha. Cultos, os nossos cultos são 9 da manhã, 15 horas e 19 horas. Você é o nosso convidado especial lá em Franco da Rocha. Tá bom, meus irmãos? Deus abençoe e fiquem na paz do Senhor Jesus. Só que antes de, né, dar o último adeus ali, a paz do Senhor Jesus, preciso dizer que logo mais, às 5 horas, nós vamos identificar as emissoras e depois teremos ali o horário reservado para propaganda eleitoral gratuita, tá? Então não se esqueça, começou o horário reservado da propaganda eleitoral gratuita. Então logo após esse horário, teremos o culto no lar, tá bom? Então a programação segue normalmente. Então não saia, não tire o seu rádio da sintonia, continue aqui para que você continue sendo abençoado com a programação da nossa Igreja Pentecostal Deus e Amor. E eu agora sim, eu me despeço de vocês. Fiquem na paz do Senhor Jesus.

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0: horas e 3 minutos.
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2: Pai do Senhor, para todos os nossos ouvintes do mundo inteiro.
3: Isso é verdade, só listeners around the world.
2: Eu gostaria que vocês abrissem comigo as vossas Bíblias no livro do profeta Daniel.
3: Open your Bibles in the Gospel of Daniel.
2: Very good. Profeta Daniel.
3: And Prophet Daniel.
2: No capítulo 2, no versículo 11.
3: Chapter 2, and verse 11.
2: Depois nós vamos ler também o versículo 27.
3: And then we will also read verse 27.
2: Deus de perto.
3: God up close.
2: Repita comigo, Deus de perto.
3: Repeat after me, God up
2: close. É, o nosso Deus é Deus de perto.
3: Our God is to be close.
2: E é Deus também de longe.
3: And he is also a God far away.
2: Mas posso garantir a você que quando você tem Deus, ele sempre está pertinho de você.
3: And I guarantee you, when you have God, he is always close to you.
2: Mesmo quando parece que ele não está te ouvindo.
3: Even when it seems he can't hear you.
2: Se você é dele, ele está pertinho de você.
3: If you are his, he is close.
2: Pode confiar nisso.
3: And you can trust this word.
2: Pronto, meus irmãos. Daniel, capítulo 2, versículo 11.
3: Daniel, chapter 2, verse 11.
2: Por quanta coisa que o rei requer é difícil.
3: What the king asks is too difficult.
2: E ninguém há que a possa declarar diante do rei.
3: No one can reveal it to the king.
2: Senão os deuses.
3: Except the gods.
2: Cuja morada.

0: cuja morada não é com os homens.
1: Among humans.
0: Então o rei se irritou muito.
1: So the king was very angry.
0: E ordenou que matasse a todos os sábios da Babilônia.
1: He ordered the execution of all the wise men of Babylon.
0: Depois eu leio o versículo 27. Sentem-se, meus irmãos, por favor.
1: Please have a seat, dear brothers.
0: Muito obrigado por vocês virem aqui na igreja hoje.
1: Thank you for coming to the church today.
0: Recebam as bênçãos de Deus.
1: Receive the blessings of God.
0: Deus, onde estás?
1: God, where are you?
0: Onde o Senhor está, ó Deus?
1: Where are you, dear God?
0: Essa é a forma como um grande poeta brasileiro se utilizou dela.
1: This is how a great Brazilian poet said.
0: Interpretando os infortúnios dos escravos quando eram transportados dos navios negreiros aqui para o Brasil.
1: Interpreting the vision of the slaves as they were transported to Brazil.
0: E é uma ideia errônea.
1: And it is a wrongful idea.
0: De Deus distante dos homens,
1: of a God far away from men,
0: de Deus que não vê as dificuldades do ser humano,
1: of a God that does not see the difficulty of human beings.
0: É uma interpretação errada,
1: it is a wrongful interpretation,
0: que as pessoas têm sobre que Deus não se importa com o sofrimento do homem.
1: That people think that God does not mind about the suffering.
0: Ele está alheio,
1: that he is aloof,
0: que ele está longe,
1: that he is far away.
0: Que está escondido atrás das estrelas.
1: He is hidden behind the stars.
0: Deus não é assim.
1: And that's not how God is.
0: Recentemente eu estive lá onde caíram as torres.
1: Recently I was where the towers were knocked down.
0: Eu fui visitar o local onde fizeram o novo prédio.
1: And I visited they built the museum and the new building.
0: E me lembrei que quando terroristas derrubaram as torres.
1: I remember when the terrorists knocked down the towers.
0: Muitas pessoas perguntavam.
1: Many people questioned themselves.
0: Onde Deus estava quando os terroristas derrubaram a torre?
1: Where was God when the terrorists knocked down the towers?
0: Duas pessoas morreram atropeladas aqui numa estrada de São Paulo.
1: Yesterday, two people were killed by being run over here in São Paulo.
0: Elas sofreram um acidente.
1: They suffered an accident.
0: Não morreram no acidente.
1: They did not die from the accident.
0: Mas quando saíram do carro para buscar socorro, foram atropeladas por outro carro e morreram.
1: But when they left their cars, they were run over and died.
0: E eu vi um comentário, olha aí.
1: And I saw a comment.
0: Esse Deus.
1: This God.
0: Denegrindo a imagem de Deus.
1: Degrading the image of God.
0: Queria matar de qualquer jeito.
1: He wanted to kill him so bad.
0: Quando ele matou no acidente, matou no atropelamento.
1: When they weren't killed in the accident, they were killed, ran over.
0: Ideia errada a respeito desse Deus.
1: Wrongful idea regarding the true God.
0: Às vezes uma criança morre uma morte muito estranha, uma morte de muito sofrimento.
1: Sometimes children die a very suffering death.
0: Mas está muito difícil a gente ouvir esse tipo de pergunta.
1: And we hear this type of question all the time.
0: Por que Deus não fez alguma coisa? Onde é que Deus estava quando essa criança morreu?
1: Where was God when this child died?
0: Deus estava e está no lugar onde sempre esteve.
1: God was and still is where he has always been.
0: Existem pessoas que entendem que Deus deve ser babá de todo o planeta.
1: There are people who think that God is a nanny for the whole planet.
0: As coisas acontecem.
1: And things happen.
0: E Deus vê tudo.
1: And God sees everything.
0: E eu posso dizer a vocês, meus irmãos, que Deus.
1: And I can tell you, dear brothers, that God.
0: Ele quer.
1: He wants.
0: Agir.
1: To act.
0: Cuidar.
1: To take care.
0: Abençoar.
1: To bless.
0: Prolongar a vida.
1: To give long life.
0: Deus quer o melhor para aquele que ele criou.
1: God wants the best for him who has created.
0: O que acontece às vezes é que nós mesmos criamos.
1: But what happens is that sometimes we ourselves create.
0: Um distanciamento de Deus que não deveríamos criar.
1: A great distance between us our God that we should not create.
0: Nós mesmos às vezes entendemos que Deus está tão longe.
1: We ourselves believe that God is so far away.
0: Enquanto nós poderíamos entender que Deus está tão perto.
1: When we could understand that God is so up close.
0: Por que sempre pensar num Deus distante?
1: Why do we always think of a distant God?
0: Ao invés de pensarmos.
1: Instead of thinking.
0: Que nós temos um Deus muito presente perto de nós.
1: And we have a very present God.
0: Ele vai interceder por nós nos momentos que nós precisarmos.
1: And ready to help us when we need him.
0: Eu quero apresentar a vocês esse Deus.
1: I'd like to present you this God today.
0: Muitos já o conhecem.
1: Many already know him.
0: Muitos já o experimentaram.
1: Many have tried him.
0: Mas muitos ainda não o conhecem.
1: But many still do not know him.
0: E muitos ainda não o experimentaram.
1: And many still have not tried him.
0: Esse versículo que eu li,
1: this verse that I read,
0: eu acredito que é uma das passagens da Bíblia até

0: mais engraçadas da história.
1: It's perhaps one of the funniest biblical passages of history.
0: Porque o rei Nabucodonosor,
1: because the king Nabucodonosor,
0: era rei babilônico.
1: Was a king from Babylon.
0: Ele era rei de império.
1: A king of an empire.
0: Talvez a pessoa mais importante dessa época.
1: Perhaps the most important person of this time.
0: Ele teve sonho.
1: And he had a dream.
0: Quem já sonhou pelo menos alguma vez na vida, ele levanta a mão.
1: Who has had dreams in their lives?
0: Ele sonha que a gente sabe que a gente sonha porque está de barriga cheia, não é verdade?
1: Some dreams you dream because we ate too much.
0: Tem sonho que a gente sabe que a gente sonha porque dormiu de barriga para cima, não é verdade?
1: Some other dreams is because we slept with our bellies up.
0: Tem sonho que a gente sonha porque a gente pensou muito naquilo e acaba sonhando, não é verdade?
1: Some dreams you have because of too much thinking.
0: Alguns sonhos podem ser revelações.
1: But some dreams can be revelations.
0: E alguns sonhos podem não representar nada, mas às vezes queremos interpretação daquilo.
1: And some dreams may represent nothing. But we want to interpret it anyway.
0: Esses reis eram religiosos.
1: These kings were religious men.
0: Eram supersticiosos.
1: They were superstitious.
0: E o rei Nabucodonosor teve sonho.
1: And the king Nebuchadnezzar had a dream.
0: E ele ficou perturbado com o seu sonho.
1: And he was perturbed by his dream.
0: Porque ele sabia que tinha uma interpretação.
1: Because he knew there was an interpretation.
0: Mas ele não sabia como interpretar aquele sonho.
1: But he did not know how to interpret his dream.
0: E ele mandou chamar magos.
1: He sent for wise men.
0: Ele mandou chamar astrólogos.
1: He sent for astrologers.
0: Ele mandou chamar sábios.
1: He sent for magicians.
0: Só que aconteceu uma coisa.
1: But one thing happened.
0: O rei sonhou o sonho. Quem está me acompanhando, ele levanta a mão.
1: The king had
0: his dream. O rei sonhou o sonho.
1: The king had his dream.
0: Se perturbou com o sonho.
1: He was perturbed by his dream.
0: Quando pensava os astrólogos e magos,
1: called wise men and magicians.
0: Só que na hora de pedir a interpretação do sonho,
1: when asking for the interpretation of his dream,
0: o rei esqueceu o sonho que sonhou.
1: The king forgot the dream that he had.
0: Quem está me seguindo, ele levanta a mão.
1: You can understand, raise your hand.
0: Quer dizer, o rei sonhou.
1: So the king had his dream.
0: Quer a interpretação do sonho.
1: He wanted the interpretation of the dream.
0: Mas ele esqueceu o sonho que sonhou.
1: But he had forgotten what he dreamt.
0: Mas assim mesmo ele chamou os magos.
1: But still he called the magicians.
0: Assim mesmo ele chamou os sábios.
1: He called the wise men.
0: E ele diz, olha.
1: And he said,
0: eu sonhei um sonho.
1: I had a dream.
0: Eu esqueci o sonho que eu sonhei.
1: I forgot the dream that I dreamt.
0: Mas eu quero que vocês interpretem o sonho que eu sonhei.
1: I want you to interpret the dream that I had.
0: Mas aí a coisa pega, igreja.
1: This is too difficult, dear church.
0: Se você me conta o seu sonho e fala interpreta o meu sonho.
1: If you tell me your dream and ask me to interpret it.
0: É uma história.
1: That's one thing.
0: Mas se você fala que sonhou o sonho, esqueceu o sonho que sonhou e quer que eu interprete sem você me dizer que você sonhou?
1: If you want me to interpret something that you don't even tell me you had.
0: Aí você está me provocando.
1: Then you are provoking me.
0: Está entendendo?
1: You understand what I'm saying.
0: O rei chamou os magos sábios e falou, eu esqueci o sonho que eu sonhei.
1: The king said that he had forgotten the dream that he dreamt.
0: Vocês são magos ou não são?
1: Are you not magicians?
0: Vocês são astrólogos ou não são?
1: Are you not astrologers?
0: Vocês são sábios ou não são?
1: Are you not enchanters?
0: Então agora, além de vocês terem interpretado o meu sonho, vocês vão ter que se lembrar o que é que foi, ou seja, vocês vão ter que saber o que é que foi que eu sonhei.
1: So now you need to tell me what I dreamt and interpreted on top of that.
0: Aí a coisa pega, quem está entendendo aí levanta a mão, quem está entendendo?
1: I understand what I'm saying.
0: Às vezes nós vemos meus irmãos profetinhas.
1: Sometimes we see little prophets.
0: Que profetizam profetadas.
1: Prophesize prophecies.
0: Às vezes nós vemos aproveitadores.
1: Sometimes you see people taking advantage.
0: Às vezes nós vemos pessoas que dizem que tem dom para revelar e não tem dom coisa nenhuma.
1: And people claim to have the gift of revelation, but they're
0: inventando revelação.
1: They invent revelations.
0: Às vezes temos pessoas que dizem que são dotadas de tantas coisas que vêm de Deus.
1: Sometimes people say they have so many gifts from God.
0: Mas eu quero ver essas pessoas interpretar o sonho que o rei esqueceu.
1: I want to see these people interpret the dream that the king had forgotten.
0: Chegar numa igreja onde tem 500 pessoas, 1000 pessoas, 5000 pessoas e falar que tem dois com dor de cabeça é fácil.
1: When you come to a church with 1000 people and say two have a headache.
0: Eu pessoalmente gosto de ver a profundidade das coisas para que eu possa crer que realmente é Deus quem está falando.
1: I like to see the profoundness of revelations to see that it is God.
0: Eu não me deixo impressionar com aproveitadores de plantão, não.
1: I'm not easily impressed by people taking advantage of the situation.
0: Isso que gosto de usar a revelação das revelações da Bíblia Sagrada.
1: This is why I use the revelations of revelations of the Holy Bible.
0: Porque eu sei que ela penetra até a divisão da alma e do espírito.
1: Because it penetrates all the way to your soul and spirit.
0: Porque eu sei que ela atinge você desde as plantas dos pés até o alto da cabeça.
1: It reaches from the bottom of the foot to the top of your head.
0: Tá vendo? Trazendo a você palavra de poder e palavra de esperança. Pode confiar nessa palavra.
1: Bringing a word of power and hope, and you can trust this word.
0: É tudo que eu quero ver.
1: And this is what I want to see.
0: Isso que eu quero ver.
1: This is what I want to see.
0: Está inventando?
1: There's no room for inventions here.
0: Tem espaço para isso, não.
1: There's no room for this here.
0: Ou é Deus ou não é Deus.
1: Is it God speaking or is not?
0: E o rei falou, ou vocês interpretam.
1: And the king said, you either interpret my dream.
0: Ou vocês descobrem o que eu sonhei.
1: You either discover what I dreamt.
0: Ou mato todos vocês.
1: Or I will kill all of you.
0: E aí, hein? Jesus maravilhoso.
1: Dear Jesus. As many people say, dear Jesus.
0: É agora que eu quero ver.
1: This is the time that I want to see.
0: Não tem lugar para inventor aqui, não.
1: There's no room for inventions here.
0: Não tem lugar para carnal dizendo que está sendo escrito, não.
1: There's no room for people in their flesh saying,
0: aqui onde ou é de Deus ou não é de Deus.
1: You are either of God or you are not.
0: E os magos, astrólogos, sábios disseram, hey,
1: the magicians and astrologers,
0: hey,
1: dear king,
0: o que o senhor está pedindo é muito difícil.
1: What you are asking is too difficult.
0: Ninguém pode declarar o que o senhor está pedindo.
1: No one can reveal it to you, king.
0: Na verdade, só os deuses.
1: Except the gods.
0: Cuja morada não é com os homens.
1: And they do not live among humans.
0: Oh, que coisa, meus irmãos. Da mesma forma.
1: In the same way, dear brothers.
0: E que o poeta fala a respeito dos escravos. Oh Deus, onde o senhor está?
1: The poet put it regarding the slaves. Where are you, dear God?
0: Os sábios entendidos, magos e religiosos que estavam na presença do rei.
1: The magician and religious wise men in the presence of the king.
0: Eles disseram, nós não podemos fazer nada.
1: They said, we can't do anything.
0: Os deuses não moram lá no nosso.
1: And the gods do not live among us.
0: Os deuses não habitam entre os homens.
1: The gods do not live among men.
0: E já estavam contando com a morte certa.
1: They were already counting on their own death.
0: O que significa isso?
1: What does this mean?
0: Significa um sentimento de solidão.
1: It means a sentiment of being alone.
0: Ora, do que adianta servir um Deus que não está com você na hora da sua morte?
1: What is the use of serving a God that is not with you when the time of your
0: death? O que adianta servir um Deus que não pode responder você quando a sua vida está ameaçada?
1: What is the use of a God that cannot answer when your life is at threat?
0: O que adianta servir um Deus que não pode te curar quando você está em estado terminal?
1: What is the good of serving a God that cannot cure you in your death?
0: Esses homens estavam vivendo essa situação de abandono e solidão.
1: These men lived this situation of abandonment and loneliness.
0: Isso tem trazido esse abandono e solidão a respeito do Deus que servem muitas pessoas.
1: Many people think of this way of our God.
0: Tem trazido a essas pessoas.
1: Brought these people.
0: Um abatimento tremendo.
1: Great sorrow.
0: Desespero. Quantas pessoas não conhecem a Deus?
1: Many people do not know God yet.
0: Não sabem que o nosso Deus, o Deus que nós servimos, o Deus que eu estou apresentando a vocês.
1: They don't know that the God that we serve and that I present to you today.
0: É um Deus presente.
1: It's a God that is present.
0: É socorro presente na hora da angústia.
1: He is an immediate help in the time of.
0: É Emmanuel, significa Deus conosco.
1: It's Emmanuel, meaning God with us.
0: É Deus que fala, esforça-te e eu serei contigo.
1: God that says, strive and I will be.
0: É Deus poderoso que diz, não temas que eu estarei contigo.
1: God that says, do not fear for I am with.
0: É Deus que promete estar conosco todos os dias da nossa vida.
1: God that promises to be with us every day.
0: É indiferente da declaração desses magos que estão dizendo a Nabucodonosor.
1: Differently from what these wise men said to the king Nebuchadnezzar.
0: Quem pode interpretar os seus sonhos são os deuses.
1: The only ones who can interpret your dream are the gods.
0: E eles não estão conosco.
1: And they are not with us.
0: Até que encontraram o profeta Daniel.
1: Until they found the prophet Daniel.
0: Esses homens que já estavam sentindo coceira no pescoço.
1: These men that already saw their own death.
0: Que eles matavam cortando o pescoço das pessoas, cortando a cabeça.
1: Because they were to be killed cutting off their heads.
0: Eles já estavam até sentindo, né, a lâmina.
1: They were already imagining the blade.
0: Até que bateram na porta da casa de Daniel.
1: Until they were sent to look for Daniel.
0: Falaram, Daniel.
1: And they said, Daniel.
2: Nabucodonosor teve sonho.
1: King Nebuchadnezzar had a dream.
2: Só que ele esqueceu o sonho.
1: But he forgot his dream.
2: E ele quer que interprete o sonho dele.
1: He wants his dream interpreted.
2: Eu vou interpretar o sonho do rei.
1: Daniel said, I will go and interpret his dream.
2: Calma, gente boa. Ninguém vai morrer aqui não.
1: No one is gonna die here today.
2: Ninguém vai falecer aqui não.
1: No one is gonna die here.
2: E a Bíblia Sagrada nos diz, meus irmãos.
1: And the Bible tells us, dear brothers.
2: Que o rei pergunta para ele, você pode interpretar o sonho?
1: The king asked him, can you interpret my dream?
2: Você pode me fazer saber o sonho que eu sonhei e a sua interpretação?
1: Can you reveal me my dream and interpret it?
2: E Daniel falou no versículo 27.
1: And Daniel said on verse 27.
2: O segredo que o rei requer.
1: The secret that you require.
2: Nem os sábios.
1: No wise man.
2: Nem os astrólogos.
1: No enchanter.
2: Nem os magos.
1: No magician.
2: Nem os adivinhos.
1: Or diviner.
2: Que podem descobrir ao rei.
1: And explain to the king.
2: Mas aí Daniel entra com o Deus que eu estou apresentando a vocês hoje.
1: And Daniel presents this God that I present to you.
2: Mas há Deus nos céus.
1: There's a God in heaven.
2: Estou falando desse Deus, igreja.
1: This is the God I'm speaking about.
2: Há Deus nos céus.
1: There's a God in heaven.
2: Claro que Daniel está falando isso em contrapartida ao que disseram os magos.
1: Of course, Daniel is contradicting what the magicians had said.
2: Quando eles disseram que um Deus cuja morada não é com a carne.
1: And he said that these gods do not live among them.
2: Mas eles nem sabiam onde estavam esses deuses.
1: They didn't even know where these gods were.
2: Quem sabe fossem deuses de madeira?
1: Perhaps they were gods of wood.
2: Quem sabe fossem deuses de invenção apenas humana?
1: Perhaps they were gods invented by men.
2: Quem sabe fossem deuses dos antigos ou das que seguiam as tradições dos pais desses magos?
1: Perhaps they were gods of ancient times.
2: Ou seja, deuses dos pais desses magos.
1: Or gods of the fathers of
2: people. Daniel faz questão de dizer e saber que ele, perdão, faz questão de dizer que sabia exatamente onde estava o seu Deus.
1: Daniel explained it. Exactly where he knew his God.
2: Ele sabia onde estava o seu Deus.
1: He knew where his God was in.
2: Essa igreja santa conhece o Deus que serve.
1: This church knows that God that it serves.
2: Sabe onde está esse Deus.
1: We know where this God is.
2: Nós sabemos que o nosso Deus está no céu, mas habita também em meio dos homens sim.
1: We know that our God is in heaven, but he also inhabits.
2: Você se lembra quando Jacó fugia do seu irmão?
1: You remember when Jacob fled from
2: his brother? A Bíblia Sagrada nos diz.
1: The Bible tells us.
2: Que Jacó um dia parou e pensou.
1: One day he stopped exhausted.
2: Sentia-se desesperado.
1: He felt despair.
2: E também desamparado.
1: And also alone.
2: Mas a Bíblia Sagrada nos fala que ele colocou a cabeça numa pedra e dormiu.
1: The Bible tells us that he fell asleep on a rock.
2: E teve um sonho.
1: And he had a dream.
2: E no sonho dele ele viu uma escada.
1: And in his dream he saw a great stair.
2: E nessa escada ele via anjos de Deus que subiam e desciam essa escada.
1: And he saw angels of God going up and down these stairs.
2: E ele despertou-se com seu sonho e as suas primeiras palavras foram.
1: And he awoke from his dream and said.
2: Na verdade, o Senhor está nesse lugar e eu não sabia.
1: Surely God is in this place and I did not know.
2: Na verdade, o Senhor está nesse lugar e eu não sabia.
1: God is right here with me and I did not know.
2: Essa é a casa de Deus e a porta dos céus.
1: The house of God and the doorway to heaven.
2: Muita gente não sabe que Deus está nesse lugar.
1: Many people do not know that God is in this
2: place. Mas fique sabendo que o nosso Deus está no céu.
1: But know that our God lives in heaven.
2: He está também nesse lugar.
1: He is also here in this
2: place. Deus está também nesse lugar.
1: God is also here today.
2: E esse lugar não é outro senão a casa de Deus.
1: It's the house of God.
2: Esse lugar não é outro senão a porta dos céus.
1: The doorway to heaven.
2: Daniel fez questão de falar ao rei, eu sei onde está o meu Deus.
1: He made it explicit to say that I know where my God lies.
2: Quando o profeta Elias,
1: when the prophet Elijah,
2: no Monte Carmelo,
1: in the Mount Carmel,
2: ele estava ali disputando com os profetas de Baal e os profetas de Acera, falsos profetas servindo falsos deuses.
1: He was facing false prophets serving false gods.
2: E a Bíblia diz que eles clamavam a Deus de manhã até o meio-dia.
1: The Bible tells us that they prayed from the morning till midday.
2: E Deus deles
1: their gods would not answer.
2: E Deus deles não respondia.
1: Their gods would not answer him.
2: E o profeta Elias zombava deles dizendo, olha!
1: The prophet Elijah mocked them saying,
2: diga mais alto!
1: Yell a little louder.
2: Quem sabe Deus de vocês inventou alguma viagem?
1: Who knows your God is on a traveling?
0: O Deus daqueles homens não estava lá.
1: God of these men was
0: o Deus daqueles homens, eles não sabiam onde ele estava. O Deus daqueles homens não os salvou naquele momento crucial que custaria a vida deles.
1: Did not save their lives in that moment.
2: O nosso Deus não sai de férias, meus irmãos.
1: Does not take vacations, dear brothers.
2: O nosso Deus, ele não é ausente, é Deus presente.
1: Our God is not absent, he is here present with us.
2: Onde quer que haja servo de Deus que clame por Deus,
1: so there's a servant of God claiming
2: for Deus. Pode ser em qualquer parte desse planeta.
1: Can be in whatever part of this planet.
2: O nosso Deus, o Deus que eu estou apresentando a vocês, está lá.
1: The God that I present to you today is
2: porque ele habita nos céus e habita na vida daqueles que o recebem.
1: Because he is in heaven, but also in the
2: aqueles que recebem Jesus Cristo como o único suficiente Salvador.
1: Those who accept Jesus Christ as their Savior.
2: Não é que ele fala, mas nós podemos sentir.
1: We can feel.
2: Como se ele falasse conosco, dizendo, pode contar comigo a qualquer momento da sua vida.
1: As he is saying to us right now, you can count on me.
2: Eu estou contigo na sua tristeza.
1: I am with you in your sorrow.
2: Eu estou contigo na sua doença.
1: I am with you in your disease.
2: Eu estou contigo na sua alegria.
1: I am with you in your happiness.
2: Eu estou contigo na sua tristeza, na sua desgraça.
1: I am with you in your disgrace.
2: Mas eu estou contigo também na sua vitória.
1: I am also with you in your
2: estou contigo no momento da sua morte.
1: I am with you in the moment of
2: e você estará comigo no dia em que eu chamar você para o meu repouso.
1: You will be with me today.
2: Ah, é desse Deus que eu estou falando, igreja.
1: God, I speak of you.
2: Eu estou falando desse Deus vivo.
1: I speak of this God who is alive.
2: Que quer ser o seu Deus.
1: He wants to be your God.
2: E que você vai saber onde ele está.
1: That you will know where he
2: em
1: is.
2: Em todos os momentos da sua vida.
1: All the moments of your life.
2: Eu fico imaginando.
1: I imagine right now.
2: A situação desses homens.
1: The situation of these men.
2: Onde está o seu Deus?
1: Where is your God?
2: Ah, meu Deus não habita comigo.
1: Oh, my God does not live with me.
2: E o lado Daniel dizia, meu Deus está no céu.
1: So Daniel replied, my God is in heaven.
2: Mas ele está comigo também.
1: He is also with me.
2: E ele continua falando a Nabucodonosor.
1: He continues to say to Nabucodonosor.
2: Meu Deus está no céu e ele revela segredos.
1: Heaven, his mysteries.
2: É. Meu Deus está no céu e ele revela segredos.
1: God is in heaven and reveals these mysteries.
2: Ele pois fez saber ao rei Nabucodonosor.
1: And he showed King Nebuchadnezzar.
2: O que há de ser no fim dos dias.
1: What will happen in the days.
2: O seu sonho e as visões.
1: Dream in the
2: da tua cabeça, na tua cama são essas.
1: After your mind.
2: Aí ele foi interpretando, ele foi falando.
1: So he started to speak and interpret.
2: Bem diferente desses coitados que tem feito vagamente.
1: Very different from these magicians.
2: Estava sofrendo uma síndrome de tiririca, né? Eu vou morrer.
1: They were suffering a fate.
2: Iam morrer mesmo.
1: They were truly going to die.
2: Porque não sabiam onde estava o Deus que eles iam servir.
1: Because they didn't know where their gods were.
2: Porque não tinha autoridade de praticar vindo de Deus a verdadeira revelação, explanação e visão que vem do Senhor. Não decorebas e invenções humanas e de pessoas safadas que ficam mentindo em nome de Deus.
1: Because they lack the authority to speak on behalf of God.
2: Aqui tinha um homem de Deus e aqui tinha um Deus.
1: There was a man of God and God himself was with him.
2: E Deus revelou o sonho.
1: And God revealed the dream.
2: E Deus interpretou o sonho.
1: God interpreted the dream.
2: Esse é o nosso Deus.
1: This is our
2: Esse é o nosso Deus. Deus está comigo. Deus não está contigo. Deus está com tanta gente. O nosso Deus não é Deus de abandono.
1: Our God is not a God of abandonment. He is with us.
2: O nosso Deus não nos abandona.
1: Our God does not abandon us ever.
2: O nosso Deus não tem medo de pessoas poderosas.
1: Our God is not afraid of powerful.
2: O nosso Deus não tem medo de doença.
1: Our God is not afraid of disease.
2: O nosso Deus não tem medo da marginalidade.
1: Our God is not afraid of
2: hunger. O nosso Deus não tem medo de reis ou presidentes.
1: Our God is not afraid of kings.
2: O nosso Deus está conosco e ele agirá em nosso favor.
1: Our God is with us and he will act.
2: O nosso Deus é soberano, é Deus verdadeiro.
1: Our God is a true God.
2: Não há nada que possa subsistir diante da sua presença.
1: There's nothing that can stand.
2: Esse é o Deus que eu estou apresentando a você que todavia não o conhece.
1: The Father God that I present to you that many of you do not know.
2: É o Deus que Davi fala a respeito dele, Senhor, tu me sondas e tu me conheces.
1: In which David said, you are around me and
2: tu me conheces.
1: You know me deeply.
2: Tu me cercas por trás, tu me cercas por diante, tu me cercas por cima, tu colocas tuas mãos sobre mim. E outras palavras ele diz, o Senhor está comigo preenchendo toda a esfera da minha vida.
1: God is with me, presenting all spheres of my life.
2: Esse é o Deus que eu estou apresentando a você.
1: This is the God that I present to you today.
2: Esse é o Deus que eu estou apresentando a essa igreja.
1: This is the God that I present to this church.
2: É o Deus que você, até mesmo fazendo orações, você está interpretando de repente a distância que ele tem de você.
1: And sometimes when you pray, you think that he is so distant away.
2: Não pense que Deus está distante de você, que serve.
1: And I think that God is far away from the Lord.
2: Gente que vai orar e ora como se Deus estivesse lá longe, Senhor.
1: Many people pray as if God were so far away.
2: Mas está errado, né? Mas ora com mais categoria e com mais certeza.
1: Pray with a little more faith and certainty.
2: Deus de Abraão.
1: God of Abraham.
2: Deus de Isaac.
1: God of Isaac.
2: Deus de Elimelech.
1: God of Elimelech.
2: Por que você não fala meu Deus?
1: Why don't you say my God?
2: Ah, pastor, não fala meu Deus, não sei por quê, eu sei por quê, que você ainda não aceitou Jesus.
1: Because many of you haven't accepted Jesus yet.
2: Quando você aceita Jesus, você já anda dizendo meu Deus.
1: When you accept Jesus, you start by saying my
2: não
1: God.
2: Não que não seja o Deus de Jacó.
1: Not that he is not the God.
2: Não que não seja o Deus de Elias, o Deus de Daniel, o Deus da passagem bíblica de hoje.
1: He is the God of Daniel and Elijah.
2: Ele é.
1: He is.
2: Mas ele é o teu Deus também.
1: He is also your God.
2: Quando você aceita Jesus, ele vem e entra no teu coração. Pode falar com ele intimamente, meu Deus que está no meu coração.
1: When you accept Jesus, he comes into your heart.
2: Meu Deus que está na minha vida.
1: Your God that lives within.
2: Socorro, eu preciso de ti.
1: Help me, for I need.
2: Tem doenças, livra, Senhor. Tem perseguição, me guarda, meu Pai.
1: There are persecutions, keep me safe.
2: Porta fechada, abre, Senhor.
1: Close doors, you will open them.
2: O seu nome está no livro da vida, você está registrado, você tem título de paternidade, ou seja, de filho. Deus é pai, pode clamar ao papai do céu, porque ele está contigo e ele te ouvirá.
1: God is your father, you can call unto his name, for he will hear.
2: Você aceitou Jesus, você está registrado, você tem um título de adoção.
1: You accepted Jesus.
2: O registro de adoção.
1: You have been adopted by God as his son.
2: Nós estamos oferecendo a vocês esse Deus.
1: Offering to you today, this
2: eu não estou oferecendo a você o Deus do Harry Potter.
1: I'm not offering you the God of Harry Potter.
2: Eu não estou oferecendo a você o Deus dos magos.
1: I'm not offering you the God of the magician.
2: Eu não estou oferecendo a você deuses falsos.
1: I'm not offering you a false God.
2: Eu estou oferecendo a você esse Deus, o Deus de Daniel.
1: I'm offering you the God of Daniel.
2: O Deus que revela segredos.
1: God that will heal the mystery.
2: O Deus que ele penetra dentro dos corações das pessoas. O Deus que é poderoso para discernir vidas.
1: Deus powerful to
2: discern. O Deus que é poderoso para escrever o seu nome no livro da vida, dar-te a vida eterna.
1: God was powerful to give you to
2: Deus que enviou seu filho para morrer por você na cruz do Calvário.
1: I received his son to die for you on the cross.
2: Eu estou oferecendo a você esse Deus.
1: This is the God that I offer you today.
2: Receba esse Deus como Deus da sua vida.
1: Receive this God as the God of your life.
2: E ele nunca vai abandonar você.
1: He will never abandon you.
2: Ele nunca vai deixar você.
1: He will never leave you.
2: Ele sempre vai estar perto de você.
1: He will always be so close to you.
2: Para de servir esse Deus que você tem de carregá-lo.
1: Stop serving God that you.
2: Pare de achar que Deus está muito longe das pessoas.
1: Stop thinking that God is so far away from people.
2: Pare de viver esse sentimento negativo.
1: Stop feeling this horrible sin.
2: Deus é Deus presente. Deus não é pai ausente, não. Deus é Deus presente.
1: God is a God that is present with us.
2: Deus é Deus poderoso para guardar.
1: God is powerful to.
2: Ele quer ser contigo.
1: He wants to be with you.
2: Ele quer ser com a sua casa.
1: He wants to be with your house.
2: Ele quer ser o seu ajudador.
1: He wants to be your helper.
2: Ele quer apoiar você em todas as necessidades da sua vida.
1: He wants to support you in all the needs of your life.
2: Aceita Jesus hoje.
1: Accept Jesus here today.
2: Esse Deus vai vir e vai fazer morada no seu coração.
1: He will come and he will live with
2: you. E a sua vida será uma vida de vitória.
1: And your life will be a life of
2: victory. Até o dia que Deus chamar você.
1: Until the day that
2: dizendo assim, enquanto você viver na terra,
1: sim, vai o
2: eu estive contigo.
1: I was with.
2: Agora chega de viver na terra.
1: Now enough of living.
2: Ele não está comigo.
1: I'm coming to be.
2: Deus abençoe você, querido igreja.
1: God bless you, dear.
2: Espírito de Deus siga falando firme e forte ao seu coração.
1: The Spirit of God continue.
2: Deus continue falando firme e forte à sua vida. Obrigado, Senhor, meu Deus, pela sua palavra. Obrigado, meu Deus, pela sua presença. Continua com o seu povo.

0: Senhor, quanta gente precisa do Senhor hoje. Quanta gente está vindo ao conhecimento do Senhor hoje. Quanta gente precisa do socorro do Senhor nesse dia. Meu Deus, nós apresentamos o Senhor a essas pessoas. Vamos agora, Deus, convidá-las para que elas abram o coração para o Senhor entrar. Que a palavra do Senhor tenha encontrado guarida nessa vida. Que vidas venham ao conhecimento da sua verdade, meu Pai. Eu posso viver vida de tranquilidade, vida de paz, vida de harmonia, vida de alegria. Eu confio, Pai, que o Senhor é Deus vivo, Deus poderoso. Será socorro hoje e sempre para todos nós. Em nome de Jesus, amém. Amém, Senhor.
1: Amém.
0: Eu quero chamar aqui à frente o Paulo Feio. Você que ainda não conhece esse Deus.
1: Eu estou dormindo, cara.
0: Você já ouviu falar dele.
1: Eu
0: já
1: ouvi falar dele.
0: Mas você não o conhece.
1: Eu estou dormindo.
0: Eu quero chamar você aqui à frente para aceitar Jesus como seu Salvador.
1: To accept Jesus as your Savior.
0: Eu vou garantir a você.
1: And I will guarantee you.
0: Que a partir de hoje você vai ter Deus andando contigo.
1: From today on you will have a God that goes with you.
0: Deus que vai estar com você.
1: God that will be with you.
0: Em todos os momentos da sua vida.
1: All the moments of your life.
0: Eu vou pedir a você sair do seu lugar e vir para frente. Vem.
1: Take your place and come forward.
0: Tem um Deus que nós oferecemos a você. Receba esse Deus.
1: God that is
0: offered. Eu sei que a vida às vezes nos apresenta quadros difíceis.
1: Sometimes life presents us difficult situations.
0: Às vezes nós entramos em situações desesperadoras.
1: We go into despair.
0: E às vezes nós não sabemos que tipo de atitude tomar.
1: We don't know what actions to take.
0: E é importante ter esse Deus habitando então na sua vida.
1: And it is important to have.
0: Porque ele vai orientar você.
1: He will guide you.
0: Ele vai estar contigo.
1: He will be with you.
0: Vivemos momentos perigosos nesse planeta.
1: We live in dangerous times.
0: Ele vai guardar você do mal.
1: He will keep you from the evil.
0: Vai escrever o seu nome no livro da vida.
1: Write your name in the book of.
0: Vai ser um Deus presente com você para toda a sua vida.
1: He will be present with you for.
0: Sai do seu lugar e vire para frente a aceitar Jesus como seu Salvador.
1: Please come forward.
0: Vire para frente. Deus está chamando você. Abre o seu coração para Ele.
1: It is God who is calling you.
0: Quando Deus entra na vida das pessoas, Deus transforma as pessoas.
1: When God enters people.
0: Deus transforma as vidas.
1: Transforma.
0: Vem, Jesus está te chamando. Vem.
1: Jesus is coming.
0: Não deixe para amanhã, porque amanhã pode ser tarde demais. Sai do seu assento.
1: Tomorrow can be too late.
0: Você que desviou-se dos caminhos do Senhor.
1: Those who have gone astray from the path of the Lord.
0: Vem aqui para reconciliação. Vem.
1: Come for reconciliation.
0: Amanhã pode ser tarde demais também. Vem para frente. Deus está te chamando.
1: It is God who is coming.
0: Talvez ele me diga, eu sou uma religião dos meus pais e vou morrer na religião dos meus pais.
1: People say they will die in their parents' religion.
0: Esses magos e sábios aqui vão morrer na religião dos seus pais.
1: Magicians and enchanters are going to die in their parents' religion.
0: E vão perecer duas vezes.
1: They will perish twice.
0: Porque a religião dos seus pais era uma religião mentirosa, falsa.
1: Because their parents' religion was a false religion.
0: E Deus deles não podia dar-lhes a vida.
1: Their God cannot conceive them life.
0: Eu não estou oferecendo a você um Deus para você morrer.
1: I'm not offering you God for you to die.
0: Estou oferecendo a você um Deus para você viver com Ele.
1: I'm offering you God for you to live with.
0: E alcançar ainda através do sacrifício do seu filho a vida eterna.
1: Through the sacrifice of His Son eternally.
0: Deus se importa com você.
1: God cares about you.
0: Deus ama você.
1: God loves you.
0: Se você entregar a sua vida para Deus,
1: live your life to God.
0: Deus vai exercer o cuidado dele sobre você.
1: God will put His keeping on you.
0: Enquanto você viver,
1: while you live here,
0: e depois que você morrer,
1: and even after you die.
0: Não se negue a entregar o seu coração para Deus.
1: Not denying your heart to God.
0: Você que está ouvindo em casa,
1: those who hear us at home.
0: Sem Deus não há esperança.
1: Without God there is no hope.
0: Sem Deus não há vitória.
1: Without God there is no victory.
0: Você precisa desse Deus.
1: You need this God.
0: Sem esse Deus você não vai muito longe.
1: Without this God you're not going far.
0: Deus te trouxe aqui.
1: God has brought you here.
0: Porque Ele queria dar a você a oportunidade de ouvir esse convite.
1: He wanted to give you the opportunity to hear this.
0: Não é para que entregue o seu coração para Deus.
1: Open your heart to God.
0: Você precisa desse Deus.
1: You need this God.
0: Nós estamos oferecendo a você esse Deus.
1: We are offering you this God.
0: Você vai resistir?
1: If you resist,
0: não resista não.
1: Do not resist.
0: Se você resiste a Deus,
1: if you resist God,
0: e não entender os desígnios de Deus,
1: you don't understand His plans.
0: Vendo às vezes pessoas que se tornam estatísticas,
1: people become statistics.
0: Você pode até perguntar onde estava Deus?
1: May even ask where was God?
0: Deus estava e está onde sempre esteve.
1: God was and still is where He was.
0: Mas eu pergunto a você,
1: but I ask you,
0: onde está você?
1: But I ask you, where are you?
0: Muita gente não quer sair das trevas.
1: Many people don't want to leave darkness.
0: Eu estou aqui como atalaia.
1: Today I'm here as a teacher.
0: Deus falou, vai e fala a minha palavra.
1: God ordered me to go and teach His word.
0: Se ouvirem a minha palavra,
1: they hear my word.
0: Reconhecerem a necessidade de mudança,
1: recognize the need for change.
0: Serão salvos e não haverá culpa de sangue.
1: They will be saved and there will be no fault for them.
0: Se não ouvirem a palavra e continuarem no mau caminho,
1: they don't hear my word and continue their way,
0: não haverá culpa de sangue sobre ti.
1: There will be no fault for them.
0: Você falou que eu não dei falar. Eu como atalaia de Deus. A palavra de Deus foi pregada a você. Decisão é sua.
1: É
0: você quem tem que tomar essa decisão. Eu vou orar pelos ouvidos, orar por essas vidas que aqui estão na frente, recebendo Jesus como Salvador. Vamos orar por essas vidas, igreja. Vamos orar por essas pessoas. Oramos por essas pessoas. Vamos ficar firmes na presença de Deus. Não tem outro caminho. Esse é o caminho.
1: Esse é o caminho.
0: Jesus Cristo,
1: Jesus Christ.
0: Esse é o caminho, não tem outro. Vamos orar por essas pessoas, Senhor, meu Deus, eu apresento ao Senhor essas vidas, meu Deus. Essas pessoas que envolvem os corações ao Senhor. Essas pessoas que se uniram diante da sua presença. Reconhecem que o Senhor é Deus. Querem ser vida a partir de hoje. Eu sei que o Senhor é poderoso para limpar, para lavar, para purificar essas vidas. Eu sei que o Senhor é poderoso para escrever o nome dessas pessoas no livro. Senhor, dá-me esse fardo de pecado. Purifica essas vidas. Lava essas vidas no sangue de Jesus. Senhor, fortaleça essas pessoas que estão aceitando o Senhor e estarão, Senhor meu Deus, se preparando para descer as águas batismais. Em nome de Jesus, meu Deus, em nome de Jesus, seja com elas a partir de hoje. Seja aquele Pai presente, aquele Deus presente na hora da angústia, na hora da necessidade. Seja, meu Deus, o Deus presente. O Deus que não abandona os seus filhos. O Deus que guarda, o Deus que livra do vício, o Deus que livra do mal. Se estão abrindo o coração para o Senhor, eu peço a Senhor, Deus, em nome de Jesus, entra nessas vidas agora. Entra nessas vidas agora, Senhor, e fica para sempre. Em nome de Jesus. Amém, Senhor. Amém. Amém. A partir de hoje, a vida de vocês está escondida em Deus.
1: Today, your life is kept in God.
0: Venham congregar, congregue e já se batize no próximo batismo.
1: Get baptized in the name of God.
0: Sejam felizes e vitoriosos, agora a força de Deus está sobre vocês. Quando a nossa vida está escondida em Deus, Satanás não a pode tocar. E é muito bom ver vidas vindo para Deus. Muita gente ainda não teve a visão.
1: Many people still don't have the vision.
0: Muita gente ainda não é visionária.
1: Many people still don't have the vision.
0: O que é visionário?
1: What is to have this vision?
0: Visionário é aquele que enxerga coisas que outros não enxergam.
1: It's to see things that other people don't see.
0: É aquele que investe onde outros não investem.
1: Those that invest where others will not.
0: É aqueles que têm uma visão diferenciada.
1: Those that have a different vision.
0: E transformam a sua visão.
1: And transform their vision.
0: Numa missão.
1: Into a mission.
0: Grande parte dos crentes da igreja não conseguem entender a visão.
1: The great majority of believers cannot have this vision.
0: A visão de que, daquilo que vocês representam dentro da obra de Deus.
1: The vision of what you represent in the work of God.
0: E daquilo que a obra de Deus representa para vocês.
1: That which the work of God represents to you.
0: Cada crente tem que entender a visão.
1: Each believer must have this vision.
0: Por exemplo.
1: For example.
0: Um músico que sabe tocar e não toca na igreja.
1: A musician that knows how to play and does not play an instrument in the church. church.
0: Ele não entendeu a visão.
1: He has not understood his mission.
0: Ele não entendeu por que Deus o permitiu aprender a tocar um instrumento.
1: He didn't understand why God allowed him to learn.
0: Ele não entendeu que Deus vai usá-lo para tocar um instrumento.
1: He didn't understand that God wants to use him.
0: Ele não entendeu que almas serão ganhas quando ele tocar o seu instrumento.
1: He didn't understand that he will win souls.
0: Então, ele não entendeu a visão.
1: So he hasn't understood the vision.
0: E há de se abrir os olhos para entender a visão daquilo que a igreja representa.
1: The eyes must be open to understand the vision of what the church represents.
0: A igreja é o corpo de Cristo.
1: The church is the body of Christ.
0: Você acha que o seu dedinho não serve para nada, certo?
1: You think your fingers are not good for anything.
0: Você acha que as suas sobrancelhas não servem para nada, certo?
1: You think your eyebrows don't have a function.
0: O pelinho do seu nariz não serve para nada, certo?
1: The little hairs inside your nose.
0: Tudo no seu corpo tem uma função.
1: Everything in your body has a function.
0: Quando alguma coisa deixa de funcionar, algum momento o seu corpo vai reclamar.
1: When something stops functioning, your body will complain.
0: A igreja do Senhor é o corpo de Cristo, queridos.
1: The church of God is the body of Christ.
0: Todo mundo tem uma função no corpo.
1: Everyone has a function in the body of Christ.
0: Eu vejo cantores que não querem cantar.
1: I see singers who don't want to sing.
0: Eu vejo pregadores que não querem pregar.
1: Preachers who don't want to preach.
0: Eu vejo gente que tem talento para realizar alguma coisa nova de Deus, mas não realiza.
1: People with talent that don't do anything for God.
0: Essas pessoas não entenderam a visão.
1: These people have not understood the vision.
0: Enquanto não entenderem a visão,
1: while they haven't understood the vision,
0: não farão a missão.
1: They will not do the mission.
0: Por que Deus te colocou aí?
1: Why has God put you where He puts you?
0: Você acha que Deus colocou você dentro da igreja para não fazer nada?
1: Yeah, God brought you to church for you not to do anything.
0: Você não entendeu a visão.
1: You haven't understood the vision.
0: Um homem um dia passava num deserto.
1: A man one day was walking in the desert.
0: Só tinha serpentes.
1: There were only snakes.
0: Sol,
1: a scorching sun.
0: Ele mandou o seu motorista parar o carro.
1: He told his driver to stop the car.
0: Ele olhou aquele deserto.
1: He looked into that desert.
0: Ele teve uma visão.
1: And he had a vision.
0: Ou seja, ele foi visionário.
1: He had a vision of the future.
0: Ele disse, eu vou fazer desse lugar uma cidade.
1: He said, I will build a city in this place.
0: Contra todo tipo de prognóstico.
1: Against all types of prognostics.
0: Quem, mentalidade santa, faria uma cidade no meio do deserto?
1: Who in their own mind would do a city in the desert?
0: E ele fez a cidade no meio do deserto.
1: And he built a city in the middle of the desert.
0: E transformou essa cidade em uma das cidades que mais geram dinheiro no planeta.
1: This city is today one of the most turns money around the planet.
0: Porque ele teve a visão.
1: Because he had this vision.
0: Transformar a visão no objetivo.
1: He turned this vision into an objective.
0: E é isso que nós queremos despertar a nossa igreja.
1: This is why we want to awaken our church.
0: E não tem essa coisa de que eu não posso fazer nada para Deus. Todo mundo tem que fazer alguma coisa para Deus.
1: Everyone has something they can do for God.
0: Porque enquanto isso não acontecer,
1: because while this doesn't happen,
0: a sua vida espiritual não terá alcançado a sua plenitude.
1: Your spiritual life will not reach its point.
0: Quantas almas você já ganhou para Jesus?
1: How many souls have you won for God?
0: Quantas vidas você já trouxe para Deus?
1: How many lives have you brought to God?
0: Então nós vamos começar esse despertamento a nível mundial.
1: So we will start this awakening around the world.
0: Despertando desvendando a visão.
1: Awakening or showing the vision.
0: Para fazer a missão.
1: To perform the mission.
0: Você não é inútil na obra de Deus.
1: You're not useless in the hands of God.
0: Deus quer usar você.
1: God wants to use you.
0: Essas minhas irmãzinhas de cabecinha branca.
1: I see these old ladies here.
0: E vejo também os irmãozinhos jovens, as irmãzinhas jovens.
1: These young people here.
0: Deus quer usar vocês.
1: God wants to use each one.
0: Deus vai usar vocês.
1: He will use you.
0: Pode escrever o que estou falando com a visão de Deus.
1: Speak with the vision of God.
0: Crente que é crente tem que ganhar almas, senão o seu ministério nunca se completará.
1: True believers must go after the soul.
0: Defenda a visão.
1: Open the vision.
0: Entenda a visão.
1: Understand the vision.
0: Deus não chamou você para ser inútil.
1: God did not call you to be.
0: Conduz alguém à presença de Deus.
1: Get someone to the presence.
0: Nós vamos ganhar milhões de almas ao redor.
1: Millions of souls along this
0: coloca à disposição de Deus.
1: Put yourself at the disposal of
0: God. Não é só para trazer povo na quarta-feira, não. É para trazer povo em qualquer dia que você for no encontro.
1: Just to bring people to God.
0: Convida alguém, ganhe uma alma.
1: Bring a soul to God.
0: Olha, meus irmãos, só quem já ganhou uma alma sabe quanto é gostoso ganhar uma alma.
1: Only those who have won souls know how good it feels.
0: Não existe coisa mais gostosa do que ganhar uma alma.
1: There's not nothing better than winning a soul to
0: God. Vendendo a visão.
1: Vision.
0: Para fazer. fazer a missão.
1: To perform the mission.
0: Deus está te despertando.
1: God is calling you here today.
0: Convida seu vizinho.
1: Invite your neighbors.
0: Evangelize nas ruas.
1: Evangelize the streets.
0: Vamos ganhar milhões de almas para o Senhor.
1: We're going to win millions of souls.
0: Deus vai usar você.
1: And God is going to use you.
0: Você é membro do corpo.
1: You are a member of the body.
0: Você tem valor.
1: You have your value.
0: Você tem uma função.
1: You have your function.
0: Desvende a visão.
1: Unwind the vision.
0: Entenda o objetivo.
1: And have the
0: vasta missão.
1: Do the mission.
0: Você vai se sentir muito bem.
1: And you will feel
0: yourself. Bata palmas para Jesus, meus irmãos. Oremos, meus irmãos, a oração da fé. Senhor meu Deus, Senhor meu Deus, Senhor meu Deus, Senhor meu Pai. Meu Pai que está nos céus e meu Pai que está comigo, meu Pai que está conosco. Senhor meu Deus, olha esse povo, meu Pai, essa verdadeira multidão aqui na sua presença. Esse povo cheio de fé que está diante do Senhor, expressando a Deus as suas necessidades, as suas dificuldades, crendo, ó Pai, que o Senhor é Deus poderoso para fazer maravilhas. Senhor meu Deus, Senhor meu Pai, confirma a sua obra, meu Deus, confirma a sua obra. Eu creio, meu Pai, que o Senhor está visitando cada coração. O Senhor está visitando cada irmão, cada irmão, cada pessoa presente aqui. Visita, Senhor meu Deus, visita com a visita do Senhor. Aplanando, Senhor meu Pai, as montanhas, aplanando as tribulações, trazendo, meu Deus, alegria para essa vida uma vez mais. Eu repreendo a doença, a enfermidade, eu repreendo todo o mal. Esse povo está aqui por causa do Senhor, meu Deus. Esse povo está aqui porque confia no Senhor, meu Deus. Eu repreendo todo o mal, eu repreendo toda a enfermidade. E peço ao Senhor a sua bênção, peço ao Senhor o seu socorro, peço ao Senhor as suas vidas, Senhor, meu Pai. Ajuda cada uma dessas pessoas que o Senhor tanto ama e nós amamos também. Essas pessoas querem ser acalentadas pelo calor do Senhor. Essas pessoas querem ser abraçadas pelo Senhor. Essas pessoas querem experimentar do amor do Senhor. Meu Deus, em nome de Jesus, abençoai, prosperai, abra portas, meu Deus. Cura as doenças, abençoa as famílias. Meu Deus, que essas pessoas tenham sempre a alegria ao lado delas. Que sejam felizes e vitoriosas sempre, ó Pai. Em nome de Jesus Cristo, da bênção do Senhor, que o poder do Senhor esteja sobre essas pessoas, em nome de Jesus Cristo. Amém, Senhor. Amém, Senhor. Amém. Diga comigo assim: a paz do Senhor Jesus. A paz do Senhor Jesus. A paz do Senhor Jesus. Vão com Deus, meus irmãos. Vocês estão abençoados. Muito obrigado pela presença de vocês. Antes de vocês irem embora, façam as nossas iguarias. Visite ali, tem muita coisa boa para vocês ali, tá bom? Vão com Deus. Muito obrigado e até a próxima oportunidade. Vocês são bem-vindos, todos vocês. Que Deus os abençoe, que Deus os guarde. Fiquem na presença de Deus sempre. Amém.
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18: 5 horas e 58 minutos.
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1: Bom dia, bom dia, bom dia. São 6 horas da manhã na capital paulista. Eita, maravilhas. Olha, hoje é quinta-feira, dia 3 de setembro de 2026. É verdade. É verdade, Vieta, viu? Hoje é bênção de Deus, né? É verdade, é bênção de Deus na nossa vida, pois o Senhor Jesus preparou mais um dia abençoado, em nome do Senhor Jesus, né? Estamos na presença de Deus. Você já levantou, já acordou, já pulou da cama? Olha que bom demais da conta. Você que já está no curral tirando leite, ó, que bênção de Deus, é verdade. Eita glória, opa, que é isso? Cuidado, rapaz, cuidado que você vai levar uma patada da vaca aí, menino, é, tem que manietar direitinho, viu, tem que manietar direitinho, porque você não pode levar um coice, vamos tirar o leite, porque senão derrama também, né, aí a vaca dá um coice no balde, aí derrama o leite, derramado, não pode chorar, não é verdade? Bom que vamos, Jesus é bom demais da conta. Então, hoje, nesta quinta-feira, dia 3 de setembro de 2026, nós vamos para frente, vamos para diante, porque Jesus é bom demais. E para que o Senhor possa abençoar o nosso dia, vamos prosear com Deus? Eu, céu, sei eu, nós todinho, vamos prosear com Deus em nome do Senhor Jesus. E neste momento, sem mais conversa, prosseguimos com Deus em nome do Senhor Jesus Cristo. Aleluia. Pai nosso que estás nos céus, santificado seja o teu nome. Venha a nós o teu reino, seja feita a tua vontade, assim na terra como nos céus. Papai querido, desta forma nós entramos na tua presença. Senhor, me atrevo a entrar nos teus átrios, neste momento de oração, neste momento em que buscamos a tua presença, Senhor. Meu Deus Todo-Poderoso, Pai querido, Deus da Glória, não há como agradecer-te por tão grande obra que o Senhor tem feito, que o Senhor está fazendo e que o Senhor fará. Como te agradecer, meu Pai? Porque o nosso futuro está nas tuas mãos. E o Senhor fará obras extraordinárias nas nossas vidas, que nem chegou ao nosso entendimento, ao nosso pensamento, nem chegou, meu Deus, a nossa capacidade de entender, de extrair o que o Senhor fará por nós. Mais uma coisa, eu sei, o Senhor fará coisas boas, aleluia, o Senhor fará coisas maravilhosas, assim como o Senhor fez, está fazendo, o Senhor fará, com toda certeza. Porque o Senhor é amor, o Senhor é paz, o Senhor é longanimidade, o Senhor é paciência, meu Pai. O Deus Todo-Poderoso, o Senhor é algo extraordinário, inexplicável. Para a mente humana, não há como explicar o Senhor, a sua existência, Papai querido, Papai do céu. Aleluia. Senhor meu Deus, neste momento eu te peço para que o Senhor possa abençoar este irmão que saiu para trabalhar. Esta irmã que saiu para trabalhar, meu Deus. Sim. O irmão que deixou a família em casa, a irmã que deixou a família em casa em busca do pão de cada dia. Senhor meu Deus, a mãe que levou o filho, a filha para a creche, que levou para a escola, ou está levando para a escola neste momento, meu Deus Todo-Poderoso, abençoa, para que o dia desta mãe, para que o dia deste pai, seja um dia extraordinário, para que ela não se preocupe, Pai amado, com a criança que deixou na creche ou na escola. Que o Senhor proteja. Que o Senhor faça, Pai querido, uma barreira divina sobre estas crianças e possam cada um deles, meu Deus Todo-Poderoso, ser protegido no dia de hoje, na escola ou na creche, meu Deus. Meu Deus Todo-Poderoso, abençoa, Senhor, o trabalhador que está no trânsito. Abençoa, Senhor, a trabalhadora que está no trânsito, saiu, Senhor, da sua casa, está no itinerário.

Deus. Guarda, meu Pai, do assalto, guarda, Senhor, do latrocínio, guarda, Senhor Jesus, do roubo. Guarda, Senhor Jesus, de todas as barreiras e de todos os empecilhos, aleluia, que o diabo tem posto contra ele e contra ela, Senhor. Senhor, para que hoje, nesta quinta-feira, Senhor meu Deus, o dia seja produtivo, o dia seja abençoado. Para que no local de trabalho, no setor de trabalho, Senhor meu Deus, para que haja fraternidade, união e não perseguição. Para que não haja, Senhor meu Deus, a puxada de tapete, como nós falamos. Para que haja integração entre os colegas de trabalho, Senhor. Venha abençoar o dia de hoje, o dia do trabalhador, o dia da trabalhadora. Abençoa aquele que trabalha no sítio, na chácara, nas fazendas, no retiro. Quem trabalha na lavoura, quem trabalha na pecuária, abençoa. Quem trabalha na ordenha das vacas, tirando leite, Senhor, manualmente, abençoa, Senhor. Abençoa, Senhor Jesus, para que não haja acidentes no local de trabalho com os animais. Aquele que trabalha com o maquinário, Senhor, para que não haja acidentes, Senhor, com as máquinas. Senhor, meu Deus, aquele que trabalha na colheitadeira, na colhedeira, aquele que trabalha no trator, no arado da terra, na preparação do solo, Senhor, abençoa. Abençoa o tratorista, abençoa, Senhor, o motorista, abençoa o caminhoneiro, abençoa, Senhor Jesus, abençoa, Senhor, meu Deus, o taxista, abençoa, Senhor, aquele que trabalha no carro por aplicativo, abençoa, Pai. Abençoa, Senhor Jesus, quem está no ônibus, no metrô, no trem, no monotrilho, quem está, Senhor, meu Deus, no seu carro próprio, Senhor, indo para o trabalho, abençoa. Senhor Jesus, meu Deus Todo-Poderoso, vem abençoar o dia de cada um, nesta manhã, Senhor. Vem abençoar, meu Pai. Abençoa, Senhor Jesus, Pai querido, para que haja produção, para que haja entrega, para que haja, Senhor, conclusão de projetos, para que haja, meu Pai, produtividade. Em nome do Senhor Jesus, eu te peço, abençoa. Senhor Jesus, e confirma a bênção na vida de todos. Pai querido, eu te peço neste momento, Senhor, abençoa, Senhor, os órgãos, Pai querido, do governo, do nosso Brasil, meu Pai. Sim, Senhor, abençoa, Senhor Jesus Cristo. Sim, a Polícia Civil, a Polícia Militar, a Polícia Federal. Abençoa também, Senhor, Guarda Civil Municipal. Abençoa, Senhor Jesus, a Polícia Rodoviária Estadual, a Polícia Rodoviária Senhor Jesus, a Polícia Rodoviária Federal. Abençoa, Senhor Jesus Cristo amado, abençoa, Senhor, o Exército Brasileiro, Senhor Jesus, desde o praça até, Senhor, Pai querido, até a mais alta patente do nosso Exército Brasileiro, Senhor, da Marinha Brasileira, da Aeronáutica Brasileira, Senhor, abençoa, Senhor, eu te peço neste momento, meu Deus Todo-Poderoso, abençoa também os governantes, ó Pai, abençoa, Senhor, os vereadores, os prefeitos, abençoa, Senhor Jesus amado, os vice-prefeitos, abençoa, Pai Celestial, os deputados estaduais, meu Deus, abençoa os governadores, vice-governadores, abençoa, Senhor Jesus. Abençoa também os deputados federais, abençoa os senadores, abençoa, Senhor Jesus, o presidente da República. Senhor Jesus, abençoa, Senhor Jesus, todos os componentes.

0: presidentes do Supremo Tribunal Federal, Senhor do STF, eu te apresento nas tuas mãos, ó Pai. O judiciário brasileiro, eu te apresento. Senhor Jesus, abençoa o judiciário brasileiro, ó Pai. Sim, abençoa, Senhor Jesus, Pai querido, para que a nossa justiça seja ela reta e correta, Senhor. Para que a justiça, Senhor, seja, meu Deus, Pai querido, imparcial, Senhor. Senhor, meu Deus, tenha misericórdia. Abençoe o poder executivo, poder legislativo e o poder judiciário, Senhor. Neste momento eu te peço, abençoa o nosso Brasil, abençoa cada brasileiro, cada brasileira, Senhor, abençoa neste momento, meu Deus Todo-Poderoso, eu te peço agora que o Senhor opere, que o Senhor faça, que o Senhor realize na vida de cada um, Senhor. Pai amado, porque o inimigo quer colocar o trono dele no centro do nosso país. O diabo quer colocar o trono dele no coração de cada brasileiro e de cada brasileira, Senhor. Neste momento, seja queimado, repreendido, banido, destruído, expulso pelo poder do sangue do Senhor Jesus Cristo. O Deus Todo-Poderoso, eu te apresento, Senhor, cada família brasileira, cada lar brasileiro. Senhor, meu Deus, visita cada família, visita cada lar, visita, Senhor Jesus, agora. Eu te peço, Senhor, para que a restauração familiar, Pai amado, seja feita, aconteça, Senhor, meu Deus. Eu te peço agora, abençoa, que o lar seja de cada brasileiro, Senhor, o lar seja aconchegante. Que o lar seja lugar de proteção, que o lar seja lugar de união, que o lar seja lugar de bênção, ó Pai. Senhor, meu Deus Todo-Poderoso, eu te peço, tenha misericórdia e abençoa. Abençoa, Senhor Jesus, cada irmão, Senhor Jesus amado, que pertença à família, que pertença ao lar, sejam abençoados. Senhor Jesus, neste momento eu te peço, Senhor Jesus amado, abençoa o lar dos idosos. Abençoa, Senhor Jesus, a Fundação Reviver, braço assistencial da nossa igreja pentecostal, Deus e Amor. Abençoa, Senhor Jesus, a Associação Reviver Help, Deus e Amor. Abençoa, Senhor, a Creche Arco-Íris. Abençoa, Senhor, meu Deus, a Escolinha Pequeno Galileu. Abençoa, Senhor Jesus, Projeto Casa Aberta, o Projeto Azaf. Abençoa, Senhor Jesus, a diretoria da Fundação Reviver, a diretoria da Associação Reviver Help, Deus e Amor. Abençoa, Papai querido. Vem operar. Vem abençoar a vida daqueles que ajudam a Fundação Reviver, aqueles que ajudam financeiramente, aqueles que ajudam, Senhor meu Deus, com alimentos, mantimentos, Senhor meu Deus, aqueles que ajudam, Senhor, com agasalhos, com roupas. Abençoa, Senhor Jesus, abençoa cada um, Senhor, aqueles que ajudam com a sua mão de obra, Senhor, tirando um, dois, três dias para trabalhar gratuitamente, voluntariamente, na Fundação Reviver, na Associação Reviver Help, Deus e Amor, ó Pai. Meu Deus Todo-Poderoso, abençoa, Pai Celestial, abençoa a nossa diretoria mundial da Igreja Pentecostal, Deus e Amor. Senhor meu Deus, abençoa a irmã Irene Miranda, dando-lhe paz, alegria, felicidade, saúde, Senhor. Meu Deus, abençoa, Senhor Jesus. Eu te peço agora, e venha confirmar a vitória, venha confirmar a bênção. Aleluia. Meu Deus Todo-Poderoso, venha operar maravilhosamente na vida da tua serva, nossa presidente mundial. Senhor, que o Senhor a colocou à frente desta obra. Eu te peço neste momento para que o Senhor possa operar. Abençoa também a irmã Débora Miranda, pastor Lorival de Almeida. Visita teu filho, teu servo. Opera na vida dele cada dia mais, Senhor. Pai querido, porque é bom ver teu servo, pastor Lorival de Almeida, cada dia mais se recuperando, Senhor. Uma evolução maravilhosa, Senhor, do teu poder, da tua graça na vida do teu filho, Senhor. Abençoa também, Senhor meu Deus, presbítero Davi Miranda Neto, ó Pai. Abençoa teu servo, abençoa sua esposa, abençoa, Senhor Jesus. Sim, Pai Celestial, operando na vida do teu servo, na família do teu servo. Pai amado, abençoa também a nossa diretoria executiva. Senhor meu Deus, eu te peço, sim, Senhor, abençoa o presbítero Wilson Siqueira, presbítero Marco Magno, presbítero Fabrício Beata, presbítero Gerry Adriano. Abençoa, Senhor Jesus, a irmã Maria Josefina, pastor Osmar de Oliveira e pastor Milton de Almeida, Senhor. Abençoa, Senhor Jesus, a nossa diretoria executiva, dando a bênção, a paz, a alegria, a felicidade, Senhor meu Deus, para os teus filhos, para os teus servos. Abençoa, Senhor Jesus, eu te peço agora, opera, Senhor meu Deus, na vida dos irmãos membros da Igreja Pentecostal Deus e Amor, dos cooperadores, dos diáconos, dos presbíteros, dos evangelistas, dos pastores, dos missionários, Senhor. Abençoa, Pai Celestial. Abençoa, Senhor Jesus, o pastor, o evangelista, o missionário, que está, Senhor meu Deus, levando a tua palavra em outras nações, para outras nações, ó Pai. Abençoa o lar, a família de cada pastor, de cada evangelista, de cada missionário, Senhor meu Deus, que estão longe da sua pátria, que estão longe, Senhor, da sua parentela, que estão longe, Senhor, de tudo aquilo que eles conheceram, que eles cresceram, Senhor meu Deus, os costumes, a culinária, a comida, está totalmente diferente agora, meu Deus. Abençoa cada um deles, cada uma delas, ó Pai, que levam a tua palavra, Senhor, para outras nações, meu Deus. Senhor Jesus, vem abençoar. Abençoa, Senhor Jesus amado, todos os setores da nossa Igreja Pentecostal Deus e Amor, o setor de comunicação, o IPDA Play. Abençoa, Senhor, os nossos gestores, Senhor meu Deus, Diego Miranda, também Senhor André Miranda. Abençoa, Senhor Jesus, presbítero Davi Miranda Neto. Abençoa, Senhor meu Deus, os nossos gestores. Abençoa Bruno Pedrosa, Senhor Jesus. Abençoa, Pai querido, Pai da Glória, todos os envolvidos no IPDA Play, cada componente da equipe do IPDA Play, sejam abençoados, Senhor Jesus. Cada homem, cada mulher, cada irmão, cada irmã, que se empenham, Senhor, para que este programa e outros programas, como o programa Voz da Libertação, Garagem Cristã, enfim, Senhor, todos os programas, todos os projetos do IPDA Play, sejam abençoados, consagrados, ungidos, para que alcance vidas e transforme-as para a tua glória, Senhor meu Deus. Para a salvação das almas, Papai querido, aleluia. Meu Deus Todo-Poderoso, eu te peço neste momento, para que o Senhor possa operar, meu Pai querido, aleluia. Sim, operar, meu Deus, meu Pai querido, na vida deste irmão, desta irmã, Senhor meu Deus, que pede, Senhor, olha para esta pessoa, olha para este irmão, para esta irmã que pede uma casa própria, meu Deus, prepara para ela, prepara para ele. dele, Senhor, uma moradia prepara, Senhor. Meu Deus, eu oro, Senhor Jesus, por aqueles que estão em situação de rua. Senhor, meu Deus, vem abençoar. Senhor, porque perderam tudo. Perderam família, perderam emprego, perderam salário, perderam, Senhor, meu Deus, até mesmo tudo que tinham, Senhor. E hoje estão em situação de rua. Estão nas drogas, no alcoolismo, no crack, na maconha, na cocaína, Senhor, e em outras drogas. Senhor, meu Deus, que está destruindo a vida, a saúde e a moral destas pessoas. Meu papai querido, eu te peço para que o Senhor também possa libertá-los, salvá-los, ó Pai. Abençoa, Senhor Jesus. Abençoa também as nossas crianças que estão, Senhor, em situação de rua. Crianças abandonadas pelos pais, porque também se encontram, Senhor, meu Deus, em situação de rua, ó Pai. Meu Deus Todo-Poderoso, olha para esta criança que não tem onde morar. Olha para esta criança que não tem onde recostar a sua cabeça e descansar. Que não tem o aconchego do pai e da mãe. Que não tem o aconchego do lar, da família. Meu Deus, socorre esta criança, Senhor. Meu Deus Poderoso, tenha misericórdia dos nossos jovens que também estão em situação de rua, meu Deus. Tenha piedade, Senhor amado, os nossos adolescentes, os jovens que estão, Senhor meu Deus, internados, Pai querido, em casas de recuperação. Meu Deus Todo-Poderoso, tenha misericórdia, ajuda. Jovens que estão no crime, Senhor, salva, Senhor, estes jovens. Com tão tenra idade, Senhor, mas já tem uma longa ficha criminal, meu Deus. Salva, Senhor amado, estes jovens. Salva, Senhor Jesus. Pai querido, aqueles que estão na Fundação Casa, Pai amado, para serem conscientizados, para voltarem à sociedade e não cometerem mais crimes, não cometerem mais atrocidades, ó Pai. Visita cada um deles agora, Senhor meu Deus. Visita, meu Pai, aqueles que estão internados em outras, sim, em outras casas de recuperação também. Sejam salvos, alcançados pelo Teu poder e pela Tua graça. Papai querido, eu te peço agora para que o Senhor possa, meu Pai, realizar, Pai Celestial, o desejo do coração desta mãe de ver o seu filho indo para a igreja para louvar, engrandecer e glorificar. Senhor meu Deus, tenha misericórdia, meu Deus Todo-Poderoso. Venha abençoar, Papai querido, sim. Venha abençoar, meu Deus Todo-Poderoso, cada um, Senhor, meu Pai. Cada pai, cada mãe, Senhor, meu Deus, que suplica, que pede, que ora, que chora. Pai Celestial, tenha misericórdia, Senhor. Ajuda, guarda e livra, meu Deus Todo-Poderoso. Eu te peço agora, meu Deus. Neste momento, Senhor amado, eu te peço, Senhor, que o Senhor possa abençoar, meu Deus. Abençoar, meu papai querido. Sim, cada ouvinte que está pela Rádio Deus e Amor, cada ouvinte, Senhor, meu Deus, que nos acompanha, que oram, que buscam. Senhor, meu Deus, aqueles que estão pelas redes sociais, pelo YouTube, pelo Facebook, pelo Instagram. Senhor, meu Deus, abençoa cada um deles também, ó Pai. Abençoa, Senhor amado, o nosso trabalho. Abençoa, Senhor Jesus. Abençoa, papai querido, essa transmissão. Abençoa, Senhor Jesus, este programa, para que seja ungido, consagrado, abençoado, para que entre nos lares, ó Pai, para a salvação das almas, para que entre, Senhor, e faça a diferença. E essa diferença, Senhor, Que essa diferença seja a paz, a alegria, a felicidade. Meu Pai Celestial, eu te peço agora que o Senhor opere maravilhosamente, Senhor. Meu Deus Todo-Poderoso, Pai querido, Deus amado, eu te peço neste momento, Senhor, por aqueles que são dizimistas fiéis, meu Deus, que sempre, Senhor, meu Deus, tem sido fiel, Senhor, meu Deus, da entrega dos seus dízimos. Venha abençoar cada um deles, quem oferta, quem faz voto, Senhor, abençoa em nome do Senhor Jesus. Pai, abençoe, Senhor, meu Deus. Sim, o nosso dia seja um dia abençoado e perfeito na Tua presença, em nome do Senhor Jesus, meu Deus. Amém e amém, Senhor Jesus. Amém. Aleluia. Oh, glória a Deus. Que coisa linda buscar o Senhor. Falar com o Papai do Céu é maravilhoso demais. Por isso você tem que se achegar mais e mais ao Senhor. É você. Busque o Senhor também. Cada dia mais, tire um tempo para orar, para buscar o Senhor. E as bênçãos de Deus, realmente, ela nos contempla quando nós buscamos ao Senhor. E o Senhor está te contemplando, te abençoando, te guardando, te livrando, operando na tua vida. Nesta manhã maravilhosa, em nome do Senhor Jesus. Aceite o Senhor Jesus. Eu já te disse que o Senhor Jesus te ama. E te ama muitíssimo. Sim, o Senhor Jesus te ama. É. Aceite o Senhor Jesus agora. Reconcilie-se com o Senhor. Diga comigo assim: Senhor Jesus, neste momento, eu te aceito como meu único e suficiente Salvador. Senhor Jesus, me perdoa todos os meus pecados. Lava-me, purifica-me, limpa-me de toda a iniquidade já praticada. Senhor Jesus, escreva o meu nome no livro da vida, sela com teu sangue, para que o inimigo nunca mais possa ter poder ou influência sobre a minha vida. Me ajuda para que eu possa estar firme diante do Senhor, para que quando o Senhor vier buscar a sua igreja, eu esteja preparado, ou no dia em que o Senhor me chamar para morar na glória eterna com o Papai do Céu, em nome do Senhor Jesus. Muito obrigado. Deus te abençoe por esta decisão maravilhosa, em nome de Jesus. Entre em contato com a gente. Quero aceitar Jesus. @ipda.com.br é o nosso e-mail. Você pode mandar o seu e-mail dizendo: eu aceitei o Senhor Jesus, eu me reconciliei com o Senhor. E então você será orientado, em nome do Senhor Jesus, para o próximo batismo ou já para a próxima Santa Ceia. Entre em contato com a gente também através do nosso WhatsApp, que é 119-5094-4645. Eu disse 119-5094-4645. Envie a sua mensagem de texto ou de áudio, explicando que você aceitou o Senhor Jesus. E agora, neste momento, um pastor de plantão vai retornar a sua mensagem e então te orientar, como já disse, né, para o próximo batismo, para a próxima Santa Ceia, em nome do Senhor Jesus. Deus te abençoe. Seja bem-vindo à Igreja Pentecostal Deus e Amor. Mais que uma igreja, uma família. A família que vai morar no céu. Aleluia! Bom dia, bom dia, bom dia. Você orou? Você chorou, você foi abençoado. Você foi abençoado, meu irmão, minha irmã.
1: Bom dia.
0: Ô, de casa.
2: Bom
0: tudo
2: dia.
0: Bem com você? Bom dia, louro. Bom dia, bom dia.
2: Bom dia.
0: Bom dia, menino. É, você tá preparado pra pegar o caminho da roça, louro? Ó, gente. Preparado pra pegar no cabo do Guatambu. É. Eita. Preparado pra pegar no cabo da peroba. Rapaz, olha, menino. É isso mesmo. Ó, e depois de uma oração como essa que nós fizemos, muitas pessoas estão recebendo milagres. É. E nós vamos acompanhar o nosso irmão Cícero Pereira. É. Que ele já fez oração, ele já buscou a Deus, já é, e Deus operou na vida dele. E o que vai acontecer agora? Ele vai testificar, testemunhar do que Deus operou na vida dele. Eu te abençoo, meu Cícero! É contigo!
3: Que muita cura divina que Jesus fez na minha vida. Depois que eu entrei nesse ministério, tinha muitos problemas de saúde, Jesus me curou de coração, me curou de...

0: passando por uma prova de fogo, aquela prova que está escrito lá em Isaías 43, eu estava passando por aquela prova de fogo. E eu estava desempregado, eu fui na igreja no domingo à noite, a pessoa que estava lá no púlpito pregou a palavra, o Espírito Santo levou ela e falou assim: aqui tem um irmão que você está procurando serviço. Eu levantei minha mão, confirmei, é você. Isso era no domingo à noite. Na segunda-feira de manhã eu saí para procurar serviço. Achei, arrumei um serviço numa empresa, naquela empresa que eu trabalhei. Um ano e 10 dias, Deus me deu uma casa para eu ter trabalho. Um ano e 10 dias que hoje eu moro numa casa que tem garagem embaixo. Garagem, a minha casa tem 5 cômodos. Eu moro 5 cômodos, 5 banheiros na minha casa tem, essa casa que eu moro hoje. E muitas pessoas até me valeu muito valor a revelação. Essa revelação do Espírito Santo é verdadeira. Quando é o Espírito Santo que revela, né? E hoje eu tenho essa bênção para contar dessa casa que Deus me deu, que hoje eu moro nela. E eu estou lá para a glória de Deus.
1: Aleluia! Glória a Deus! É, nosso Deus é bom demais, né, irmão Cícero? Verdade. Deus operou maravilhas na vida do irmão Cícero. Ele contou várias bênçãos ao mesmo tempo, né? É, e ele pediu a Deus. Olha só, Deus abriu as portas para ele também. Ele falou assim, Deus, ó, fez algo extraordinário. É. Então, ele trabalhou numa empresa, não muito tempo, já conseguiu comprar a sua casa própria, né? Olha que bênção. Falou também que Deus curou ele da doença de Chaga, né? A doença de Chaga também, Deus curou ele e outras enfermidades. E Deus fez algo extraordinário na vida dele. É verdade. Olha só. Hoje, nesta quinta-feira, nós temos o culto em prol à Fundação Viver. Isso mesmo. É em prol da Fundação Reviver. Hoje é, o nosso culto começa agora, daqui a pouco, às 7 horas da manhã e também às 9 horas da manhã, às 11 horas da manhã, às 15 horas, que é 3 horas da tarde, né? E às 19 horas, que é 7 horas da noite. Tá bom? Então nós temos 5 cultos no dia de hoje, nesta quinta-feira, exatamente. É, em prol da Fundação Reviver. Traga o seu donativo, traga a sua oferta para ajudar a obra de Deus. E isso mesmo, para que as almas possam se achegar mais e mais da presença de Deus. Porque você sabe que a partir do momento que você ajuda a obra do Senhor, o Senhor te abençoa, o Senhor te dá, o Senhor multiplica. Por quê? Quando nós ajudamos a obra do Senhor, nós emprestamos a Deus. É verdade. E Deus opera na nossa vida. Eita maravilha, Jeová! Quem tá chegando para cantar aí com a gente? Quem tá chegando para cantar aí com a gente? É, você quer cantar? Ah, é? Rapaz, menino de Deus. É, tá chegando nosso irmão Ivanolins para cantar. Ô, comercial!

0: São 6:39 na capital paulista. Bom dia, bom dia, bom dia, bom dia. Bom dia, vivente. Bom dia, homem. Bom dia, mulher. Bom dia, bom dia. Bom dia, senhor. Bom dia, senhora. Bom dia, jovem. Bom dia, mocinho. Bom dia, mocinha. Bom dia pra vocês. Ó, gente, é desse jeito mesmo que nós estamos aqui. Alegre, contente, feliz com todos vocês. No programa Sertão Evangélico. Cadê tu? Cadê o senhor, rapaz? Cadê? Cadê? Vem, vem, vem. Vem comigo aqui. É, vem comigo aqui. A irmã Miriam de Macedo, ó, lá de Jardim, Mato Grosso do Sul, tá dizendo assim: manda um alô aqui pra todos os irmãos e irmãs aqui pra Jardim, Mato Grosso do Sul. Ô, terra boa! E pra Bela Vista, Mato Grosso do Sul, está dizendo a irmã Miriam. É, Deus abençoe, Miriam de Macedo, né? É, esse mesmo. Ô, maravilha! Miriam, Deus abençoe você, tá? Deus abençoe os irmãos de Jardim, Mato Grosso do Sul, os irmãos de Bela Vista. É, os irmãos de Bela Vista no Mato Grosso do Sul, a irmã Lucélia, o irmão Ramão no Mato Grosso do Sul, é ali em Bela Vista. E todos os irmãos que congregam na nossa igreja pentecostal Deus e Amor, em Bela Vista e também no Mato Grosso do Sul, em Jardim, tá bom? Deus abençoe em nome do Senhor Jesus. Vamos que vamos. Quem mais tá com a gente aí, barbaridade? Fala comigo, fala conosco. É Marconi de Minas Gerais. É mineiro, mineira. Marconi, nosso irmão Marconi, rapaz, irmãos do Sertão Evangélico. Estou no interior de Minas Gerais, ouvindo o programa, toca a buzina do caminhão, oh, meu Deus do céu, para acordar meu filho para ir trabalhar. Ei, meu Marconi, tem que levantar, né? É verdade? Olha só, tem que trabalhar, menino. Francisca Ribeiro, de Imperatriz do Maranhão. Olha só que uma abençoada. Na paz do Senhor, quero só agradecer por esta programação linda. Levantar pela manhã ouvindo a oração e o som da viola caipira, tocando louvores, dá um ânimo novo para enfrentar qualquer batalha da semana. É verdade. É o som da viola caipira, meu amigo, vivente. Aí solta aí uma cabra, meu Deus do céu, o que, que é isso? Vamos, vamos que vamos. A bicharada tá com fome, né? A bicharada tá com fome. É, tem que alimentar os bichos aí, meu, senão vai virar uma bagunça. É, Fátima das Chagas, de Passos, de Minas Gerais, né? Tá dizendo bom dia. Já coloquei água fresca para a bicharada e tratei as das galinhas. Ó, bom, vai ter ovo caseiro. Eita, maravilha. É, vai ter galinhada também, né? Vai ter galinha com quiabo. Opa, que é isso, rapaz? É, agora eu vou cuidar de tomar aquele café que derruba macaco do galho. Isso. É sem açúcar, 3 colheres de café cheinho, viu? É para 200 ml de água. Esse é o café que derruba macaco do galho. Fiquem todos na paz do Senhor Jesus. E olha, a porteira está aberta para quem quer falar conosco. Aproxime-se, cheia aí. Fala conosco, quem tá com a gente aí. Em aberta, dá o play aí. Vamos que vamos.
1: Estamos aqui no Mato Grosso aqui.
0: E é?
1: Daquele jeito abençoado.
0: Ah, oh, maravilha.
1: Clima gostoso, maravilhoso.
0: É.
1: As máquinas para colher algodão já estão indo pro campo.
0: Que maravilha.
1: Eu aqui na minha caminhada aqui, tô vendo as máquinas de colher algodão indo pro campo.
0: Tudo bem.
1: Sim.
0: É.
1: Mas tudo vai por aqui no estado do Mato Grosso. Deus abençoe os irmãos.
0: Amém.
1: Deus abençoe essa programação maravilhosa.
0: Deus abençoe.
1: É um canal de bênção na nossa vida.
0: Que é isso,
1: Deus,
0: rapaz.
1: Abençoe a todos.
0: Vocês
1: a
0: também.
1: Por Jesus.
0: Vocês também são um canal de bênção na nossa vida, meu irmão. Muito obrigado.
2: Jesus. Bom dia.
0: Bom dia.
2: Aqui é o irmão Diego, caminhoneiro.
0: Diga,
2: irmão
0: Diego.
2: Sou da cidade de Caraguatatuba, litoral norte de São Paulo.
0: Caraguatatuba.
2: Mas tem viajado aí.
0: Ah.
2: Minas Gerais. Gerais.
0: Minas Gerais. Que mais?
2: Para fazer uma descarga em Santos.
0: Ah.
2: Sintonizado no Sertão Evangélico.
0: Que bênção,
2: meu Deus. Jesus, meus irmãos. E
0: amém.
2: Bom dia, um ótimo programa.
0: Bom dia. Logo, logo você está passando aqui por São Paulo, então, para descer
3: para o Clube dos Santos.
0: Paz do Senhor. Ai,
3: bom dia, Deus abençoe você.
0: Amém.
3: Olha, a minha sogra está descendo aqui.
0: Ih, rapaz.
3: Eu para levantar. Eu já fiz ter café, o café está mais amargo do que doido.
0: Eita.
3: Deus abençoe
0: você. Meu Deus. Que é isso? Está jogando água na sogra? Cuidado, rapaz, cuidado. É corajoso,
4: Senhor, meus irmãos. Bom dia.
0: Bom dia.
4: É, peço oração por toda a minha família.
0: Tá bom, nós vamos orar
4: por toda a área da minha casa.
0: Tá.
4: Por todas as plantações, criações.
0: Certo.
4: Pelo dono da fazenda onde eu vivo aqui.
0: Tá bom.
4: Irmã Maria Rosa da Fazenda Boa Vista, em Bom Jesus da Cachoeira, Minas Gerais.
0: Ei.
4: Vocês tenham um bom dia.
0: Bom dia.
4: E a paz do Senhor Jesus com todos vocês aí.
0: Tá bom.
4: Que Deus abençoe a todos aí.
0: Com vocês também. Que a paz do Senhor Jesus esteja com vocês também, tá bom? Que maravilha. Olha, chegando a irmã Eremia Maléia para louvar o Senhor.

0: São 6:50 da capital paulista. Bom dia, bom dia. Bom dia, meu querido irmão. Bom dia, minha querida irmã. E neste momento chegou um momento tão lindo, tão maravilhoso, que é o momento da palavra de Deus. E eu, como sempre, e como de costume, eu tiro meu chapéu para a palavra de Deus. Aleluia. Eita glória! No livro de João, no capítulo 6, versículo 47, a palavra do Senhor nos traz desta maneira. Diz assim: na verdade vos digo, que aquele que crê em mim tem a vida eterna. Palavras do nosso Senhor e Salvador Jesus Cristo. Veja como que é fácil. Fácil demais. O Senhor Jesus está dizendo, na verdade, vos digo que aquele que crê em mim tem a vida eterna. Então é isso que o Senhor tem, uma promessa para aqueles que fazem a vontade de Deus, para aqueles que creem no Senhor. Basta crer, porque se você crer, você tem fé, se você tem fé, você agrada ao Senhor. Porque sem fé é impossível agradar ao Pai Celestial. Por isso, meu irmão, o Senhor, ele quer tirar você desse monturo, desses problemas, dessa situação em que você vive, está destruindo a tua vida, o teu lar, a tua família, está destruindo tudo no teu caminho. A vida que você está levando não é vida. Vida de enfermidade, de miséria, de angústia, de medo, de desespero, de depressão, de opressão. Isso é vida? Não, isso não é vida. Não é isso que o Senhor quer para você. Mas se você crer, a palavra está dizendo claramente, na verdade vos digo, que aquele que crê em mim tem a vida eterna. Palavra de nosso Senhor e Salvador Jesus Cristo. Para mim e para você. Solução é crer, acreditar. Venha para a Igreja Pentecostal Deus e Amor para você aprender mais da palavra de Deus. Aprender a crer no Senhor Jesus Cristo. E ó, qual é a consequência? Vida eterna em nome de Jesus. Amém? Deus te abençoe. Aleluia. Glória a Deus. Que palavra. É palavra objetiva. Amém? Olha só, Deus abençoe você, que ouviu aí a palavra e já tomou uma atitude, né? Já tomou uma atitude, porque Jesus é bom demais da conta, só. Fala com a gente, quem tá com a gente, a porteira está aberta, chega mais, te aproxegue, minha gente, te aproxegue, homem, te aproxegue, mulher, te aproxegue, meu irmão, minha irmã. Aleluia. Fala.
1: Tô te ouvindo.
0: Senhor Jesus, meu irmão. Achei que você não ia falar.
1: Eu tenho meu carro aqui, Xereca de Sergipe, tá ligado aí em vocês.
0: Amém.
1: No sertão evangélico.
0: Deus abençoe.
1: Bota o galo aí pra cantar, pra gente ouvir.
0: Amém.
1: Se tiver o canto do bem TV também é lindo.
0: Amém.
1: Deus abençoe. Tô ligado em vocês aí, viu? Não é da agora não.
0: Deus abençoe.
1: Desde quando eu comecei a mexer aqui procurando a rádio evangélica, eu ouvi pela internet. Um abraço, a paz do Senhor Jesus Cristo.
0: Amém, a paz do Senhor Jesus Cristo. Meus queridos irmãos, minhas queridas irmãs, ouvintes. Bom dia.
2: Ah, pastor, esse programa é bênção no lar.
0: Amém. Muito obrigado. Eita maravilha. Ó, eu quero dizer aos irmãos que estão pela Rádio Deus e Amor, que agora às 7 horas da manhã nós temos o horário político obrigatório, né? Então, nós vamos, pela Rádio Deus e Amor, nós vamos ficar com o horário político, mas nós vamos continuar aqui pelo YouTube, pelas redes sociais, pelo Facebook, Instagram e tudo mais, com o programa Sertão Evangélico. Migra pra cá, vem pra cá pro YouTube, para que você possa ser abençoado mais e mais. Nós continuaremos aqui, em nome do Senhor Jesus, tá bom? Vamos que vamos então, Deus abençoe os irmãos.

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pode imaginar o cenário triste que havia. Você pode se transportar para lá agora. Feche os olhos e se transporte para este lugar. Que clima sombrio. Uma mulher chorava. Era Maria Madalena. Ela estava chorando junto ao sepulcro de Jesus. De repente, ela viu dois homens. Eram dois anjos do Senhor vestidos de branco. E eles lhe perguntaram: mulher, por que você está chorando? E ela disse: eu estou chorando porque levaram meu Senhor embora e não sei onde o colocar.

Senhor levou, meu Jesus. Diga-me onde ele está, que eu o levarei. Jesus olhou para ela e disse: Maria, Maria. Maria então reconheceu que era a voz de Jesus. Jesus havia

0: 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Agora, 7:00 da manhã, horário de Brasília. Já estamos na manhã de quinta-feira, 3 de setembro. 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

0: Clamei ao Senhor, gritei por socorro ao meu Deus. Do seu templo, ele ouviu a minha voz. Meu grito chegou à sua presença, aos seus ouvidos. Salmos capítulo 18, versículo 6.
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0: Graças a Deus e glória a Deus, queridos ouvintes, recebam a doce paz do nosso Senhor e Salvador Jesus Cristo. Pastor Guilherme Ribeiro, de volta com você dentro desta programação. Eu já estou aqui, hein, para clamar mais uma vez em favor dos nossos queridos irmãos e irmãs mantenedores do programa Voz da Libertação. Meu Deus do céu, é o maior exército, é o exército que mais cresce em Minas Gerais, é o exército dos mantenedores do programa Voz da Libertação. E eu tenho certeza que o nosso Deus já está com as mãos estendidas, o nosso Deus já está manifestando o seu poder, abrindo as portas, resolvendo causas na vida daqueles que têm ajudado o programa Voz da Libertação a se manter no ar. Escute aí agora o que Deus está fazendo na vida de todas estas pessoas que já se tornaram mantenedores do programa Voz da Libertação.
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2: O nome da senhora?
3: Marília.
2: Conte a bênção.
3: Com certeza. Aqui, pastor, eu fiquei 12 anos pelejando para vender uma casa. Eu não conseguia vender de jeito nenhum. Aí eu resolvi fazer essa campanha de 7 quarta-feira e eu trazia foto. Aí o que acontece? No quinto ano, eu consegui fazer uma permuta. Consegui uma outra casa no Jardim Riacho e fiz a troca da casa. E hoje eu trouxe a chave para ser ungida da nova casa.
2: Meu Deus do céu, pastor Guilherme Ribeiro, amados e diletos ouvintes, esta senhora entrou na campanha, pegou o voto, pegou o propósito, já está aqui com a nova casa do imóvel, ó. Escuta aí, ouvinte, ó. Já é a chave da nova casa.
3: Já é a chave da nova casa.
2: E a senhora trouxe hoje para consagrar a casa no altar de Deus.
3: Sim, com certeza, com certeza. E estou muito feliz porque eu estou 12 anos tentando vender a outra e eu não conseguia.
2: A senhora entrou na campanha e conseguiu.
3: Sim, no quinto elo eu já recebi o meu milagre.
2: O quinto elo da campanha.
3: Sim, sim.
2: Fala para todo o estado de Minas Gerais ouvir. Se o povo comparecer aqui na IPDA, sede Monte Cabana, entrar na campanha com muita fé e pegar o voto, funciona?
3: Com certeza, funciona. O nosso Deus, ele é Deus do impossível. Aquilo que não é possível ao homem, é possível a Deus. E foi mais uma vez a prova que eu tive disso.
2: E a senhora é dizimista fiel?
3: Sim, eu sou dizimista fiel na casa do Senhor.
2: Vale a pena?
3: Com certeza, com certeza. Todos que tiver em casa, vem, eu fico nesse maravilhoso.
2: Mas seu nome e seu bairro?
3: É, meu nome é Marília, eu moro no Jardim Real das Pedras.
2: Seu nome?
4: Rafaela.
2: Conte a bênção.
4: Eu tinha trazido meu carro, a gente tem um carro de 7 lugares, e eu trouxe aqui pra contar a bênção, pedir irmão José Marcos pra orar por nós, né? E aí ele falou comigo e com meu esposo, que era dali pra melhor. E aí, pra glória de Deus, agora a gente já trocou o carro 2012 por um 2022. E aí eu tenho uma empresa, não tava dando conta de serviço, o Senhor me abençoou com mais uma máquina de bordado pra glória.
2: O jeitinho da revelação.
4: O jeitinho que ele falou.
2: A senhora recebeu a palavra profética da parte de Deus, foi concretizado.
4: Foi concretizada. Em pouco tempo a gente trocou de carro de novo e eu já ganhei mais uma máquina de bordado.
2: Querida irmã, fala para todo o estado de Minas Gerais ouvir. Se o povo exercitar sua fé, sair da zona de conforto, comparecer aqui na sede mãe, aqui na IPDA do Cabana, entrar na campanha e pegar o voto, funciona?
4: Funciona. O Senhor abre as portas.
2: Jesus opera
4: grandes coisas.
2: A senhora e a família da senhora está prosperada.
4: Amém.
2: E a família está crescendo.
4: Glória a Deus, como Abraão.
2: Deus abençoe. Seu nome e seu bairro?
4: Rafaela, do bairro Paulo VI.
2: Deus abençoe. Pastor Guilherme Ribeiro, este varão veio lá da região de Vespasiano. Uma causa na justiça desde quando?
5: 2019.
2: Desde 2019. Ele entrou no propósito, meu milagre vai virar notícia. Causa ganha. Ele fez um voto de gratidão de R$ 750 para ajudar a pagar o programa de rádio.
5: rádio.
6: Seu nome?
5: Flávio.
6: É desse jeito, Flávio?
5: É desse jeito mesmo.
6: Desde?
5: 2019, 7 anos.
6: 7 anos?
5: 7 anos fez em fevereiro.
6: Entrou na campanha, fez o voto, a vitória chegou.
5: A vitória chegou.
6: Tremendo, pastor Guilherme. Impressionante. Seu milagre virou notícia.
5: Virou notícia, amém.
6: Valeu a pena.
5: Valeu.
6: Seu nome, seu vai?
5: Flávio de Amaral Assuelo.
6: Deus te abençoe.
5: Amém.
6: O nome da senhora?
7: Mari José.
6: Tá chegando de qual bairro?
7: Beleza.
6: Conte a bênção, amigo.
7: Meu esposo tá pelejando pra aposentar, não conseguia. Aí eu trouxe um propósito com Deus e Deus abençoou. Eu trouxe o primeiro salário pra igreja pra ajudar a obra de Deus.
6: Meu Deus do céu. Ele fez um propósito de dar o primeiro salário que ele recebesse da bênção da aposentadoria pra ajudar a pagar o programa de rádio. Não vai fazer falta, não?
7: Não, em nome de Jesus.
6: Deus tem prosperado?
7: Deus tem prosperado, em nome de Jesus.
6: O nome da senhora?
7: Maria José Gomes, da Beleza.
6: Seu nome?
8: Carreto.
6: Valeu a pena?
8: Valeu.
6: Primeiro salário, abençoando a igreja?
8: Sim.
6: Valeu a pena?
8: Valeu.
6: Seu nome?
8: Carreto.
6: Seu pai?
8: Beleza.
6: Deus te abençoe.
9: É um milagre virando notícia. Quem dá glória a Deus? Seu nome? Agora em qual bairro? Conte a bênção, amigo.
10: A bênção, pastor Alberto. Que eu, graças a Deus, estou aqui frequentando a igreja. Deus está me abençoando poderosamente. Dores nas pernas, todos me sentindo bem, que Jesus está me contando de todas as coisas.
9: Sumiu a dor na perna.
10: E também, eu cheguei lá em casa na quinta-feira, e cheguei lá em uma caixinha de convite e agora para mim, está a vitória para mim.
9: Tem a pena, amigo.
10: É Jesus, que eu estou ajudando, ajudando aqui no programa da rádio. Da...
9: O senhor é o mantenedor do programa Voz da Libertação.
10: Carnezinho que além confio.
9: Pegou o carnezinho com fé.
10: Com fé.
9: Pegou o voto também.
10: Com fé também. Em nome de Jesus.
9: É dizimista também.
10: Glória a Deus.
9: Sim ou não?
10: Amém, sou sim.
9: Seu nome e seu pai?
10: Meu nome é José Maria da Silva, Rua das Américas.
9: Deus te abençoe.
10: Meu nome é você também, tio.
11: Seu nome, irmã?
12: É irmã Maria do bairro Providência.
11: Conte a bênção.
12: A bênção que tem quase um mês que eu tinha perdendo a minha visão. E eu faço a oração com o pastor Guilherme Ribeiro da campanha das 10 horas da manhã.
11: A oração das 10.
12: Isso, oração das 10.
11: Ora todos os dias com ele?
12: Todos os dias. Mesmo que eu não estou em casa, se eu estiver na igreja, eu abaixei o aplicativo no celular. Abaixei o aplicativo, estou sempre também aí no ônibus, qualquer lugar.
11: Maravilha.
12: No rádio, sempre estou ouvindo também no aplicativo. Sim. Do app do Cobar. Achando estalei no celular.
11: Prossiga, irmã.
12: Então, eu fiquei praticamente 12 dias sem poder sair de casa. Um belo dia eu levantei, já tem quase um mês. Eu vim aqui para cabana, logo tinha iniciado essa campanha. O meu milagre vai virar notícia. E aí eu peguei o ônibus, só que eu não tinha reparado. Quando eu olhei para o ônibus, eu não consegui enxergar direito o ônibus. Mas vindo, achei que eu tinha levantado muito correndo. Quando eu cheguei aqui na igreja, já estava no segundo culto do pastor Zé Marco. Só que quando eu olhei para o eu não consegui enxergar o rosto do irmão. Zé Mar, eu não consegui enxergar o rosto dele, só vi o formato e não conseguia.
11: Só vi um vulto?
12: Só um vulto. Assim, não dava pra definir, quem sabe como ele é conhecido, saber que ele é líder. Eu falei, meu Deus, por que eu não tô conseguindo ver o rosto do teu servo no altar? Só que aí continuou, foi continuando, e eu continuava através do rádio, pedindo a Deus, porque pra ver minhas outras coisas dentro de casa, não tinha condição, até mesmo que eu em casa, os afazeres do dia, eu não conseguia.
11: Aí a irmã continuou perseverando, orando, junto com o pastor Guilherme, através do rádio.
12: Sim, continuei orando, todas eu estava orando e fui pedindo ao Senhor, vir nas campanhas e continuar pedindo ao Senhor para que Deus pudesse não me deixar no escuro e que devolvesse as minhas vistas, que até mesmo para a gente que é dona de casa, para pegar o lixo ali, eu tinha que abaixar literalmente a cabeça no chão para segurar a vassoura, só pegar o lixo. E algumas coisas também eu tinha que literalmente fazer assim, só que eu pudesse ver. Aqui mesmo,
11: eu não conseguia ler nada.
12: Nada. Nem via. Aqui mesmo eu dei 3 vezes sinal errado, porque não tinha ninguém no ponto para me dar o sinal. Mas eu sempre pedi orando a Deus através da campanha também com o
11: pastor Guilherme Ribeiro.
12: Isso, pastor Guilherme Ribeiro. E eu continuava pedindo a Deus em casa também, chorando o Senhor.
11: Completamente
12: porque...
11: cega, né, minha?
12: Completamente cega. Porque quem olhava para mim estava normal. Mas só Deus sabia o que estava acontecendo na minha vida. Até mesmo meu esposo, às vezes, ele não entendia, que ela estava bem normal. Então, eu continuei pedindo a Deus, quando foi quarta-feira passada, eu cheguei aqui. Aí eu cheguei no culto, dei uma olhadinha, ainda não estava conseguindo ver, então eu já sentei bem nesse banco, que eu dei próximo do altar, sim. E ali eu fiquei, quando estava a oração e a palavra ali, eu continuava pedindo a Deus que o meu milagre que eu queria era sair daqui chegando para a glória de Deus. E aí eu fazia teste, cheguei a comentar com as irmãs que estavam ali, eu fiz teste, andei até perto do banheiro das minhas irmãs e tornei a olhar para o altar ainda para ver se eu conseguia nem mesmo o rosto do Senhor, irmão, a doutora, eu conseguia ver. E eu peguei e falei, Senhor, eu quero contar a minha vitória, o milagre que eu quero é que o Senhor devolva as minhas vistas de novo, porque o Senhor sabe que para mim é difícil, lá em casa eu faço tudo para não conseguir nem sequer sair para pôr um lixo lá de fora da rua. E continuo nas campanhas das 10 horas da manhã. E logo depois, hoje a gente tem que ir para a glória e a honra de Deus. Eu estou conseguindo ver todas as pessoas. Eu consegui ver o irmão Zé Mar, que estava no altar pregando a palavra de Deus, e todos os irmãos que até estavam sentados ali. Quando eu consegui enxergar, quando eu cheguei no ponto do anjo para pegar o osso para ir para Justinópolis, quando eu falei, Deus, e agora? Como é que eu vou pegar esse anjo desse jeito? E o Senhor, quando eu olhei o osso, estava na minha frente. Eu consegui ver o número de outros, Justinópolis 1522, para quem conhece. Eu consegui ver o número desse anjo. Entrei deste ano, fui para a igreja, de lá para cá eu consegui pegar o osso. Hoje entrei aqui para a glória e a honra de Deus. Eu estou conseguindo ver todas as pessoas, eu e todos os irmãos que até estavam sentados ali, quando eu consegui enxergar. Hoje, para a glória de Deus, eu estou vendo tudo, até a livraria. Eu estou enxergando como se eu não tivesse nada na minha vida. Para a glória de Deus, estou enxergando perfeito. Jesus devolveu as minhas vistas.
11: Está completamente curada, recebeu uma cura instantânea da parte de Deus.
12: Sim, completamente curada. E você que crê, não importa o seu problema, creia. A glória de Deus, o importante é que para a glória e a honra de Deus, eu estou enxergando igual o Senhor, Deus, de volta às minhas vistas. Estou enxergando, estou aqui, falei com o Senhor que eu vim aqui hoje para testificar para a glória de Deus. Estou aqui testificando e você está fazendo a campanha. Não desista, não importa o seu milagre, o seu problema de saúde. Creia que Deus vai te dar a vitória. E continue, você que pode, tem condição, vem para a igreja também, que Deus vai te dar a vitória. Para a glória de Deus, posso falar que a cor da igreja, posso falar a roupa dos irmãos que estão aqui, para a glória. Completamente curada para a glória de Deus. E essa lágrima é de alegria. Eu recebi o meu milagre. As minhas vistas, que eu não conseguia ver nada, não definia nem cor, nem nada. Se fosse a pessoa tiver de roupa preta, eu só via o vulto. Se a pessoa fosse de cor branca, eu não enxergava nem o corpo da pessoa.
11: E agora é completamente curada?
12: Completamente curada. Para a glória e a honra de Deus.
11: Viu? Meu querido irmã, e a irmã vai continuar orando na residência da senhora, a oração das 10 com o pastor Guilherme Ribeiro. Vai continuar orando com ele através do rádio.
12: Vou continuar orando com ele. Quando ele não pode orar, estou orando com o Davi, com o nosso diabo Davi, Reis, tem irmã Adalta também. Vou continuar assim. Que inclusive, eu sei quando, depois tem que gravar outro testemunho. Quando o pastor chegou aqui, que não gravou.
11: Pastor Guilherme Ribeiro.
12: Isso, eu contei para ele, mas não deu para gravar. Depois vou gravar também logo que ele chegou aqui. Agora, eu tenho muitas vezes, tem vezes que eu pedi através do WhatsApp. Eu formei quinta-feira passada. Tem vezes que eu tenho que contar, mas não vai dar agora. Nosso lugar é muito grande. Tem que contar o que Deus fez através da oração.
11: Seu nome, seu bairro?
12: É, irmã Maria do bairro Providência.
11: Seu nome?
8: Acilino.
11: O que que aconteceu?
8: Olha, eu falei que tinha falado com a minha esposa, que eu ia vir aqui hoje assistir o culto aqui. Eu vou fazer uma campanha aqui de 7 quarta-feira, em nome do Senhor Jesus. Aí eu peguei o voto e falei com ela, eu tô indo lá pra cabana. Aí eu saí pra cá, e antes de eu chegar aqui, a minha menina me ligou que a minha esposa já tá aposentada.
11: Meu Deus do céu! Quem dá glória a Deus por isso?
13: Antes dele pegar o voto, ela já recebeu a bênção da aposentadoria.
11: A campanha agora é só para agradecer.
8: Agradecer.
11: Quem dá glória a Deus por isso?
14: Seu nome, meu irmão?
15: Gilmar Nunes.
14: Você mora onde?
15: Brasília, Vitória.
14: Qual foi o voto, o propósito que você fez com Deus aqui na igreja Pentecostal Deus Amor do bairro Cabana?
15: Eu fiz um voto que eu alugasse a minha loja, a primeira seria para Deus. Hoje eu vim para cumprir.
14: O senhor é um empresário?
15: Fui. Hoje eu parei, não vou trabalhar mais.
14: Hoje o senhor só está alugando seus imóveis?
15: É, hoje só alugo imóveis.
14: E de quanto foi o valor que o senhor fez no voto de ajudar a obra de Deus?
15: De 1.620, o valor de R$ 1.620.
6: Isso. Foi o propósito que o senhor fez, que se alugasse a loja, o primeiro salário, um salário mínimo, o senhor ia abençoar a igreja Deus Amor aqui do Cabana. É isso mesmo?
15: Isso mesmo. Graças a Deus, isso foi muitos anos que eu faço, posso, já tem mais de 20 anos. Eu, te falar essa verdade, nem o que comer. Há 20 anos atrás eu não tinha. Hoje, graças a Deus, eu não preciso trabalhar mais.
6: Hoje está abençoado, prosperado, já foi um grande empresário. Hoje o senhor só está alugando os seus imóveis, o senhor está reportando que o senhor não precisa de trabalhar mais.
15: Não, graças a Deus, não. Hoje é só a bênção de Deus.
6: Deus tem prosperado a vida do senhor.
15: A minha e toda a minha família, graças a Deus.
6: E vale a pena fazer esses votos como mantenedor do programa Voz da Libertação? Vale a pena?
15: Com certeza. Se a gente não fazer um voto, não tem como a igreja aí e também não tem como a gente ser abençoado.
6: Verdade. Vai parar ou vai continuar?
15: Não, continuar. Graças a Deus. Porque é em Deus.
6: Seu nome e seu bairro?
15: Gilmar Nunes. Bora no Jardim Vitória.
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0: chegou a hora de nós orarmos por todas estas pessoas que já colocaram seu nome no livro da oração. 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

Você vai também se tornar agora o mantenedor do programa Voz da Libertação e também será apresentado nas orações todos os dias. Vamos orar. Vou orar pela vida da nossa irmã Maria Augusta, Maria da Paz. Vamos clamar pela vida da irmã Sanes Xavier, Vanderlei Caetano, Lívia Esther, Maria de Fátima dos Anjos, Carmen Lúcia. Vamos clamar pela vida da irmã Lourdes Maria, também da Márcia Gonçalves, do Sebastião Rodrigues, do Pietro. Vamos orar pela vida do João Leal, da Maria Helena, do Manuel Gomes, do Israel de Avelar. Vou orar pela vida da Ruth da Rocha, da Ivone Nascimento. Vamos clamar pela vida do Aldel Marciano, da Maria Fátima Silva, Justine de Souza, Ivânio Alves, Neuza Tânia. Vamos orar pela vida da irmã Terezinha Pereira, Conceição Nobre, Jefferson Pinheiro, também da Celina Mendes, da Marinda, do Alexander Alves, da Maria Domingos, da Geralda Andrade. Vou orar pela vida da Carmelita Ramos, da Maria da Paixão Leão. Vamos orar pela vida da nossa irmã Adina de Souza, da Maria Rosa, da Celina Gomes, da Edna Maria. Vamos clamar a Deus agora pela vida de Darcy Mendes, também Rosimei de Jesus. Vamos orar, Belo Horizonte, em favor da vida da Edna Maria, do Maurício José Inácio, do Antônio Pereira, Crésia Soares, Sinusa Moraes. Também vou orar em favor de Jandira da Conceição. Vamos orar pela vida do Carlos João, do Kennedy, do Gustavo Mendes, da Floripa Andréia. Vou orar pela vida do Adna Emerson, do Ovécio, da Adna Rodrigues, do Ernestino Miguel, do Edivaldo de Souza. Vou orar em favor da vida da Conceição Maria da Silva, do Otávio Paixão, da Leonildes Dias, do Raimundo Ferreira. Vamos orar, Minas Gerais, em favor da vida da Patrícia Supriano, também da Stephanie. Vou orar pela vida da Rita da Silva, da Onidina, da Maria Dias. Vamos clamar em favor da vida da Sandra Luzia, da Gildete, da Rosane. Vou orar em favor do Samuel Francisco, Jefferson Pinheiro, Jefferson Vicente, também a Maria da Consolação, a Maria Aparecida, o Joaquim Fernandes, a Vera Lúcia, o Sérgio Marcos, a Eliane, também o Alpides Antônio, o Miguel Natalino, a Bem-vinda de Souza. Também vou clamar pela Lucineia Agostinho, pelo Adriano Moreira. Vamos orar agora pela vida da irmã Jéssica Pales, da Neuza Maria. Vamos orar em favor também da Pina das Graças, também da Lúcia. Vou orar pela vida da Franciane Paula. Vamos clamar pela vida do Lindomar e também da Miriam, do Gilmar Mendes, também do Geraldo Elias, da Ângela Maria, do Vicente de Paula, da Shirley Fátima, da Flaviane de Jesus. Vamos orar pela vida do Gustavo Oliveira, da Margarida de Fátima, da Francisca Chagas. Também vou orar pela vida da Ruth da Rocha, do Joaquim Costa, do Raimundo Eustáquio, do Elias Marciel, da Heloísa Alves, do Rodrigo, da Maria Conceição, da Rosária de Fátima, do Plácido, da Maria Auxiliadora, do Jorge Vitor, da Marli Gonçalves, da Yolanda Pires, do Danilo, da Terezinha Barbosa e também da Elaine Cristina.

todas estas pessoas que já se tornaram mantenedores do programa Voz da Libertação.

armadilhas te assaltar. Mantenha firme o seu coração, no desejo sincero de perseverar até o fim. Se estás tristes, estás angustiado, estão te atirando pedras dia e noite, faça o contrário, orai a Deus por todos os inimigos de forma humilde, pois Deus transformará todas essas pedras em uma rocha para alicerces da tua alma.

maravilhoso Deus e Pai, é nesta hora de oração, meu Deus, que nós já apresentamos agora, mais uma vez, a vida de todos os mantenedores do programa Voz da Libertação. Que o Senhor venha, meu Deus, repreender agora todo o mal. Que o Senhor venha jogar por terra todo impedimento, todas as obras malignas que estão lutando, Senhor, para que esta pessoa não prospere, que estão lutando para que esta pessoa não seja feliz. Em o nome do Senhor Jesus Cristo, joga por terra agora essa obra do diabo, joga por terra agora este impedimento, Senhor, aonde esta pessoa tocar, que seja abençoado em o nome do Senhor Jesus. Ó Deus poderoso e santo, apresento agora cada um destes mantenedores e peço ao Senhor, meu Deus, que venha levantar cada vez mais mantenedores, Senhor, desta programação, porque o Senhor sabe, ó Deus, que altas são as despesas, mas o Senhor já proveu, o Senhor já preparou, e eu creio, Espírito Santo, que esta programação não vai terminar, pelo contrário, vai continuar cada vez mais e mais, porque mais pessoas têm, aleluia, Senhor, entregado as suas vidas, têm conhecido e ouvido a tua palavra através do programa Voz da Libertação. Continua, meu Deus, prosperando a vida deste povo, seja com esta irmã que está fazendo este voto agora, de que se o Senhor abençoar, ela também vai ajudar o programa Voz da Libertação. Repreenda todo mal e confirma a bênção, o milagre e a vitória, em o nome do Pai, do Filho e do Espírito Santo de Deus, e graças a Deus.

Graças a Deus e glória a Deus, está aí. É mais um momento de oração em favor dos mantenedores do programa Voz da Libertação. Só está faltando você. Faça um voto, faça este propósito com o nosso Deus e eu tenho certeza que você também vai testemunhar das bênçãos, dos milagres e das vitórias do Senhor Jesus. Que Deus te abençoe e até a qualquer momento dentro desta programação, onde eu volto para orar por mais mantenedores do programa Voz.

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0: Muito bom dia na doce e gloriosa paz do nosso Senhor e Salvador.
1: Sejam todos muito bem-vindos.
0: Voltou a hora, 6 minutos, e vamos dar início ao nosso bate-papo. Você que está conosco, estamos em rede já, então aproveite esta manhã, desfrute desta manhã, porque estamos no mês de setembro, setembro amarelo, e é o mês de prevenção ao suicídio. Eu quero aproveitar este momento já para dar as boas-vindas a você que está conosco. E do meu lado aqui está o nosso querido amigo Jessé Ávila, psicólogo e pastor, trabalha dentro desta área há anos já, e você já conhece muito bem, sabe muito bem, não é? Então, vamos falar de um tema, é delicado, mas é importante, tá? Mitos sobre saúde mental. Setembro Amarelo, Jessé, bom dia, bem-vindo, paz Senhor Jesus, meu amigo.
2: Paz, a nossa saudação a todos os queridos ouvintes da Rádio Deus e Amor. Uma alegria estar aqui para falar sobre esse tema muito importante.
0: Um tema que realmente vai trazer ao seu coração, não é, algo importantíssimo. Por quê? Porque falar do Setembro Amarelo e desta campanha de conscientização é trazer aquilo que é importante e que não pode escapar hoje, assim, aquilo que não pode sair do norte de uma família, de uma casa, são as entrelinhas.
2: A Associação Brasileira de Psiquiatria e também o Conselho Federal de Medicina, junto com o Centro de Valorização da Vida, o CVV, que o número é 188, um atendimento gratuito 24 horas, que é um acolhimento emocional, tanto pelo cvv.org.br, quanto pelo telefone 188, é uma campanha que visa promover saúde mental, promover vida, ao invés de fomentar essa realidade que a gente vê, que é um grande boom.
0: Sim.
2: Pós-pandêmico.
0: Sim.
2: Não é? 5, 6 anos depois, de transtornos.

0: ou quem precisa do serviço de saúde mental, reduzir esses estigmas e incentivar as pessoas a buscarem apoio e também incentivar a população a ofertar apoio, ofertar ajuda, não só dizer busque ajuda, busque apoio, mas também com que toda a população oferte, ofereça, encaminhe, direcione para esse paciente procurar ajuda, porque independentemente de qualquer sintoma, necessidade de diagnóstico clínico, existe controle, existe tratamento.
1: Você acompanhou então esta introdução para lhe trazer aqui ao conhecimento o que importa e o que vale a pena. Já sei, só em jeito aqui de curiosidade agora, como tu já atendeste algum caso de alguém que tinha esses indícios, essa...
0: Com certeza. Trabalhei com dependentes químicos e ainda a gente sempre acompanha, né? Sim. Mas de modo direto em atendimento especializado, uhum, durante 11 anos. E aí, a drogadição, ela está sempre envolvida com ideações, que são pensamentos, uhum, desejos de tirar a própria vida, e também com os episódios de tentativas, que aí já é o rito mesmo, né? Já é a prática. Porque esse desejo autodirigido, que é essa palavra que tu mencionou, está relacionado justamente a isso, a intenção particular, individual do indivíduo em atentar contra a própria vida, por isso de maneira autodirigida. E aí, obviamente, que nessa condição da dependência química existe sim uma realidade muito presente. Não só na dependência química, mas aí entra a questão de transtornos de ansiedade, esquizofrenia, depressão, bipolaridade, os principais, né? Mas tantos outros problemas, tantas outras situações que estão relacionadas a essas queixas.
1: Você acompanhou e eu quero que você faça o seguinte, olha, 119-8292-3392 é o nosso WhatsApp. Durante aqui o nosso bate-papo, aquilo que o psicólogo José for trazer, você se identificou, tem alguma pergunta, quer, pode mandar para cá, que nós vamos trazer com muita alegria e com muita clareza também. José, dito isso e a tua explicação, quais são os mitos sobre o suicídio, então?
0: Tem muita gente que fala assim, ó, o cão que ladra não morde. A pessoa que tem intenção de tirar a própria vida, ela não avisa. Quem quer fazer, faz, não fica chamando atenção. Isso aí, a pessoa está querendo chamar atenção. E sim, que bom que ela está chamando atenção. O problema é que a gente tem uma crença de que a gente não tem que ofertar acolhimento, ajuda e suporte.
1: Sim.
0: Outro mito é que as pessoas acham que ele não pode ser prevenido. Mais de 90% dos casos poderiam ter sido evitados se essas pessoas tivessem buscado ajuda ou se amigos e familiares ofertassem ajuda. As pessoas dizem também que as pessoas que falam sobre esse tema, a pessoa que supera, né? Uma crise, por exemplo, de tentativa, ou ela é um tentante, né? Ela sobrevive, ela já está fora de perigo, então está tudo bem. Não. Nos próximos 10 anos, essa pessoa precisa ser monitorada, porque, de fato, se ela está tentando, uma hora ela pode conseguir. Uma outra questão é que falar, as pessoas acham, né? Não pode falar sobre esse tema, porque isso aí vai fomentar, vai criar o desejo, vai despertar curiosidade para as pessoas realizarem esse ato. Não, muito pelo contrário. O trabalho de psicoeducação, que é trazer informações acerca desse tema, torna a sociedade menos ignorante e mais esclarecida com relação a esse assunto, principalmente aos modos de prevenção e de intervenção diante das crises. Tem gente que acha também que é uma questão de família, psicogenética, hereditária, é uma maldição. Não, tem que tomar muito cuidado com relação a isso, porque se existe um ciclo naquela família, ele é aprendido, ele é comportamental. Logo, dá para desaprender e dá para interromper esse ciclo familiar. Outra questão para fechar é que dizem, né, que quem fala que vai tirar a própria vida, ele quer chamar a atenção.

0: ser visto. E aí eu fecho com a primeira orientação sobre os mitos que a gente mencionou, é que se esse amigo, se esse familiar, se uma pessoa na igreja percebeu que alguém está querendo chamar atenção, então é importante que chame a atenção de alguém. E esse alguém é que precisa dar um encaminhamento, direcionamento, avisar um amigo, avisar um familiar, para que ela saia dessa condição.
1: Você acompanha aí, este é um tema delicado, importante, e é preciso trazer aqui ao seu conhecimento. É possível, José, alguém que guardou isso, esse sentimento, sofreu durante a infância, adolescência, enfim, e chega à fase adulta, é possível que esse sentimento acompanhe, ele dê sinais graduais?
0: Com certeza, por isso, e sempre é importante, quem está próximo a essa pessoa, procure o serviço médico, procure o serviço profissional, psicológico. Por quê? Por mais bem intencionado que ela fala entre amigos, entre familiares, pessoas da igreja, com o próprio aconselhamento religioso, sacerdotal, pastoral, além desse suporte espiritual, que é muito importante, é fundamental o acompanhamento médico. E em muitos casos, principalmente, um acompanhamento psiquiátrico medicamentoso. O psiquiatra vai acompanhar esse paciente no momento de surto, momento de crise, para tranquilizar, para acalmar, e vai encaminhar para um profissional da área de psicologia, que vai ressignificar os traumas, vai acolher todas as demandas emocionais, e esse paciente vai conseguir viver com tempo de qualidade de vida, saúde mental, tranquilamente, porém, medicado e acompanhado em terapia.
1: Tema importante, olha, estamos a falar de algo que tem mexido com muita gente, tem interferido em muitas vidas, e nós precisamos trazer a clareza, porque não é o mês em si que vai salvar, mas é o mês que trazemos aqui para orientar, para aconselhar, para prevenir. Prevenção é isso, é que antes que aconteça, nós já trazemos a solução, trazemos aquele norte de orientação para que você consiga encontrar uma saída e uma resposta. Vamos lá, são 8:16, continuamos a falar sobre esse tema, e eu quero saber do Jessé agora sobre mitos da saúde mental. Quais são os mitos que nós podemos enfrentar no nosso dia a dia?
0: Continuando ainda nessa questão, eles acham que os profissionais da saúde, eles conseguem lidar melhor com a situação, né? Eles acreditam que, se ele já trabalha com isso, então ele tem melhor habilidade. Também está vulnerável diante de qualquer situação e precisa de autocuidado e cuidado também coletivo. Tem aquele pensamento, né? A saúde mental, ela é menos importante que a saúde física. O importante é cuidar da saúde física. Não é. Todos os dois tipos são importantes, né? As pessoas falam, né? Às vezes relacionada só a pessoa pobre, financeiramente, né?
1: Sim.
0: De vista econômico. Acho que só as pessoas pobres é que vão ter problema com transtornos mentais. Mas, independentemente da classe social ou econômica, vai atingir qualquer pessoa que tem cérebro, tem organismo, tem hormônios, tem uma estrutura, um corpo. Problema de saúde mental é um sinal de fraqueza, alguém vai dizer. Não, acho que qualquer pessoa pode desenvolver qualquer tipo de transtorno e precisa buscar ajuda. Há quem diga também, Gralandes, que a depressão, ela é só a tristeza, né? E pode ser superada com força de vontade, com ter que reagir, procurar alguma coisa para fazer.
1: Ocupa a tua vida.
0: Falta de ocupação, né? Ontem até uma pessoa falou isso para mim, comentou, acho que é falta do que fazer, de se ocupar. Eu falei, eu atendi um paciente uma vez que ele trabalhava demais e ele estava chorando, estava deprimido, e apresentou todos os sintomas, né? E eu disse para essa pessoa assim, na verdade, no caso dele, então, ele não deveria estar com esse diagnóstico de depressão, porque ele trabalhava demais e, na grande verdade, ele estava procurando preencher esse vazio, buscar um sentido no trabalho. Estamos trabalhando a questão que era um burnout também, o excesso de trabalho trazia uma insatisfação nele mesmo, não conseguia alcançar aquilo que ele desejava, e junto da depressão. Trabalhando com medicação e acompanhamento, estabilizou, como eu falei anteriormente, deu para controlar e ele ter qualidade de vida. Outra questão que as pessoas falam ir ao psiquiatra significa tomar remédio automaticamente. Não, mas vai ser feita uma avaliação. E não tem como eu comparar o meu problema com o problema do outro. Cada um, por isso que é indivíduo, né? É muito subjetivo. Há quem diga também, se uma pessoa que ela tem problema de saúde mental, é porque ela tem uma inteligência abaixo do nível esperado, né? Não, não tem a ver com isso. Pessoas extremamente inteligentes desenvolvem e já desenvolveram. E tem tantos personagens, tantos famosos aí, muito inteligentes, que infelizmente foram acometidos e são. Outras pessoas falam, olha, você só tem que cuidar da sua saúde mental se você tiver algum tipo de transtorno. Não, o trabalho preventivo, ele é importante. Antes de eu desenvolver, por que eu vou esperar desenvolver esse transtorno? Posso cuidar agora, posso fazer terapia agora, eu posso fazer os meus check-ups médicos agora. Há quem diga que o problema de saúde mental só vai se desenvolver na idade adulta, quando na verdade na infância e na adolescência já pode aparecer. Por isso que os pais, os responsáveis, têm que estar atentos com relação a essas faixas etárias também. E ainda digo, e tem pessoas que acham, que a má criação dos filhos, pode causar problemas nos adolescentes. Não é a questão só de comportamento. Tem o fator social, tem o fator neuroquímico, tem o fator biológico, orgânico. Tudo pode desencadear algum tipo de transtorno mental. Por isso que o cuidado desde a infância, na adolescência, na juventude, estar atento, sempre olhando. Precisa encaminhar profissional? Encaminhe, porque tem controle, tem tratamento para qualquer tipo de diagnóstico clínico.
1: Jessé, eu lembro que nós falamos em alguns programas passados sobre esta questão da tecnologia, esta questão do acesso tecnológico, esta questão de estar imerso, em tanta tecnologia, e nós falamos até sobre a questão do prazer, da vida. Será que o mundo como está hoje, ele é propenso a isso, a ter pessoas com esse... E é um mito? Ou é verdade que as pessoas têm tendência já a buscar o suicídio por causa de estar afogadas com a tecnologia, dominadas?
0: Na verdade, o excesso de tecnologia é a resposta comportamental de que algo não está bem. Na verdade, tudo, tudo que a pessoa procura em excesso é porque ela está tentando canalizar, buscando sentido para um vazio que não é preenchido com nada e nem ninguém. Então, se tem excesso de telas, é porque no pano de fundo tem algo relacionado ao seu humor e à sua ansiedade, e precisa ser avaliado, investigado e encaminhado para um profissional.
1: Pergunta que você manda para cá e nós vamos interagir também, mas antes disso eu quero já fazer a minha pergunta aqui, porque é para aproveitar bem, como estamos em rede, e eu sei que tem muitos ouvintes que querem aproveitar da melhor maneira possível o nosso pastor Jessé. Então por quê? Porque assim, nem sempre aquilo que se combate é importante, Jessé. Então por que é importante nós combatermos esses mitos?
0: Porque quando a gente combate esses tipos de fala, esse tipo de preconceitos, estigmas, os rótulos sociais, a gente está abrindo espaço para o diálogo, a gente está abrindo espaço para cuidar de si mesmo e também o cuidado coletivo, de maneira empática, de maneira mais humana, de maneira compassiva, sem julgamento e desenvolvendo acolhimento e escuta qualificada. Entender aqui, ouvintes, que se que nos ouve em qualquer lugar, entenda muito bem, cuidar da saúde mental é necessidade, não é uma questão de privilégio, não é uma questão de luxo, não é uma questão de exagero e nem sinal de fraqueza, mas é uma forma de a gente preservar a saúde mental, a qualidade de vida, os nossos relacionamentos com filhos, com pais, com cônjuge, com amigos, e com Deus também. Então, ao mesmo tempo, você vai preservar a sua capacidade de poder estudar, de poder trabalhar, aproveitar a vida, aproveitar o melhor que tem na vida e não focar só naquilo que é negativo. Então, se você está percebendo algo estranho, algo diferente, está percebendo que está tendo prejuízo, algum dano importante com você mesmo ou com alguém da sua família, não tenha medo, não tenha vergonha de fazer uma consulta com um clínico em geral, primeiro, Ele vai encaminhar para um psicólogo, se necessário, vai encaminhar para um psiquiatra. Nem todos vão precisar de psiquiatra, mas se precisar, vença esse estigma e rompa com essa barreira e procure tratamento, que é muito melhor que você esteja estável estabilizado do que um sofrimento importante, algum tipo de dano emocional, psicológico, físico, comportamental, porque vai afetar inclusive no espiritual dessa pessoa.
1: Por falar nisso, já sei afetar o espiritual, eu sei que nós carregamos essa coisa de igreja, fé, Deus. Como é que a pessoa consegue lidar quando ela está cercada de pessoas que lhe dizem assim, ó, tem que confiar em Deus, tem que ter fé, tem que viver em Deus, você precisa e vencer, isso aí é diabo, é demônio, isso aí tem que viver a depender de remédios, é coisa maligna, é o devorador na tua vida. Como é que alguém consegue lidar com esse tipo de pressão? Ela já não está bem, está vivendo um desafio. Ele tem essa pressão que lhe obriga a querer ser uma coisa que talvez ela esteja lutando. Como é que é?
0: Muito simples, a resposta também está na Bíblia. E quem falou foi o médico dos médicos.
1: Sim.
0: Escrito por um médico, Dr. Lucas, dizendo, ele narrou o que Jesus falou. Jesus falou assim, as pessoas que estão bem de saúde, elas não precisam ir ao médico. Mas aqueles que estão doentes, doentes em quaisquer esfera, né? Tô com uma queixa na minha cabeça, no meu braço, na minha perna, nas minhas costas. Tô com um problema de pressão baixa, pressão alta, hiperglicemia ou hipo, não importa. Ele falou, procure um médico, vai fazer algum tipo de exame clínico. Estou interpretando o que ele falou. Tá com um problema emocional, tá com uma angústia, uma aflição que não passa, uma tristeza duradoura. Tô muito ansioso, procure um médico. O médico vai dizer assim, ó, vou te encaminhar para o especialista. Mas doutor, minha dor é no dente, não consigo não dormir a noite toda. Ele vai dizer, então tem que ir no dentista. Ah, mas eu estou pensando em suicídio, eu quero morrer, não quero viver. Então vou te encaminhar para um psicólogo. Ah, eu estou com dor nas costas aqui, região lombar. Então a gente vai fazer uns exames aí vamos... O problema na perna, ortopedista, enfim.
1: Sim.
0: Então foi Jesus quem falou, eu não posso contrariar o que está escrito, né, meu irmão? Se foi Jesus quem falou, por que, que a gente vai dizer que ele não deveria ter dito, né? E outra coisa, Paulo falou para Timóteo, cuida de ti, depois da doutrina.
1: Que maravilha! Está então quebrando alguns mitos aqui, porque tem muita gente, eu sei que está em casa, às vezes sofreu a vida toda por causa desses mitos e quis ser super-homem, super-heroína, e aí o desafio. Eu quero chamar agora a Mona Lisa e também, na sequência, a nossa irmã Marta. A Mona Lisa, ela vai contar um pouquinho daquilo que viveu, drogas, depressão, daquilo que até o Jessé já falou aqui, neste primeiro bloco, mas você vai acompanhar resultados de vidas que conseguiram ultrapassar e alcançaram um tempo novo de vida em Jesus.
2: Me chamo Marta Xavier, sou de Manaus, Pará. Irmãos, eu quero testemunhar algo muito grandioso que Deus fez na minha vida. Eu sofri de crise de ansiedade, mas não sabia como que era. Por que eu senti aquilo? Que no meio daquele pânico, acordava de madrugada com o coração, parece que ele ia ter um infarto. E ouvindo a rádio, ouvindo as programações, através da rádio, né, ouvindo, o pastor Jessé Ávila estava dando um ensinamento para casais e ele estava falando como a gente deve dominar nossa mente com pensamentos que nos levam a pensar. Uma das coisas que Deus me fez entender foi sobre como lidar com o medo da ansiedade, com aquela angústia que vem que a gente não sabe de onde vem. Eu comecei a meditar em tudo que ele falava. Naquele momento eu botei no meu coração, Senhor, eu preciso dominar o pensamento, eu preciso dominar o medo. E eu tenho aprendido muito com essa programação, o rádio fica todo tempo ligado. Eu tenho que agradecer muito, muito, muito a Deus, ao pastor Jessé Ávila e todos que fazem essa programação, que nos traz esses ensinamentos. E ao ouvir a rádio agora, eu vejo o quanto Deus é maravilhoso de usar esses homens para nos ensinar a como viver e a sobreviver aos ataques do inimigo. Que Deus em Cristo continue nos abençoando.

servir a Deus. Eu perdi meu pai faz 3 anos e estava muito difícil para mim essa luta de ter perdido meu pai. E eu já tentei me matar várias vezes. Tomei vários comprimidos para me tentar me matar. Não consegui. Já tentei pular da ponte. Mas só que sempre Deus usou uma pessoa da igreja. Eu era da igreja 12 anos, né? E Deus falou para mim que não era para mim fazer aquilo, que Deus tinha um grande obra na minha vida. Aí a gente conversou um pouco, ali eu chorei, desabafei.

0: bem, muito bem. 8:30, que Deus abençoe a Marta Xavier e a Mona Lisa. A Marta que frisou aqui, que ela ouviu o workshop, acompanhou, é um dos workshops, um dos temas trabalhados pelo pastor Jessé, e ela entendeu que precisava aprender a lidar com medo, toda essa pressão da vida, e superou. E a Mona Lisa passou por um luto, uma dor, não conseguiu lidar com isso. Jessé, é o dia a dia. É o dia a dia da vida.
1: Uma com problema de ansiedade, a outra com problema de depressão, que são duas das principais queixas que a gente tem relacionadas à saúde mental, transtornos mentais, que é o que a gente está falando hoje aqui sobre o Setembro Amarelo, que é esse mês de promoção da saúde, de prevenção a esses tipos de transtornos. E graças a Deus que a Ana Lízia e a Marta foram humildes e entenderam que precisam, sim, de suporte, de apoio. A gente sempre fala aqui na rádio, né? O espiritual é fundamental, importantíssimo, é base. Agora, nós precisamos sempre, isso aqui a gente sempre foi repetindo e vai cansar, trabalho profissional, trabalho técnico, especializado, jamais algum tipo de suporte vai substituir o outro. São ferramentas importantíssimas como o atendimento clínico, você repetiu sempre, e o atendimento psicológico. Não tem como negociar para a gente ter resultados fora disso, pastor Evan.
0: O senhor falou aqui atendimento clínico, eu estou com um ouvinte aqui, o Marcelo, e ele fala assim, olha, como a Bíblia pode ajudar nessa situação? Qual é o contexto? Ele é de Porto Alegre e fala, tem um pastor na internet, professor de teologia, que fala para os crentes não procurar um psicólogo. Ele fala que crente não pode e não precisa ir ao psicólogo.
1: Eu citei já dois versículos aqui, né? O Paulo a Timóteo, Jesus em Lucas, né? Tem tantos outros. E aí o aconselhamento pastoral, ele é muito importante, como eu falei. Esse pastor, que é professor de teologia, eu me identifico porque eu também sou pastor, também sou professor de teologia, mas eu sou o que ele não é. Eu sou psicólogo. Portanto, ele tem autoridade para ensinar as escrituras, mas não tem autoridade para dizer se pode ou não pode procurar um psicólogo. Por quê? Os profissionais é que vão dizer. E esse pastor está redondamente enganado porque ele não tem conhecimento. Ele entende de teologia e ele entende de aconselhamento pastoral, mas não entende de aconselhamento técnico e científico, nem profissional. Portanto, a gente tem que tomar muito cuidado com o que está na internet, com quem fala na internet, que não tem autoridade para falar, não tem propriedade para falar. E eu digo, Marcelo, passa adiante isso. O quê? Que é fundamental e importante procurar quando precisa. Quando não precisa, não vai. Foi o que Jesus falou, não foi?
0: Sim.
1: Quem está bem de saúde não precisa buscar. Eu fico com o que Jesus falou. Quem precisa de psicólogos, quem precisa de médicos, é de fato quem não está bem em alguma área da sua vida e está tendo prejuízos e danos importantes.
0: Marcelo, espero que a tua resposta tenha sido bem respondida, e sei que foi, e eu tenho certeza que muitos irmãos também estão com essa dúvida. Então, aproveitar aqui a questão do Marcelo, Jessé, como é que a gente lida e o quão importante é uma sala pastoral para isso?
1: O aconselhamento pastoral, o aconselhamento bíblico, ele é importante, é chamado de aconselhamento neutético, que é de J. Adams. E o J. Adams acredita que, de fato, o aconselhamento bíblico pastoral, ele é importantíssimo. E de fato é. Nós não estamos negando nada daquilo que é espiritual, porque Paulo falou que o ser humano, ele é tricotômico, é dotado do espírito, da alma e do corpo. Então, falar de saúde mental é falar do ser humano de maneira integral. Não somos pensamentos, somos emoções, somos corpo, né, comportamento, relacionamentos, histórias, somos indivíduos, cada um com as suas escolhas, com os seus valores, e aí, para quem tem fé, né, e também a base espiritual. E esse equilíbrio, ele começa quando a gente deixa de colocar fé e ciência, né? Oração e tratamento, pastor e psicólogo, como adversários, que foi isso que o Marcelo mencionou aqui, Evan, que às vezes as pessoas acham que vai ter uma rivalidade, vai ter uma disputa. Ah, se a pessoa começar a fazer um acompanhamento médico ou psicológico, ela vai abandonar a fé. Na verdade, os próprios profissionais vão dizer, continue indo lá na sua igreja, frequentando a sua religião, mas não deixe de fazer o tratamento e buscar apoio, de buscar suporte, né? Eu acho que são esses cuidados que a gente precisa ter. É importante, sim, a gente ter o momento da sala pastoral, mas ao mesmo tempo, né, ter o suporte e o apoio profissional. E você que está nos ouvindo, está nos acompanhando, não fique de fora desse exército de pessoas que precisam ao seu lado, e você pode ser um braço, uma ponte de conexão para ajudar quem está em sofrimento bem próximo a você.
0: Deus abençoe a sua vida. São 8 horas e 35 minutos. Obrigado pela sua audiência, ó. 11982923392. Gente, é tão importante isso, porque eu, como pregador, identifico-me. E quando a gente começa a pregar, há muita coisa que a gente traz pro altar que é mito, não é? Crente tem que ser fogo, tem que amar o diabo, isso é o espírito, né? E de repente a gente começa a crescer, a aprender, a desenvolver, e começa a perceber que há um equilíbrio na vida. Não é verdade? Há um equilíbrio na vida. Vamos lá, 8h36, Lucas, desfazemos a rede, voltamos daqui a pouquinho, e aí na sequência, Elias Santos, seu nome é Jesus, canta, adora, celebra, e você está conosco. Jessé está aqui, tem muito, muito, muito a trazer ainda nesta manhã. Fique conosco, fique bem, fique em nossa companhia, e até já.
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0: né? Aí quando eu fui receber, eu não tinha nada. Aí eu falei, Senhor, está vendo? Eu não ia pagar o meu dízimo, era desse ganho. Mas como o diabo, não sei o que foi que aconteceu, o Senhor até permitiu alguma coisa para você pagar. Eu não pago o meu dízimo, mas está na tua mão. Se o Senhor acha que eu deva continuar a pagar o meu dízimo, o Senhor vai abrir a porta, né? Se o Senhor acha que não seja da vontade de eu pagar, o Senhor sabe o que vai fazer. A minha irmã falou, Senhor, vai lá, não vai ser entendido. Não vai lá, não vou me passar vergonha, não vou não. Aí uma hora eu ia saindo para pagar uma conta, aí aquilo falou, volta e pega o teu cartão. Aí eu entrei, na casa da mamãe, peguei meu cartão e fui. Cheguei lá, dei primeiro o cartão desse tipo de dinheiro. Cheguei lá, a menina falou assim, olha, teu dinheiro está aqui. Fiquei tão feliz, eu falei, Senhor, muito obrigada, agora eu vou voltar a dar meu dízimo e vou levar meu dízimo para tua casa, porque lá a gente está precisando para ajudar na tua obra.
1: Servos e meu irmão, paz do nosso Senhor e Salvador Jesus Cristo, que é pastor José Geraldo, dirigindo a igreja pentecostal do Ramon do Bairro do Cruzeiro. Eu fiz esse voto com o nosso Senhor e Salvador Jesus Cristo para ajudar a fundação a reviver. Só que eu tinha queimação mais de 4 anos, tudo que eu comia, irmão, fazia mal, aquela queimação mental. Aí eu fiz um voto com o Senhor e Salvador Jesus Cristo para ajudar a fundação a reviver. Assim, logo a mente que eu fiz o voto com o nosso Senhor e Salvador, Jesus Cristo, exatamente, nunca mais, até abacaxi, tudo descendo, nunca mais, irmão. Eu sinto essa dor que é maçã demais, irmão, estando. Eu digo, não é nada, irmão. Eu vivia, não, meu estômago queimava, saía até fogo para dentro, tão quente, irmão. Eu estava aguentando há 3 anos sofrendo. Aí, exatamente, eu fiz o voto para ajudar a fundação a reviver, meus irmãos. Para a honra e para a glória do nosso Senhor e Salvador Jesus Cristo. Fiz esse voto para ajudar a fundação a reviver. Já até depositou o dinheiro na frente da igreja que eu tenho contado. Meus amores, fundação a reviver, a honra e glória do nome de Jesus, meu irmão, então, como tudo agora, eu não sinto dor mais, irmão, tudo para a glória de Jesus, irmão, os irmãos que tiveram alguma enfermidade, algum problema, crê, confie, porque todo poder está na mão do nosso Senhor e Salvador Jesus Cristo, todo domínio é a mão dele, irmão. Deus tem me abençoado em todas as áreas, financeira, abençoado meu filho Júlio, pastor, Júlio César, da minha trabalho, ajudando a obra de Deus, Gabriel, Samuel, todos os meninos da igreja, minha filha nos Estados Unidos também, da igreja, graças a Deus. Deus tem abençoado meu lar, irmão. Jesus tem nos abençoado e prosperado em tudo. Material espiritual, irmão. Faz os votos, meu irmão, Jesus, ajudar a fundação a reviver. Para a honra e glória de Jesus, meus irmãos, nos procurar comendo tudo, não tem mais que uma ação no nome de Jesus Cristo. Graças a Deus, eu agradeço essa rica oportunidade que eu fiz esse voto para gravar o testemunho do povo ver, irmão, o que é o poder de Deus. O povo confiar e crer que Jesus Cristo já deu a vitória. Eu agradeço a rica oportunidade e o povo também que ouviu meu testemunho, irmão, para a honra e glória de Jesus, que recebe essa chuva, pode confiar e crer. Amém e amém, Jesus.
2: Seu nome?
3: Maria das Graças de Paz, da Fundação Reviver.
2: Conte a bênção, minha irmã.
3: Irmão, eu tenho um filho que desde 17 anos ele vivia. O lar dele foi todo destruído, porque quando ele vivia, ele ficava violento. Eu fiz um voto com o Senhor, porque o meu filho já tinha encontrado ele, até mesmo acorrentado pelo filho na cama, para ele não sair. Então, quando eu cheguei na casa dele, que ele estava acorrentado com cadeado, corrente, amarrado na cama, eu olhei pro céu e falei, Senhor, eu não aguento mais, Senhor, liberta meu filho, e eu prometo a partir de hoje ajudar a fundação a viver enquanto eu tiver vida. Eu fiz este voto, meu filho não bebia mais, já estava liberto e não bebe mais e está trabalhando.
2: Meu Deus do céu, amados ouvintes, estou com uma senhora aqui, ó, ela está em pranto de lágrimas, está relatando que o filho dela, alcoólatra, bebia muito, tinha que amarrar com a corrente na cama para ele não sair na rua. Mas ela fez um propósito com a Fundação Reviver. Jesus libertou o filho dela e ele já está liberto, não bebe mais e já está até na presença de Deus.
3: Isso.
2: Deus está operando na Fundação Reviver. Valeu a pena, minha irmã.
3: Valeu a pena e eu prometi a Deus que ia gravar esse testemunho. Por isso eu já fui ali, meus carnetas terminando, já fui ali, já peguei mais e assinei um no nome dele e um no meu nome, porque eu prometi a Deus de contar o testemunho. Umas duas terças-feiras atrás, eu tive aqui, meu sobrinho tinha sido internado, os médicos estavam suspeitando que ele estava com meningite bacteriana.
4: e ele ficou ruim, ele deu febre, deu convulsão, aí eles picaram nele uma injeção lá, ele enrolou todinho, ele não estava sentindo a perna, e eu coloquei o nome dele aqui na oração, eu confiei no Senhor, hoje ele já está em casa, para a honra e glória do Senhor, não está sentindo mais nada, curado em nome de Jesus. Ouvintes, venham para essa campanha, né, da hora nona, porque é só bênção e vitória. Você chega aqui arrastando e sai daqui pulando para a honra e glória do Senhor. Vai, cabana.
5: Querida irmã, seu nome?
6: Rainha.
5: Qual foi a bênção que a senhora recebeu através de contribuir com a Fundação Reviver?
6: Uma bênção muito grande, irmão. Fiz o carnezinho do tijolinho, minha filha estava arriscando, foi presa, mas o esposo dela, por causa do menino, que a mãe tinha sumido, esses novos registros, o menino de tudo, ela era diretora, né? O menino estava na piscina, tratando bem, tratando da saúde, a coisa beleza, estudando. Daí a pouco, o menino quis ficar mais, encontrou a mãe dele, encontrou o registro dele, da mãe dele, que nem registro eu tinha. Daí eu com 3 anos, agora eu já, agosto eu completo 17 anos. O menino deu pra ruim, falou que ia ficar com a mãe dele, bateu até na minha filha, que é tá cuidando dele, bateu na hora da minha filha e ficou fazendo coisa errada mesmo.
5: E depois que a senhora contribuiu com a Fundação Reviver, como que ele tá agora, irmã Raimundo?
6: Agora ele tá com a mãe dele, minha filha não tem mais responsabilidade dele, porque tava difícil, viu? Deus abençoe. Conseguiu o documento dele, do nascimento dele, fez o documento, ele tá com a mãe dele, minha filha, de saúde, essas coisas, porque
5: Deus preparou tudo.
6: Deus preparou tudo através do camisinho tijolinho que a gente fez com fé em nosso Senhor Jesus.
5: Da Fundação Reviver.
6: Da Fundação Reviver, Deus abençoou. Agora eu peguei ele para fazer o favor da família toda. E graças a Deus, eu tô com um corpo tá cheio para levar.
5: Graças a Deus. Irmã Raimunda, a senhora vai estar dentro da bênção ou fora da bênção?
6: Dentro da bênção.
5: Tá? Graças a Deus. E quem garante o milagre é o Senhor Jesus.
6: Senhor Jesus, é grande bênção que nós vamos receber.
5: Está ansiosa.
6: Ansiosa com esse dia.
5: Aleluia.
6: Aleluia.
5: Irmã Raimunda, deixa seu nome e seu endereço para os ouvintes.
6: Eu chamo Raimunda, eu moro em São Benedito, vou para a 32.
5: Deus te abençoe.
6: Amém.
5: Querido irmão, seu nome?
7: Robson Douglas Parejo Oliveira.
5: Robson, qual foi a bênção de prosperidade que o irmão recebeu de Jesus aqui na IPDA?
7: Segundo a minha campanha, semana passada eu coloquei um voto, fiz um compromisso com Deus, meu cara trouxe hoje R$7. Hoje uma Pai me chegou, me chamou para o santuário de oração, me colocou nas minhas mãos R$300 para a glória de Deus.
5: Meu Deus do céu, tá vendo aí, amados e diletos ouvintes? A prosperidade foi certeira, foi como flecha, como um relâmpago. Ele só tinha R$7, a oferta da viúva pobre, deu tudo que tinha, colocou dentro do voto. Quando ele chegou ali na frente do santuário, do lado de fora da igreja, um varão, um homem chamou ele e entregou na mão dele R$300, falou, irmão, tô sentindo te abençoar, e deu ele R$300. Que era isso?
7: Jesus Cristo, pela obediência, no diante a palavra de Deus.
5: Está voltando para casa prosperado.
7: E abençoado, ricamente, poderosamente, ungido e consagrado pelo sangue do Cordeiro.
5: Fazer os votos aqui na igreja Deus de Amor, comparecer aqui, Jesus retribui mesmo, Jesus opera.
7: Opera maravilhas. Basta você fazer o voto e cumprir com a palavra de Deus, não seja tolo. Votar e cumprir e devolver, ofertar com alegria no coração.
5: A bênção é certa.
7: A bênção é certa, a vitória é nossa, em nome de Jesus.
5: Seu nome e seu bairro confirma para os ouvintes.
7: Robson Douglas Farão de Oliveira, bairro Marajó, número 300.
5: Que Deus abençoe.
7: Amém.
5: Mais uma senhora, seu nome, minha irmã?
8: É, Berenice.
5: A senhora mora em qual bairro, querida?
8: Moro em Vale de Tobá.
5: Valeu a pena participar hoje?
8: Valeu, eu assisti pela metade, mas vou esperar outra.
5: A senhora pegou uma concentração pela metade, mas a senhora já vai esperar outra concentração.
8: Vou esperar, e já peguei os envelopes que tinha que pegar e trazer quarta-feira que vem.
5: A senhora mora em qual bairro mesmo?
8: Vale de Tobá.
5: A senhora é católica, evangélica?
8: Evangélica.
5: Qual ministério?
8: Eu vou na Igreja Universal.
5: Graças a Deus. Está vendo aí, amados e diletos ouvintes? Uma senhora lá da Igreja Universal do Reino de Deus, afinco, na grande concentração. Mas, valeu a pena a senhora estar aqui hoje?
8: Valeu, eu quero te sentar aqui, quero trazer meu dízimo aqui, e quero também me ofertar aqui.
5: Maravilha.
8: Em nome de Jesus, porque eu ligo meu rádio lá constantemente.
5: Na Voz da Libertação.
8: Na Voz da Libertação, e Deus está me libertando.
5: Amados ouvintes, essa senhora da Igreja Universal já está declarando que vai ser dizimista dessa igreja, ofertante, e ela está relatando que ela está sintonizada no programa A Voz da Libertação. Essa rádio é de Deus, né, minha irmã?
8: É de Deus, e eu já fui curada do joelho, que estava muito inchado, e custando andar com dor na coluna, e hoje eu já dei conta de vir bem mesmo, graças. graças a Deus.
5: Lá na igreja que a senhora congregava, oraram pela senhora, mas a senhora não foi curada.
8: Não foi, não.
5: Só foi curada por Jesus aqui.
8: Curada por Jesus aqui, através do rádio.
5: Graças a Deus. Seu nome e seu bairro, minha irmã?
8: É Berenice, eu moro no Vale do Tobá.
5: Deus abençoe a senhora.
8: Eu achei umas coisas lá em casa que eu vi que não era certo, amarrado.
5: Jogou tudo por terra.
8: Joguei tudo por terra e pedi a Deus que hoje que tire todo o mal do meu corpo.
5: Graças a Deus. Deus abençoe a senhora.
9: Aí eu tive um ganho, né? Aí quando aconteceu com o papai, cortaram meu ganho, onde eu pagava o meu dízimo, né? Aí quando eu fui receber, não tinha nada. Aí eu falei assim, meu, senhor tá vendo? Onde eu pagava o meu dízimo era desse ganho. Mas como o diabo, não sei o que foi que aconteceu, o senhor até permitiu alguma coisa para pagar. Eu não pago o meu dízimo, mas tá na tua mão. Se o senhor acha que eu deva continuar a pagar o meu dízimo, o senhor vai abrir a porta, né? Se o senhor acha que não seja da vontade de eu pagar, você não sabe, sabe o que vai fazer.

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Bom dia, bom dia, e a paz do nosso Senhor Jesus Cristo, querida audiência. Está no ar o nosso programa, o quadrinho da Fundação Reviver, dentro da programação A Voz da Libertação. E quem vos cumprimenta, sua irmã

0: vocês, nós daremos prosseguimento ao trabalho.
1: Amém. E na mesa de som, o nosso querido pastor Davi Reis. E nada melhor do que iniciarmos falando com Deus. Vamos agora falar um minutinho com Deus. Você que pode, ajoelha, um pensamento, do jeito que você puder. Vamos falar com o nosso Deus neste momento. Amém?
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1: Soberano Deus, eterno Pai, ó Deus querido, Deus maravilhoso, neste momento eu quero te agradecer, Senhor, por essa rica oportunidade que o Senhor me deu, que o Senhor nos deu, ó Deus, de estarmos aqui mais uma vez na tua presença.

de cada ouvinte nessa manhã, que o Senhor tenha novamente o fôlego da vida, Pai. Oh, Espírito Santo de Deus, Espírito Santo da verdade, venha nos abençoar nesta manhã, Senhor Jesus. Venha, Senhor Jesus, confortar corações, ó Deus, angustiados, ó Deus. Visita cada lar, cada família, Senhor. Meu Deus, meu Pai, eu não sei, meu Deus, o que esse irmão, o que essa irmã está passando.

Visita esse ouvinte, Senhor Jesus. Visita esse irmão, essa irmã, Senhor. Oh, meu Jesus querido. Olha para esse irmão, essa irmã que está desanimado na fé, Senhor. Senhor, oh, meu Deus. É o Senhor que nos sustenta, Senhor. É o Senhor que tem, Deus, nos guardado, Pai. Tenha misericórdia, visita, conforta, renova a fé, renova a esperança, meu Deus, desse irmão, dessa irmã, Senhor. Olha também, ó Deus querido, olha para essa pessoa que está em depressão, meu Deus, que os dias são só de tristeza, porque já não vê mais alegria, Senhor Jesus, em viver, ó Deus. Tenha misericórdia, meu Deus, visita os lares nesta manhã, Senhor Jesus, visita as famílias, ó Pai querido, tanto sofrimento, Senhor Jesus, oh, meu Deus, o Senhor é o caminho, a verdade e a vida, Pai. Abençoa, meu Deus, traga essas pessoas, ó Deus, para a Tua presença, Senhor. Ajuda elas a ter um encontro verdadeiro com o Senhor, ó Pai querido. Abençoa também o culto da Fundação Levigô, que já está em andamento, Senhor. Oh, meu Deus, abençoa, Senhor Jesus, as pessoas, ó Deus, traga elas para a Tua casa, Senhor. Tenha misericórdia, meu Pai. Venha nos abençoar nesta manhã, Senhor Jesus. Venha nos visitar, ó Deus, e nos agraciar, ó Deus, com a Sua infinita misericórdia, Pai. É o que eu te peço e te agradeço, ó Deus. Amém e amém, Senhor Jesus.

0: aí, meus amados irmãos. Já estamos em andamento. Culto no Salão 2, Mara. É um culto abençoado. Você já teve a oportunidade de assistir. É ou não é um culto abençoado?
1: É um culto que as pessoas vão ali para receber e também para doar o seu melhor, né? Receber o Senhor e doar também o seu melhor para o Senhor no dia de hoje. É um culto especial, é um culto voltado.

0: isso.
1: É verdade. E você que pode estar vindo nessa manhã, não perca essa oportunidade. Eu tenho certeza que Deus tem uma bênção para te dar nessa manhã, tá? Você que está buscando aquela bênção que acha que é impossível, quem sabe hoje, né? A gente não sabe o tempo que Deus vai agir na nossa vida. Por isso que estamos que, temos, né, que estar atentos, temos que estar na presença do Senhor todos os dias, buscando o Senhor. A Bíblia fala assim, buscar o Senhor enquanto se pode achar. Então, você que pode estar vindo, venha para o culto hoje, eu tenho certeza que você vai sair daqui abençoado, grandemente, que Deus vai te recompensar, Deus vai abrir aquela porta que você tanto espera, que você tanto tem pedido a Deus. Eu tenho certeza que nesta manhã você será grandemente abençoado.

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0: estava falando, né, gente? Hoje o acesso aqui é tão fácil, né, Mari? Tantas linhas de ônibus que passam por aqui na porta da igreja. Tem o metrô. Metrô você vai descer aqui na estação em Vila Oeste. Você pode vir de Uber, não é isso? Eu acho, mano, tenho certeza que tem mais de 40 linhas de ônibus. Tem até ônibus de cidades metropolitanas que passam aqui. Então você não tem desculpa, tá? Você pode vir para casa do Senhor hoje, pode vir buscar uma bênção do Senhor, porque você tem todo o acesso para estar vindo aqui nessa manhã, né? Essa é a verdade. E você que mora no quintal da igreja, eu sabia que tem tanta gente que mora aqui no quintal da igreja, eu preciso falar quintal da igreja, porque realmente aqui no bairro aqui, e deixa de mim, irmão. Precisamos buscar Deus, entendeu? Então, quer dizer, aproveitar as oportunidades, porque uma hora a porta vai se fechar. Você que pode, você que está aqui tão pertinho, gente, venha cultuar o Senhor, você que é obreira, venha ajudar na casa do Senhor, né? Venha prestar esse culto de gratidão a Deus. Todas as pessoas que vêm na casa do Senhor, eu creio que é assim, Mara, na hora que coloca o pé, já entra na casa do Senhor, essa pessoa é abençoada. Por mais que ela não receba aquela bênção que ela está querendo, aquele dia que ela está buscando, mas aquilo ali ela está plantando para receber lá na frente. Está anotado, né?
1: Deus vê tudo. No dia que você se coloca na presença do Senhor para buscar a face do Senhor, ele nunca é perdido.
0: É verdade.
1: Talvez você não recebe aquilo que você veio buscar, mas você recebe o que você precisa.
0: Já recebeu.
1: Deus preparou para aquele dia.
0: Com certeza. E na nossa insignificância humana, nós não conseguimos ver o agir de Deus na nossa vida diariamente, os livramentos que nós recebemos, que a nossa família recebe. A gente só se dá conta, né? É quando a gente recebe um grande livramento. Para nós é grande, né? Mas é para Deus tudo, porque a nossa vida é muito importante para Deus. Nós temos uma alma, né? Muito importante. Então nós recebemos livramento o tempo todo. Então, assim, muitas vezes a pessoa chega e diz: ah, não recebi minha bênção, ah, não vou voltar mais. Recebeu sim, porque Deus vê tudo, Deus nos livra, Deus nos guarda, Deus guarda os nossos. Essa é a verdade. Então você que pode, venha cultuar o Senhor nessa manhã que já começou, né? O culto, então, venha cultuar a Deus, venha agradecer, venha receber a sua vitória. E não para por ele, não, tá? Os cultos aqui é todos os dias, irmão.
1: É verdade. E você também pode ser uma chave, uma porta para a vida de alguém.
0: Verdade.
1: Você pode tanto receber, quanto também ser um doador. Você pode vir interceder pelos seus.
0: Com certeza.
1: Pela sua vizinhança. Você pode interceder por aquela pessoa que talvez passou por você em algum momento da vida, que agora precisa. Então, neste momento, vem buscar o Senhor para você e ser bênção para os outros, né?
0: É verdade. Às 14 horas nós temos culto, tá? Hoje. Às 19 horas nós temos culto. Amanhã nós temos uma sexta-feira repleta de bênçãos. Amanhã, sexta-feira, já é denominada sexta-feira da libertação. Né? É um culto que é muito abençoado, onde pessoas estão sendo libertas, né? Pessoas oprimidas chegam. E como as pessoas estão oprimidas, né? Como as pessoas precisam de Deus, de Jesus.
1: Sim, é verdade. Deus tem usado bastante, né, o pastor Guilherme, de sua equipe, para estar ajudando aqueles que precisam ser libertos, que querem ser libertos.
0: A porta é essa. É verdade. Lembrando que o pastor Guilherme, ele sobe no altar amanhã às 8 horas da manhã, tá? Logo depois esse encontro também às 10 horas, meio-dia, 2 horas e 16 horas. Eu sei que é o culto o dia todo, atrasa um pouquinho, mas assim, é o dia inteiro, gente. E às 19 horas também tem culto. Ou seja, não adianta você falar assim: ah, não vou porque não tem, não dá pra mim, eu tenho que fazer isso. Gente, é só você escolher o horário que você quer vir na casa do Senhor e adequar o horário com você aí para você estar vindo, porque é culto o dia todo. Lembrando também que no sábado também tem o culto dos jovens, o Expansão Jovem, começa às 18h30, culto muito abençoado por Deus também.
1: começa às 18h30 e termina às 20h30, tá? Então você que pode estar vindo apoiar os jovens, venha neste sábado e com certeza você receberá uma bênção de Deus. No domingo também tem um culto de gratidão, um culto da família também de manhã com o nosso pastor Guilherme Ribeiro, Mara, né? É um culto muito abençoado, eu quase não tenho oportunidade de vir por eu trabalhar, né? Estar trabalhando, mas assim, eu já sei que é um culto muito abençoado, muita confraternização, muito bonito, que eu já fiquei sabendo, né? Então você que pode, domingo é dia, né? Tá todo mundo em casa, né, Mara?
2: Verdade, verdade. Eu tenho oportunidade de estar de domingo.
1: Mas você vem, né? Domingo.
2: Glória. Bênção, a família toda recebe. E é isso aí. Vem buscar o Senhor, porque a porta ainda está aberta. Mas a Bíblia diz que um dia, irmã Sueli, essa porta vai fechar.
1: Vai.
2: E quando acontecer, como aconteceu na época de Noé, vai ficar mais complicado.
1: Com certeza.
2: Então, o momento é esse. O momento é agora, vem buscar por você, pela sua família, vem buscar pelos seus, porque o culto aqui começa de manhã e só termina à noite.
1: Isso.
2: Então, qualquer horário que você chegar, você vai conseguir adorar o Senhor.
1: É verdade, a Igreja de Deus do Amor não fecha as portas. Ela, terminando o culto da manhã, logo em seguida já começa às 8, às 10 horas, quando é às 14 horas. À noite tem outro culto também abençoado, culto da família também. Então, se você não pôde vir nem dos horários de dia, nem à noite também, que também tem um culto muito abençoado. Amém? E chegou aquela hora maravilhosa, hora boa, que todo mundo gosta, que a gente mandou uma lua. Né, Mara? Vai preparando aí pra quem você quer mandar, amor. Eu vou mandar um alô aqui pra Maquila. Maquila, estamos com saudades de você, viu, minha querida? Recupera logo essa perna e esse negócio de ficar 3 anos fora não tá funcionando não, moça.
2: Verdade, Maquila é alguém, né, do nosso coração, e faz muita falta. Uma Tábata também, quer deixar um abração pra ela. E também convidar todos para estar participando do nosso bazar, né, Marcelinho? Nós temos um bazar também, em prol da obra do Senhor, da Fundação do Viver também, né?
1: Isso.
2: Então você pode estar vindo também, né? Está na liderança da nossa irmã Tábata. E com a equipe, a gente trabalha para que a obra do Senhor cresça. Você pode vir, tá, conosco no bazar, também como voluntário, né? Está abençoando a obra do Senhor.
1: Na verdade, nós vamos pedir daqui a pouco, tá, Mara? Você é pior do que eu para pedir. Daqui a pouco nós vamos pedir. Mas eu continuando aqui, quero mandar aqui esse louvor para Keila. Quero mandar esse louvor para todos os ouvintes que nos acompanham toda quinta-feira, né? E tem muita gente que chega perto de mim. Ah, minha filha, a gente está acompanhando você lá, minha Keila. Que bênção que está o programa, entendeu? Então, esse louvor vai para você, ouvinte, que tem nos apoiado, que está sempre aqui, que tem mantido a reviver, né? Vai para você, vai para a irmã Camila, mulheres de fé, mulheres conectadas, né? Vai para todos os grupos de louvores, para todos os membros, para a nossa irmã Cleice, toda a família, pastor Davi, irmã Camila, um abraço. Esse bebê vai para todos.
2: Irmã Karina também.
1: Para a irmã Karina. Oh, é muita gente, a gente não consegue se ficar aqui o dia todo, não dá para falar. Então esse bebê vai para todos vocês que estão ouvindo. Amém?

isso mesmo, a tempestade vai passar, e vai mesmo, porque tudo passa, né? A luta passa, né? Os momentos difíceis passam, então você que está aí nessa luta travada, a tempestade vai passar, com certeza, é só confiar no Senhor. E agora nós vamos falar um pouquinho dos projetos, né? Você que ligou aí o rádio, que não conhece a Reviver, é uma ONG não governamental, né? A Reviver existe porque tem um povo abençoado, né, que tem mantido essa obra, que ajuda com alimentos, com seus donativos. Então, você que não conhece a Reviver, faça parte dessa família tão grande, ajudando, né, a todos que precisam, todos os carentes, necessitados. Então, toda quinta-feira, né, tem o quadro da Fundação Reviver aqui, que é um quadro que a gente fala dos projetos, um pouquinho da Reviver.

coisa. Se você quiser realmente conhecer tudo, todo o trabalho da Revivê, você entra, né, nas redes sociais, Instagram, que você vai acompanhar, porque é no Brasil todo, tá? São vários projetos, aqui nós temos alguns que nós vamos falar agora. Nós temos o Casa Aberta, tá? O Casa Aberta é um projeto muito bonito, né? Um projeto que acolhe moradores de rua, né? Toda terça-feira, toda quinta-feira, são acolhidos, em média, 30 moradores, ou seja, 60 moradores de rua por semana. Esses moradores de rua, eles entram, né? Já, a gente chega, já está a fila lá fora, né? Está a fila lá fora. Eles entram, tomam um café quentinho, com pão, com manteiga, tá? Depois eles tomam banho, depois do banho, todo mundo toma banho, já está na hora do almoço, tem uma comida quentinha, uma comida maravilhosa, preparada por uma equipe, que é tudo feito com muito amor para esse pessoal, tá? E nesse banho também, eles recebem uma roupa limpinha, entendeu? Uma roupa limpinha, um chinelo, né? Porque muitos é bem descalço, né? Então, assim, eles são, eles recebem dignidade, isso é verdade, né? Aí tem gente que costuma falar assim, ah, não, mas eles, se eles quiserem, eles podem sair dessa vida a hora que eles quiserem. Não é assim, gente. A gente sabe que muitas vezes a pessoa tem muitos que estão em depressão. Ela não consegue sair sozinha. Se ela não tiver um alicerce, se ela não tiver uma ajuda, ela não chega em lugar nenhum. Nós somos assim, nós somos carentes. Nós mesmos, diante de algumas situações, se a gente não tiver um apoio, a nossa fé enfraquece. Essa é a verdade. Se não for a misericórdia de Deus, né? Imagina essas pessoas tão vulneráveis, que são praticamente esquecidas pela sociedade, porque a sociedade já acostumou a ver esse quadro, né, tão degradante todos os dias, o tempo todo. Lembrando que no meio desses moradores de rua, muitas vezes tem pessoas que saíram de outras cidades, vieram tentar a vida, né, vieram tentar a vida na cidade grande, né,

0: sem família, que perdeu o emprego, todo mundo ficou desempregado, com filhos, e foi morar debaixo do viaduto. Tá? Então, assim, tem sim pessoas que realmente querem e precisam da nossa ajuda. Então, a Fundação Reviver, ela apoia essas pessoas através do Casa Aberta, porque o Casa Aberta foi aberto através da Reviver. Né? Que a Fundação Reviver eu considero assim uma árvore, né? Vai expandindo, vai expandindo, não é isso? Então, esse é o projeto. Nós temos também o projeto 60 Mais, que são idosos acolhidos, aqueles idosos que são esquecidos dentro de casa, né? Que ficam naquela tristeza, se sentindo inúteis. Né? Vem pro ateliê, acontece toda segunda, toda quarta, você pode fazer inscrição, tem oficina de artesanato, né? Cada qual faz o que sabe, e eu já fiquei sabendo que é muito gostoso, que na hora de ir embora ninguém quer ir embora, né?
1: Quem não sabe aprende, né?
0: E quem não souber aprende, é bem, assim, aquela tarde descontraída, né? Aquela tarde de trocar ideias, de trocar experiências, né? Então, assim, eu acho um projeto muito bonito, porque realmente o idoso no Brasil é muito desvalorizado, totalmente abandonado. Então, esse programa, esse projeto para o idoso é muito importante. E também tem aqueles que, mesmo os filhos visitando, se sentem sozinhos, porque à medida dos anos vai passando, os anos vai chegando, aliás, né, vai ficando bem mais idoso, se sente mesmo.
1: Se sente um trabalho para que eles se sintam eles pensam que chegou nessa idade e não tem mais nada para
0: não dar conta de fazer mais nada, mas tudo com limite, na sua limitação. Você é um vaso precioso, você nasceu, né? Deus te deu vida e você vai continuar até ele te levar.
1: A Bíblia diz que na velhice ainda darão frutos.
0: Na velhice ainda darão frutos. Basta você dar um passo, vir para Jesus buscar, entendeu? Que eu tenho certeza que você vai se sentir melhor, essa é a verdade. Temos também outros projetos, temos o Bazar, né,
1: Bazar 60 Mais.
0: Bazar 60 Mais, que tudo que entra de dinheiro que é arrecadado. Lembrando que o que elas fazem também, que eu esqueci de falar, gente, é vendido também, tudo vai para a Fundação Reviver, tá? E do bazar também não fica atrás. O bazar, as roupas que entram aqui, tudo é revertido, tá? Para ajudar na obra da Fundação Reviver. Porque a Fundação Reviver, ela ajuda as famílias do Brasil inteiro, principalmente o Nordeste. Porque o que se arrecada aqui não se arrecada no Nordeste, isso é verdade, né? Que são pessoas, é um estado de extrema necessidade, né? Então esse dinheiro vai ser tudo revertido para ajudar pessoas realmente carentes. Este é o trabalho da Reviver. A Reviver, ela arrecada alimentos, tá? Também toda quinta-feira distribui cestas básicas para famílias carentes, são acompanhadas já famílias, pessoas que têm parentes em casa acamadas, Mara, há mais de um. A pessoa não tem como trabalhar, né? Então, assim, a Fundação Reviver, ela assiste essa família. Tem mais de um. Porque quando a pessoa está desempregada, ela vai arrumar emprego, né? E já aconteceu de a pessoa arrumar emprego, Sandra. Quero agradecer a Fundação Reviver, quero agradecer porque me ajudou no momento mais difícil. Mas agora eu não vou precisar mais de cesta básica. Pode deixar para outra pessoa. Sim. Eu escuto isso. Para a honra e glória desse Deus maravilhoso, isso é muito gratificante, né? E tem as pessoas. Hoje mesmo eu atendi uma irmã que são 3 acamados na casa dela. Eu falei, meu Deus!
1: É muito difícil.
0: É muito difícil. Entendeu? E é o seguinte, tem as pessoas que vão na casa da pessoa para constatar a necessidade dessas pessoas. Não é que a pessoa vai chegar aqui e vai falar, se eu estou precisando disso, e a gente vai liberando esse mundo. Entendeu? Então, no caso dela, por exemplo, ela vai ter que ser assistida. Não ela vai, ela ouviu falar da Rede V, da Igreja Deus e Amor, ela veio atrás, ela veio buscar ajuda, ela vai ter que ser assistida, porque como que ela sai para trabalhar com três pessoas acamadas dentro de casa?
1: Talvez não precise só do alimento. O assistir, ele abrange mesmo toda a vida da pessoa.
0: Não
1: é só o alimento que a pessoa recebe através do projeto Fundação Reviver, né? Mas também a oração, o cuidado
0: da pessoa.
1: Um projeto que abrange mesmo todas as áreas, inclusive a área espiritual.
0: É verdade, é verdade. E disso tudo, a Fundação Reviver, ela precisa, gente, de alimentos, a doação de alimentos de vocês, tá? Porque o almoço que é feito na Casa Aberta, tá? Ele sai da Reviver com os alimentos que vocês trazem, repassado, né, para a cozinha, para poder fazer o almoço na terça, na quinta, tá? Quando precisa de um lanche também, e sai da Reviver também, tá? Então, assim, é você que tem mantido a Reviver, é você que tem trago, né? É por isso que a gente está aqui para pedir, para pedir mais uma vez, porque o alimento se consome todos os dias. Todo dia a gente precisa de alimentos. Você que pode está trazendo uma cesta básica, traga, você que pode, está trazendo um quilo de alimento não perecível, traga. Para o Casa Aberta, a gente precisa de marmitex, de isopor também, encher, porque a gente não tem como fornecer prato para essas pessoas, né? Então, tem que ser no marmitex, é até mais higiênico, né? Precisa de mais, gente, bermudas jeans, tamanho 40, 42, até 44, né? Camiseta unissex, né? Porque não adianta a gente colocar um termo nele, que ele vai sair na esquina e vai arrancar e jogar fora, né? Então, é tudo no tempo de Deus, o Espírito Santo de Deus é que vai trabalhar. Nós temos pessoas, homens, né, que saiu da rua, foi para casa de recuperação, foi liberto, já tem meninos que já estão trabalhando, né? Então, é um projeto muito bonito. Você que pode estar apoiando também, trazendo aquela bermuda, não é que você vai jogar fora, mas aquela que você usaria, continuaria usando, porém comprou outra, né? E pode descartar daquela. Então traga, porque você vai estar ajudando uma pessoa. As blusas também, né? Aquela cheia de furada, cheia de mancha amarela, né? Aquela que cabe a pessoa, ela usa P, e aí tem que ser GG para caber, né? Porque ela está tão larga que não cabe, né? Então, aquela roupa em ótimo estado, né? Faça pelo próximo o que você faria por você mesmo. Essa é a verdade. Então, amor ao próximo, né? Vamos ajudar o nosso próximo com amor, né? Porque são moradores de rua, né? Que são pessoas necessitadas. Igual, às vezes, chega até alimento aqui vencido. Então, assim, faça pelo próximo aquilo que você faria por você mesmo, tá? Vamos cuidar, né, com amor, com carinho, que eu tenho certeza que a recompensa é de Deus. Não é minha, não é da irmã Mara, não é do pastor Davi, não é do pastor Guilherme, né? Não é de ninguém. A recompensa vem é de Deus. E eu quero também falar aqui, aproveitar para pedir, fazer um pedido especial nessa manhã. Nós estamos arrecadando, tá, gente? Fraldas descartáveis, urgente, biscoito, tá? Porque nós vamos visitar um assentamento, tá? Na segunda-feira agora, que é feriado, nós vamos visitar um assentamento com 80 famílias em extrema urgência. Tá? Elas estão em extrema urgência de alimentos. Tem crianças, falam que é quase 200 crianças, tá? Então, você que pode estar ajudando, a gente vai levar aí já as 80 cestas básicas, mas a gente está querendo levar biscoito separado para criança, leite em pó, se você puder, está trazendo leite em pó, mil procura, ou deixa na livraria, ou procura o pastor Davi, pra gente, porque isso aí vai ser separado, vai ser levado na segunda-feira para essas famílias. Elas moram em cabana, né? É em cabana que falaram, em cabana era antigamente, né? Elas moram em barracas, tá, gente? O nosso pastor foi lá, tirou fotos, fez vídeo, para comprovar a necessidade dessas pessoas. Então, tá aqui o meu apelo para você que está me ouvindo aí. Traga, por favor, leite pó. Porque não tem como levar leite litro, né? Acho que sai mais caro. Eles não têm geladeira, aliás, eles não têm nem fogão. Eles fazem no chão, né? Então, lá, aqueles tijolos lá. Então, é leite em pó mesmo. Então, você que pode estar trazendo um pacote. Se cada ouvinte que estiver me ouvindo trouxer um pacote de leite em pó, um pacote de biscoito, será de grande ajuda. E na segunda-feira nós estaremos, uma equipe da Reviver, juntamente com o nosso pastor Guilherme Ribeiro, vai estar levando esses alimentos para essas famílias. Amém? E eu creio que a vitória será de todos nós. Quando ajudamos o nosso próximo, nós estamos nos dando oportunidade, né, de nós mesmos nos sentirmos bem demais.
1: Isso é verdade.
0: Não enche barriga, né?
1: Ah, não.
0: Esse negócio de vai com Deus, que Deus te... Deus vai prover, irmão. Se a gente tem, a Bíblia fala, se você tem, né? Se a gente tem e não ajuda, nós estamos pecando. Essa é a verdade.

momento, né, tão esperado, aquele momento bom, que a palavra do Senhor, né, que todo mundo fica esperando, todo mundo gosta, né, da meditação. E você que pode, né, abre sua Bíblia e vamos ler a palavra do Senhor em Isaías 64, no versículo 4. Eu acho esse versículo maravilhoso. Preste bastante atenção, com todo o amor, né? Com muita fé, gente. Vamos ler junto nesse momento. Isaías 64, no versículo 4. Porque desde a antiguidade não se ouviu, nem com os ouvidos se percebeu, nem com os olhos se viu um Deus além de ti, que trabalha

0: Deus, eu amo esse versículo. Esse versículo, ele toca no nosso coração, porque muitas vezes a gente pensa por uma luta, né? A gente pensa que está sozinho. Verdade. Quantas vezes, né? Surgiu uma luta, nossa fé diminui um pouquinho, a gente já fica desanimado, né? Esse versículo diz tudo, ele diz tudo. Ele diz tudo da grandeza de Deus, do amor de Deus, o cuidado de Deus conosco. Porque desde a antiguidade não se ouviu, nem com os ouvidos se percebeu, nem com os olhos se viu, um Deus além de ti, que trabalha por aquele que nele espera. Ou seja, enquanto a gente está na luta, Deus está trabalhando, com certeza. E Deus, ele é ilimitado, né? Nada pode, não tem palavras que a gente venha falar,
1: possa expressar a grandeza de Deus.
0: Isso, de grandeza de Deus,
1: misericórdia.
0: Para aqueles que nele esperam.
1: É.

0: Às vezes a gente começa a colocar Deus tão pequeno, né? A situação para a gente fica difícil e a gente começa a reduzir Deus, né? Achando que as coisas não vão se resolver. Quando você passa por situações difíceis, você começa a pensar que não tem jeito, você está reduzindo o poder desse Deus que é tão grande, que desde a antiguidade não se ouviu falar de alguém tão tremendo e poderoso como ele. Então, engrandeça ao Senhor na sua pouca fé, independente da sua situação. Deus, ele é poderoso para mudar o quadro da vida daqueles que nele esperam.
1: Verdade, você falou certo mesmo, porque quando a gente está passando por um problema, nós limitamos o agir de Deus, o poder de Deus. A partir do momento que a gente tenta resolver de todas as formas, aí tenta aqui, tenta ali, ah, não vou conseguir, ah, não vai dar certo, você está limitando o poder de Deus, esse Deus tão grandioso, tão poderoso e tão misericordioso. Então, eu sei que na hora da luta, a nossa fé, ela diminui sim, né? Ela diminui, mas nós não podemos deixar de acreditar nesse Deus, nesse Jesus maravilhoso. Nós não podemos deixar de buscar a Deus, por mais que às vezes nós sintamos desanimados. Quantas vezes a gente dobra o joelho e não consegue falar, somente chorar, gemer de dor, né? É como se a alma da gente estivesse gemendo e as lágrimas só caindo. Olha, Deus está vendo tudo e Deus está trabalhando em seu favor, né? Eu vejo uma humanidade com muito sofrimento, né? Pela falta da presença de Deus, pela falta de temor a Deus, pela falta de buscar a Deus. As pessoas hoje se preocupam muito com o que vem, como se diz, eu quero um bom emprego, uma faculdade boa, né? Elas se preocupam muito em bens materiais. É lógico que você tem que buscar bens materiais, é lógico, né? Deus achou, né? Com certeza. Mas você não pode colocar a razão da sua vida em bens materiais. Buscar primeiro o reino de Deus. Buscar primeiro o reino de Deus. Essa é a verdade. Porque quando a pessoa, ela coloca Deus em segundo plano, quando a luta vem, ela entra em desespero, tá? E esse Deus maravilhoso, ele está aí a qualquer momento que você chamar, ele está aí para te atender, para te ajudar, porque ele intercede por você. Deus é Deus do impossível, Deus é Deus do impossível. Você que está passando por esse problema agora, por essa luta que você acha que não tem mais, não tem jeito mais, né? Você que tem chorado todo dia, nas madrugadas, né? Quanta gente chora na madrugada, que ninguém está vendo, outras choram, que não conseguem nem se controlar. Você que tem passado essa angústia no seu casamento, com seu filho, com sua filha, no seu trabalho, as pessoas procuram, me ligam também, me pedindo oração demais por tribulações no meu trabalho, muita perseguição. Mas Deus está intercedendo por você. Não desanime, não. Não desiste, continue buscando Deus. É tudo no tempo de Deus, essa é a verdade. E Deus não nos dá na hora errada. A bênção sempre chega na hora certa.
0: Com certeza, com certeza. Nós vamos ver aqui no livro de Atos que o Senhor, ele realizou uma obra impossível através da vida de Pedro, né? Quantos Pedros o Senhor nos separou para que o nome dele seja glorificado. Nós temos um Pedro, né, pastor Guilherme, que é o nosso Pedro, né? E nós vamos ver que quando Dorcas morreu, Atos dos Apóstolos capítulo 9, do verso 36 a seguir, quem pode ressuscitar alguém que já morreu, né? Só Jesus. É uma obra impossível, mas que nós servimos um Deus do impossível. Então nós vamos ver as viúvas chorando e lamentando por alguém que já não estava mais com elas, mas que elas queriam. E Jesus vai e traz Dorcas de volta através da oração de Pedro. Então, o fundamento da igreja é esse, é orar para que você tenha fé e seja alcançado pelo poder de Deus, independente do momento em que você está vivendo. A morte,
2: é o extremo, né? É onde nem a medicina pode fazer nada, mas Jesus pode, através dos seus servos, os profetas, ele faz, ele age. Então não fique em casa lamentando a sua dor, não fique em casa olhando para o seu problema, vem buscar o Senhor, porque Jesus, naquela época, ele realizou milagre. Mas hoje ele deixou os seus, para que através deles os milagres também aconteçam, né, na sua vida. A gente vive milagres todos os dias. A gente vê coisas grandiosas acontecendo. Então não deixe a depressão te prender em casa. Não desanime, né, a dúvida.
1: Ah, eu não vou lá não, que eu não vou receber.
2: Exatamente, não deixa. Quando a gente vai ver no livro de Atos dos Apóstolos, o apóstolo Pedro nem estava lá, mas foi mandado chamar, né, porque eles acreditavam que algo iria acontecer. Então vem e vem com fé buscar o Senhor, crê no seu milagre. Se for porta aberta, vem buscar o Senhor crendo que a porta vai se abrir. Se for cura, vem crendo que Jesus vai curar, independente do seu problema. Não ouve, nem se ouviu falar mesmo desde a antiguidade de um Deus como o nosso, que resolve todos os nossos problemas, e é todos. Então não limita Deus, deixa ele ser quem ele é, através da sua vida, crendo que, vindo aqui na Igreja Pentecostal, Deus é amor, nosso Deus, ele vai usar os servos, os profetas dele, e vai te alcançar, né,
1: Senhor?
2: Com certeza. Com infinita misericórdia dele, o seu quadro vai ser transformado. Jesus se transformou a mim, e ele também transforma a ti, que nos ouve nesta manhã.
1: É verdade. Então fica aí o convite, né, para você que está passando por essa luta, trabalho, vem para a casa do Senhor, vem buscar o Senhor, não desanime, tá? Porque Deus está, ele está cuidando de você. Isso é verdade. E como tem pessoas oprimidas, essa semana mesmo tinha uma moça que chorando sozinha na igreja. Então as pessoas, elas, ainda bem que ela veio para o lugar certo. Mas tem outras, procura outro caminho, que é o suicídio. Semana que vem nós vamos falar aí do Setembro Amarelo, né? Que é a campanha do suicídio. Então, você que está passando por esse momento difícil, venha para a casa do Senhor. Venha para a casa do Senhor, porque o Senhor tem cuidado de você. É o Senhor que tem te mantido. Não é você que consegue ficar de pé, não sou eu que consigo ficar de pé. É Deus, é Jesus, é o Espírito Santo de Deus que nos sustenta.

0: mas assim, vai continuar, tá? Então, continue com a gente. Não deixa de mim na casa do Senhor, viu? Tá? Deus tem uma bênção para você. Eu tenho certeza. Não deixa de vir, não deixa de buscar, não desanime, mas venha para a casa do Senhor, porque a vitória vai ser sua. E vamos agradecer a Deus neste momento. E lembre esse dia.
1: Isso. Quero agradecer, né, por essa oportunidade que o Senhor nos concede nesta manhã. Quero agradecer a Deus pela vida de cada ouvinte. Que você que nos ouve nesta manhã, você possa crer na palavra que foi pregada, porque a palavra ela não é nossa e ela vai surtir efeito na sua vida nesta manhã. Em nome de Jesus, vamos orar agora para que o Senhor venha confirmar a bênção e a vitória. Senhor, meu Deus, meu Pai, Senhor, em nome de Jesus, eu apresento ao Senhor, ó Deus, este trabalho, apresento ao Senhor, ó Deus, a vida de cada cooperador, ó Pai, que se dispõe para que este trabalho seja executado. Agradeço ao Senhor pela vida do pastor Guilherme, juntamente com a sua esposa, sua família, a irmã Sueli, que está na liderança desse trabalho, Fundação Reviver, juntamente com o pastor Davi e a equipe. Que Deus possa estar abençoando a todos, renovando a fé. E você que nos ouve nesta manhã, seja alcançado por esse poder, por essa graça. Que a sua fé hoje venha a ser transformada. Que você venha tocar o seu milagre nesta manhã, em nome de Jesus. Que você possa crer que estar aqui não é somente um momento, mas é o momento que Deus preparou para você. É especial. Então venha em nome de Jesus, para que o Senhor Jesus neste momento te alcance e você seja de fato um testemunho vivo desse poder, dessa graça. É o que eu peço ao Senhor Jesus, que alcance essas vidas à distância que nos ouve agora, para que eles venham e alcance o milagre, sejam transformados em nome de Jesus. Em nome de Jesus.
0: Amém. É isso aí, nós já vamos embora, mas queremos já deixar o convite para vocês, né? Que quinta-feira, se Deus quiser, estaremos aqui, se Deus quiser mesmo, né? Nós estaremos aqui para mais um programa. Que Deus abençoe a vida de cada um de vocês. Quem nos espera, eu sou em Cristo, Sueli Batista.
1: De sua irmã Rony Márcia, que Deus quem nos despede, sua irmã Rony Márcia, que Deus possa estar abençoando.

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abençoe, ouvintes do programa Voz da Libertação, 9:51. Que Deus abençoe as nossas irmãs aqui que estão conosco dentro desta programação. E eu estou aqui com você, seu mãe Cristina Reis. Eu quero convidar você para estar conosco na Igreja Deus e Amor, ser abençoado por Deus, ser abençoado pelas mãos do Rei Jesus. Estamos com grandes cultos, grandes concentrações, e você é o nosso convidado especial a participar conosco dos cultos que estão acontecendo na Igreja Deus e Amor. Sexta-feira, nós teremos nesta sexta-feira 6 grandes cultos, 6 grandiosos horários de bênção e de vitória para você buscar a Deus. Nesta sexta-feira, prosseguimento da campanha, o clamor, o desafio de Elias. Deus responde com fogo. Nosso Deus é poderoso para responder com fogo, responder com vitória, responder com milagre. Você é o nosso convidado especial, em nome de Jesus. Que Deus, Ele é o Deus de vitória, Deus é Deus de bênção, Deus é Deus poderoso para garantir bênção sobre a sua vida, em nome de Jesus.

ouvintes, aqui em nossa Igreja Deus e Amor, nós temos grandes cultos de bênção, grandes cultos de vitória, e você é o nosso convidado especial para vir ser abençoado por Deus. Esteja presente em nosso centro estadual do Cabana, nesta sexta-feira, para Deus abençoar a sua vida, para Deus abençoar você, para Deus abençoar, e eu tenho certeza que haverá multiplicação na sua vida, em nome do Senhor Jesus Cristo.

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Avenida Amazonas, 8410, no bairro Cabana. 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

0: queridos ouvintes, eu quero convidar, fazer um convite especial. Daqui a pouquinho estarei mais, falando mais a respeito, mas desde já já quero convidar você a estar na vigília, vigília com as mulheres de fé, vigília abençoada. Amanhã, sexta-feira, nós teremos a vigília com as mulheres de fé, essas mulheres abençoadas, mulheres guerreiras, mulheres que estão aí, né, guerreando, batalhando na obra de Deus. Estarão nesta vigília às 23 horas, amanhã, dia 4 de setembro, onde a nossa irmã Mônica vai estar pregando a palavra de Deus, e você, o nosso convidado especial. É a vigília, é de preparação para o sétimo encontro de mulheres de fé. Você não pode perder, você não pode ficar de fora desta grande vigília. Se prepare esse programa e venha cultuar a Deus conosco, em nome do Senhor Jesus Cristo. Nós vamos aos prefixos. Daqui a pouquinho nós retornamos com você. No retorno já teremos o momento da oração com o nosso pastor Guilherme Ribeiro. Não sai daí.
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0: 10 horas com mais um minuto em Belo Horizonte. Receba a doce paz do nosso Senhor e Salvador Jesus Cristo. Pastor Guilherme Ribeiro de volta com você já nesta manhã de vitória. Eu estou aqui mais uma vez para orar em seu favor. Hoje é dia 3 de setembro de 2026 e também é a terceira volta, é o terceiro elo da nossa campanha de oração, estes 21 dias de oração que nós estaremos aqui agora a clamar ao nosso Deus e suplicar ao Senhor pela grande vitória. Eu não sei qual é o momento que você tem passado, que você tem vivido. Talvez eu estou falando contigo que está passando por vales, desertos, provações e lutas. Mas independentemente de tudo isso, prepare-se agora para falar com o nosso Deus. Porque o nosso Deus, ele ouvirá a sua oração e lhe entregará a grande vitória. Chegou o momento, Belo Horizonte, de falarmos com Deus. Vamos que vamos, Minas Gerais. É momento de oração.
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0: Maravilhoso Deus, Pai, aqui estamos, Senhor, uma vez mais diante da Tua presença, para louvar e bendizer o Teu santo nome na beleza da Sua santidade. Deus, nós Te louvamos, nós Te agradecemos, Senhor, pela Sua infinita bondade e misericórdia. Senhor, eu Te peço agora perdão a Deus pelas minhas falhas, pelos meus pecados, pelas minhas transgressões. Que o Senhor venha ter, ó Deus, de misericórdia da minha vida. Assim também, ó Deus, como da vida de cada uma destas centenas, por que não dizer milhares de pessoas que estão agora em oração juntamente conosco. Senhor, eu louvo o Teu santo nome, por mais este dia que o Senhor nos concedeu, por mais esta grande vitória que o Senhor nos deu, e é em o nome santo do Senhor Jesus que eu venho pedir ao Senhor Deus, ó Pai, não rejeite a nossa oração, não rejeite o nosso clamor, não rejeite a nossa súplica, ó Deus. Quantas pessoas, Senhor, que nesta hora estão de joelhos dobrados, estão clamando ao Senhor pelo socorro, pelo milagre, pela provisão, ó Deus. Senhor, eu quero apresentar agora aqueles que talvez não conseguiram, Senhor, alcançar os seus objetivos e por isso agora estão chateados, frustrados, mas não sabendo eles que o Senhor Deus conhece todas as coisas e sabe que algo muito melhor haverá de vir para a glória do Teu santo nome. Deus, eu quero apresentar agora aqueles que estão enfermos, aquelas pessoas, meu Deus, que estão, Senhor, com enfermidades espalhadas pelo Teu corpo. Essa pessoa, meu Deus, que está sofrendo com este mal, vai repreendendo agora, meu Deus. Repreenda agora esta obra maligna. Repreenda agora, Senhor, estas enfermidades. Repreenda agora, meu Deus, este câncer. Repreenda agora, Senhor, este tumor, este caroço, em o nome do Senhor Jesus Cristo. Deus, manifesta o teu poder. Deus, manifesta a tua presença agora. Visita, Senhor, cada uma destas pessoas que oram conosco agora, Pai. Essas pessoas, meu Deus, que estão agora pedindo ao Senhor pela cura, pelo milagre, pela saúde, Senhor. Olha aí, meu Deus, este ouvinte que está com esta enfermidade que já está se espalhando pelo seu corpo. Este câncer que já está em metástase, ó Deus. Essa pessoa que já foi desenganada pela medicina, meu Pai. Os médicos já disseram que não há mais o que fazer, porque os recursos do homem já finalizou. Mas eu creio, ó Pai, que o Senhor é o Deus que tem resposta. O Senhor é o Deus que pode levantar esta pessoa desse leito agora. Olha aí, meu Deus, vá ao encontro, Senhor, a esta vida, repreende este mal, essas dores, esta enfermidade, sai agora em o nome do Senhor Jesus. Senhor, meu Deus, visita agora aqueles que estão hospitalizados, aqueles que irão passar por uma cirurgia, meu Pai, uma cirurgia até mesmo de alto risco. O Senhor venha ter de compaixão dessas vidas agora. Eu apresento, meu Deus, a equipe médica, os médicos, os profissionais da área da saúde, Pai. Senhor, visita essas pessoas agora. Dai graça, meu Deus, para que eles possam, Senhor, continuar a ajudar o seu próximo, Deus. Senhor, visita agora os cuidadores, aqueles que estão, meu Pai, até mesmo também, ó, meu Deus, cuidando de pessoas que estão enfermas. Ó, Senhor, tenha de misericórdia. Visita agora, meu Deus, cada uma destas pessoas, em nome do Senhor Jesus Cristo. Senhor, manifesta o teu poder, manifesta, meu Deus, a tua glória nesta hora. Faz a obra, Senhor Jesus, em o nome do Senhor Jesus Cristo. Que o Senhor venha libertar, salvar, curar estas vidas, Pai. Senhor, esta pessoa que não consegue dormir, essa pessoa que não consegue ter paz, essa pessoa, meu Deus, que está prestes, Senhor, a desistir de tudo. Senhor, tenha de compaixão de cada uma destas vidas agora, Deus. Ah, Senhor, que o Senhor venha manifestar o teu poder. Que o Senhor venha, meu Pai, abrir, Senhor, um caminho por estas águas. Estas águas, meu Deus, que já estão até mesmo para afogar esta pessoa, destruir a vida desta pessoa. Mas em nome do Senhor Jesus Cristo, eu creio que hoje haverá mudança. Eu creio que hoje o Senhor Deus fará algo extraordinário. Senhor, eu apresento agora, meu Deus, essa pessoa que está até mesmo, Senhor, aflita, angustiada.

Tenha de misericórdia, Deus. Senhor, visita agora essa pessoa que precisa, Senhor, de uma porta aberta, de uma resposta, Pai. Essa pessoa que necessita, meu Deus, de um milagre para a sua vida material, financeira. Eu não sei, Senhor, o que esta pessoa tanto necessita, mas o Senhor sabe. Oh, meu Deus, eu não poderia deixar de orar, Senhor, e pedir ao Senhor para que o Senhor venha acrescentar a nossa fé. Acrescenta, meu Deus, a fé de cada ouvinte. Acrescenta a fé desta querida irmã agora, Deus. Acrescenta a fé deste meu irmão agora, Pai. Ajuda, Senhor, esta pessoa a prosseguir. Ajuda, meu Deus, este irmão, esta irmã, ó Pai, a prosseguir. Em o nome do Senhor Jesus Cristo, Deus poderoso e santo, que o Senhor venha, meu Pai, dar a vitória, dar o livramento. Pai, entra com provisão, Senhor. Entra com a resposta, Deus, sobre a vida destas pessoas. Oh, Senhor, eu te louvo. Eu te agradeço, meu Deus, porque verdadeiramente o Senhor tem cuidado de nós. Verdadeiramente o Senhor tem estado conosco. Verdadeiramente o Senhor tem nos dado grande livramento. Livra nós, Senhor, do homem mau. Livra nós, ó Deus, do homem sanguinário, da bala perdida, do roubo, do assalto, do acidente. Senhor, livra nós, meu Pai, de tudo aquilo que tem se levantado para tentar nos destruir. Oh, meu Deus, manifesta o Teu poder agora. Senhor, eu quero clamar em favor também desta pessoa que está agora, meu Deus, em oração. Essa pessoa que está com seu coração ansioso, afadigado, e como está escrito na sua palavra, lançando sobre ele toda a vossa ansiedade, porque ele tem cuidado de vós. Senhor, nós lançamos agora todas as a nossa ansiedade. Nós lançamos agora, Senhor, tudo aquilo que tem tirado o sono, a paz. E cremos que o Senhor Deus é o Deus que tem o poder para operar um grande milagre e uma grande vitória. Senhor, eu oro por essa pessoa que não consegue dormir, ó Deus. Que o Senhor venha dar, Senhor, uma noite de sono tranquila a esta pessoa. Que o Senhor venha entrar com providência agora e repreender o mal que está atacando esta vida. Saia, Satanás, em nome do Senhor Jesus Cristo. Esta pessoa, meu Deus, que tem vivido à base de calmantes, de antidepressivos, ó Pai. Essa pessoa que tem vivido, Senhor, à base de remédios. Deus, tenha de compaixão destas vidas agora. Ah, Senhor, eu apresento o Ministério Geral da Igreja Pentecostal, Deus de Amor. Toma nas Tuas mãos, Senhor, a liderança. Toma nas Tuas mãos, meu Pai, a cada um dos Teus filhos e filhas que estão, Senhor, aleluia, ó, meu Deus, na direção desta igreja. Visita agora, meu Deus, a nossa irmã Irene Miranda. Visita, Senhor, a irmã Débora, o pastor Lourival. Visita, meu Deus, o presbítero Davi Miranda Neto, a sua família, o pastor Fabrício, Senhor. Visita o pastor Milton, o pastor Osmar. Visita agora, meu Deus, o pastor Marco Magda, a irmã Maria Josefina. Visita, Senhor, o pastor Jerry, o pastor Wilson. Seja com os nossos líderes, ó Pai. Abençoa, meu Deus, a nossa sede estadual aqui do Cabana e cada uma das muitas igrejas espalhadas por todo o estado de Minas Gerais. Que o Senhor venha, meu Deus, usar os nossos pastores na pregação da palavra.

Usa, Senhor, os evangelistas da última hora. Usa, meu Deus, aqueles que estão, meu Pai, também, Senhor, na responsabilidade de fazer a Tua obra, de levar o Evangelho. Olha aí, Senhor, esta pessoa que fez este propósito contigo, meu Deus, de que se o Senhor a abençoasse. Oh, meu Pai, aleluia! Se o Senhor a desse vitória, ele iria, Senhor, ser um pregador da palavra. Ela iria, meu Deus, ser, oh Pai, um pregador da palavra. Senhor, ajude esta pessoa, meu Senhor. Abençoe aqueles, meu Pai, que têm contribuído para manter o programa Voz da Libertação no ar. Abençoe aquele, meu Pai, que tem ajudado, Senhor, a manter as portas desta igreja aberta. Oh, Deus poderoso e santo, Senhor, meu Deus, tenha de compaixão, tenha de misericórdia, Pai, que o Senhor venha manifestar o Teu poder. Oh, Espírito Santo de Deus, nós Te louvamos, meu Senhor, nós Te agradecemos, ó Pai, por todas as coisas que o Senhor tem feito, por tudo que o Senhor tem realizado. Sim, Senhor, eu confesso a Deus que não merecemos, mas o Senhor é o Deus que tem dado vitória. O Senhor é o Deus que tem nos enchido da Tua presença. O Senhor é o Deus que tem cuidado de todos os detalhes, Pai. E é por isso, Senhor, que aqui estamos a orar. E é por isso, meu Deus, que aqui estamos a clamar, Pai. Recebe, meu Senhor, mais um dia desta campanha. Recebe, meu Deus, mais um dia deste propósito. E que o Senhor venha, meu Deus, repreender todo mal, todo impedimento, ó Deus. E que todas estas vidas venham testemunhar, Senhor, do grande milagre, da grande vitória, da providência que vem do céu, que vem de Deus. Graças nós Te damos, Senhor. Esteja conosco, ó Pai, e confirma o milagre, a bênção e a vitória, em nome do Pai, do Filho e do Espírito Santo de Deus. Graças a Deus.

0: São 10 horas com mais 22 minutos, 10 horas com mais 22. Que Deus abençoe a você que está aí ligadinho conosco, a você que está ouvindo a programação A Voz da Libertação. Que Deus abençoe a você, o seu lar e a sua família. De onde é que você está nos ouvindo, hein? De onde é que você está participando conosco agora? O WhatsApp já liberado, 319-7519-1994, para você interagir conosco, enviar a sua mensagem, o seu pedido de oração, porque já já nós estaremos apresentando mais uma vez todos vocês. É assim, né? Na Rádio Deus e Amor, a todo instante nós temos orações sendo feitas, levantadas, para que o poder de Deus chegue em sua vida e esse poder seja transformado num grande milagre, numa grande vitória. Eu quero lembrar a você que nesta sexta-feira, hein, tá chegando já nesta sexta-feira, é a segunda volta, é o segundo dia dessa grande campanha revelada por Deus, a campanha O Desafio de Elias, Deus Responde com Fogo, e você vai estar conosco mais uma vez nesta sexta-feira, na sexta-feira da libertação total, na sexta-feira do milagre de Deus, porque talvez eu estou falando com você aí agora, você que está passando por lutas, por provações, por tribulações, mas venha estar conosco já nesta sexta-feira, porque o meu Deus, ele vai manifestar o seu poder e a sua glória em o nome do Senhor Jesus Cristo. Está escrito na palavra de Deus, em 1 Reis, capítulo de número 18, a partir do versículo de número 22, Elias está dizendo: só eu fiquei por profeta do Senhor, e os profetas de Baal são 450 homens, mas Elias, ele não aceita esta situação, ele levanta um desafio, ele desafia os profetas de Baal, ele diz: trazei, pois, dois bezerros, e escolha para si um destes bezerros. Os bezerros serão apresentados em holocausto, e o Deus que responder com fogo, este também será Deus. E é isto que você fará nesta sexta-feira. Você não pode aceitar este mal, esta enfermidade. Você não pode aceitar o inimigo escravizar a sua família, os seus filhos. Talvez eu estou falando agora com mães que estão sofrendo, porque o filho já está no vício do crack, da cocaína. Talvez eu estou falando com pessoas que perderam o seu lar, que perderam a sua família, mas em o nome do Senhor Jesus Cristo, Deus vai responder com fogo, e em o nome do Senhor Jesus, o milagre vai acontecer, a bênção vai chegar. Eu quero que você envie agora para a minha palavra libertação, libertação, DDD 31 975 19 1994, porque já já eu estarei orando por esta pessoa da sua família que precisa de libertação. Está escrito na palavra de Deus em João capítulo de número 8, versículo de número 36, que se o Filho vos libertar, verdadeiramente sereis livre. E o Senhor Jesus, ele vai libertar esta pessoa da sua família, ele vai libertar do álcool, o Senhor Jesus vai libertar do cigarro, vai libertar do vício em remédios, Jesus vai libertar essa pessoa dos vícios em jogos de azar, nestas apostas, essa pessoa que tem perdido tudo, ferido, essa pessoa que tem sofrido com este mal, o Senhor Jesus vai libertar esta pessoa de todo tipo de compulsão, essa compulsão em jogos, esta compulsão em pornografia, esta compulsão alimentar. Jesus vai libertar esta pessoa. Você acha que é normal, mas não é normal, é um mal, é espiritual que está lutando contra você. Em nome do Senhor Jesus, eu quero orar já por você, mas nesta sexta-feira, nós estaremos clamando a Deus, nós estaremos orando em seu favor, em favor da sua família. Então já envia para mim agora o nome desta pessoa que precisa de libertação, juntamente com a palavra libertação. DDD 31975191994, porque a expectativa total para aquilo que o meu Deus vai fazer já nesta sexta-feira, e você também será mais um que vai dar testemunho de fé e dos milagres de Deus.
1: Já tem pessoas curadas nesta manhã. Já tem pessoas curadas. 4 pessoas que Jesus curou você da hipertensão. A pressão estava muito elevada. A cabeça parecia que ia explodir. É assim, meu irmão. Olha lá, pastor. Vamos ouvir ele. Já procure as dois.
2: Ribeiro, ouvir seu programa Voz da Libertação. Aqui está a pessoa, nas quadros, revelados pelo Espírito Santo de Deus. Vamos ao testemunho. Seu nome, irmão?
3: Josué.
2: Irmão Josué, o que o senhor estava sentindo quando você chegou aqui na igreja do Senhor?
3: Minha pressão está muito alta, todo dia. Aí, na hora que o pastor revelou aqui, já melhorou.
2: Já sentiu alívio?
3: Já sentiu.
2: Já está curado.
3: Em nome de Jesus.
2: Quem te deu a cura?
3: Jesus.
2: Foi Jesus, pastor Guilherme.
3: Quem dá glória a Deus?
2: Quem dá glória a Deus por isso? O Senhor está falando aqui comigo que tem 3 pessoas curadas nesta manhã. Preste atenção. Ei, 3 pessoas Jesus arrancou do seu organismo. Uma enfermidade em um dos seus pulmões. O Senhor me diz, preste atenção, te atacava uma dor terrível. Você pensava até que era coluna, não é coluna, é o pulmão. É assim, irmã? Jesus curou a senhora hoje. Isso, cadê as outras pessoas? Jesus curou hoje. Quanto tempo sofrendo com essas dores? Como é que é o nome da senhora?
4: Maria Sebastiana.
2: Quanto tempo sofrendo?
4: Desde 2020.
2: Essas dores parecendo que as costas, mas é o pulmão.
4: Direto. Eu fiz tomografia, não dá nada.
2: Fez até tomografia.
4: Fiz ressonância.
2: Fez ressonância.
4: Não deu nada.
2: E o médico disse que era o quê?
4: Nada.
2: Não achou nada. Mas hoje o doutor Jesus te curou. Diga obrigado, Jesus. Diga, eu estou curada. Quem dá glória a Deus aí?
0: Jesus vai manifestar o seu poder, a sua glória, e nesta sexta-feira o milagre do Senhor vai acontecer na sua vida. Está escrito na palavra de Deus, Isaías capítulo de número 10, versículo de número 27, que o jugo será despedaçado por causa da unção. Lucas capítulo 10, versículo de número 19, Jesus está dizendo: eis que vos dou autoridade para pisar serpentes e escorpiões. E é isto que você vai fazer nesta sexta-feira. Você vai se levantar e vai estar conosco. Escolha o melhor horário: às 7, às 10, ao meio-dia, às 14, às 16 e às 19 horas. Nós estaremos levantando aquela forte oração de libertação para que o meu Deus venha libertar você de todo todas as obras do mal. Quantas pessoas que fizeram promessas erradas, alianças erradas e precisam de libertação. Quantas pessoas que estão talvez em relacionamento tóxico, com jugo desigual e precisa de um milagre, que precisa de uma libertação. Quantas pessoas que estão vivendo de acusações do passado, o inimigo está usando isso para te prender, para tentar te derrotar, mas em nome do Senhor, este mal vai cair por terra. Pessoas que não conseguem prosperar, são dívidas que não acabam, o dinheiro não rende, as portas estão fechadas. Sabe o que é isso? É a inveja, é o olho grande, é a perseguição que você está tendo no seu local de trabalho e você não percebeu, você não consegue clamar, você não consegue se levantar. Ei, mas em nome de Jesus, o Senhor me trouxe aqui nesta manhã para convocar você a estar comigo no santo jejum, a estar comigo na oração, já nesta sexta-feira. Meu Deus, eu já estou recebendo de Deus algo profético e você vai receber isso também já nesta sexta-feira. O Senhor vai libertar os seus filhos que estão envolvidos com tantas coisas erradas. O Senhor vai quebrar essas maldições hereditárias, esses ciclos que se repetem na sua vida. Você já percebeu? O avô morreu de uma forma, o pai morreu da mesma forma e você está indo caminhando para o mesmo jeito. O avô era às vezes viciado em bebida alcoólica, o pai terminou a vida no alcoolismo e você não percebe que você está caminhando para o mesmo destino. Mas em nome do Senhor Jesus, nesta sexta-feira, na grande campanha do desafio de Elias, Deus responde com fogo, Deus vai te responder, Deus vai manifestar a sua glória, o seu poder, e você também vai viver os milagres de Jesus em sua vida. Já enviou o seu pedido de oração? Ainda não? Já eu vou orar por você. Faça, deixe-me ver aqui, como a nossa irmã que enviou aqui, a irmã Rita Isabel, ela enviou o nome libertação para o seu esposo. Nós vamos orar por ele, o Elton, que precisa do milagre e da libertação de Deus. O Francisco de Assis já escreveu aqui, libertação para a família. Nós vamos já orar, Francisco, e Deus vai manifestar o seu poder. Quem está participando comigo lá de Bagé, no Rio Grande do Sul, olha só, é o nosso irmão Júlio, ele que pede oração em seu favor, ele que vai passar por uma perícia, e nós vamos orar sim. Deus vai manifestar o seu poder, viu, irmão Júlio? E o senhor vai dar testemunho de fé. O Arlindo, lá de Conceição do Mato de Dentro, ele é ouvinte fiel e já participa conosco. A Marina Silva já também participa, quem escreveu com letras garrafais libertação é nosso irmão Nivaldir, ele que é do bairro Jatobá 4, participa comigo também. Sabe quem está ligadinho conosco? É a nossa irmã Terezinha, que já escreveu: eu creio na libertação dos meus filhos. E já nós vamos estar orando, irmã Terezinha. Libertação também para o Emanuel Henrique de Oliveira, para o Gabriel Rian de Oliveira, para a Adriela Enquetlin de Oliveira, para o Moisés Moreira e a Eva Pereira de Oliveira. Já nós estaremos orando por todas estas pessoas para que o Senhor Deus conceda também a libertação. É libertação também para o Lucas, o Eric, o Bruno, a Sueli, a Lúcia, a Bete, o Carlos, a Maria Rosa, Eliane, Giovanni, Igor. Libertação para o Walter, para a Nésia, a Nádia, a Cássia, a Gabriela, o Marcos, a Fernando, Carlos Henrique, a Bárbara, o Júnior, o Gustavo. Libertação para toda esta família. Amém? Amém. Vamos orar já. E o Senhor vai libertar essas pessoas que estão até mesmo sendo escravizadas por Satanás. Pessoas que estão vivendo dias difíceis, dias complicados, por conta dos ataques do maligno. Pessoas que estão vivendo libertações. É um ambiente pesado em casa. Você já percebeu? São brigas que começam do nada. É uma opressão dentro desse lar. Libertações para estas pessoas que estão sofrendo. Mas nesta sexta-feira nós queremos orar por você. Avenida Amazonas, 8410, aqui no bairro Cabana. Quando você entrar na Igreja Deus e Amor, não conte o seu problema a ninguém. Jesus vai te revelar e Ele fará um grande milagre acontecer em sua vida.
5: Dai glória a Deus, oh glória a Jesus, estende a tua mão. Deus está repreendendo uma obra de macumba que foi feita contra a sua vida. E o Senhor me mostrou, oh glória a Deus, como fosse um caroço. E o Senhor te cura aqui. Como que é?
6: Eu sinto muita dor tem, parece que eu vou morrer na barriga, incha muito, dói demais, médico, eu não tive coragem de ir ao médico, não tive.
5: Jesus cura no cu, você crê? Tudo é possível aqui? Fecha os teus olhos, Jesus, Jesus. Cura ela, Jesus, macumba do inferno, obra das trevas, eu sei, Satanás, eu sei que colocou isso, eu sei, chuncaveira, olha a espada do anjo aí, ó, vai arrancando toda a macumba, vai arrancando toda a macumba em nome de Jesus, eu sei, né? Eu sei que colocou essa enfermidade nela. Você está amarrado, derrotado aqui. Olha a sua derrota aí. Hoje chegou a sua derrota, Satanás. Hoje chegou a sua derrota, Jesus. Repreende todo o mal. Repreende todo o mal. Repreende todo o mal. Sai da vida dela, Lucifer, pomba gira. Sai, tranca a rua, enxunca a feira, espírito da morte. Você queria matar ela com câncer. Você queria colocar um câncer no útero dela, né? Eu sei que está no útero dela. Você está no útero dela. Olha aí a fúria dele, ó meu Jesus. Olha aí o desespero. Ele está no útero dela. Sai do útero dela. Vai saindo o útero dela agora. Há poder no sangue de Jesus Cristo, Satanás. Em nome de Jesus, você vai embora levando toda a enfermidade que você colocou. Em nome de Jesus. Sai. Amém. Isso, levanta ela. Oh, glória a Deus. Olhe para mim, filho. Fala amém.
6: Amém.
5: Está curado. Aperta aí. Pode apertar. Tem medo não. Cadê a dor? Cadê a dor?
6: Não tem, sumiu.
5: Sumiu. Sumiu? Não está sentindo mais nada? E essas lágrimas, de tristeza ou de alegria?
6: De alegria, muita alegria. Muita alegria.
5: Olhe para cá. Você não tem nada. Você não tem nada, viu? Você não tem mais nada. Pode glorificar, pode agradecer Jesus. Ô glória, se você quiser ir no médico, pode ir que não vai dar nada. Porque Jesus já te curou. Jesus já te curou. Não tem mais nada. Falou, obrigado, Jesus.
6: Obrigado, Jesus, obrigado.
5: Vai em paz. Que o Deus de Israel já te curou, já te fez um milagre. Isso, pode glorificar a Jesus. Pode glorificar a Jesus. Oh, glória a Deus.
0: Olha para cá. Ainda de pé. Já procure as dores. Já procure as enfermidades. Duas pessoas que o Espírito Santo tocou e desentupiu uma veia aqui na região do seu cérebro. Ali tem uma. Corre lá, pastor Adalto. Olha lá, ouve lá a senhora de camiseta, de blusa preta. O Senhor me diz que já tem mais de uma semana essa senhora do outro lado, pastor Adalto. Isso, ali, ó. Isso. Vê o que aconteceu aí com essa irmã também. Uma semana que a dor não passava, não sumia. Vamos lá.
7: Vamos entrevistar ela aqui, pastor Guilherme. O seu nome?
8: Sueli.
7: Há quanto tempo a senhora sentindo essas fincadas na cabeça, essas dores?
8: Tem mais ou menos uns 30 dias.
7: 30 dias.
8: E hoje, na hora que eu cheguei, estava doendo muito, muito. E eu estava achando que eu não ia aguentar.
7: E agora?
8: Agora...
0: sumiu.
8: Tá, sumiu.
0: Desapareceu.
8: A
0: senhora estava sofrendo há 30 dias.
8: 30 dias ou mais.
0: Tomamos remédios, não adiantava nada.
8: Hoje mesmo eu tomei dois para chegar aqui.
0: Tomou dois remédios.
8: Dois para chegar aqui.
0: E agora Jesus te curou. Não está sentindo mais nada. Olha lá.
8: Nada, nada.
0: Quem aplaude a Jesus e dá glória a Deus por isso. É o que o Senhor está fazendo, é o que o nosso Deus está operando na igreja, Deus de amor, e só está faltando a senhora, só está faltando você, meu irmão. Chega de tanta enfermidade, chega de tanto sofrimento, chega de tanta perda. Venha estar comigo nesta sexta-feira, nessa grande campanha de libertação, a campanha do desafio de Elias. Deus responde com fogo, Deus vai te responder com fogo nesta sexta-feira. Venha desafiar a miséria, venha desafiar a inveja, as enfermidades, venha desafiar o mal, em nome do Senhor Jesus Cristo. Nós estamos indo em nome do Senhor Jesus, e eu creio que no nome do Senhor Jesus o milagre vai acontecer. Você que está sofrendo com esta depressão, com esta ansiedade, esta síndrome do pânico, este medo, você que não consegue ter paz, não consegue dormir, você que pensa que até mesmo tem algo ou alguém te seguindo, você que vê, o Senhor vai repreender esses pensamentos de morte, esses pensamentos de suicídio, esses pensamentos de autodestruição. O Senhor vai repreender essa insônia, estes pesadelos constantes. Venha estar conosco. Se o Filho vos libertar, verdadeiramente sereis livre, e eu creio que o Senhor vai libertar, eu creio que o meu Deus vai confirmar uma grande vitória, um grande milagre sobre a sua vida. DDD 31975191994, já eu vou estar apresentando várias pessoas que já enviaram o nome, inclusive a nossa irmã Fátima Teodoro, que pede libertação aqui para o Maicon Júnior, que pede oração e libertação para Fátima Teodoro. Vamos orar já por todos vocês. Eu vou orar também, deixe-me ver aqui, a nossa irmã Silvia, que diz: pastor, ore pela minha família. Vou orar já e o Senhor vai dar a vitória a esta família em nome do Senhor. O Walter de Ribeirão das Neves, ele que está pedindo libertação, principalmente na área da saúde. Nós vamos orar, viu, Walter, e o Senhor vai te visitar no momento da oração. Você vai sentir o toque do Espírito de Deus aí. Quem também precisa de libertação é o nosso irmão Berto Lopes. Nós vamos, em nome do Senhor Jesus, orar por ele, e o Senhor vai dar a vitória, o Senhor vai dar a cura que ele tanto precisa, e o nome de Jesus vai ser glorificado. Nós vamos orar por ele agora, já. A Madalena também está dizendo que o Senhor, ela está dizendo que verdadeiramente acontece da forma que nós estamos falando. É verdade, irmã Madalena. O inimigo está aí para tentar destruir, para tentar acabar com tudo, mas o nome do Senhor Jesus Cristo, em nome de Jesus, essa obra do diabo vai cair por terra e o milagre vai acontecer. Maria do bairro da Providência, vamos orar por ela. aquela que precisa, né, do livramento de Deus. Nós vamos orar por ela e também o José Patrocínio, para que o Senhor dê grande livramento sobre a vida deles. Jesus vai fazer a obra. Vou orar também pela vida da irmã Sandra, que pede oração em favor da sua neta Vitória. Nós vamos orar já já. E também pelo Jairo, pela Michele, a Raquel, o Rodrigo e o Antônio José. O Senhor vai visitar essas pessoas agora também. Quem também já está aqui na lista da oração é a irmã Graça Oliveira. Ela que pede oração pela sua saúde. Vou orar já já por vocês. A Thaís, que está pedindo oração em favor da sua vida financeira, em favor dos seus estudos. Já já, Thaís, nós vamos orar por você, pela sua família, e o meu Jesus vai dar vitória. Não enviou o seu pedido ainda? Está esperando o quê? Envia para mim o seu nome, o nome desta pessoa da sua família que precisa de libertação. Você vai escrever o nome dela e na frente a palavra libertação, para eu saber que é a oração do propósito de libertação. Já já eu vou clamar por todos vocês e você vai escutar aí agora. Tem pessoas que chegam na igreja Deus de Amor, já procuraram os médicos, já procuraram todas as possibilidades, mas quando recebem oração, o diabo não resiste o poder de Deus, Satanás cai por terra, e é isso que vai acontecer nesta sexta-feira forte da libertação. Vem estar comigo, Avenida Amazonas, 8410, aqui no bairro Cabana. Vem que vem, 7, 10, meio-dia, 14, 16, 19 horas, escolhe o melhor horário e venha receber o milagre de Jesus.
9: Repreende, Pai, essa obra do diabo agora. Saia, Satanás, da vida dela.
0: Vamos orar. Fecha os olhos. Isso. Pode ligar o pensamento em Deus. Fecha os olhos. Pai, toca na vida dela agora. Essa seta do diabo que está lutando contra a vida dela. Sai daí, Satanás. Sai daí, demônio da morte. Sai da casa dela agora. Vamos. Sai daí, demônio da morte. O diabo queria tirar a vida dela. Grita, queima ele. Grita, queima ele. Olha aí, ó. Vamos, Satanás. Era você que queria tirar a vida dela, né, espírito maligno? É você que estava lá na casa dela para destruir tudo, né, diabo? Sai daí, demônio da morte. O diabo queria tirar a vida dela. Grita, queima ele. Grita, queima ele. Olha aí, ó. Vamos, Satanás. Era você que queria tirar a vida dela, né, espírito maligno? É você que estava lá na casa dela para destruir tudo, né, diabo? Queima ele, Jesus! Queima ele, Jesus! Todo mal que ela está sentindo no coração, toda tristeza, toda angústia. Olha o fogo de Jesus que te queima.
9: Mais uma senhora ansiosa para falar no microfone do programa A Voz da Libertação. Seu nome?
10: Luciane.
9: A senhora congrega em qual ministério evangélico?
10: Eu sou visitante.
9: Visitante. Qual que é a bênção que a senhora está ansiosa para contar? Já para o acréscimo da fé do povo, junto e abençoe.
10: Eu vim de Uber e não consegui vir de ônibus. Estou sentindo muito mal, mal-estar terrível e a dor de cabeça muito, muito forte. Está trabalhando até de eu andar. Então, assim, aí dentro de Uber, ele estava botando-se conversando comigo, foi um voz baixa. Eu falei que, olha, me perdoa que eu não estou conseguindo conversar. Estou sentindo muita dor. Ele, ao invés de ir no mestre da igreja, eu fiz seu. Então, assim, no médico, que eu vou no enfermeiro? Eu vou para a igreja, não vou procurar médico. No momento da oração, né? Aí o pastor ora.
9: Pastor Guilherme
10: Ribeiro. Ele falava sobre a dor de cabeça. Quando ele falou, ele se sabe, eu senti algo muito diferente no meu corpo. E assim,
9: sumiu. Pastor Guilherme Ribeiro, ela está reportando aqui, ó, outra cura instantânea da parte de Deus aqui, ó. O milagre dela já virou notícia. Ela está reportando que ela chegou com uma dor de cabeça. Veio de Uber, dentro do Uber ela sentia muita dor de cabeça, não conseguia ouvir nem a voz do motorista, mediante tanta dor de cabeça que ela tinha, devido à dor de cabeça. Mas ela está reportando que no período da oração explosão de milagres, ela está reportando que sumiu, não tem mais nada,
10: sumiu.
11: pequeno ali, mal-estar, dor de cabeça, assim.
12: Sumiu.
11: Sumiu.
12: No corpo inteiro.
11: No corpo todo, professor.
12: O Senhor Jesus fez um check-up no corpo da senhora.
11: Amém. Eu vim no lugar certo, né?
12: Vem no lugar certo. Pronto o socorro de nosso Senhor e Salvador Jesus Cristo. A senhora entrou doente e está saindo curada.
11: Graças a Deus.
12: Essa campanha de Deus?
11: Com certeza. Poderosamente.
12: A senhora está dentro da bênção ou fora?
11: Por dentro.
12: Pensei que a senhora estava fora.
11: De jeito nenhum. Eu achei o caminho da bênção.
12: Glória.
11: Amém.
12: Seu nome e seu bairro?
11: Lucilene Buritis.
0: Olha o clamor dessa igreja, vai dando glória, glória, glória, glória a Deus. Olha o batalhão da fé com as mãos levantadas. Olha o Senhor ungindo as mãos desses homens de Deus aqui agora. Senhor, começa a operar maravilhas. Vamos lá, batalhão de Deus. Vamos lá, obreiras do Senhor. Vamos lá, igreja. Começa a clamar aí agora. Porque a obra que foi enviada vai cair por terra. O feitiço que foi enviado vai cair por terra. A obra maligna do diabo vai cair por terra. Sai, Satanás, saia. Sai dessa casa agora. Sai deste lar agora. Sai dessa vida agora. Sai daí, demônio da morte. Sai daí, demônio do sofrimento. Sai daí, demônio assassino. Deus vai responder com fogo agora. Responde-nos, ó Deus. Responde-nos para que este povo saiba que tu és Deus, que tu és o Senhor. Responde-nos, ó Pai, para que este povo saiba que tu és o Deus que está no controle de todas as coisas. Sai daí, espírito maligno, o que estava lutando contra a vida dessa senhora, o que estava lutando contra a vida deste Senhor, essa bruxaria que foi enviada, em o nome do Senhor Jesus Cristo, feche os seus olhos, levante as suas mãos, começa a expulsar agora, começa a expulsar agora, sai, sai, sai agora, sai agora. Era o demônio da miséria que estava lutando para tomar tudo que você tem. Em o nome do Senhor Jesus Cristo, sai daí, pomba gira, que queria destruir essa família, que queria destruir esse lar, que queria destruir essa pessoa, que queria tirar a vida desse homem. Sai daí, espírito maligno. O diabo não vai impedir a sua vitória chegar. Senhor, visite esta casa agora, Senhor. Eis são estas orações que você receberá nesta sexta-feira e o mal cairá por terra em nome do Senhor Jesus. Quando esta igreja ora, o Senhor Deus manifesta o seu poder, a sua glória, o milagre do Senhor Jesus acontece. Venha estar comigo, Avenida Amazonas, 8410, bairro Cabana, colado ao lado do Feirão da Fartura, aqui bem próximo ao Hotel Intercity, também ao Expo Minas, você é o nosso convidado especial. Sim, venha estar conosco. São mais de 36 linhas de ônibus que param aqui em frente à Igreja Deus e Amor. O metrô também a 5 minutos, estação Vila Oeste. Você que vem no seu veículo, o estacionamento vigiado para que você cumpra a Deus da melhor forma possível e receba a bênção do Senhor. Venha estar comigo já nesta sexta-feira. Sexta-feira, gente, é dia de libertação. Sexta-feira é dia de guerra contra o mal. Sexta-feira é o dia de nós levantarmos as nossas mãos e começarmos a clamar em favor das vidas que estão sofrendo. Talvez você está aí do outro lado sofrendo, talvez Satanás tenha até mesmo lutado contra você e a sua família, mas em nome do Senhor Jesus Cristo, o Senhor vai mudar a sua vida, vai mudar a sua história. Eu vou orar já já pela vida da nossa irmã Maria Olívia, Cláudia Aparecida, para Deus libertar dessas enfermidades. É isso aí, nós vamos orar. Quem está pedindo oração é a Lúcia Maria do bairro Céu Azul. Nós vamos orar já já por essas pessoas. Wellington Gonçalves de Oliveira, Alexandra Poliana, Maria Eduarda, Maria Cecília e Pedro, todas estas pessoas que vão receber a oração de libertação. Também o Edson Socorro de Souza e também o Tiago de Souza Vieira, essas pessoas que também precisam de libertação. Vou orar já já pela vida da Maria Aparecida Almeida, o Sebastião Ferreira, o Paulo Henrique Miranda, a Stephanie Alves, o Lucas Alves, essas pessoas que precisam de libertação, também o Felipe Miranda e o Matheus e a Keila. Vamos orar por essas pessoas. Tem uma mamãe aqui que está pedindo oração, deixa eu ver o nome desta mamãe que está pedindo oração, irmã Vânia Maria. Vamos orar em favor dos seus filhos, para que o Senhor venha dar o grande livramento e a libertação. São 10 horas com mais 56, então 5 minutinhos para você enviar o seu pedido de oração. Nós vamos rapidinho com essa canção, já volto em oração em teu favor.

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1: Senhor, graças te damos, ó Deus, por mais uma vez estarmos em oração, clamando agora em favor de todas estas pessoas que já enviaram seus nomes, os seus pedidos de oração, meu Deus. Pessoas que precisam de libertação, meu Deus, são famílias que estão lutando. Sim, Espírito Santo de Deus, trabalha, Senhor. Eu oro agora, meu Deus, em favor do nosso irmão William, da nossa irmã Andréia, do Arlindo, meu Deus. Eu apresento agora a vida do Júlio, que coloca, Senhor, esta causa nas suas mãos. O Francisco de Assis Pereira visita também, meu Deus, a nossa irmã Rita Isabel. O Elton, meu Senhor, que precisa de libertação. Ó, Senhor, eu apresento Nivaldir e toda a sua família nesta hora. Eu oro, meu Deus, pela nossa irmã Terezinha, os seus filhos. Eu apresento agora a Adriele, Ketlin, o Moisés, a Eva Pereira, o Gabriel, o Rian e também, Senhor, o Emanuel Henrique, todas estas pessoas que necessitam de libertação. A Fátima Teodoro, o Maicon Júnior, visita a nossa irmã Silvia e toda a sua família. O Walter, meu Senhor, em Ribeirão das Neves, que precisa, meu Deus, do milagre da libertação em sua saúde. Eu oro agora, Senhor, em favor do Lucas, do Eric, da Maria Rosa, da Bárbara, do Júnior, do Walter, da Anésia, do Gustavo, do Carlos Henrique, da Fernanda, do Marcos, todas estas pessoas que precisam, Senhor, de libertação. Eu oro pelo Humberto Lopes, ó Pai, a Maura. Visita eles agora, Senhor. Dai a cura, o milagre que Humberto precisa, para que o teu nome seja glorificado. A nossa irmã Maria, Senhor, e também o seu esposo José Patrocínio, a nossa irmã Michele, visita agora, Senhor, a Raquel, Rodrigo, Antônio José, a Sandra. Senhor, eu apresento agora, Senhor, oh meu Deus, todas estas vidas. Eu oro, Senhor, também pela Luciana de Fátima, pela Caroline, pelo Ronald, a Lúcia, Senhor, a Evelyn, a Janice, a Maria Eduarda, que precisa de uma libertação urgente, Senhor, a Evelyn Luísa, repreende esse mal que está lutando contra esta vida. Senhor, eu apresento a Vânia Maria e os seus filhos, também a Maria Aparecido, Tiago de Souza, a Lúcia, meu Deus, a Graça Oliveira, o Jefferson, a Madalena, o Isaac, todas estas pessoas. Senhor, eu apresento já nesta sexta-feira, que o Senhor venha, meu Deus, usar os ministros, ó Pai, e confirmar a grande vitória, o grande milagre, em mais um dia desta grande campanha do desafio de Elias. Seja conosco, Senhor, e garante o milagre e a vitória sobre estas vidas, em nome do Senhor Jesus, e graças a Deus, e glória a Deus. São 11 horas com mais um minutinho. Vamos agora à Central Internacional de Produções, Estúdio 100, São Paulo. Programa Voz da Libertação continua com vocês. A nossa edição local retorna às 14 horas e você é o nosso convidado para ser abençoado pelo Senhor. Falou contigo, seu irmão em Cristo, pastor Guilherme Ribeiro, na comunicação, mesa de áudio, diácono Davi Reis, e aguardamos você nesta sexta-feira e mais uma campanha abençoada na Igreja Deus e Amor. Que Deus te abençoe e não se esqueça, quem não ama não conhece a Deus, porque Deus é amor.
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Antes da privatização da Sabesp, menos de 3 milhões de paulistas tinham desconto na conta de água. Tarcísio criou a tarifa social.

0: Camila da Silva, trazendo uma explanação dos que foram registrados. A gente vai acompanhar agora o milagre, a cura da sogra de Pedro. 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
2: Eu sou Gabriel Miranda e você está assistindo ao Milagres de Jesus. No episódio de hoje, vamos falar sobre um milagre que aconteceu dentro de uma casa, assim como nessa casa aonde nós estamos agora. Sem multidão, sem palco, só uma família com uma necessidade e Jesus presente. O reino de Deus não acontece apenas nas sinagogas, mas também dentro da rotina da nossa vida. Então, agora vamos ler Marcos capítulo 1, versículo 29 e 30. Logo que saíram da sinagoga, foram com Tiago e João à casa de Simão e André. A sogra de Simão estava de cama, com febre, e falaram a respeito dela a Jesus. Olha como esse milagre começa. Jesus sai da sinagoga, acompanhado de Tiago e João, e vai para a casa de Pedro. Isso tem um significado muito importante. Na cultura judaica, a sinagoga era o centro religioso da cidade. Era o lugar da lei, de oração e de ensino. Mas Jesus mostra que o seu poder não fica limitado à sinagoga. Ele entra na casa, na rotina e no ambiente familiar. E isso é algo muito profundo. O evangelho nunca foi apenas sobre um público. O evangelho transforma qualquer lugar. E quando Jesus chega naquela casa, encontra a sogra de Pedro com febre. Hoje, quando ouvimos falar febre, parece algo simples. Mas naquela época, uma febre alta podia significar uma infecção grave e até levar à morte. Ainda mais dentro de uma família simples de pescadores na Galileia, que não tinha muitos recursos. Naquele contexto, quando uma mulher mais velha adoecia, toda a casa era afetada. E isso continua muito atual. Quantas famílias hoje carregam pesos silenciosos? Às vezes não é uma febre física, é uma ansiedade, um cansaço emocional ou uma pressão financeira. Algo muito bonito no texto é que eles levam o problema até Jesus. Eles não escondem a situação que estão passando. E aqui existe um ensinamento espiritual muito importante. A fé bíblica não é fingir que está tudo bem. É levar a sua necessidade até Cristo. Agora, continuaremos a leitura bíblica. Vamos ver o que a Bíblia nos revela no verso 31. Então, ele se aproximou dela, tomou-a pela mão e ajudou-a a se levantar-se. A febre a deixou. Então, ela começou a servi-los. Na mesma passagem, só que no Evangelho de Lucas, diz que Jesus toma a sogra de Pedro pela mão, levanta ela e repreende a febre. Isso é muito forte. Lucas usa a mesma ideia de

0: mostra algo que é muito importante. E imediatamente ela foi curada. Isso não foi uma recuperação que demorou dias. A febre foi embora na hora. O mais bonito é o que acontece depois. Ela começa a servir. Na cultura da época, isso tinha um significado. Porque servir a casa novamente mostrava que ela estava totalmente restaurada. A Bíblia não está mostrando apenas uma mulher melhorando fisicamente. Ela está mostrando uma vida voltando ao propósito. Jesus não faz restaurações pela metade. Ele não apenas tira dor, ele devolve força, alegria e propósito. Isso fala muito sobre os nossos dias. Tem gente vivendo sem força emocional até para as coisas simples. Sem vontade de viver, sem ânimo, vivendo no automático. Mas quando Jesus toca uma vida, ele não restaura apenas o exterior. Ele devolve vida por completo. Concluindo, Jesus também se importa com aquilo que acontece dentro da nossa casa. A Bíblia mostra que Cristo não é o Senhor apenas das multidões. Talvez alguém olhe para a sua luta ou para a febre daquela mulher e pense que pode ser algo pequeno. A Bíblia também nos mostra que aquilo que pode ser pequeno importa para Deus. Jesus continua entrando em casas, continua restaurando lares e continua tocando famílias. Para mim, o maior ensinamento desse milagre é que o poder de Deus não aparece apenas em grandes momentos. Milagres também acontecem no secreto, dentro da nossa casa, aonde sentimos a presença de Jesus. Senhor, meu Deus e meu Pai, obrigado, Pai. Obrigado pelo seu ensinamento, por mostrar para nós, Pai, a sua mensagem. E não só a sua mensagem, mas também mostrar que o Senhor não está só nas coisas grandes. O Senhor está dentro do nosso lar, dentro da nossa casa, olhando as nossas dores, olhando os nossos problemas, olhando as nossas dificuldades e acolhendo cada uma delas. Obrigado, Senhor Jesus, por olhar para cada um de nós e entender as nossas dores. E eu peço, Espírito Santo, que venha se revelar a cada um, meu Pai. Eu peço, Espírito Santo, que não só se revele nas grandes multidões, mas no quarto, no íntimo de cada um. Venha se revelar, eu peço, meu Pai. E venha, Senhor, mostrar a Tua mão, a Tua poderosa mão, para tirar qualquer dor e qualquer impedimento e qualquer risco que essa pessoa possa ter, ó Pai. Eu peço, Senhor Jesus, que o Senhor, assim como fez com a sogra de Pedro, faça o seu milagre e entrega a sua vitória. Em nome de Jesus, amém. Amém. Obrigado por assistir mais um episódio de Milagres de Jesus. Que Deus te abençoe e até a próxima.
1: Olha, extraordinário, Gabriel. A qualidade das imagens, a trilha sonora, tudo que foi abordado ali, muito bem, viu? Gostei.
2: Sim, o conteúdo de fácil...
1: fácil compreensão.
2: Isso. Tem como você não compreender a forma didática com que foi passada, né?
1: É verdade. Uma linguagem simples, clara, direta, objetiva, mostrando não só a fala, mas as imagens que acompanham.

0: dando a explicação. Inclusive, para quem está acompanhando pelo rádio, você pode voltar a assistir o episódio de hoje do Voz do Mas, no canal do YouTube, ou às 13 horas vai ter também esse lançamento oficial desse episódio exclusivo do quadro Milagre de Jesus no YouTube. E você vai poder acompanhar as imagens, Jesus aparece ali, né? Achei muito interessante aquela abertura com Jesus ali, com a luz do sol, meu Deus. E você pode acompanhar tudo isso e muito mais em um só lugar, ipdaplay.com.br, a nossa plataforma, de forma grátis para você acompanhar em altíssima qualidade. Gabriel, eu lembrei agora que você fez uma cobertura no dia da formatura dos alunos da primeira turma do Projeto Sacar.
1: Fiz.
0: E, inclusive, a gente está falando sobre o IPDA Play, né? É um curso de capacitação audiovisual.
1: Assim, de capacidade incrível. Eu acompanhei na formatura, primeiro eu acompanhei o TCC, mas fazer a matéria para a formatura foi algo incrível. Ver tantas pessoas ali ministrando, discursando, que é o jeito correto, tanto discurso ali de alta qualidade, fora que as pessoas, meus formandos, falaram muito bem.
0: É verdade, e olha, foi um momento emocionante, né? Eu estava lá também, eu estava, como diz Olavo, como cliente, na verdade eu estava atuando na fundação.
1: Exato.
0: E você representando aqui o Voz, fazendo essa cobertura, sim. E a gente preparou a matéria, né? Quer dizer, você estava lá, a gente,
1: sim.
0: Agora vamos entregar. Vamos acompanhar então uma matéria que foi preparada pelo nosso Gabriel Araújo, a nossa equipe também, sobre a formatura da primeira turma do Projeto Sacar. Vamos acompanhar.
2: A comunicação tem o poder de cruzar fronteiras, mas quando o conhecimento técnico se une aos princípios cristãos, então o audiovisual ganha um propósito transformador. E hoje o Voz da Libertação vai acompanhar um momento de celebração e conquista, a entrega dos diplomas dos formados do projeto Issacar.

0: Deus e Amor, está sendo responsável pela formação de jovens e também formando eles justamente também para a igreja. Eles aprendem ali uma profissão e também ensinamentos bíblicos são colocados ali no meio. Então a igreja está contribuindo para a melhoria da sociedade.
1: Quando você senta aqui e começa a ver essas pessoas formadas, acho que a primeira coisa que eu lembro é quando vieram perguntar para a gente, poxa, a gente queria criar esse projeto, a gente não sabe onde fazer, como fazer, quem são os nossos professores, como equipamento a gente vai usar. É muita felicidade, é uma situação que se deseja quando a gente vê o projeto saindo do papel e se transformando em transformação de vidas, né?
2: Gratidão a Deus. Deus nos ajudou todo o caminho, desde o projeto. Esse projeto tem 32 anos atrás. Vamos fazer o trabalho com muita competência. Fundação Rio Vermelho e PDA Play investiu nisso, na formação das pessoas.
3: Você acaba de dar o primeiro passo na indústria da criação. No audiovisual, na criatividade, né? Então, a criatividade, que é uma das primeiras características, uma vez que eu fui apresentando com os meus, que é o saber

0: eles continuem se capacitando, se aperfeiçoando, principalmente na área que eles mais se identificaram.
1: Você vê no final do curso que eles estavam entendendo assim, vamos aprender sobre técnica e vamos falar sobre Jesus. Nunca parar de estudar. Hoje a gente deu a base para eles, a gente deu o início, deu o start para eles. Eles conseguiram evoluir em todos os sentidos, saíram totalmente capacitados aqui pelo mercado de trabalho.
2: Lembre-se de um dia acima de vocês, o choro da incendiabilidade e o incêndio para os pés.
3: Uma mente capacitada e um coração alinhado com o propósito. É assim que o projeto de Sacar entrega hoje ao mercado de trabalho e à obra de Deus também novos contadores de história. Que cada imagem gerada e cada texto escrito por eles continue abençoando vidas. Meu nome é Gabriel Araújo, pro Voz da Libertação.
4: Muito bem, muito bem. Primeira turma do Projeto Sacar. Ah. Você estava lá, hein, Gabriel? Parabéns, ó.
5: Estou aprendendo.
4: Você, excelente repórter.
5: Aprendendo com um dos professores
4: do
5: Projeto Sacar. Vocês sabem, nós já comentamos sobre isso. Mas o Ítalo é um professor de roteiro junto com o Thiago, né?
4: Você está comentando aí.
5: O pessoal fala aí. Não, e umas dicas aí, lógico. Eu também sou novo nesse negócio de montar matérias, não sei o quê, e eu... algumas dicas ali bem pontuais, né? Deixou muito, vai lá e faz, se vira. Aí, um bom incentivo.
4: Muito bem, olha só. Essa foi a primeira turma, a formatura, sim, no caso, né? Graças a Deus concluímos o projeto começando. Estamos já na segunda turma, já está acontecendo. E prepare-se para o ano que vem, hein? Inclusive, velho, você vai se preparar para o ano que vem, né?
5: Sim, aham, 59 dias para eu casar, ano que vem eu vou estar na minha casa, vou estar um pouco mais próximo daqui. Perfeito para eu fazer.
4: O Levi tá com a gente lá, tá com tudo, Varão. Tá
5: ajudando, tá?
4: Olha. Levi quer aprender também. E você que tem em casa pode aprender, pode fazer parte do Projeto Sacar. E quem sabe atuar com a gente aqui, né, Gabriel?
5: Exato. Quem sabe um dos câmeras, um dos VMix, né? Oportunidade tem, né? Nossa cidade, ela sempre trabalha com muita oportunidade, campo para trabalhar, então é uma ótima formação. Tanto quem já era formado e fez, falou assim, ó. Não tenho o que falar, dá uma boa estrutura, uma base muito sólida.
4: É isso aí. É parceria do IPD Play com a Fundação Reviver e Igreja de Deus e Amor, e você pode fazer parte disso. Olha só, agora a gente vai falar da nossa enquete. Será que o pessoal tá votando, Gabriel? Eu tenho uma expectativa para essa resposta aí, Varão.
5: Então, o pessoal gosta muito, né? Vamos falar pegadinha bíblica, mas o pessoal gosta bastante, comentam bastante. O que eu acho legal é que eles não só votam, eles comentam muito sobre, aí coloca o texto bíblico, coloca uma frase que acha que é, então muita gente comentando, graças a Deus, obrigado, viu, por seus votos, que Deus abençoe.
4: Então a gente vai fazer o seguinte agora, a gente vai encerrar a nossa enquete pra gente ver qual é a resposta certa. A pergunta de hoje é a seguinte: na divisão de Canaã, qual filho de Jacó não recebeu território próprio? José, Levi ou Benjamim? Vamos com o nosso amigo Nino, que vai rufar os tambores para o encerramento da enquete. Vamos lá, Gabriel Araújo, pergunta feita, agora a resposta é com você, Varão.
5: Bom, vamos lá, Josué, capítulo 14, versos 3 e 4. A resposta certa é a tribo de Levi, olha, mas seja uma tribo, eles não possuem terra própria. Aqui é a confusão. Alguém pode dizer, mas não foi José? José recebeu porção dobrada. Só que essa porção dobrada viraram para os filhos de José, que é Efraim e Manassés. Verso 3 e 4. Porque as duas tribos e meia tribo já dera Moisés herança além do Jordão, mas aos levitas não tinha dado herança entre eles. Verso 4. Porque os filhos de José foram duas tribos, Manassés e Efraim, e os levitas não deram herança na terra, senão cidade que habitasse os seus arrebaldes, para seu gado, para sua possessão, como o Senhor, verso 5, ordenara a Moisés. Assim fizeram os filhos de Israel e repartiram a terra. Ou seja, os 12 filhos, por assim dizer, cada um recebeu herança, aí foram uma parte da terra, uma porção da terra. Só que a Levi ficou sem terra própria e José, tecnicamente, também ficou sem terra. Então as tribos, ou os meninos que herdaram essa terra, foram Efraim e Manassés. Porém, Levi, por mais que Levi não tivesse uma terra própria, cada tribo tinha uma família da tribo de Levi, ou seja, existiam casas na tribo de Judá, que era da família de Levi, existiam na terra de Manassés, família de Levi. Então, a família de Levi basicamente tomou parte, uma parte da terra, ou tinha local de viver em todas as tribos. Essa é a diferença. Só que terra própria, terra exclusiva, eles não tiveram.
4: Não receberam um estado ali, né?
5: Exato.
4: Imaginemos Israel como um país, uhum. E cada um dos filhos de Jacó recebeu um estado com seu nome, né? Benjamim, Dan, entre outros. Mas a gente percebe, Gabriel, que a tribo de Levi não recebeu território próprio por um motivo... como é que eu posso dizer? Por uma honra, né?
5: Sim.
4: Eles receberam ali a profissão, digo assim, a qualificação de cuidar do templo, cuidar das coisas concernentes, digamos, ministeriais da época, né?
5: Sim, Josué 13:33. Porém, a tribo de Levi, Moisés não deu herança. O Senhor Deus de Israel é a sua herança, como já lhe tinha dito. Então, a herança não é uma terra, mas a herança da tribo de Levi é o próprio Senhor Jesus.
4: Muito bem, muito obrigado, Gabriel, por essa resposta, que Deus abençoe. E amanhã vai ter mais enquete, hein?
5: Temos enquete.
4: Muito bem, já estou na expectativa já para a enquete de amanhã. Olha, para você que votou, participou, muito obrigado, com certeza você aprendeu. Amanhã tem mais enquete, todo dia tem enquete nova aqui no Voz da Libertação. Infelizmente, chegamos ao fim de mais uma edição. No entanto, estaremos aqui amanhã às 10 horas neste canal do YouTube para compartilhar com você a palavra de Deus, informações da nossa igreja, curiosidades e muito mais. Muito obrigado pela sua audiência, que Deus te abençoe. Você vai ficar com a oração do meio-dia agora. Gabriel Araújo, muito obrigado também. Deus abençoe, até amanhã.
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1: Olá, muito boa tarde, na doce e gloriosa paz do nosso Senhor e Salvador, Jesus Cristo. Uma tarde excelentíssima na presença do nosso Deus. Quinta-feira, 3 de setembro, temos muito, muito a viver, muito a compartilhar. Eu sou o seu irmão em Cristo e amigo Erwin de Lalande, e você está conosco para esta oração. Agora já sabe, um pouco mais cedo, por causa de todos os compromissos que as nossas comunicações têm neste momento de campanha, não é, política e eleitoral. Passado isso, voltamos à normalidade e programação que segue a bom porto. Quero trazer uma palavra, Salmo 55, um texto para que o Senhor seja glorificado. Inclina, ó Deus, os teus ouvidos à minha oração e não te escondas da minha súplica. Atende-me e ouve-me. Lamento-me e rujo por causa do clamor do inimigo e da opressão do inimigo, pois lançam sobre mim iniquidade e com furor me aborrecem. O meu coração está durido dentro de mim e terrores de morte sobre mim caíram. O salmista traz aqui uma queixa daquilo que ele tem enfrentado, daquilo que ele tem vivido todos os dias. Eu sei que você também vive, eu vivo, nós vivemos isso. E o salmista então pede a Deus que incline o seu ouvido à sua oração e que o atenda. É a mesma coisa que você bater na porta de alguém, não é? E sabendo que a pessoa está lá, diz: ó, por favor, me atenda, por favor, me ouça, eu tenho uma situação para resolver. É o que o salmista está a falar com Deus: Senhor, ouve e atende-me também, e resolve, responde, porque se o Senhor não fizer, ninguém mais vai fazer. Então eu quero orar contigo, eu quero orar junto a ti. Fala com Deus, pede para que o Senhor te ajude e responda e solucione toda esta situação. Falemos com Deus, o nosso Pai. Maravilhoso Deus, poderoso e eterno Pai, Senhor de vida, Senhor de graça, Deus de favor e também de milagres. Ó Pai, eu quero honrar e glorificar e bendizer o teu santo nome, declarar o quanto o Senhor é bom e a sua misericórdia tem durado para sempre. Ela é duradoura, Senhor. Sim, meu Pai. E tem alcançado a nossa vida de uma forma extraordinária, ó Deus. Ó Pai amoroso, ó Pai maravilhoso. Eu sei que o Senhor tem ouvido as nossas orações. Por isso é que estamos até aqui. Chegamos até aqui, meu Pai, porque continuamente temos clamado junto a Ti e temos suplicado ao Senhor para que a Sua misericórdia esteja sobre nós. Pai, clamamos, pedimos ao Senhor, ó Deus, que além de perdoar os nossos pecados, lave a nossa alma e purifique os nossos caminhos. Já somos humanos, fragilizados, fracos, dependentes da Tua graça e do Teu favor. E por que fracos? Porque se fôssemos fortes, talvez, ó Pai da Glória, não estaríamos na Tua presença. E não é uma fraqueza imposta, não é condicionada à nossa carne, ao nosso ser. Mas o Senhor nos ajuda a todo instante, a todo momento. E por isso cá estamos, ó Pai. Ó Deus maravilhoso, ó Deus poderoso e Deus gracioso. Oramos, Senhor, porque nosso coração sente a necessidade, ó Deus, de viver um tempo, uma história e um momento diferente. Ó Espírito Santo, assim como o salmista clama, oramos nós também. Inclina, ó Deus, o teu ouvido ao nosso clamor, ao meu clamor, à minha súplica. E atende-me, ó Deus, é o clamor de alguém que está ferido, que está machucado, que está magoado, que está a ser perseguido, que está a ser injuriado, que está a ser difamado, que está a levar sobre os seus ombros uma culpa que não é sua, que está a enfrentar dores, ó Pai da Glória, causadas por forças externas, e depende só do Senhor, ó Deus. Ó Pai maravilhoso e Pai gracioso, Tu podes, Senhor, mudar o cenário da nossa vida. Tu podes mudar o cenário da nossa casa e da nossa família também. Meu Deus, eu sei que oro com vidas agora que têm, Senhor, enfrentado dores profundas, ó Pai. E muitas vezes a raiva, o ódio, a inquietação, e muitas vezes a culpa tem dominado o seu coração. E muitas vezes, Pai, agora o remorso, Senhor, ou o dever, meu Pai, de ter feito mais e não conseguiu, tem consumido os seus dias. Senhor bendito, eu oro com mulheres que se acham insuficientes para a sua casa. Eu oro com homens que se acham insuficientes para a sua casa. Eu oro com famílias que se acham nada, assim como foi com Gideão, Senhor. Quando o Senhor chama Gideão, ele diz: mas não, o Senhor nos abandonou. Deus nos abandonou, porque nos sobreveio todo este mal. Onde está Deus? Deus nos deixou de lado. E Deus estava ali para escolhê-lo como homem que iria fazer a diferença. E além de ele achar que Deus o havia abandonado, ele então começa a dizer: não, mas a minha tribo é menor, a casa é menor, a família é menor. Eu só, quer dizer, tudo para ele era insignificante, tudo para ele não tinha o mínimo valor, mas Deus já o havia escolhido. Oh, aleluia! Oh, Deus maravilhoso! Deus já o havia escolhido, porque viu o seu trabalho, viu o seu esforço, viu a sua audácia, a sua coragem e a sua determinação. E muitas vezes nós achamos que estamos a fazer, meu Pai, porque tem que ser feito. Não, mas nós estamos a desenvolver habilidades e qualidades que o próprio Senhor vem em nós e nos escolhe. Foi assim com Abraão, quando o seu coração começa a enfrentar algumas dúvidas na terra em que morava, Deus se apresentou. Oh, aleluia! Foi assim com Moisés. O Senhor permite Moisés 40 anos no Egito, e de repente o seu coração começa a querer defender o seu povo. Quando Deus observa o coração de Moisés já mudado para defender o povo, então Deus vê a hora de tratar com Moisés. Acontece todo aquele cenário, ele tem que fugir 40 anos no deserto ou em casa do seu sogro. Sim, meu Pai. Então muitos de nós que está aqui em oração, Senhor, precisa entender que o Senhor tem usado os talentos, a capacidade, tem usado a força, a determinação e a coragem, mas nós achamos que não vale para nada. Nós achamos, Pai da Glória, não merecedores. Nós achamos que tinha que ser diferente, e muitas vezes estamos no caminho, e muitas vezes estamos no trajeto, e muitas vezes estamos na ponta para tomar decisões assertivas. Sim, meu Pai, por isso é que o salmista ora. Por quê? Porque ele estava na direção certa, estava no caminho certo, e ele começa a enfrentar guerras, ele começa a enfrentar adversários, ele começa a enfrentar inimigos, ó Pai, e ele precisa orar. Senhor, os que estão à minha volta têm lançado iniquidade sobre mim. Os que estão à minha volta têm tentado manchar a minha reputação. Os que estão à minha volta têm me criticado, têm me condenado, têm me ofendido. E o meu coração, por vezes, quer ficar ferido. Oh, aleluia! Mas eu, Senhor, estou aqui em oração. Ele poderia ter revidado, mas ele não fez. E por que ele não fez? Porque ele sabia que em oração poderia resolver todo o seu problema. E eu sei que estou a orar com vidas aqui agora que tem a oração como o único recurso da sua vida. Oh, glória! Eu sei que estou a orar com vidas aqui, meu Pai, que tem minha oração, Senhor, como o único meio de desabafo, o único meio em que podem chorar, o único momento em que podem ser elas mesmas, o único momento, meu Pai, em que podem, Senhor, trazer tudo aquilo que está na mente e eles não conseguem falar, mas o Senhor está com eles, aleluia. E é neste momento de oração que o Espírito Santo, Senhor, toma conta. Clama, aleluia, da nossa vida, e nos levanta, e nos fortalece, e nos aprimora, e nos enche, Senhor, porque nós achamos pouco, achamos nada, achamos sem valor, achamos inválido, mas o Senhor vê o nosso esforço, o Senhor vê a dedicação, vê a entrega, o Senhor sonda os corações, esquadrinha os rins, o Senhor conhece esta vida e não vai abandoná-la, aleluia. Por isso oramos, renova, Senhor, a fé deste homem e desta mulher. Renova a vida, meu Pai, deste homem e desta mulher agora. Senhor, se o único recurso que nós temos é a oração, então vamos nos deleitar no Senhor. Vamos entregar tudo o que temos e que somos. E não importa se o mundo está a desabar. E não importa se ao nosso redor flechas são lançadas. E não importa se no prato tem veneno. E não importa, meu Pai da Glória, se tem enfiado facas nas nossas costas, tem nos apunhalado, meu Deus. O que importa, Senhor, é que o Senhor está conosco. E quando o Senhor vem, a cura vem, o milagre vem, a resposta vem, a porta se abre, o caminho, Pai da Glória, se torna nobre. Oh, aleluia! A bênção do Senhor vem, meu Deus e meu Pai. Eu tenho certeza que o Senhor está conosco neste momento de oração. E escuta esta mãe desesperada. E escuta este pai desesperado. E escuta esta família desesperada que não sabe o que fazer, meu Deus. Já tentaram vários caminhos e recursos e tem vivido, Pai da Glória, frustrações, Senhor, meu Deus, frustrações espirituais, frustrações emocionais, frustrações sentimentais, financeiras. Oh, meu Pai, mas Tu és Deus. Tu és Deus e outro igual não há. Tu és Deus e outro não há. Tu és Deus e melhor do que o Senhor não há. Tu és Deus, aleluia, oh glória. E eu sei, Senhor, que vais mudar o quadro desta família, vais mudar o quadro desta casa, vais mudar o quadro deste lar, vais mudar esta situação, Senhor. Quantas pessoas, Pai da Glória, que estão a olhar para o espelho e não sentem alegria, ou até tentam disfarçar, mas não têm contentamento, não encontram respostas, não encontram, Pai, a alegria de viver, mas o Senhor vai mudar o cenário agora, em nome de Cristo, meu Deus, em nome de Cristo, meu Pai. O Senhor vai mudar o cenário, porque tudo que nós fazemos tem valor, todo o nosso esforço tem recompensa, toda a nossa entrega tem valor, e o Senhor vai atender o clamor desta mãe, que talvez não conseguiu dar tudo aos seus filhos, mas deu daquilo que ela conseguia e poderia dar. O Senhor vai honrar este pai, que talvez não deu tudo aos seu filho, porque também não teve tudo, meu Pai, mas ele deu conforme aquilo que estava ao seu alcance, ele deu do seu melhor. Oh, meu Deus e meu Pai, aleluia, o nosso melhor, meu Deus. Quantos têm entregue o seu melhor e têm achado, Pai da Glória, sem valor? Mas eu sei que o Senhor vai responder com poder, com graça e com virtude. O Senhor vai responder, meu Deus, e trará vida, e vida com abundância, e vai dar saúde. Há tanta gente que está doente, há tanta gente enferma que se adoentou, meu Pai, por ser um prestador de serviços para a família, para amigos, para o bairro, e de repente a saúde, meu Pai da Glória, ficou debilitada, Senhor. E hoje ele olha para trás e diz que não valeu de nada, que ele não é nada. Oh, Senhor, cura este coração, cura cura, meu Pai, esta vida. Senhor, dá uma oportunidade, meu Deus, para que enxergue a maravilha da vida e na tua presença, ó Pai. Ó Deus gracioso, ó Deus poderoso, eu sei que estás conosco, Senhor. Aleluia! Renova, Senhor. Tira, meu Deus, tira deste coração, tira desta mente, tira desta alma que não presta, o que não vale, Senhor. Ó Deus, tanta vida tem se esforçado, meu Pai, tanta vida tem lutado, Senhor Jesus, e parece que tem caminhado no mesmo lugar. Parece que tem remado, Senhor, mas o nosso barco está atracado ainda e as cordas não foram soltas. Só que, meu Deus, nós não conseguimos enxergar essas cordas. São cordas invisíveis, ó Pai, que tem nos feito ficar à beira-mar e não seguir nosso sonho. E quantas vidas estão a remar de um lado para o outro, muda de lado, muda de braço, trocam de remo, meu Pai, mas estão no mesmo barco, atracados e não conseguem seguir viagem porque estão presos, Senhor, a uma insignificância imposta por homens, por escolha de homens, por vontade de homens. Mas o Senhor chamou essa mulher e esse homem para um propósito. O Senhor chamou essa família para um propósito. O Senhor chamou essa casa para um propósito. Então quebra agora, Senhor, toda a corrente maligna, diabólica e satânica agora. Quebra, meu Deus e meu Pai, todo atrapalho que limita esta vida e esta fé. Quebra em nome de Jesus Cristo, meu Deus, tudo aquilo, Senhor, que tem aprisionado essas vidas e não deixa seguir a viagem que o Senhor tem preparado. Ó Deus maravilhoso, ó Deus poderoso, e não importa o quanto ao nosso redor tem desvalorizado o trabalho e o esforço, o Senhor conhece o coração de cada um e dará segundo a sua graça, assim como foi com o rei Ezequias. Ei, Deus! Oh, aleluia! Ah, meu Deus, Ezequias recebe a notícia de que ele vai morrer, porque ele está enfermo, oh Pai, e ele ora. E quando ele ora, ele está a mostrar exatamente isso, que ele foi útil. Ainda que as pessoas ao seu redor não percebessem isso, ele diz: Senhor, lembra-te que andei na tua presença, ó Deus. Lembra-te, Senhor, que eu estive diante de ti. Lembra-te, Senhor, ó aleluia, que eu fui fiel. Ah, meu Deus, é o que o salmista está a dizer. Inclina o teu ouvido para mim, Senhor, e atende o meu clamor, oh glória. Talvez, Senhor, eu oro com pessoas que já não têm mais força, já não têm mais ânimo, perdeu a coragem. Muitos têm perdido até a vontade de viver, o prazer da vida. Mas eu sei que o Senhor não esqueceu dos seus filhos. Eu sei que o Senhor se lembra desta mulher. Eu sei que o Senhor se lembra deste homem, que em algum momento da vida ele fez uma oração sincera. Em algum momento da trajetória ele orou ao Senhor com toda a sua alma. Em algum momento ele clamou ao Senhor. Eu sei que o Senhor se lembra. Aleluia! Eu sei que o Senhor conhece este coração que está coberto, Senhor, com tantas capas para que ninguém descubra o que está lá. Mas esta vida sabe o tamanho da ferida, esta alma sabe o tamanho da dor, e o Senhor também conhece. Então, Pai, como foi com o rei Ezequias, faz com os teus servos que oram agora. Lembra-te, Senhor, meu Deus, de algum momento da vida em que houve sinceridade. Agarra-te a isso, Pai, muito. muda essa história, porque as vidas que estão cansadas de sofrer, cansadas de apanhar, cansadas de ser humilhadas, cansadas de ser perseguidas, e pergunto, Senhor, até quando essas dificuldades vão permanecer? Até quando a minha vida vai andar em um círculo tão vicioso de dor, tristeza, angústia, e eu não vejo paz, eu não tenho paz nem alegria? Mas é no nome de Cristo que eu oro, e eu sei que o Senhor mudará o cenário desta vida para a glória do seu nome. Aleluia! Oh Deus, eu escuto o clamor de alguém que ora, Senhor, e não consegue falar com palavras, mas o seu coração geme e chora, a sua alma geme e chora. Talvez seja o Senhor no trânsito, na rua, no trabalho, não sei. Mas às vezes as palavras não saem, mas o seu coração, Senhor, está a trazer a oração a ti. Senhor, inclina o teu ouvido, porque o Senhor conhece a voz de um coração, a voz de uma alma que chora e que ora. Oh Deus, Senhor, entrego os teus dias em tuas mãos, certos de que o Senhor cuidará e dará bênção e dará vitória. Em nome de Jesus, cuida e ampara pelo teu poder, em nome de Cristo, amém. E graças a Deus. Que Deus abençoe a sua vida, a sua casa, a sua família e também o seu lar. Eu quero que você que está comigo agora, no nome de Jesus, eu quero que você use uma palavra de fé agora. Em nome de Cristo, você que está comigo, sim, em nome de Jesus, você vai escrever nos comentários agora ou mandar para o WhatsApp: eu tenho valor. Você crê nisso? Você tem valor e você sabe disso. Está difícil, a vida está uma peleja, batalha, mas você tem valor. Em nome de Jesus, eu quero que você escreva isso. Não importa a dor, não importa a luta, não importa a situação, há valor em ti, e Jesus já viu isso. Assume isso. Assume esse papel, aceita o que Deus tem para a tua vida. Você tem valor. Escreva, eu quero que você escreva nos comentários. Está pelo YouTube, Facebook, Instagram, você está pela rádio, você vai escrever: eu tenho valor. E não é sobre soberba, é sobre aceitar aquilo que somos, a vida que vivemos e o quanto podemos melhorar. Enquanto você escreve, eu quero orar com vidas agora que vão entregar a sua vida para Jesus. Você sabe que tem valor. Do jeito que está, não dá. Então ore comigo, entregue a sua vida. Fale comigo: Senhor Jesus, eu entrego a minha vida em tuas mãos. Eu sei que tenho valor. Eu sei que o Senhor me conhece e sabe dos meus erros e dos meus acertos. E perdoa-me de todos os meus pecados. Que o meu nome esteja escrito no livro da vida para o dia do arrebatamento e da vida eterna. Em nome de Cristo. Senhor, eu oro por cada vida que tomou a decisão. Segure em suas mãos, ó Pai. Sustenta-os com teu poder e graça e vem confirmar a tua obra. Se o Senhor os chamou, é porque o Senhor achou graça aos seus olhos esta vida. Então há valor. Ó glória! Seja conosco, meu Pai, que maravilha! Obrigado, Jesus, por essas vidas que se entregam a ti. Cuida delas, ó Pai, pelo teu poder. Amém e graças a Deus. Queridos irmãos, Deus abençoe. Eu sinto a alegria e a presença de Jesus aqui conosco. Ah, porque eu sei que nós temos um valor para Cristo. Então, segure e fique firme. Que Deus te guarde e Deus te proteja, tá bom? Quero aceitar Jesus, @pba.com.br, 11950-94-4645 ou 11982923392. Deus abençoe, hoje tem culto, Fundação de Viver, fiquem na paz de Cristo e até lá, no nome do Senhor Jesus.
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0: 11:57.
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Mensagens Cantadas, este é o programa que começa agora e vai até as 14 horas. Muito boa tarde na paz gloriosa do Senhor, que essa paz esteja abundando o seu coração, o seu lar, a sua vida. Nos cumprimenta Débora Miranda e é uma alegria estar com os irmãos todos os dias, de segunda a sábado, neste horário, trazendo o melhor do coração de Deus para você. As mensagens cantadas, aquele momento que a gente dá dica de saúde para você ter uma vida melhor, mais saudável, e também o momento da família. É, tudo isso com notícias do que está acontecendo no mundo afora, você fica sabendo aqui através do programa. A palavra de Deus diz que devemos adorar ao Senhor em espírito e em verdade, e é o que diz esse hino. É assim que adoro, Débora Miranda, do CD do mesmo título.

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0: Vamos meditar, vamos ver o que Deus tem a falar conosco nesta tarde. Em João capítulo 12, versículo 3, nós temos aquela passagem bonita, né? Quando Maria se encontra com Jesus. Uma passagem bastante conhecida, mas a cada dia Deus tem uma palavra diferente. Até no mesmo texto Deus revela coisas interessantes na sua palavra, que às vezes lemos todos os dias, já conhecemos de cor. E aqui está São João capítulo 12, versículo 3, que diz assim: então Maria, tomando uma rátel de unguento de nardo puro, de muito preço, ungiu os pés de Jesus e enxugou-lhe os pés com seus cabelos e encheu-se a casa do cheiro do unguento. Qual seria o cheiro deste perfume, deste unguento? É um exemplo que nós encontramos nessa passagem aqui no Novo Testamento, ilustrando, mais do que qualquer outro, o significado de uma vida consagrada a Jesus. O perfume maravilhoso de nardo puro, usado por Maria, não se evaporou no passado, nem. Eu digo que essa deliciosa fragrância se espalhou pela cidade de Betânia e chegou até os índios no céu e continua a recender pelos tempos, pelos anos, pelas eras. O próprio Jesus afirmou: em qualquer lugar do mundo inteiro onde este evangelho for anunciado, também o que ela fez será contado em sua memória. Que passagem linda! O próprio Jesus disse estas palavras. E nós vemos aqui, na expressiva demonstração da devoção de Maria, o vaso de alabastro era da melhor qualidade. Precioso não apenas pelo preço em si, mas também pelo que representava emocionalmente. Era, vamos dizer assim, de todas as formas, algo extremamente precioso, valioso. E eu digo que havia no mundo quatro opções de uso para aquele perfume. Primeiramente, Maria poderia ter utilizado aquele perfume do vaso para si mesma, como muitos faziam. Em segundo lugar, ela poderia ter aspergido aquele perfume em outra pessoa, a quem também amasse, além de Jesus. Em terceiro lugar, Maria poderia tê-lo dividido talvez com outra pessoa. Em quarto lugar, a opção que ela escolheu, dedicá-lo exclusivamente ao Senhor Jesus. Que lindo! Que expressão maravilhosa de amor! E o ato de derramar aquele perfume sobre Jesus revelou o grande amor e a profunda devoção de seu coração por Jesus. Que naquela, vamos dizer assim, inusitada situação, podemos também destacar quatro coisas que mostram uma real consagração a Jesus. Primeiro, para Maria, um louvor somente verbalizado não foi suficiente. Um louvor somente que se fala, que expressa por palavras. Não, ela precisou expressar esse amor através de uma oferta. Quando eu digo oferta, não estou dizendo dinheiro, eu estou dizendo dar algo de si mesmo a Deus como sacrifício. Vemos também, podemos destacar, uma segunda característica que mostrou uma real devoção a Deus, ao Senhor, porque ela diz que algo barato não correspondia à dimensão do seu amor por Jesus, não. Ela mostrou que esse algo seria precioso e ela precisava de algo caro para demonstrar a sua devoção ao Senhor. Em terceiro lugar, outra característica que mostra essa real consagração a Jesus, ela somente poderia demonstrar esse amor derramando todo o perfume, não apenas parte dele. Somente parte do perfume não bastava. Ela queria usar tudo. Ela precisou usar tudo, todo o perfume que estava dentro daquele vaso. E em quarto lugar, podemos destacar assim uma característica também muito linda. Ofertar o vaso inteiro não foi suficiente. ela teve que quebrar este vaso. O apóstolo Paulo nos revelou porque para Deus somos o aroma de Cristo, entre os que estão sendo salvos e os que estão perecendo. Pense nisso, ouvinte. Quase 2000 anos atrás, quando Maria derramou e ungiu a cabeça e os pés de Jesus com perfume, ela se tornou um aroma de devoção a Jesus. Podemos trazer-nos para os dias atuais o que nós temos feito com os membros de nossa família, com os membros da igreja, e que faça sentir o aroma precioso dessa devoção a Jesus que nós podemos demonstrar com a nossa própria vida. Será que nós estamos exalando esse perfume? Hoje não estamos derramando literalmente esse perfume sobre Jesus, mas toda essa passagem, ela mostra, ela significa que nós ofertamos daquilo que temos em nossa vida para servir a Jesus. Não estamos falando de pegar um vidro de perfume caro, francês, e derramar, não. Estamos falando de oferecer nossa vida como sacrifício vivo, agradável a Deus, que tenha e que traga um aroma suave. Quando Jesus vir, o nosso sacrifício que possa exalar e subir como perfume suave às narinas de Deus. Como estamos demonstrando o nosso testemunho, que é este perfume? A nossa vida, que significa este perfume? Será que está sendo bem receptivo às narinas das pessoas que estão à nossa volta, às nossas palavras? Temos de mudar a nossa maneira de pensar, a nossa maneira de falar, de agir, para que possamos exalar o bom perfume que realmente Paulo falou. Porque para Deus somos o aroma de Cristo, entre os que estão sendo salvos e os que estão perecendo. Pense nisso. Como está sendo a sua devoção a Jesus Cristo? Como você tem demonstrado essa devoção de que você ama, de que você serve a Deus por amor? Derrame hoje, no altar de Deus, esse perfume suave, como um testemunho de vida íntegra, uma vida íntegra, um testemunho íntegro, um caráter íntegro, cristão, que possa realmente representar essa devoção ao Senhor Jesus. Pense nisso. Jesus, fala conosco nesta tarde.

0: que a Rita de Moriá está ligadinha aqui na Zimá. Eu gosto muito de ouvir esse programa. Que Deus abençoe a senhora, a família da senhora, a esposa, esse programa tão abençoado que fala com nossos corações, né?
1: Eu tenho escutado sua programação e estou escutando agora, nesse momento. Gosto da sua programação. Meu nome é Maria Corrêa dos Santos, de Bebedouro, estado de São Paulo.
2: Eu sou Lael Jorge, daqui de Colatina, Espírito Santo, moro no bairro São Marcos. Sou um ouvinte assíduo do programa. Programa esse que tem, de certa forma, edificado minha casa também. A paz do Senhor a todos. Fiquem na paz do Senhor Jesus.
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4: Dica de saúde. Será que existe algum exercício que possa ser feito para melhorar a memória? Ou seja, será que nós precisamos exercitar os músculos, entre aspas, da nossa mente, do nosso cérebro? Que hábitos, por exemplo, podemos fazer e ter para exercitar a nossa memória? Olha, repetição de informações com associação ao contexto da pessoa é um grande exercício. Entender a informação nova é também bastante benéfica para que ela seja memorizada, assim como a relevância emocional que essa informação tem. Agora, manter uma vida saudável com períodos de atividade intelectual misturados com períodos de atividade física é importante para o bom desempenho da memória, sim. Não somente você fazer palavras cruzadas, buscar hábitos diferentes que você não está acostumado, por exemplo, escovar de manhã os dentes com a mão esquerda se você é destro, pentear o cabelo com a mão direita se você é canhoto, né? Sabe-se que também hábitos de vida que diminuem o risco para doença cardiovascular diminuem a chance de doença de Alzheimer. Né? Antigamente a gente falava que a pessoa estava com problema mental, né? Hoje já tem um novo título, né? Doença de Alzheimer. Né? Vocês sabiam que o controle da hipertensão é importante também para uma memória saudável? Ou seja, vocês que têm pressão alta, têm de tirar a medição todos os dias, no mesmo horário, para vocês controlarem, às vezes, essa doença. Né? Diabetes é péssimo para a memória. Se você controla essa doença, você terá uma boa memória. Aumento do colesterol também influencia na atividade mental. Se você tem o colesterol controlado, vai ajudar. Tabagismo, péssimo para a memória. Quem fuma tem menos memória saudável. Sedentarismo, mais pior do que péssimo. Foi redundante aqui, né? Falei até errado para poder fazer que você entenda que o sedentarismo, a pessoa que não pratica exercício, que não caminha, que não faz nada, ela realmente tem uma grande chance de ter um mal de Alzheimer. O sedentarismo contribui para a saúde da vida mental e também da vida física. Os músculos ficam flácidos, essa pessoa sempre tem palpitação no coração, assumir um lenço de escada que seja. Então, tudo isso, juntamente com atividades que você não está acostumado a fazer durante os seus dias, vai ajudar realmente você a ter uma memória mais saudável. Claro, com uma atividade física, comendo bem, controlado, evitando gorduras, frituras, açúcar em demasia, enfim, tudo isso vai ajudar você a ter uma memória saudável. É claro que é um conjunto de coisas, né, Lerval? É um estilo de vida diferenciado, saudável, que vai fazer com que isso reflita na sua boa memória, sendo uma memória saudável.

0: por aqui, meu querido esposo, meu companheiro de todos os dias no programa. Não está chegando atrasado, porque você estava numa ótima situação, vamos dizer assim, porque estava preparando algumas matérias importantes para nós, né, Lorê? A paz do Senhor.
1: A paz do Senhor, queridos irmãos, quero agradecer a todos vocês que estão do outro lado, né, um dia prestigiando essa programação. Você é o motivo de estarmos aqui, levando coisas boas para o nosso coração. Fique aqui, aqui é a sobremesa do Rádio Evangélico para você.
0: Um louvor, siga em frente. É uma mensagem bonita de motivação, de fé, de coragem para você meditar com André e Alexandre CV, que traz o título Coração.

0: Achei interessante a atitude de alguns policiais que durante a patrulha, né, alguns deles acabam então fazendo uma coisa interessante. Policiais evangélicos, né, eles distribuem alimentos, fazem orações e fornecem frutas, água, uma ação social. Eu acho que isso aproxima muito, assim, a polícia do cidadão.
1: A sociedade, né?
0: Porque eu não sei se você pensa como eu, mas em muitos casos, né? Nós temos medo da polícia em muitos casos.
1: E ela tem como objetivo, o principal foco e alvo do policial é cuidar e proteger a população. Né? Então, quando faz isso, faz jus àquilo para que eles foram formados, né? Servir, cuidar e proteger a sociedade, né?
0: Então, esses policiais, eles realmente fizeram um bom trabalho, né? E aqui eu já vi várias vezes também policiais ajudando pessoas com cadeira de rodas e tal. Então, eu acho que o trabalho do policial é um trabalho que é interessante, é um trabalho muito mal pago e muitíssimo perigoso. Então, às vezes, acontece que o policial, ele tem que se defender, né? Mas, infelizmente, existem muitos policiais que são muito agressivos, o que acaba tornando, assim, criando uma certa barreira, né? As pessoas passam com medo, né? Mas existem muitos policiais também que são bons policiais, que são policiais totalmente agradáveis, né? Então, aqui no Brasil, já vi isso acontecer, é muito interessante, e também policiais, né, que em outros países fazem esse trabalho, que é um trabalho bonito, né, um trabalho interessante. Então, são iniciativas que eu acredito que remetem as pessoas a terem mais confiança e um pouquinho mais, né, já que a polícia está para servir e proteger. Eu acho que a população, a sociedade deveria não ter medo da polícia de jeito nenhum, né? É uma iniciativa muito boa realmente e que coisa tremenda. E também, Débora, aconteceu, né, esse vendaval aqui no estado de São Paulo.
1: Foi em Campinas, né?
0: É, na Rosaria, em Campinas, foi tipo uma explosão, né? Uma micro explosão e tal. E, infelizmente, né, aqui no interior de São Paulo, havia um grupo orando e o teto da igreja desabou, algumas pessoas ficaram feridas. Até aí eu acho que é totalmente normal, né? Aconteceu uma catástrofe natural como essa. É claro que 20 pessoas que estavam naquela vigília, algumas pessoas ficaram feridas, é claro, né? E uma pessoa, também uma mulher de aproximadamente 40 anos, acabou sendo atingida por um raio. Quando ela se abrigava, isso já não é questão da igreja, mas em ponto de ônibus dessa veio a falecer. Então a gente primeiramente pede às pessoas que tomem cuidado com raios. O Brasil é um país campeão de raios. Já falamos aqui e a gente volta a falar. E assim, me causa estranheza a forma de comentar das pessoas. A gente tem que tomar cuidado, né? Porque nem tudo porque às vezes acontece, por exemplo, pegou fogo lá na boate, lá em Santa Maria. Aí as pessoas vão, não, porque foi a mão de Deus, foi o castigo de Deus. E um rapaz se achou no direito de falar, e agora? Caiu o teto da igreja, o pessoal estava orando. O que que aconteceu? Foi castigo de Deus? Então a questão é, as pessoas devem sempre tomar cuidado com as suas palavras, né?
1: Bem, sendo o castigo de Deus,
0: né? E é claro, e às vezes se usa muito. Por exemplo, aconteceu quando a barragem lá de Minas Gerais, de Mariana, rompeu-se, uma denominação evangélica que tinha uma igreja no determinado local, a lama não chegou até lá, e as pessoas, não, é um milagre de Deus e tal, tal, tal. E, na realidade, a gente tem que tomar cuidado, avaliar, porque existem coisas que acontecem, porque tem que acontecer. Algumas acontecem e contribuem para o bem daqueles que amam a Deus. E não se esqueçam de Jesus, uma vez, falando a algumas pessoas, ah, Senhor, o Senhor viu lá, estavam construindo lá a torre, caíram, morreram. Pois é. E eles estavam se achando assim, tipo, não, porque eram pecadores. E Jesus falou, olha, se vocês não se arrepender, de igual modo perecerão. Ou seja, é uma coisa que está sujeita a acontecer a todos. Não é? E aconteceu. Quando acontece uma coisa boa, né, nós podemos exaltar o nome do Senhor. Mas quando acontece uma coisa ruim, necessariamente temos que atribuir a Deus?
1: Claro que não.
0: Não é? Então, assim, é uma coisa que eu acho que a gente poderia não julgar com tanta rapidez, certas coisas que acontecem. Porque crentes morrem de acidente de carro também, acontece de cair telhado de igreja, acontece, porque isso acaba criando uma rixa, é uma rixa, é isso que eu quero falar, uma rixa de pessoas que acabam comprometendo situações que não tem por que serem comprometidas, a questões espirituais que não vão levar a lugar nenhum. Desastres acontecem para todas as pessoas, é só você se lembrar de homens e deuses que foram também para as arenas, alguns foram degolados, e homens e deuses foram livres. Ora, Deus faz o que ele quer fazer, o tempo que ele quer fazer, o que ele quiser fazer. E ao mesmo tempo que coisas podem acontecer de forma, que eu diria, que Deus não tem uma interferência, eu diria, por aquilo lá acontecer necessariamente, né? Então, assim, eu também não consegui explicar, na minha opinião, direito o que eu queria explicar. Eu tenho na minha mente, né? Às vezes nós tomamos cuidado. O que quer dizer, aconteceu um acidente, morreu um ator, um artista, morreu de carro o cantor, que cantava música A, B, C ou D. Imediatamente aparece um grupinho, porque cantava para Satanás, porque... Então é isso que eu quero dizer, tome cuidado com a língua, né? Não se precipitar no falar.
1: É melhor a gente
0: vai ouvir melhor agora, né?
1: Mais ouvir do que falar. Atenção, atenção, neste momento nós vamos dar espaços para os prefixos e já voltamos com a MC para você.
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pode imaginar o cenário triste que havia. Você pode se transportar para lá agora. Feche os olhos e se transporte para este lugar. Que clima sombrio. Uma mulher chorava. Era Maria Madalena. Ela estava chorando junto ao sepulcro de Jesus. De repente, ela viu dois homens. Eram dois anjos do Senhor vestidos de branco. E eles lhe perguntaram: mulher, por que você está chorando? E ela disse: eu estou chorando porque levaram meu Senhor embora e não sei onde o colocaram. Quando ela disse isso, ela olhou para trás e viu um homem, mas ela não reconheceu, não sabia quem era ele. Era Jesus que estava ali. E ele então lhe perguntou:

o Senhor levou, meu Jesus. Diga-me onde ele está, que eu o levarei. Jesus olhou para ela e disse: Maria, Maria. Maria então reconheceu que era a voz de Jesus. Jesus havia ressuscitado.

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1: Além das tempestades, vamos ouvir Caterine canta do CD Abraço o Reino.

0: Francinei daqui de Santos. Gosto muito de ouvir a programação de vocês, estou muito feliz. É uma mensagem que edifica todos os dias a nossa vida para a edificação do lar e a família. Estou muito feliz por estar ouvindo vocês todos os dias, amém?
1: Eu quero dizer para todos vocês que sou um ouvinte fiel. Eu escuto o programa de vocês há muitos anos, desde 97. Eu escuto esse programa de vocês. Sou muito feliz, tenho aprendido muitas coisas com esse programa. Sou aqui de Goiânia, município de Aparecida de Goiânia. E lembrando que eu me chamo Lindaí da Costa Morim. E congrego aqui na Deus e Amor, aqui de Aparecida de Goiânia.
2: Aqui quem fala é Davi de Ouro Verde de Minas, estado de Minas Gerais, moro na comunidade

0: a edificação espiritual de todos nós.
1: Essa plataforma é aniversário de poetas do Rio Grande do Sul. Isso sempre vindo por uma mensagem descantada que recebe uma bênção em Olá. Que Deus abençoe as nossas vidas.
2: Muito obrigada a todos vocês que estão mandando o seu recadinho, a sua mensagem de voz aqui para o nosso WhatsApp. Mande a sua mensagem também para 98292-3392. DDD 11 98292-3392 e desde já o nosso agradecimento.
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2: O que eu queria falar aqui no Momento da Família de hoje é um tema que eu nunca falei e que eu achei tão interessante, de como nós podemos ensinar os nossos filhos a serem organizados nas suas coisas. Vocês conhecem aquele velho ditado que diz: a disciplina é uma qualidade divina? Se ao menos os nossos filhos pudessem gravar isso em suas mentes, seria maravilhoso. Vejam que a incrível bagunça que às vezes alguns filhos deixam para trás é uma prova real de que valores como limpeza e organização não são naturais do ser humano, mas conceitos a serem aprendidos. Não é verdade? Olha, gente, a única maneira de nós ensinarmos os nossos filhos esses valores de organização e limpeza é pelo bom exemplo. É uma educação persistente de todos os dias nós estamos falando a mesma coisa. Agora, felizmente, graças a Deus, por serem qualidades que podem ser aprendidas, a limpeza e a organização podem ser assimiladas como bons hábitos que substituem os maus que nós costumamos ter. Mas a grande questão é: como, dona Débora, como nós podemos fazer com que isso seja aprendido? Primeiro, a resposta se encontra na habilidade de você saber explicar ao filho como fazer, aquela habilidade de comunicar-se com o filho. Os seus objetivos para o seu filho precisam ser transmitidos de maneira clara. A criança precisa entender, na linguagem dela, o objetivo daquilo que você está ensinando. E o objetivo principal que seu filho precisa aprender a esse respeito é como se tornar uma pessoa disciplinada. Ou seja, ela tem determinação sempre e sempre faz aquilo metodicamente, como você ensinou todos os dias. A criança precisa saber que o maior desejo dos pais é que ela se torne um indivíduo responsável. Se ela não entender o objetivo do autocontrole, o seu esforço vai ser praticamente frustrado, né? Aquele esforço seu para moldar os hábitos dela serão sempre frustrados. Mas se seu filho assimilar essa noção de responsabilidade, você não vai precisar se esforçar tanto. Os hábitos saudáveis vão permanecer com ela até a vida adulta. Saibam que nós temos de ensinar na idade infantil as coisas.

vida dos ensina menino. Vamos lá, lembrando sempre de que a maior parte da comunicação que você estabelece com o seu filho é não verbal. Eu vou repetir essa frase para você. Preste atenção. A maior parte da comunicação que você estabelece com o seu filho não é falando, e sim com atitudes. Eu começo destacando algumas formas de ensinar a importância da limpeza e da organização. Você quer um adulto organizado? Você quer um filho adulto limpo, disciplinado? Comece agora. E eu quero fazer aqui uma autoanálise juntamente com você, pai e mãe. Você vai fazer uma pergunta agora. Existe algum comportamento que espero que meu filho tenha e que eu mesmo não esteja dando bom exemplo? Deixo minhas coisas jogadas pela casa? Quando faço o almoço, fica tudo desorganizado? É espumadeira de um lado, é panela suja em cima da pia, é, o pano de prato está lá na copa? Outra pergunta. Quando faço alguma sujeira, eu a limpo? Terceira pergunta. Considero-me uma pessoa desleixada? Vejam, são perguntas que temos de fazer primeiramente a nós, porque, como eu falei, a maior comunicação que nós estabelecemos com os nossos filhos é não verbal, é pela atitude. Outra pergunta. O nível de organização que espero de meu filho é apropriado para a idade dele? Esperar que uma criança se comporte como um adulto quase nunca dá certo. Vamos ser reais nisso aqui, né? Olha, crianças, vocês têm de fazer o que a mamãe falou. Mas será que você está fazendo aquilo que você está falando? Vamos lá. Evite a síndrome do sargento. O que é isso? Você conhece aquele tipo de... aquele estereótipo do sargento durão que dá suas ordens gritando para os pobres soldados? Por que que o soldado obedece? Ele obedece porque tem medo. Mas o que que o soldado vai dizer quando chegar lá no alojamento? Ele vai falar o que do sargento? Nada muito bom, né? Aplicação no relacionamento entre pai e filho é óbvia. O pai é muito mais eficiente quando consegue motivar o filho com algo que não provoque medo. Entenderam isso? Nós vamos ouvir mais um hino, depois eu vou trazer mais alguns exemplos de como trazer e fazer com que dentro do seu filho seja estimulado a organização e a limpeza. Vamos ao hino, a grande ceia com o Ivan do CD Jubileu de Ouro, e depois eu volto já com mais alguns exemplos, prosseguindo ainda no momento da família. Ouçamos!

mensagem bonita, nós ouvimos na voz do Vinho Luiz. 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Mensagens cantadas é o seu programa que você está ouvindo neste momento. Dando prosseguimento ao quadro Momento da Família, eu trago aqui algumas maneiras, algumas formas de ensinar a importância da limpeza e da organização dos nossos filhos. Você, pai e mãe, pode substituir as ordens e comandos que vocês trazem ao filho por opções. Por exemplo, filho, o que você prefere? Arrumar o quarto ou ficar sem o computador esta noite? Desta forma, você está jogando a responsabilidade para a criança decidir. Se ela preferir não arrumar o quarto, ela estará tomando uma decisão consciente de que perderá o privilégio de ter o computador naquela noite. Porque esse tipo de situação desencadeia um processo de tomada de decisão baseado na responsabilidade. E essa é a melhor coisa que se pode ensinar. Outra dica. Você, pai e mãe, seja gentil com o seu filho, mas firme ao mesmo tempo. Sem gritaria, sem ser bravo, mas seja firme. Se a bronca geralmente acompanha sempre as suas ordens, seu filho vai aprender a não atender você até sentir que você está prestes a explodir. Entenderam? Então fale gentilmente, mas firme. Agora, se os seus pedidos encontrarem resistência na parte do seu filho, é claro que isso é normal, não se surpreenda. Mostre calmamente que você está falando sério e que não adianta discutir. Por exemplo, João, gostaria que você arrumasse a cozinha antes que sua mãe chegasse em casa. Mas pai, eu quero sair. Você vai falar com calma. Tudo bem, filho, eu sei que você gostaria de estar com seus amigos agora. E poderá ir assim que você terminar de arrumar a cozinha. Veja lá, o detergente já está no gabinete embaixo da pia. Vocês viram? Neste exemplo, o pai não foi tomado pela síndrome do sargento. Você tem que arrumar. Se você não arrumar, você apanha, não. Ele reconhece, aquele pai reconhece que o filho tem vontade de estar com os seus amigos naquele momento. Mas o pai permanece firme em sua ordem. Então as crianças obedecem e vão obedecer se souberem que não vai adiantar em nada implorar. Nessa altura, o controle da situação depende apenas da paciência do pai e da mãe. Na próxima oportunidade, vamos dar mais exemplos de como você trazer ao filho noções de limpeza e

pastores, nós gostamos de estar na igreja, somos apaixonados pelo ministério, gostamos de pregar, estar com as pessoas, mas nós temos que entender essa questão da família. Nós temos grande facilidade em

Às vezes não pensamos numa estratégia para a nossa família. Não pensamos no momento para estarmos com os nossos filhos. Isso prejudica, sim, a nossa família. E às vezes confessamos, olha, meu defeito é que eu sou aguerrido, eu estou aqui na casa do Senhor, e o meu defeito é esse, eu sei que estou aqui, estou trabalhando, mas vai de pé. Esse defeito não está na casa do Senhor, esse defeito é deixar de dedicar um tempo para a sua família e dedicar todo o seu tempo apenas para o seu ministério. Então toma cuidado, pastor. Eu tenho falado com os amigos, tenho falado com os irmãos, mesmo no nosso ministério, eu tenho orientado os pastores para reservar um tempo saudável com a sua família. Porque muitos não percebem que vai criando uma certa ausência, né? E pais ausentes, pai ausente, não é bom, é preciso estar ali junto com a esposa, com os filhos. Se o pastor fala em algo no ministério, ele muda. Mas o pastor pode tentar de novo refazer tudo. Mas se ele fala na família, a família pode desmoronar e muitas famílias são desmoronadas porque o pastor tem negligenciado um tempo saudável, um tempo de qualidade com a sua família. Por isso, querido pastor, não se esqueça de tirar um tempo com a sua família, um tempo com a sua esposa. O dia tem 24 horas, tira alguns momentos com a sua família. A semana tem 7 dias, tira um momento com a sua família. E até o seu ministério vai melhorar muito mais. E você não vai perder a sua família. Então, olha, eu sei que você é trabalhador, né? Ninguém nega isso, mas a partir do momento que você negligencia a sua família, você pode colocar também o seu ministério a perder. Pense nisso, tá bom?

acontece todas as terças e quintas. Neste programa, nós apresentamos o quadro Minha Vida no Passado. Em minhas mãos, eu leio a carta de Adilene Maria Pacheco Barreto, que mora no Pátio.

ouvintes, com a paz do Senhor, escreve de Ney Pacheco Barreto. Queria compartilhar com os meus ouvintes partes da minha vida no passado. Eu residia na cidade de Itapetinga, Bahia. Morava juntamente com duas irmãs, sendo uma mais velha com 4 anos e a mais nova com 9 meses e eu com 3 anos. Nesta mesma época, meu pai, ele resolveu abandonar a nossa casa. Foi embora, simplesmente deixou a nossa família. Ficamos praticamente abandonados, sem dinheiro, sem afeto, sem cuidado necessário. Ficamos assim como que perdidos, como um navio no meio de um mar revolto. Começamos a passar necessidades porque mamãe não tinha como trabalhar. Cidade tão pobre, com falta de empregos, e ela não conseguia trabalhar. Batia de porta em porta, comentava com as pessoas, sabe de algum lugar que precisa pessoas para trabalhar? E assim, a necessidade foi crescendo dentro da nossa casa. Irmã Débora, eu tinha apenas alguns anos de vida. Eu tinha 3 aninhos. Mas isso foi tão forte que marcou a minha memória. E parece que, ao lembrar disso, esses momentos estão tão vivos na minha mente. Que tristeza quando o papai nos deixou. Certo dia, minha mãe saiu para procurar alguém que me doasse comida. Afinal de contas, não tínhamos nada na geladeira, não tínhamos nada no armário, não tínhamos nada de nada. Não tínhamos um pão seco para comer e nós éramos pequenininhos. A mais velha com 4 anos, eu com 3, e a mais novinha com 9 meses. Não, eu tenho que procurar alguma coisa para dar de comer a elas. Como é isso? Minha mãe nos contou isso. Que ela saiu procurando, batendo de porta em porta, para ver quem poderia doar alguma coisa de comer. Não era dinheiro, simplesmente comida. Só isso. Talvez um punhado de farinha, talvez uma fruta, o que fosse. E assim começou a nossa jornada de sofrimento. Irmã Débora, que tristeza, que miséria, que falta de alegria naquele lar, que falta de saúde. Nós tínhamos falta de tudo, desde a parte espiritual até a física. E minha mãe começou a trilhar pelas ruas ali de Itapetinga, na Bahia. E ela começou a conversar com alguém na rua. E começou a conversar, conversar. E de repente ela se esquece de que nós estávamos ali sozinhas em casa. Eu e minhas 2 irmãzinhas. 4, 3 e 9 meses. E conversa daqui, conversa dali. Quando ela voltou, ela encontrou a casa como se tivesse acontecido alguma coisa. E realmente, havia acontecido uma tragédia. Ela chegou e disse, o que foi? O que foi? O que está acontecendo? E alguém respondeu para ela, olha, uma das suas filhas está quase morta aí dentro. O quê? Quem morreu? E ela foi entrando e colocando as pessoas de lado para poder entrar na casa, porque havia muita gente. Todo mundo queria saber quem havia morrido, quem estava quase morrendo. E esta filha que estava quase morta, era eu. Era eu. E
irmã Débora aconteceu realmente um acidente. O nosso fogareiro era de lata. Não era um fogão. E eu fui brincar com a latinha, com o fogo. O que aconteceu? Aquele fogo tomou conta do meu cabelo, do meu corpo, da minha roupa. E não sei o que aconteceu exatamente, porque foi tanta confusão na hora, só sei que eu fui levada para o hospital. Fui examinada e fui colocada na UTI. As queimaduras levo no meu corpo até o dia de hoje. E ao vê-las, posso me lembrar desta grande tragédia que aconteceu na nossa casa. Irmã Débora, fiquei ali internada alguns dias, fui medicada e voltei para minha casa. Minha mãe não sabia o que fazer. A fome batendo forte na nossa casa. Todo mundo ajudando aqui, ali. Todo mundo, digo, quem podia dar? Quem tinha de sobra? Mas ali na cidade a maioria era muito pobre. A maioria não tinha nem para eles mesmos. Enfim, havia dias que comíamos e outros não. Mas vocês sabem que a comida não é opção. Nós temos de nos alimentar, senão morremos. Estarmos desidratadas, estarmos magrinhas, desnutridas. E minha mãe, vendo aquela situação, colocou a mão na cabeça e disse: meu Deus, a única opção que tenho agora é doar as minhas filhas. Doar as minhas filhas. Esta era a única, exclusiva opção que minha mãe tinha naquele momento. Se elas ficarem comigo, vou morrer de fome, vou morrer de desnutrição, vou morrer totalmente sem comida. Senhor amado, imagino o que poderia acontecer. Minha mãe não tinha condições de nos criar. E agora conto a minha história. Fui doada para uma família. Esta família residia em uma cidade próxima onde morávamos. Agora eu já tinha 4 anos. O meu corpo estava ainda com muitas marcas, algumas feridas, devido às queimaduras que eu havia sofrido. Outros estavam apenas a cicatriz. Mas ainda necessitava de cuidados para que aquelas feridas não me cruzassem, me virasse um câncer. Mas como ter cuidados médicos se eu não tinha o que comer, nem isso? Mas com o tempo fui me restabelecendo. Irmã Débora, o tempo foi passando e eu me tornei uma pessoa muito infeliz. Fui crescendo, todavia, com as marcas do passado. Me tornei uma pessoa revoltada. Uma pessoa muito triste. Felicidade nunca bateu na porta do meu coração até então. Porque guardava comigo as lembranças dos xingamentos, difamações atinentes à minha mãe. Minha mãe me xingava. Não era bronca, era xingamento. Eram acusações. E aquelas palavras guardam minha mente até o dia de hoje. As pessoas ao redor entendiam que nós passávamos necessidades por culpa da minha mãe. Minha mãe não trabalhava, mas dizia ela: não consigo emprego. Mas eu era uma pessoa muito infeliz, revoltada com tudo. Me tornei um adulto totalmente com complexo de infidelidade. Ninguém gosta de mim. Sou infeliz. Sou feia. Nada é bom para mim. Tudo é muito feio. Tudo é muito cinzento. Devido à minha infância de abandono,
foto de carinho e de ser sido doado. Pois, no meu modo de entender, não havia sentido para mim. Me sentia excluída da sociedade. Me sentia excluída do seio familiar. Quanto complexo de inferioridade em minha vida. Passei a ter mágoa da minha mãe. Minha mágoa foi crescendo, até que chegou um dia que eu vi que era a raiz de amargura, não era mais mágoa. Ah, por que a raiz de amargura? Fiquei sabendo que mamãe foi embora para São Paulo e ninguém

traumas. Tudo isso resultou em traumas. Esses fatos verídicos, não estou tirando nada, nem acrescentando nada. Tudo isso resultou em muito trauma e muita dor, sofrimento para minha vida, para minha alma. Eu era uma adulta infeliz, uma adulta sozinha, desamparada. E eu, nesta outra casa, onde fui adotada, recebi muito carinho, mesmo sabendo que todo o meu passado me rasgava por dentro. Certo dia, algo maravilhoso aconteceu. Esse algo maravilhoso foi que uma pessoa me levou para assistir um culto evangélico numa igreja. Nossa, que ambiente bom! Aqui há pessoas felizes. As pessoas cantam. Se cantam porque estão felizes, estão alegres de alguma coisa. Há motivos para serem alegres. Eu nunca tinha visto isso. Eu nunca havia entrado numa igreja evangélica. Ali parecia um pedaço do céu. E ali o pregador daquela noite começou a falar da palavra santa de Deus, a pregar o evangelho transformador, o evangelho de Jesus. Ah, que palavras doces, mansas, curadoras. Parecia que o pregador conhecia a minha vida. Ele relatou toda a dor e revolta que haviam dentro de mim. Ah, eu não pude segurar as lágrimas durante aquela mensagem. Como é bom nós sabermos que Deus conhece a todos nós. Saber que Deus conhece o que vai dentro do nosso coração. Eu tenho certeza, como você que está ouvindo, Deus me amava, me ama e te ama também. Comecei a chorar ali no banco daquela igreja. Comecei a chorar copiosamente, soluçando, derramando através daquelas lágrimas toda a dor, todo trauma, toda angústia, toda revolta. O Senhor me lavava pela sua palavra. Aleluia. Não tive outra opção a não ser abraçar a Jesus, que me recebia de braços abertos. E ali, aceitando a Jesus,

partir daquele momento comecei a sentir que não tinha mais aquele fardo de rancor, de ódio, de tristeza, de dor que havia dentro de mim. A minha vida foi transformada pelo poder da palavra de Deus. A palavra do Senhor é viva, ouvintes. É uma espada de dois gumes. Ela ultrapassa todos os nossos sentimentos. Como fui feliz naquele momento em escolher a Jesus. Fui para minha casa como se eu nunca tivesse tido problemas, dores, angústias, abandono da minha própria mão. O calor do Espírito Santo aqueceu meu coração. Jesus preencheu um vazio da minha existência. Hoje eu posso dizer que estou transformada. Eu sou uma nova pessoa. Sou filha de Deus. Porque Jesus entrou dentro de mim, preenchendo tudo que precisava ser preenchido, curando as feridas da minha alma e também me salvando. Jesus Cristo apagou toda aquela tristeza e angústia que haviam dentro de mim. Agora e ouvinte, você tem um lar abençoado por Deus. E pela sua misericórdia, eu e meu esposo somos conselheiros da mocidade em Sorocaba, no bairro Bom Sucesso, na Igreja Pentecostal do Amor. Servimos a Deus com alegria. Posso afirmar que eu e minha casa serviremos ao Senhor para sempre. Estou tão agradecida por Ele ter transformado meu viver, trazendo salvação, não somente para mim, mas para todos os meus entes queridos. Ah, eu sei, irmã Débora, que agora há ouvintes que estão passando pela mesma situação, ou pior, ou semelhante, que eu passei. Que não desistam, não permitam que a revolta domine a sua vida. Aceitem a Jesus como seu Senhor. Agora mesmo, porque Jesus quer te abraçar, quer morar no seu coração, transformar as vossas vidas. E eu confesso algo a vocês, ouvintes, que aceitar Jesus como Salvador da minha vida foi a melhor decisão que eu tive em toda a minha vida, porque Ele transformou a minha história. Hoje eu posso dizer que eu sou uma pessoa feliz, salva, porque o meu nome está escrito no livro da vida. Agradeço a oportunidade que me foi concedida. Me despeço na santa e gloriosa paz do Senhor Jesus. Resido na rua Vitória Scaglia, Parque Vitória Regia de Sorocaba, São Paulo. Escreve sua ouvinte, Ednei Maria Pacheco Barreto.

Louvamos o nome do Senhor Jesus por esse lindo testemunho. E você vai escrever também como você conheceu a Cristo? Escreva hoje, programa mc@ipda.com.br. Ou então, Caixa Postal 204, São Paulo, capital. Oremos a Deus. Ó Pai bendito, maravilhoso, nos achegamos a Ti no nome de Jesus Cristo, nosso Senhor, para Te agradecer por este programa, para Te agradecer por este momento, Senhor, onde entramos em vários lugares, nos presídios, nos hospitais, nos lares, no trabalho, nos veículos. Senhor, meu Deus, eu sei que a Tua palavra que foi pregada hoje aqui, através de um hino, através de uma mensagem explanada, ela não voltará vazia. Senhor, olha este ouvinte que está há tempo ouvindo o programa e ainda não se decidiu para Ti, Senhor. Ainda não se entregou para ser um servo, uma serva do Senhor. Meu Deus, complete esta obra, porque a semente foi lançada e o Senhor dará o crescimento. Senhor, vá ao encontro desta família com problemas, que está com problemas de enfermidade, de saúde, na justiça, de aposentadoria. Enfim, Senhor, são problemas diversos, mas o Senhor tem poder. E eu sei que através do milagre, da libertação, da cura divina, da solução desse problema, o Senhor alcançará o seu objetivo, que é, acima de tudo, a salvação desta alma. Senhor, obrigado por nos dar esta oportunidade de falar do seu amor para milhares, como não dizer milhões de ouvintes em todo o Brasil e fora dele. Fica conosco, Senhor, e que este programa prossiga o seu intuito muitos anos ainda, levando a tua palavra genuína. Em nome de Jesus Cristo, nós te agradecemos. Muito obrigada, Senhor. Amém, Jesus. Colocando um ponto final no programa MC, já convidando vocês para nos ouvir amanhã a partir das 12h30. Você que aí tem condições de nos acompanhar pela internet, você também pode nos ouvir pela internet www.ipda.com.br. Fiquem na paz do Senhor, são as despedidas do pastor Lourival de Almeida e esta que vos fala agora, irmã Débora Miranda. Fiquem na paz do Senhor, em nome

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Ele será feito tudo que fez.

nós lemos a palavra de Deus, o livro de Elias, o livro que fala de restauração, que fala de vida nova, o livro, meus amados irmãos, ao que nós lemos a palavra de Deus, agindo na vida de uma nação, através do arrependimento de um homem.

io tratto di Nemias, il versetto di Luca 12, seus irmãos. E a notícia que ele recebe é que a cidade que ele nasceu estava destruída.

0: mensagem de Deus se afastou de Cristo, do Senhor. A gente fala Cristo, né? A gente sabe que a pessoa de Cristo é revelada no meu gostador, né? Mas ele disse assim: eu fui. Deus abriu o coração e disse: tudo foi criado dele e por ele. Mas enfim, um pouco se desviou. E Deus já veio alertado: olha, permaneça guardando a minha palavra. Permaneça obedecendo, porque senão eu vou enviar um inimigo. Como eu enviei em Israel. Porque Deus havia enviado a Síria em Israel. Os assírios levaram cativos o povo de Israel. E o povo de Judá estava no mesmo caminho de Israel. Se esqueceram dos mandamentos de Deus. Ele falou: olha, seus irmãos estão com os seus problemas. Então, os irmãos não vão enviar, porque senão eu vou enviar o inimigo. Como eu quis ouvir a voz de Deus, como nos dias de hoje? Deus me fala, mas o povo não me ouve. Deus está no meio do lugar de sempre. Nós é que saímos da nossa condição. E Deus tem um profeta Jeremias. E diz assim: eu vou enviar a Babilônia e vocês vão ser levados cativos. Porque eu estou falando e vocês não estão ouvindo. E esse cativeiro vai durar 70 anos. Então, durante esse período, vocês vão ficar lá, na mão de vocês, e vão sofrer a consequência da desobediência. Eles estão na mão de Deus. Então, eu vou tirar a minha mão. Eu vou deixar vocês aí. Como é que Deus castiga o povo? Eu simplesmente tiro a mão dele. Quando eu tirar a mão, eu vou ver que ele aproveita. É, ué. O inimigo é o amor. O inimigo tem piedade de ninguém, não. Antes de Cristo, Nabucodonosor, ele dá a sua primeira entrada em Jerusalém, destitui o rei, destrói uma parte da cidade, leva uma boa parte do povo cativo para a Babilônia, dando início à profecia. No ano 586, Nebuzaradã, capitão do exército da Babilônia, volta em Jerusalém, termina de destruir a cidade, os muros, os templos, põe fogo em tudo, leva mais pessoas cativas. Então, imagine uma cidade completamente destruída e devastada. Não há rei, não há príncipe, não há alguém espiritualmente também que se dispõe e diz: olha, vamos buscar a Deus. O povo está lançado a sua própria sorte, porque eles escolheram aquele caminho de viver em um mundo. Para se entender a gravidade, o profeta Jeremias, no livro de Lamentações, ele diz que as mães que outrora amavam e abraçavam seus filhos amorosos, agora se vêem a obrigação de lançar o seu próprio filho no papel da cor de comigo. O profeta ele disse que as crianças andavam pelas ruas desfalecidas porque não tinha água. A língua grudava no céu da boca. Não tinha água, não tinha comida, era miséria. E passa-se um período de cativeiro, no ano 536, o reino da Pérsia invade a Babilônia, destitui o reinado da Babilônia. todas as nações antes da Babilônia derrotada. E dessa forma vem a libertação em Jerusalém. Só que a cidade ainda está devastada, ainda está destruída. Aí vamos chegar nesse período de Neemias, que ele está vivendo na Pérsia, como um cordeiro do rei da Pérsia. Ele não está nas portas de Jerusalém, mas ele recebe a visita do seu irmão e ele pergunta: como é que estão os nossos irmãos lá? E a resposta que ele tem é: olha, os que escaparam, que não foram levados para o exílio, eles estão em grande miséria, desprezo. Os muros da cidade, as suas portas estão queimadas, ou seja, a cidade está ainda em miséria. O povo está liberto da escravidão da Babilônia. Mas ainda assim, a cidade está vivendo a sua miséria. A Bíblia diz que Neemias, ele confessa em versículo 4, dizendo: olha, eu ouvi das minhas palavras, eu não acertei, eu chorei, eu não acertei. Eu vi alguns dias nesse dilema de chora, de lamentar. Não há problema algum chorar. Não há problema algum se lamentar. Nenhuma situação caótica como essa, Neemias está dizendo: olha, eu me acertei. Ele não deveria sair por aí desesperado, e eu tenho que ir lá resolver o problema, e eu tenho que ir lá solucionar isso. Não, a primeira sensação que vem, meus amados irmãos, é: eu perdi a voz, eu sentei, eu vi aquele cenário da hora, eu chorei, eu lamentei. Por que que ele chora? Por que que ele lamenta? É porque ele sabe que a cidade de Jerusalém, dada por Deus a Davi, era uma cidade forte, poderosa, e agora está devastada, está destruída. O povo que andava e glorificava e exaltava a Deus, agora está aí passando fome. Mas não é por causa de Deus, é por causa do povo. E ele, analisando esse momento que ele está sentado, ele analisando todo o cenário, a Bíblia vai dizer que ele, depois de sentar, de chorar, de lamentar, de jejuar, ele diz assim: então eu orei ao Deus do céu. Olha aí, meus irmãos, a primeira atitude desse homem, após ficar pensando no que estava acontecendo, não era se levantar e achar que com a sua própria força ele teria condições de mudar alguma coisa. Não, ele entendeu naquele momento de que o que o povo estava enfrentando, ele mesmo causou, mas a resposta viria da parte de Deus através da oração. Ele confessa: eu olhei para o Deus do céu. E olha a oração dele, meus amados irmãos. Ah, Senhor Deus dos céus, Deus grande, ele sabe quem é o Deus do céu, ele sabe quem é o Senhor. Ele está dizendo: Senhor Deus dos céus, que manda em tudo, que domina tudo, porque do céu se vê toda a terra, do céu se vê tudo que acontece aqui, do céu se vê alguém que tem autoridade, e a autoridade já não é mais a miséria.
1: Pois eu e a casa do meu pai temos pecado. ser sincera para com Deus, como é que a gente espera sermos atendidos?
0: Ele está dizendo: Deus, vai lá e destrói lá os inimigos. Deus, vai lá, manda um homem de levanta aquela cidade de Roma. Deus, vai lá, põe aqueles homens de pé de ouro.
1: Ele está dizendo que, em outro lugar, Deus, nós quebramos uma aliança com o Senhor. Quantas são as famílias que estão vivendo cenários caóticos? Porque o Espírito se aproveitou do momento de alguém vestir a presença de Deus. E o inimigo do homem.

servo está dizendo a Deus: nossa, nós deixamos aliança, nós quebramos aliança, nós deixamos o Senhor de lado, nós deixamos ouvir a tua palavra.

0: sendo antes da gente falar, depois de também falar. A gente dá o vídeo, fala, mas não quer parar com o negócio de Deus. Só que ele está na sua igreja, está falando, a gente está lembrando que Deus já falou, não tem
1: o Senhor falou, se transgredirdes, vocês serão espalhados por entre vós, mas se vocês se converterdes a mim e guardarem os meus mandamentos e cumprirdes, então ainda que os vossos eleitados estejam espalhados pelas extremidades do céu, eu vou ajudar vocês. Se algum dia vocês deixarem a minha presença, serão espalhados, vão sofrer a consequência. Ó Deus é mal, Deus é ruim, então eu vou ter um ponto de dizer, olha, comigo, minha palavra, porque o indivíduo já não tem como. No momento que o homem deixa Deus de lado, o inimigo já enfrenta a destruir, já. Chegar um dia que você reconhecer, se converter, se voltar à minha palavra, eu vou trazer você de novo para a minha presença, vou acolher você, vou colocar você naquele patamar que eu olho para a minha vida. O homem é que deixa Deus lá. Vou colocar a mulher em uma situação de Deus.
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3: Você, por sua casa, por sua família, nesse momento, e convidar você para amanhã, sexta-feira, a partir das 9 da manhã, o presbítero Carlos Henrique, fazendo esse culto abençoado, aguardando você, aguardando toda a sua família, para juntos glorificarmos ao Senhor e unir.

claro, também pedimos as bênçãos do Senhor para as nossas vidas, não é verdade? Oramos ao Pai. Senhor meu Deus, te agradecemos, Senhor, por tudo o que o Senhor tem feito, tem realizado em nossas vidas, porque temos a plena certeza que a Tua misericórdia tem nos alcançado, o Teu grande e infinito amor tem estado em nossos corações pelo Teu Espírito Santo. Que o Senhor também possa

Senhor, meu Deus amado. Só pedir a tua misericórdia, sim, Senhor, porque somos falhos. Mas tem grande misericórdia de nós. Meu Deus, eu oro por cada irmão ouvinte. Eu oro, Senhor, meu Deus amado, por cada irmão que acompanha essa programação, que está orando, que está buscando do Senhor uma resposta do alto, que está enfrentando o Senhor tantas labutas.

mas eu oro em nome de Jesus para que o Senhor possa colocar as tuas mãos, Senhor, estabelecendo a tua paz, a alegria, colocando, Senhor, meu Deus amado, as suas bênçãos sobre esta família em nome de Jesus, porque eu creio pela tua palavra. Que as bênçãos do Senhor nos enriquecem, não acrescentam dor, não trazem consigo prejuízo. Esta é a tua palavra, Deus. Meu Deus, que o Senhor possa repreender, Senhor, toda a enfermidade que assola esta alma, que assola esta vida. Que o Senhor possa repreender, Senhor, meu Deus amado, todo mal-estar, toda perturbação maligna que tira, Senhor, a paz deste homem, desta mulher, que tira o sono, que lança essa vida, Senhor, meu Deus, em uma tristeza profunda, em uma angústia, Senhor, meu Deus amado, onde esta alma vai.

esse casamento, aliança com o dia foi quebrada, Senhor. Eu creio que o Senhor é Deus de restauração. Senhor, meu Deus, eu oro, Senhor, em favor de cada meu obreiro, membro, dos nossos irmãos visitantes. Eu oro em favor de todo o ministério geral, Senhor, meu Deus, dos pastores, da nossa diretoria deliberativa, da pessoa da irmã Elinda, ó Deus, seja a tua serva, dando saúde, livramento, Pai, guardando a ela e toda a família. Eu oro pela nossa diretoria executiva, representada pelo pastor Roberto Marana, Senhor, meu Deus, continue usando o teu servo, conversando com ele, com a família, dando saúde, Senhor, meu Deus. Pai, em nome de Jesus Cristo, que o Senhor possa continuar operando grandes sinais, prodígios e maravilhas, Senhor, meu Deus, os cultos. Oh, Senhor, quantas são as pessoas curadas, quantas são as pessoas que entram ali tão pesadas e saem aliviadas, Senhor, meu Deus, porque sente a tua presença. E que essa presença jamais possa se apartar de nós, ó Deus. Porque amamos a tua presença, amamos o Senhor, amamos estar na tua casa. E como diz o salmista, que eu possa habitar todos os dias na casa do Senhor. Que esse seja o nosso sentimento sincero e verdadeiro. Que esse seja verdadeiramente o nosso entendimento, Senhor, de buscar o Senhor, de invocar o teu nome, de estar na tua casa, de meditar na tua santa palavra, Senhor, e receber de ti todas as orientações necessárias.

o Senhor, meu Deus, faça um milagre. Põe as tuas mãos, Senhor, meu Deus, em nome de Jesus Cristo. Meu Deus, entrego cada ouvinte em tuas mãos para o Senhor abençoar. Em nome de Jesus. Amém. Deus abençoe todos vocês. Fique na doce paz do nosso

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4: 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No olho e tamanho disso.

pode imaginar o cenário triste que havia. Você pode se transportar para lá agora. Feche os olhos e se transporte para este lugar. Que clima sombrio. Uma mulher chorava. Era Maria Madalena. Ela estava chorando junto ao sepulcro de Jesus. De repente, ela viu dois homens. Eram dois anjos do Senhor vestidos de branco. E eles lhe perguntaram: mulher, por que você está chorando? E ela disse: eu estou chorando porque levaram meu Senhor embora e não sei onde o colocaram. Quando ela disse isso, ela olhou para trás e viu um homem, mas ela não reconheceu, não sabia quem era ele. Era Jesus que estava ali.

Jesus olhou para ela e disse: Maria, Maria, Maria. Então reconheceu que era a voz de Jesus. Jesus havia ressuscitado dentre os mortos.

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3: Tudo estava muito triste. 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As pessoas acharam.
4: Quinta-feira, outros tiveram de manhã, outros estão tendo agora à tarde, outros à noite, mas temos a quinta-feira, é o culto em prol às instituições MV. Deus abençoe você que tem feito esse trabalho maravilhoso, essa obra maravilhosa, que ajudar o necessitado, ajudar aquele que precisa da bênção de Deus. É o Senhor abençoando a minha, a sua, a nossa vida, através do nosso trabalho, atendendo vidas, visitando pessoas, e o Senhor com certeza vai ajudar essas pessoas carentes. Nós chegaremos até elas e você vai ser muito mais abençoado pelo Senhor. Então, nessa tarde, a irmã Fernanda Soares pregando a palavra de Deus aqui na nossa sede mundial. Nas suas igrejas também nós temos aí um homem de Deus, uma serva de Deus estará pregando a palavra do Senhor, e Deus com certeza vai falar, operar maravilhas, e você terá a oportunidade de ajudar a obra social da nossa igreja pentecostal Deus e Amor. Falando em obra social, já quero aqui adiantando, temos muito que falar para você. Olha, nós estamos já trabalhando para 2027 nosso kit escolar. Nosso kit escolar, que realmente é um projeto maravilhoso. Estamos aí atendendo a muitas regiões. E 2027 está chegando, estamos já se preparando os orçamentos, fazer as mochilas, comprarmos todo o material, e vai ser um investimento muito grande. E precisamos do teu apoio. Nós estamos aí apresentando a você esse projeto para que você possa nos ajudar, fazer propósito com Deus e ser abençoado pelo Senhor. Vamos então, nesse momento, ouvir essa chamada tão especial.
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1: Vamos prosseguindo então com a nossa programação, depois ouvimos aí esse lindo trabalho que é o kit escolar. Lembrando, irmãos, que esse ano nosso kit escolar será de R$150. Você quer apoiar nosso projeto, nos ajude para que nós possamos alcançar mais famílias. E outra, esse ano nós estaremos ajudando com mais de 1000 kits escolares nas regiões ribeirinhas, além de Belém, nas ilhas próximo ali a Belém. Estaremos fazendo um trabalho maravilhoso com as crianças ali da região. Então nos ajude, estamos avançando cada vez mais e você pode colaborar. Faça propósito com Deus de você ajudar um dos nossos projetos e o Senhor vai estender as mãos, abençoar a tua vida, vai te dar a vitória maravilhosa dos céus, em nome do Senhor Jesus. E vamos prosseguindo com a nossa programação, vamos ouvir partes de um belíssimo hino. Abra a tua mão para ajudar o pobre, o necessitado, ajudar a obra social.

0: Vamos prosseguindo aqui com a nossa programação e eu quero aproveitar, irmãos, e já ler alguns nomes de pessoas que têm enviado as suas doações aqui no WhatsApp central da Fundação Reviver. Mas antes de eu ler esses nomes, eu quero já pedir para o Diácono Armando já soltar aqui o nosso WhatsApp central. Você anotar esse número, você pode enviar aqui o seu comprovante que você fez a doação para a Fundação Reviver, pode pedir os nossos vídeos, informações. Esse é um telefone que está à sua disposição. Anote aí, daqui a pouco estarei lendo os nomes das pessoas.
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0: Ele fez a sua doação aqui, o Pix, realizado às 15 horas e 17 minutos. É o DVD 11 aqui de São Paulo. Deus abençoe, em nome do Senhor Jesus. Deus prospere grandemente e te dê a vitória. Acabou de chegar outro aqui também. Do irmão Pedro Carlindo de Souza, muito obrigado. Deus abençoe, em nome de Jesus. São irmãos que fizeram suas doações e já enviaram o seu comprovante. Que Deus possa abençoar a tua vida, em nome de Jesus. Também o nosso irmão Edivan Santos da Silva. O irmão Edivan é um irmão que ama mesmo a obra de Deus, lá de Imperatriz, no Maranhão, e ele faz muitas vezes as doações, enviam para nós aqui o comprovante. Muito obrigado, viu? Deus abençoe a sua vida grandemente. Eu quero agradecer também o irmão Tarcísio Ribeiro Matos, lá do Rio de Janeiro, que enviou a sua doação. O Rafael da Mota Santos de Silveiras, aqui em São Paulo. A Maria Lisiane França de Castro Moreira, lá de 85. A Maria Adriana Cipriano, é lá da Bahia, também viu a sua doação. Rosilda Porfírio da Silva e Itapecerica da Serra. A Sandra Aparecida da Silva Costa, DVD 12. Simone Sanches, aqui de São Paulo. Sebastiana Aparecida Bento Machado, lá de Santa Catarina. João Gilberto Pereira, aqui de São Paulo. Pedro Carlindo de Souza, também de São Paulo. Creuza Rodrigues Maria Ribeiro, de Barrinha, interior de São Paulo. José Arlen Delgado, DVD 19. Marcos Carneiro de Oliveira, da Bahia. Roberto Carlos de Lima, DVD 16. E Dinusa Maria da Costa Souza, de Minas Gerais. Deus abençoe grandemente em nome do Senhor e Salvador Jesus Cristo. Que Deus possa derramar a tua vitória gloriosa dos céus sobre a sua vida, sobre a sua casa, sobre o seu trabalho. E o nome do Senhor seja glorificado em nome de Jesus Cristo. Que Deus possa abençoar você grandemente. E olha, os irmãos que têm ajudado, têm feito com amor, com alegria, e fazem propósitos. Nós temos uma maneira de ajudar também, que está ganhando aí uma dimensão tão grande, que tem feito a diferença, que é as tampinhas. Nós coletarmos tampinhas nas nossas igrejas, irmãos levam no seu trabalho, nas escolas, e é um projeto para que possa, com a coleta das tampinhas, nós unificarmos as arrecadações, vendemos, e aí o valor é investido nos projetos sociais. Um deles muito importante, que é o projeto Casa Aberta, que nós vamos ouvir agora a chamada desse projeto maravilhoso.
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0: Horas e 25 minutos em São Paulo. Muito obrigado a você que está na sintonia da nossa programação. Quero agradecer os irmãos que estão aqui conosco, entrando em contato aqui pelo nosso WhatsApp central. Muito obrigado a vocês que estão pedindo Pix para ajudar a nossa instituição. Que Deus abençoe a sua vida grandemente. Irmãos, teve uma pergunta aqui de uma pessoa de Curitiba e eu acho muito importante também isso para vocês. Nosso Pix, ele é unificado em todo o território nacional. Então você que quer ajudar na obra social, você envia pelo nosso Pix central e daqui nós vamos ajudar todas as nossas igrejas ou nossos projetos. Aonde estivermos, onde tiver um projeto, nós estaremos ali ajudando em nome do Senhor Jesus. Então você pode enviar por esse Pix, porque aqui você contempla todos os nossos projetos. Estamos aqui para ajudar você, ajudar vidas, orientar. Você quer ajudar o projeto Água para o Nordeste? Envia o seu Pix. Quer ajudar o projeto Oasis? Você estará contribuindo, ajudando com o seu Pix. Eu tenho certeza que Deus vai abençoar grandemente em nome do Senhor e Salvador Jesus Cristo. E Deus vai dar a vitória maravilhosa para você, para as pessoas da sua família, e você terá o nome do nosso Deus na sua vida, te engrandecido Ele, você recebendo milagres, vitórias maravilhosas dos céus, em nome de Jesus. Deus abençoe a irmã Elaine, que entrou em contato conosco também. Ela conseguiu anotar o número, agora está ouvindo o rádio. Deus abençoe, em nome do Senhor Salvador Jesus Cristo. Deus vai te dar a vitória, que eu tenho certeza que Deus vai tocar na sua vida. Você vai ser próspera, abençoada, e Deus vai te dar a vitória, viu, mãe? Em nome de Jesus, mãe Elaine, Deus abençoe a sua participação em nome de Jesus. Olha, nós vamos nesse momento orar a Deus, porque já são 15 horas e 27 minutos e nós temos o culto dessa tarde. Eu quero já deixar espaço para a transmissão, para todos participarem, todos ouvirem o culto, que vão nos acompanhar pelo rádio e participar desse culto na sua casa, adorando, glorificando a Deus e o nome do nosso Deus, dentro do teu lar, dentro do teu trabalho, a glória do Senhor manifestando aí na tua vida, você será abençoado em nome de Jesus. Então, nesse momento, vamos falar com Deus. Grandioso Deus, maravilhoso, eterno e santo Pai, na tua presença, Senhor, estamos nessa tarde, juntamente com todos os amados e queridos ouvintes da Rádio Deus e Amor. Senhor, muito obrigado pela oportunidade que nos concede de estarmos aqui para fazer essa obra, Senhor, estar aqui para colaborar, ajudar pessoas em todo o Brasil. Nesse momento eu peço perdão dos meus pecados, para que a minha oração chegue diante de Ti, Senhor. E agora eu apresento todos os queridos ouvintes, aonde estiverem, sejam tocados, abençoados poderosamente. Senhor, visite os lares aonde há tristeza, luto, angústia tem tomado conta. Meu Deus, tenha misericórdia. Visita também as famílias que há o desemprego, Senhor, a falta de dinheiro. Meu Deus, que possamos, em nome de Jesus, alcançar mais e mais vidas, serem ajudadas e apoiadas. Senhor Deus, eu quero apresentar todos os irmãos que são voluntários nas obras sociais, da Fundação, da Help, irmãos que têm trabalhado com amor. Meu Deus, eu quero te glorificar e exaltar o teu nome, porque o Senhor tem abençoado tantas vidas. E nós tivemos no mês de agosto, Senhor, nos finais de semana, durante a semana, vamos ainda setembro adiante, cultos, ó Pai, onde pessoas foram abençoadas, onde pessoas ouviram a tua palavra, pessoas levaram suas doações. Oh, meu Deus, abençoa poderosamente. Meu Deus, visita cada vida, completa a bênção em cada lar. Senhor, muito obrigado por ter abençoado a vida do irmão, da irmã, e ele está com as mãos estendidas sobre os trabalhos sociais. Meu Pai, abençoa a irmã Irene Miranda, a sua família, a diretoria da fundação, da igreja, da Associação Help. Senhor, abençoa o culto nessa tarde. Usa de uma forma gloriosa a tua serva, Senhor. Dai a vitória gloriosa dos céus. Deus, eu apresento também a festividade nesse final de semana. Meu Deus, que bênção, jovens do Brasil inteiro reunidos aqui na nossa sede mundial. Senhor, derrama do teu poder. Usa poderosamente os pastores, cantores. Pai, faz a obra gloriosa. Abençoa, Senhor, que os jovens saiam daqui revestidos do teu poder. Abençoe poderosamente. Senhor, eu apresento todos os eventos, viagens dos teus servos fazendo a tua obra. Guarda poderosamente. É o que nós pedimos, Senhor. E agradecemos. Em nome de Jesus. Amém.
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está aí então o nosso WhatsApp central, que você pode entrar em contato conosco e enviar aí as suas informações, das suas doações, como também solicitar nossos vídeos, as informações dos cultos, dos nossos projetos, que estaremos aí transmitindo a vocês em nome de Jesus. Olha, falando em interação com os ouvintes, como sempre falamos aqui na nossa programação, quero agradecer o irmão João Gilberto Ferreira, ele acabou de enviar o comprovante.

Deus aos testemunhos, cobertura para esta sexta-feira do grande dia do desafio de Elias. Deus responde com fé.

0: pastor Guilherme ver pelo espaço concedido. Já vamos aqui entrevistar os depoimentos de fé, os testemunhos de cura e o prosseguimento da grande campanha de sexta-feira, Guerra contra o Mal. O nome da senhora?
1: Meu nome é Maria Rodrigues.
0: Está chegando de qual bairro?
1: Bairro Comerciário.
0: Para aumentar a fé do povo que vai estar nessa sexta-feira, conte a bênção.
1: Minha bênção, irmão, eu já fiz um propósito em casa, para Deus abrir as portas, né? Para minha filha Tânia, e ela já arrumou dois serviços, já está trabalhando, graças a Deus.
0: Já está trabalhando?
1: Já está trabalhando.
0: Ela ficou quanto tempo desempregada?
1: Oh, mais de 10 anos.
0: A senhora entrou na campanha, exercitou a fé e pegou o voto.
1: É isso mesmo.
0: Jesus opera através do voto?
1: Opera, sim. Meditou e já deu a bênção. Graças a Deus, eu estou feliz. Eu estou muito mais. Por isso que eu, nessa campanha, estou sinto.
0: Valeu a pena.
1: Valeu a pena, meu. Graças a
0: Deus. Vai parar ou vai continuar?
1: Continuar, em nome de Jesus. Marchar com Jesus.
0: Tem nome da senhora?
1: Meu nome é Maria Rodrigues.
0: Bora onde?
1: Comerciário, Venda Nova.
0: Deus abençoe. Está vendo aí, amados e diletos ouvintes? É o prosseguimento da campanha de sexta-feira, Guerra contra o Mal. Pastor Guilherme Ribeiro, presbítero José Marques, das 8 horas da manhã e às 20 horas, ao meio-dia, diácono Davi Reis, às 14 horas, presbítero José Marcos, e às 16 horas, cooperadora Neuza Argentina. O nome da senhora?
2: Aparecida.
0: Está chegando de qual bairro, irmão?
2: É, do Barreiro.
0: Vou te abençoar.
2: Quarta-feira passada, eu pedi o irmão para orar, meu irmão estava no UTI. Eu volto agora, Deus está na enfermaria. Em breve, Deus vai dar alta a ele, eu vou contar o testemunho completo.
0: Deus já guardou ele.
2: Já liberou e já, se Deus quiser, ele vai estar em casa. Em nome de Jesus, eu vou contar a bênção completa.
0: Irmão. Vale a pena entrar na campanha e fazer os votos?
2: Vale a pena, irmão. Eu já estou na segunda etapa. Quando eu fiz a primeira, eu fiz a segunda, agora essa terceira, estou fazendo para eles.
0: E o povo que está ouvindo a senhora, nessa sexta-feira, Guerra contra o Mal, tem que comparecer ou não?
2: Tem que comparecer, buscar sua vitória, porque Deus já entregou o milagre. Só tem que vir e ter fé, perseverar agora a sinamita, com fé, e vai receber a bênção.
0: Seu nome e seu bairro?
2: Aparecida do Carmo de São José, um bairro, aleluia, Barreiro.
0: Emocionante. Deus abençoe, honras e glórias ao nosso Jesus, por mais uma senhora abençoadíssima por Deus, no prosseguimento das grandes campanhas aqui na IPDA Sede Mãe de Cabana, e sexta-feira, Guerra contra o Mal. Seu nome?
1: Fátima.
0: Está chegando de qual bairro?
1: Bairro São Paulo.
0: Conte a bênção, minha.
1: Vou contar uma bênção, já recebi várias bênçãos nessa campanha, mas recebi uma bênção maravilhosa, que eu coloquei um voto dentro do carro, um voto de livramento aqui da campanha, no carro da minha filha. O ladrão queria roubar o carro dela, mas não consegui. Não consegui tocar, porque ele estava ungido.
0: Deus é o livramento.
1: Deus é o livramento através dessa campanha, Deus é o livramento para ele.
0: Ia roubar o carro dela, mas não roubou.
1: Não conseguiu abrir o portão para roubar, porque Jesus não deixou.
0: Quem opera isso, menino?
1: Jesus!
0: Sexta-feira agora, Guerra contra o Mal. Essa campanha é forte?
1: Muito forte. Sexta-feira, as campanhas de quarta e sexta, todos são abençoados. Deus dá livramento, Deus dá a bênção material e dá cura das enfermidades.
0: O endereço da bênção, Avenida Amazonas, número
1: 8410.
0: Bairro?
1: Cabana.
0: Deus abençoe.
1: Amém.
0: É isso mesmo, amados e diletos ouvintes, é Avenida Amazonas, 8410, no bairro Cabana, na cidade de Belo Horizonte, no estado de Minas Gerais. Seu nome?
1: Marieta.
0: Senhora, mora onde, Marieta?
1: JK.
0: Sexta-feira agora, Guerra contra o Mal. Conte a bênção.
1: Eu senti assim, sabe? Infecção urinária que eu tinha.
0: Ela tinha infecção urinária?
1: Tinha.
0: Constatado pela medicina?
1: É, constatado.
0: Quanto tempo essa infecção urinária, minha irmã? Quanto tempo?
1: Eu tinha uns 10 anos por aí.
0: O que a senhora fez? A atitude de fé da senhora?
1: E aí, quando foi sexta-feira passada, na oração do pastor...
0: Pastor Guilherme Ribeiro.
1: É. Aí Deus que queimou, sabe, terrível, e sumiu.
0: Sumiu?
1: De sexta-feira pra cá.
0: Na oração das 10.
1: Oração daqui.
0: Do Cabana, em favor dos ouvintes.
1: Isso.
0: A senhora foi curada.
1: Fui curada.
0: Oração através do rádio.
1: Daqui.
0: Daqui, no culto presencial.
1: É.
0: A senhora compareceu na campanha e foi curada na hora da oração do servo de Deus.
1: Isso.
0: É isso ou não é?
1: Isso mesmo.
0: Sumiu.
1: Sumiu.
0: Tem mais nada?
1: Não tem.
0: Quem curou a senhora?
1: Foi Jesus.
0: Quem te curou?
1: de Jesus.
0: Vai parar ou vai continuar?
1: Continuar, né?
0: Seu nome?
1: Marieta.
0: A senhora mora onde?
1: Vai juntar cá.
0: Deus abençoe. Honras e glórias ao nosso Jesus. Com mais uma senhora abençoadíssima por Deus no prosseguimento da grande campanha. Sexta-feira agora. Guerra contra o mal. Mais uma volta nas muralhas de Jericó. É isso mesmo. Pastor Guilherme em Santo Jesus, Santa Consagração. Às 8 horas da manhã. Depois ele retorna na tribuna às 20 horas. Às 10 e às 14, presbítero José Marcos, segundo pastor da Grande BH, ao meio-dia, diácono Davi Reis, e às 16 horas, operadora Neuza Argentina. O nome da senhora?
1: Maria.
0: Da senhora de qual bairro?
1: Bairro do Matim.
0: Conte a bênção.
1: Eu vou contar a bênção da cura que o Senhor Jesus operou na minha vida. Segunda-feira agora eu estava sentindo muitas dores assim nas minhas costas.
0: Dor lombar na coluna.
1: Lombar e queimação nas minhas pernas. Aí eu falei assim, meu Deus, como é que eu vou fazer? Eu tô sabendo, mandando pra cama, querendo que eu, né, só pedindo pra deitar. Aí eu peguei e falei, não, quarta-feira eu vou lá na campanha e vou fazer um voto com o Senhor de ajudar a obra dele, pra ele me curar. Aí cheguei aqui hoje, mas já orei, já chorei, e Deus me ungiu, e eu tô me sentindo outra pessoa, não tô sentindo dor nenhuma mais, nem queimação na perna, nem
0: sumiu tudo.
1: Sumiu tudo.
0: Não tem mais nada?
1: Não tem mais nada, em nome de Jesus eu fui curada aqui.
0: Irmã Maria, vamos aos pormenores para os ouvintes, vamos aos detalhes. A senhora estava ruim demais, com uma dor lombar, uma dor na coluna, a senhora estava paralisada, coluna mobilizada, não conseguia se locomover. Só exercitou a fé da senhora quando apareceu aqui na IPDA do Cabana, entrou na campanha e pegou o voto. Cadê a dor na coluna?
1: Sumiu.
0: Desapareceu.
1: Desapareceu, não estou sentindo dor nenhuma.
0: A senhora foi curada por Jesus através do voto.
1: Sim, irmão, a dor estava tão terrível que eu não estava aguentando abaixar para abotoar minha sandália, de tanta dor assim, ó.
0: E agora?
1: Agora, graças a Deus, estou curada, não estou sentindo dor.
0: Então vamos fazer um teste, a senhora vai abaixar aí. Faz o que a senhora não poderia fazer antes da senhora entrar na campanha e pegar o voto. Vamos fazer um teste. Abaixa aí, abaixa, levanta, abaixa de novo, levanta, abaixa de novo, agora chega. Está curada?
1: Estou curada, em nome de Jesus.
0: Quando a senhora abaixou e só não sentiu nada?
1: Nada, nada, nada, irmão. Curada, em nome do Senhor Jesus.
0: Esse voto, se pegar com fé aqui na IPDA do Cabana, funciona.
1: Demais, funciona, porque é pela fé que nós fazemos o voto, irmão, e Deus agrada, né, que Ele vê a nossa fé, a nossa atitude de sair de nossa casa e vir parar aqui, irmão, aleluia, é muita fé, então Deus vai operar o milagre.
0: Dá uma glória a Deus para Jesus.
1: Glória a Deus, aleluia, Jesus.
0: Seu nome e seu bairro, confirme.
1: Meu nome é Maria do Carmo Soares Martins, eu moro no bairro Vila Pina, região do Barreiro.
0: Deus abençoe, somos agradecidos, honras e glórias ao nosso Jesus, por mais uma senhora abençoadíssima por Deus, ao participar das grandes campanhas aqui na IPDA, sede mãe do bairro Capana. Nós vamos com a sua Elita, lá de Neves, da rua Menino de Jesus, ela sempre tem uma bênção para contar, verdade ou mentira, meu professor?
1: É verdade.
0: A paz do Senhor.
1: Paz, Senhor Jesus.
0: Aquela bênção que mais marcou a vida da senhora, por acréscimo da fé do povo, vai estar nessa sexta-feira.
1: Irmão, para mim, glória em nome do Senhor, graças a Deus, eu tenho uma casa para vender, 20 anos que ela, eu já vou vender aquela casa. E foi em 2012, eu vendi, comprei um lote maravilhoso que Deus preparou para mim através da campanha da libertação. Amém?
0: Campanha forte, né? Guerra contra o mal.
1: Para onde deu o nome do Senhor? Essa campanha, quem a faça dela está perdendo a bênção.
0: Essa campanha é de Deus?
1: Ele é mais muito canteiro maior que ele.
0: É verdade. Você está usando o pastor Guilherme aqui no estado de Minas Gerais? Está usando?
1: A cada dia mais. Usando dele e dos que trabalham com ele também, né?
0: Homem de oração e jejum, né, professor?
1: É de oração e de jejum. Pode contar que a vitória vem para nós.
0: Deus opera.
1: Em nome de Jesus, porque o Senhor é o dono da bênção.
0: Dá um glória a Deus para Jesus aí.
1: Glória a Deus, glória a Jesus. Aleluia.
0: Seu nome, seu bairro?
1: Santa Cecília, São Suelita.
0: Deus te abençoe.
1: O Senhor também.
0: Amém. Então está aí pastor Guilherme Ribeiro, presbítero José Abraci, na torre dos transmissores, pastor Wesley de Castro. Muito obrigado pelo espaço concedido. E a qualquer momento nós voltamos com mais informações ao vivo no prosseguimento dessa grande monumental campanha de sexta-feira, Guerra contra o Mal. É aqui, ouvinte, Avenida Amazonas, 8410, no bairro Cabana, próximo à estação de metrô Vila Oeste, ao lado do sacolão Feirão da Fartura. E a partir dessa sexta-feira, das 7 horas da manhã, está com as portas abertas, aguardando você e toda a sua parentela. Adelante, estúdio é contigo agora.

0: senhora, ela é inspetora da Polícia Civil, aqui no trabalho evangelístico na IPBA Setorial do Cabana, e ela recebeu uma grande libertação, uma grande vitória aqui nas campanhas na IPBA do Cabana. A paz do Senhor, senhora.
1: A paz do Senhor.
0: O nome da senhora?
1: Júlia Barbosa, inspetora.
0: Qual foi a bênção que a senhora recebeu?
1: Aqui são tantas, várias. Ultimamente eu estou e tenho vindo aqui em Malabalto, porque eu moro numa comunidade onde era o outro lado oposto. Nós trabalhamos na luz e para a luz. Onde eu resido, eu vou preservar o nome da cidade, numa comunidade rural, impera muito as trevas, as malignidades. Você pode imaginar o que eu passo lá. Tem a luz incomodando as trevas. Não me queixo, porque o nosso pai me levanta um soldado e uma soldado qualquer. Eu tenho honrado ao nosso Deus e nosso pai, e tenho vindo aqui em especial buscar livramentos, libertação para os trabalhos de magias e medo que já fizeram e fazem para eu naquela comunidade.
0: Como a senhora ficou sabendo dessa grande campanha de quarta-feira? Foi através do rádio ou alguém convidou a senhora?
1: Através do rádio, da voz da libertação, das programações ao vivo, direto da minha casa, acompanhando minhas orações, fui orando, vigiando com eles. Ao meu rádio, eu estou aqui, tá ligado lá em casa, na zona rural, 24 horas, as minhas cachorrinhas ficam calmas lá, porque elas ouvindo, elas acham que eu estou andando embaixo e ficam calmas. O meu rádio lá em casa fica ligado, né, 24 horas, na Deus é amor, é 30 horas,
0: e hoje a senhora tá ligadinha, eu recebi nas orações e a programação.
1: Sim, na minha casa eu fico maravilhada, como que o nosso pai opera aqui no Cabana. É impressionante os testemunhos que eu ouço pelo rádio ao vivo e que hoje, estando aqui, presenciei e presencio, mas é impressionante. Eu volto para casa maravilhada do tanto quanto o nosso pai opera milagres, suas maravilhas, seus prodígios, e o tanto quanto as pessoas que são abençoadas com os milagres ficam assim, extasiadas, de boca aberta, dando testemunho vivo para o público.
0: Qual
1: é
0: lado,
1: dos lados de Caeté.
0: Caeté, atravessou a Macedônia, é longe.
1: É, como o senhor fala, atravessei e atravesso a Macedônia.
0: Graças a Deus. Tá feliz?
1: Irradiante.
0: Seu nome, seu bairro?
1: Eu moro numa comunidade denominada Recanto Feliz, congrego em Santa Luzia, no bairro Bom Jesus.
0: Deus abençoe a senhora.
1: Amém, amém.
0: Então está aí, queridos irmãos dos estúdios, depoimento de fé de uma senhora, que também é uma autoridade. Em qualquer momento, nós voltamos com mais informações ao vivo dentro do programa Voz da Libertação.
1: Venham para o Cabana! Aqui é o PSDJ, Pronto Socorro de Jesus. Guardem isso, PSDJ do Cabana, onde fica Avenida Amazonas, número 8410, 8410.
0: Ô, glória!
1: Aleluia! Aleluia! Glórias a Deus! Glórias ao Pai! Glórias ao Filho! E glórias ao Divino Espírito Santo de Deus!
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0: Querido irmão, seu nome?
1: Meu nome é Hilda.
0: A senhora está chegando de qual bairro?
1: De Santa Luzia.
0: Conte a bênção, irmã.
1: Meu irmão, ano passado eu estive aqui, dia 10. Eu estava fazendo aniversário, né? Foi dia do meu aniversário. Então eu vim aqui na cabana. E eu falei com Deus, eu falei assim, Deus, eu vou lá buscar minha bênção. E eu não vou buscar só uma bênção, eu vou buscar mais, Senhor, porque o Senhor tem muito mais para dar. E aí eu peguei, assisti o culto tudo direitinho, né? E quando foi na hora de ir embora, eu falei com Deus, Deus, eu não aceito ir embora. Dia que eu vim, e não aceito eu ir embora sem a minha bênção, porque o Senhor tem que pagar. E ali eu peguei também o culto, tudo, né? Acabou a oração do Belé, no final, e eu vim embora. Só que chegou ali na frente, o próprio Deus me tocou. Espera aí um pouquinho, espera um pouquinho. Olhei por um canto, olhei por outro, não vi nem o pastor. Aí eu falei assim, Senhor, manda o anjo do Senhor aqui, um desses pastores aqui, para poder falar alguma coisa comigo, o anjo mensageiro, fazer a bênção para mim. Porque eu não vou embora do jeito que eu vim, eu não vou embora sem minha bênção. Aí eu
3: pastor olhou para o outro, aí veio um irmão adalto. Aí eu falei, irmão, em nome de Jesus, chega um pouquinho aqui, em nome de Jesus. Aí um irmão chegou perto de mim, eu falei, olha, ora para mim, porque eu estou precisando de uma bênção. Eu estou sentindo que Deus vai me dar uma bênção. Aí você foi, pôs a mão na minha cabeça, e me pôs a mão na cabeça, eu senti que saiu uma coisa de mim. Aí o Espírito Santo falou na boca do irmão, ó, irmã, saiu um devorador, saiu um capoeiro dentro de você. Aí eu fui e falei, glorificado seja o nome do Senhor, porque o meu filho estava comendo demais, demais, demais, comendo sem parar, sem parar, sem parar, e eu orando por ele. Deus puxou aquilo dele e foi para mim. Então, Jesus me trouxe aqui e está garantindo a vitória. É dia 10 agora de julho, foi de um ano que não falta nada lá na minha casa.
0: E o filho da senhora está liberto.
3: E ele está liberto dessa comissão.
0: E eu quando come muito, engorda muito também.
3: Engorda muito, engorda muito. E
0: aqui, é uma doença.
3: É uma doença. Então, está aqui meu testemunho para a glória do Senhor, para glorificar o nome do Senhor, porque nós temos que fazer a campanha, nós temos que fazer o voto. Quando dá o voto, coloca no voto, porque todos os votos que eu faço, Deus me dá vitória. Então, Deus prova a gente, Deus prova nós, meus irmãos. Faz o voto, porque o papel não vai salvar, mas a palavra que está escrito dentro daquele papel, ele salva, liberta, prospera e dá o livramento nós todos os momentos.
0: E a fé, né, menino?
3: E a fé nossa, porque quando nós estamos dormindo, Deus manda o anjo dele estender a mão dele sobre a nossa vida e nós maiores com vida. Em nome de Jesus.
0: Querido, a senhora recebeu essas bênçãos das mãos do Senhor Jesus aqui na igreja Pentecostal dos Amor do Bairro Cabana, na Avenida Amazonas 8410. Agora, deixa para os ouvintes o seu nome e seu bairro.
3: Meu nome é Hilda e eu moro em Santa Luzia, no Bom Jesus, né? Verdade.
0: Deus te abençoe.
3: Amém, em nome de Jesus.
0: Nome e bairro da senhora?
4: Isamara Reis, eu moro no Jardim Industrial, em Contagem.
0: A senhora está dentro da bênção aqui na PDA.
4: Amém, estou dentro da bênção. Em nome do Senhor Jesus, eu vim no bairro Cabana, acabei de chegar, estou muito feliz com Jesus.
0: A senhora congrega em qual ministério evangélico?
4: Eu sou da Igreja do Evangelho Quadrangular. Eu tenho um grande amor por essa igreja. Essa igreja já me livrou, foi uma nem duas vezes, não. Muitas vezes da morte. E minha família toda também tem sido alcançada por Jesus. Jesus tem levado muita vitória, muita bênção, muito livramento. Livramento até da casa pegar fogo, explodir a casa da minha mãe. No ano passado, Jesus deu grandes livramentos na casa dela. Eu sempre quando venho, trago até a chave da casa dela e foi me levar. Pra ver Deus, todos recebem bênção, livramento e a vitória em nome de Jesus.
0: Oi, Isa, as pessoas que fazem a campanha aqui, pega o voto, devolve o dízimo aqui na Secretaria do Cabana, funciona?
4: Funciona, tem que dar o dízimo. O dízimo ele repreende o mal.
0: Devorador.
4: Devorador, quatro legiões de demônio, né?
0: Certeza.
4: E eu, através do dízimo, eu sou uma testemunha viva que o Senhor Jesus tem me dado de tudo. Não falta nada dentro da minha casa. Tem tudo. Às vezes eu nem quero as coisas para vir de melhor na minha mão, porque eu sou dizimista e ofertante da casa de Deus. Dando, a gente está devolvendo para Deus. Dízimo não é nosso, dízimo é do Senhor Jesus.
0: Verdade.
4: A gente tem que devolver para de Deus. A gente não pode ficar com dízimo, porque senão vira maldição. Então você devolve as bênçãos multiplicadas na sua vida, na sua casa, na família, e tudo vai bem em nome de Jesus.
0: Seu nome e seu bairro?
4: Isamara Reis, Jardim Industrial, meu bairro.
0: Deus abençoe.
4: Glória a Deus, Jesus é fiel.
0: Amém. Tá vendo aí, amados e filhos ouvintes, pastor Davi Reis, pastor Tiago Lucas, pastor Gilmar Santos, a opção do povo de Deus, a fé do Evangelho Quadrangular, da Igreja Batista, Luterana, Metodista, Wesleyana, é devolver o dízimo aqui na Setorial do Cabana. Faça igualzinho a Isa, do Evangelho Quadrangular. Venha aqui, dê uma oferta boa aqui na IPDA do Cabana, devolveu o dízimo lá na livraria, foi prosperada por Jesus.
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pela vida. Então o inimigo não tem mais autoridade. Ele não vai escravizar, ele não vai entrar, porque você foi comprada com sangue. Você foi comprada com sangue, comprado com sangue. E o inimigo não toca, porque há poder no sangue de Jesus. Este sangue que te comprou, este sangue que te levou, te dar o direito de filho de Deus. E como filho você tem herança em Cristo Jesus, nosso Salvador. E o inimigo ele vai batendo retirada, porque é uma marca, há um preço que já foi pago. Então imagine hoje, Satanás chegando e você dizendo: tem uma marca, eu tenho o selo da promessa, aqui tu não entra não, abaca, lava, sou, aramanda, estou como mal, aqui não, porque a presença, há um selo do sangue, o sangue de Jesus tem poder, ele te repreende, a minha casa está guardada. Lembra do Egito? Lembra da praga no Egito? Aqueles que estavam guardados com a marca do sangue do Cordeiro, a morte não passou, não houve escravidão. Antes foram libertos da tirania, antes foram libertos da escravidão. O Senhor é Deus que liberta, é Ele que transforma. Então tenha certeza que o Senhor já está transformando vida, o Senhor já está libertando vida, o Senhor já está restaurando a tua casa, o Senhor já está restaurando o teu lar, porque a marca da promessa é o selo do Espírito de Deus sobre a tua vida. Você é filho, você tem uma herança, este sangue está sobre você, e com esta marca o inimigo não pode tocar. Arabai, calabaçoriande, como nasce. Ele está batendo em retirada. Então não se desespere, porque Jesus está contigo. Não se desespere, porque Deus está nesta situação. O Senhor está contigo, Ele não abre mão de você. Ele está contigo e não vai deixar que os teus sejam escravizados. Onde é que o inimigo tem tocado? Na tua saúde. Onde é que o inimigo tem tocado? É nas tuas finanças. Onde é que a escravidão tem chegado na tua vida? Não importa onde esteja, não importa o que você está passando, o importante é que você crê que nessa tarde o azeite está transbordando. A presença de Deus está transbordando. A presença de Deus está sobre você, sobre a tua vida. E as tuas causas o Senhor já tomou nas mãos. Ele toma as causas impossíveis nas mãos dele para te dar a vitória. Pode adorar, pode adorar, pode adorar, pode adorar. Adore e recebe, porque ele tem para dar. Adore e receba, porque ele tem. Adore e receba, porque ele é Deus que multiplica, é Deus que transforma, ele é Deus que restaura. O impossível é dele, e você veio buscar o impossível. Só quem está nessa tarde ouvindo esta mensagem é quem precisa do impossível do Senhor. E essa é a sua especialidade. Você tem um pouquinho, esse pouquinho vai se transformar. Ah, o inimigo está sendo confundido. Porque confundido e envergonhado ficará o inimigo de nossa alma. Confundido e envergonhado ficará o inimigo quando ver o que Deus está fazendo sobre a tua vida. Ele vai ficar confundido. Mas como assim? O plano foi tão perfeito. Nós fizemos tudo direitinho, não fez não. Quem fez o plano perfeito mesmo foi o nosso Deus. Foi Deus que permitiu você viver este momento de tristeza, de angústia, de dor, para você viver o maior milagre da sua vida. Foi Deus que permitiu você passar por este momento de afronta, de perseguição. Foi Deus que permitiu você viver esse momento de desespero, de escassez. Foi Deus que permitiu para Ele derramar sobre você o milagre que Ele tinha para te entregar. Foi Ele te preparando, foi Ele te moldando. Porque se você não vive este momento, você não se posiciona para buscar. Se você não vive este momento, você não se levanta e vai até Ele buscar uma direção. Então Ele permite, dizendo: vem filho, vem, porque eu quero mudar a tua história. Vem filho, porque eu quero mudar a tua vida. Chega de sofrer, chega de desespero, chega do credor estar batendo na tua porta querendo roubar o que é teu. Chega de ameaça.
O diabo tem te ameaçado constantemente, chega disso. O inimigo tem escravizado, o mundo lá fora está cheio de destruição, mas ele tem vida, e vida em abundância. Eu tenho paz para derramar sobre você, filho. Eu tenho a alegria, a paz a qual o mundo não dá. Você pensa que acabou, que não tem nada para me oferecer, que está vivendo uma vida errante de pecado, que você está no vício e não consegue sair, está na prostituição e não consegue largar. Mas vem, filho, porque você tem algo precioso para mim. Eu te formei desde o ventre, eu te conheço, eu sei que tu me ama, que o peso do pecado é grande, tu não consegue sozinho, mas se você vir, eu vou derramar sobre você, eu vou multiplicar este azeite, eu vou multiplicar esta fé, este amor, esta tua pouca força se multiplicará sobre você, se você abrir o teu coração e vir para mim. Venha para Jesus, venha para Jesus, porque há esperança nele. A esperança, eu lembro de um tempo, amados irmãos, que eu estava literalmente no fundo do poço querendo tirar a minha própria vida. Em cima do viaduto, na liberdade, eu tentei tirar a minha vida. E foi naquele momento o despertar de Deus para a vida. Foi despertado o Senhor no santuário de oração para viver. Um encontro real com Cristo, um encontro real com o Senhor. E entender que Jesus me dá a paz a qual o mundo não trouxe. E quando eu saí do palco da dança, do teatro, da televisão, para me derramar e me humilhar diante do Senhor, Ele derramou sobre mim vida a qual eu não tinha. E esta vida Ele quer derramar sobre você que está afastado dos caminhos do Senhor. Sobre você que está longe da casa do Pai, você que está em desespero, você que está longe da presença, ou você que ainda não abriu seu coração e entregou a sua vida para Cristo. Nessa tarde Jesus te chama, Ele quer multiplicar sobre a tua vida, Ele quer derramar o azeite do teu espírito sobre você. Você é este vaso que está vazio, e este vaso vazio precisa de azeite. Ele precisa da presença, aleluia. Imagina esta mulher quando ela devolve as vasilhas. Ela devolveu as vasilhas vazias. Ela não devolveu vasilhas vazias. Ela manda os filhos de volta, derramando com a vasilha, com azeite, a provisão. A provisão sobre aquelas famílias que estavam precisando. E é isso que o Senhor está fazendo nessa tarde, em vidas, em vasos que estão aí, derramando azeite, aramandai, derramando a presença, a graça, o milagre, multiplicando dentro da tua casa, dentro de você, fazendo transbordar esse azeite, esta presença. É necessário abrir o coração para Cristo, abrir o coração para o Senhor, para não sermos escravizados neste tempo. O inimigo está com pouco tempo. Jesus está chamando. E eu quero que você se coloque de pé nessa tarde. E eu quero orar por você. Aleluia.

e você quer entregar hoje a sua vida para Jesus, dizer: Jesus, escreve meu nome no livro da vida. Jesus, eu não quero mais viver nesse desespero, viver debaixo dessas ameaças. Jesus, Jesus, eu estou cansado de escravidão, eu estou cansado desta humilhação. Jesus, eu quero mudar de vida. Eu quero convidar você a se levantar, aceitar Jesus como seu Salvador e voltar para casa. Cadê você? Em nome de Jesus Cristo, tem alguém nessa tarde que ouviu a palavra do Senhor e quer reconciliar e voltar para Jesus? Eu oro por sua vida. Ou você que está em casa, você que está nos ouvindo, onde você estiver e quer reconciliar hoje com Cristo, seja bem-vindo de volta. Seja bem-vinda, minha irmã. Seja bem-vindo, meu irmão, em Cristo Jesus. O braço do Pai estará aberto para te abraçar, para tirar toda a dor, todo o cansaço, todo o peso. O inimigo tem te ameaçado e escravizado, mas esse é o tempo de voltar. É o tempo de abrir o coração e entregar a vida inteira para Cristo. Pode se derramar, pode chorar. Eu sinto a graça do Senhor nesta hora. Eu sinto a presença do Senhor com corações que estão se abrindo para Cristo nesta tarde. Aleluia. Tem alguém que está chorando neste momento, se derramando, porque não aguenta mais. Este é o tempo. O Senhor não se esqueceu de você. Ele te vê nesta hora, Ele toca neste momento, Ele te fortalece. Venha cansado, oprimido, sobrecarregado, venha do jeito que você está, porque Jesus, Ele muda a história. Se coloque de pé, amada igreja. Eu quero orar em nome de Jesus. Em nome de Jesus, oramos ao Senhor. Mas tem alguém aqui para voltar para Cristo? Eu oro por você, reconciliar, eu oro por você. Em nome de Jesus, eu, Espírito Santo de Deus. Espírito Santo da verdade, aleluia. Eu rendo graças a ti, Senhor, nessa tarde, por esta alma. Eu te dou graça, meu Deus, por essas vidas, Senhor. Em nome de Jesus Cristo, eu creio, meu Pai, no teu operar. Eu creio, meu Deus amado, por quantas vidas, Senhor, que estão angustiadas, que estão entristecidas, que estão, meu Deus, em desespero, que estão longe da tua presença, mas está neste momento voltando para ti. Senhor da glória, derrama da tua fortaleza, derrama da tua presença, derrama da tua graça, da tua virtude santa. Oh Senhor, repreenda toda a fúria do adversário, todo o laço do inimigo. Repreenda, Senhor, toda a fúria do adversário agora, em nome de Jesus Cristo. Toda a opressão maligna, meu Deus, vai queimando agora, Senhor, vai repreendendo agora, meu Pai, em nome de Jesus Cristo. Cristo, Deus, abraça, meu Deus, este homem, abraça, meu Deus, esta mulher, vai abraçando agora, vai tocando agora, vai tirando medo, a insegurança, Senhor, meu Deus, ele se afastou do teu caminho, saiu da tua presença, mas entende, meu Pai, que este é o dia de voltar, é o tempo de voltar, Senhor, de tomar a posição na tua presença e buscar a tua face, buscar ao Senhor, enquanto se pode achar. Meu Deus, toca neste momento, revestindo da tua força e da tua glória, escrevendo, meu Pai, o nome desta pessoa no livro da vida e selando com teu sangue para o grande dia da tua vinda. Pai, em nome de Jesus Cristo, segura nesta mão, Senhor, segura e guia, segura e direciona, segura e fortalece, meu Pai, derramando, Senhor, virtude, derramando graça. Oh, abacala, vassoura, vai tocando, Jesus, para curar o coração ferido, para curar, Senhor, é de coração, meu Pai, que está cheio de mágoa, esse coração, Senhor, que está angustiado, carregando o peso da mágoa, Senhor, meu Deus, vai limpando agora o coração desta pessoa que diz:

porque eu não consigo perdoar. Eu não vou voltar porque eu não consigo esquecer o que fizeram comigo. Meu Deus, visita agora, Senhor. Visita neste momento. Derrama de teu azeite. Derrama da tua presença. Derrama agora, Senhor. Vai abraçando. Abraça e cura. Abraça e cura esta alma aflita. Abraça e cura esta alma, Senhor, angustiada. Oh, Espírito Santo, Espírito de Deus, visita esta obreira. Visita esta obreira, Senhor, que não consegue mais se levantar, se posicionar. Não quer mais voltar para casa. Não quer mais voltar para cooperar. Senhor, visita este obreiro. Visita agora, Jesus. Ora, mamãe. Onde calava surianda calamadai? Visita agora, Ramanda e Sol. Espírito de Deus, toca. Toca nesses laços, Senhor. Traz para o secreto e derrama azeite. Traz, Senhor, de volta, Ramanai. E derrama da tua glória hoje, abre o céu. Abre o céu e direciona esta pessoa. Esta pessoa que diz não. Eu não sigo mais. Que está dizendo não. Eu não consigo. Eu não tenho mais força para voltar. O meu fim é a morte. O meu fim é o alcoolismo. Eu vou continuar da mesma maneira nas drogas. Eu diz não, não, não, não vai. Porque Ele é poderoso para libertar. Volte hoje, volte hoje. Volte hoje. Na banda rassariando calamanai. Volta hoje, é decalada só. Eu vejo alguém se ajoelhando, chorando e não percebe.

Ele te renova. É tempo novo chegando. É o tempo de alegria. É o tempo de paz. A afronta passou. O desespero passou. Fica lavaçando a verdade. Ele te viu. Ele te viu aí. Ouça a voz do Senhor.

0: reescreve o teu nome no livro da vida e sela com o sangue dele. Não haverá mais escravidão. Cadê a igreja que adora? Você pode adorar, você pode adorar. Aleluia. Oh, glória. Tem alguém aqui nessa tarde e quer sair do seu lugar e vir no seu altar confessar a Cristo? Tem alguém? Em nome de Jesus. Não se demore, Jesus está voltando. Amém. Você que está em casa, que aceitou a Jesus nessa tarde de hoje, você que reconciliou, entre em contato conosco pelo número do WhatsApp que estará aparecendo aí na sua tela. Entre em contato conosco, nós vamos te orientar para que você não caminhe sozinho a partir de agora, em nome de Jesus Cristo, e seja bem-vindo de volta à casa do Pai. Amém? As palmas louvam e glorificam o nome santo do Senhor. Aleluia. Vamos adorar a Deus, vamos adorar. Oh, glória. A paz do Senhor, minha amada.
1: Glória a Deus. Cumprimento, igreja, com a paz do Senhor Jesus, amém. Com a paz do Senhor Jesus, amém. Vamos louvar ao Senhor.

0: Alegre as palmas para Jesus, mais alegre, a Ele a honra, a Ele a glória, a Jesus o louvor e toda a adoração. Eu quero saudar uma vez mais os irmãos presentes com a paz do Senhor Jesus, amém? Quem recebe a paz de Jesus, da glória a Deus. Quem recebeu a palavra, glorifique a Jesus com as palmas, mais alegre para Ele. Mais alegre para Jesus, o nosso Salvador, Ele é digno, glória, Lavaçudo Garay. Queridos, eu quero passar mais dois vídeos, se a nossa equipe do GC puder já soltar, quero que você preste atenção, são dois vídeos bem curtinhos, estamos em um culto em pró as instituições em viver, vamos lá?
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1: O amor de Deus socorre vidas. Pode louvar a Deus, pode engrandecer a Jesus. Esse é o amor que está no nosso coração. E esse amor precisa transbordar para socorrer as vidas. Você acabou de ver um pouquinho dos projetos das instituições a viver. São muitos projetos, nós vimos apenas dois, mas são muitos projetos que estão em andamento por todo o Brasil. É isso mesmo, por todo o Brasil, projetos como esse estão beneficiando centenas de pessoas. Nesse momento, eu quero ler um versículo bíblico, porque eu quero que você pegue aquilo que você pode, aquilo que você tem condições para ajudar esta obra beneficente. Você não vai pegar qualquer coisa, mas você vai pegar aquilo que você tem de melhor, aquilo que pode, aquilo que está disponível para ser usado para suprir a necessidade de outras pessoas e fazer com que projetos como esse continuem em andamento para que mais vidas sejam abençoadas. A minha Bíblia está aberta. Se você quiser, pode ir se colocando de pé. Em 2 Coríntios, capítulo de número 9 e o versículo de número 7, está escrito: cada um contribua segundo propôs no seu coração, não com tristeza ou por necessidade, porque Deus ama ao que dá com alegria. Então, aleluia, pegue o seu melhor com alegria. Se for com tristeza, deixa guardado aí mesmo, porque você vai até ajudar, mas Deus não vai receber. Porque Deus recebe aquele que dá com alegria. E nós queremos mostrar a Deus todo o nosso amor e toda a nossa alegria em poder contribuir como projetos como esse, que servem para suprir a necessidade daqueles que realmente necessitam. Se coloque de pé. Pastor, eu não tenho em espécie, já está disponível tanto à minha direita como à minha esquerda. Você que está no YouTube também já está disponível no rodapé do vídeo o QR Code, juntamente com as contas bancárias das instituições em viver, onde você vai fazer a sua transferência, o seu Pix, vai ajudar, vai contribuir, e o Deus desta obra será na sua vida. Ele não vai deixar faltar no seu celeiro, ele não vai deixar faltar no seu guarda-roupa, ele não vai deixar faltar o pão sobre a sua mesa. Levante, pastor, eu quero o voto. Aqui os nossos obreiros, você pode pegar o voto para ajudar também as instituições em viver. Eu quero orar com você e eu quero orar por você. Levante a sua oferta, levante as suas mãos. Senhor Deus e Pai, nesse momento apresentamos ao Senhor as ofertas, ó Pai, da igreja que contribui, Deus, dentro, ó Pai, do culto em pró as instituições reviver. Vai abençoando, vai multiplicando, vai repreendendo, meu Deus, o devorador. Ah, meu Deus, nos dá da semente para esse semeador semear no teu reino, semear na tua obra e fazer com que o teu reino avance, que o teu reino se expande por todo lugar. Pai amado, Pai querido, vai de encontro, meu Deus, às finanças do meu irmão, vai de encontro às finanças, ó Deus, das nossas irmãs. Abençoa mesmo, Jesus, abençoa mesmo, Jesus, abre portas aonde não tem portas e confirma a bênção da multiplicação. Deus já multiplicou, Deus já multiplicou, não vai faltar o azeite, não vai faltar a farinha, não vai faltar, ele já está providenciando. Então, oferte com alegria, porque o Deus da multiplicação já está abençoando a sua renda, em nome de Jesus. Oferte, queridos irmãos, oferte, irmãs, com alegria, porque é para a glória do nosso Deus. Já vamos retornar a palavra à nossa irmã Michele e as palmas, nosso irmão Fernando, e as palmas são bem alegres para Jesus, o nosso Salvador.
2: Glória a Deus. Oferto com alegria, porque essa é uma obra maravilhosa que tem abençoado muitas vidas, muitas famílias. E é você. Você que num culto como esse, você que está aí nos acompanhando, que tem ofertado com amor, com dedicação, com o coração aberto a essa obra, e tem abençoado ricamente a vida de alguém. Eu quero nessa tarde fazer um voto, um compromisso com Deus. A nossa instituição, a Fundação Viver, completou 32 anos para a glória de Deus. E esse voto será de R$32. Nós, não colocamos valor. Só que eu fui ricamente abençoada por Deus, este ano que passou, e um voto de R$31. Eu fiz um compromisso com Deus e eu recebi uma bênção imensurável, de uma maneira muito linda. Eu cumpri no dia 30 um voto do ano passado, de 31, que foi de um ano que fiz esse voto. Mas me alegrou de uma maneira tão linda. Eu já recebi muitas bênçãos na Fundação Reviver. E eu quero convidar você a fazer um compromisso com Deus nessa tarde, para a próxima quinta-feira. E você que está nos acompanhando também, na igreja mais próxima, ou você vai apontar o QR Code aí para a tela, você vai ofertar no nosso próximo culto, ou agora mesmo, no voto com Deus. Mas não pelo valor, você vai fazer o compromisso com o Senhor, o impossível de Deus. Eu coloquei meu impossível nas mãos do Senhor, e o meu impossível aconteceu, o meu milagre chegou. E não em um ano, foi muito rápido. Só que como eu tinha feito um voto com Deus de cumprir com um ano e contar o testemunho, assim eu fiz. Mas não que Deus levou um ano para me abençoar naquilo que eu fiz o compromisso com Deus, foi de imediato. Foi muito lindo. E olha, amadas irmãs, eu tinha um medo terrível. Eu tinha um medo muito grande de atender. Eu tinha uma profissão, mas eu não atendia. Eu me escondia. E eu tinha passado por uma dor muito grande, porque foi a perda do meu filho. Eu tive uma dor de espontâneo em 2025. E no agosto verde do ano passado, tinha poucos dias, e eu estava ainda na dor daquele luto, daquela perda irreparável. Mas foi naquele culto da Fundação Reviver que eu fiz um voto com Deus, um compromisso com o Senhor. E o Senhor me restaurou por inteiro. Quando eu achei que eu não teria mais força para me levantar, o Senhor mudou a minha história de uma maneira muito grande. Foram poucos dias. Eu estava de pé, com uma alegria tão grande dentro de mim, e com projetos e sonhos que estavam mortos dentro de mim. E o milagre começou a acontecer, e eu estou aqui, porque o Senhor, Ele é fiel, Ele é maravilhoso. E você que está com um sonho, que está com o seu projeto morto, que acha que acabou, que é o fim, é esse projeto que você vai colocar diante de Deus. Eu não sei se é seu marido, se é seu filho. O que está morto? O que, que o inimigo está levando de você? Você vai fazer um compromisso com Deus. Você vai fazer um voto com o Senhor. Você vai se levantar, dizer: Deus, eu creio que o Senhor é com esta obra. Eu vou abençoar esta obra. Alguém será abençoado. E assim eu creio que o Senhor abençoará a minha vida naquilo que eu preciso. Porque tem tempos que a gente não acredita, mas eu estava dessa maneira. Eu estava desacreditada. Mas o Senhor me levantou naquele culto, me posicionou para acreditar no impossível. Eu disse: eu creio. Eu me posiciono mais uma vez, Senhor, eu creio mais uma vez. Eu lembro que eu peguei o voto e levantei e disse: Jesus, eu creio. Ferida, destruída do jeito que eu estou, que o Senhor fará o impossível na minha vida. E vai mudar a situação. E o Senhor mudou, e você vai se levantar hoje, em nome de Jesus Cristo. Cadê as irmãs com o voto? Eu vou passar o voto. As irmãs vão passar o voto à Fundação Reviver. Os obreiros vão estar passando. Enquanto isso, você vai se colocar de pé. Eu vou orar pela sua vida. Eu nome de Jesus, se coloque de pé, oremos ao Senhor. Glória a Deus, eu quero orar por você e com você, em nome de Jesus. E as irmãs vão passar o voto, os obreiros vão passar com o voto. Você que está em casa, você vai fazer o compromisso com Deus, em nome de Jesus, e vai colocar diante do Senhor o impossível. É onde a sua mão não alcança, é o que você não pode, é onde as suas esperanças estão indo embora, é o que você coloca diante de Deus. Linda da mulher, o menino estava levando, querendo levar os seus dois filhos para ser escravizado, mas ela se posicionou e ela foi até o profeta, ela foi até o homem de Deus, e quando ele na sua palavra diz, declara o que tem, vai lá, pega, pede vasilhas emprestadas, pega o azeite, entra no secreto, deita o azeite, depois vende, paga a dívida e vive tudo ao filho do resto. Ela obedeceu, e na obediência o Senhor operou grande milagre. A obediência veio a solução. Receba essa palavra nessa tarde, leva no teu coração, porque o Senhor há de multiplicar na tua vida aquilo que está acabando, aquilo que está indo embora. Não vai acabar, não vai embora em nome de Jesus. Sai do teu lugar e vem para cá. Sai do teu lugar e já vem dando glória. Vem todos aqui para frente, em nome de Jesus Cristo, poderoso Deus e eterno Pai. Deus maravilhoso, ó Deus eterno, nesta hora, Senhor, eu me coloco uma vez mais diante de ti, meu Deus, eu oro por esta vida. Eu clamo, Senhor, meu Deus, por esta pessoa que precisa de um milagre, que precisa da resposta do Senhor. Pai, em nome de Jesus, estende as tuas mãos gloriosas agora. Vai abençoando, Senhor, este lar, esta família. Vai abençoando este homem, esta mulher que ora, que clama comigo nesta tarde de hoje, Pai. Eu creio, Senhor, que há um tempo novo, que há restauração, que a mudança do Senhor está chegando nesta vida, Senhor. Pai, em nome de Jesus Cristo, manifesta a tua glória, manifesta a Deus o teu poder, manifesta a Deus a tua presença. Vai quebrando a cadeia neste momento, a barreira que impede, Senhor, esta pessoa de prosseguir. Pai, em nome de Jesus, em nome de Jesus Cristo, vai operando agora, vai tirando impedimento agora, Senhor. Toca, meu Deus, e vai dando vitória. Toca, meu Deus, nessa vida que está enferma, Senhor, que está, meu Pai, desesperada, que precisa da restauração, da saúde. Deus, em nome de Jesus, em nome de Jesus, é no nome sobre todos os nomes agora. Satanás, bate retirada agora, em nome de Jesus Cristo. Você não vai escravizar esta casa, você não vai escravizar esta família, em nome de Jesus Cristo. Agora, para o caminho você vem, mas por sete bate retirada, em nome de Jesus, em nome de Jesus. Toda angústia, toda tristeza, todo desespero, sai agora. O desespero, sai agora. Depressão, sai agora. Ansiedade, sai agora. Em nome de Jesus, sai. Em nome de Jesus, sai agora. Pensamento de morte, pensamento suicida, em nome de Jesus, espírito da morte, espírito da morte, sai. Espírito da morte, sai desta casa, sai desta família, em nome de Jesus Cristo, em nome de Jesus, meu Deus, toca agora. Vai tocando e vai libertando, Senhor. Vai tocando e vai libertando, Senhor. Entra com a libertação. Liberta, meu Deus, esta

isso. Meu Deus, vai repreendendo agora. Em nome de Jesus. Em nome de Jesus, meu Deus, vai de encontro. Vai de encontro, meu Deus, a este homem que está desempregado. Ora por uma porta aberta. Esta mulher que clama agora, Senhor, que precisa de um milagre, da provisão. Meu Deus, vai tocando ali. Espírito de Deus, Espírito Santo, vai restaurando, vai abrindo porta. Telefone possa tocar, que o currículo que foi entregue, pode receber, meu Pai amado. Ah, Senhor!

de Jesus é dando saúde. Você está dando força. Cada mão é seu comandante. Você está criando a morte. Repreenda o fato. Repreenda, Senhor.

vai tocando e vai curando, vai curando, vai curando, vai curando. As veias do coração estavam entupidas, ia passar por cirurgia, mas o Senhor chega hoje com livramento. O Senhor chega hoje, ele está tocando aí. Arabaia, sonda, alamanda, yaspou. Em nome de Jesus, meu Deus, toca e cuida. Meu Deus, toca e cuida. Meu Deus, vai tocando. Olha o livramento do céu chegando aí. Olha o livramento do céu chegando aí. Vai multiplicar. Não vai acabar, não. Porque Deus é Deus de provisão. Na vida de 16 pessoas, ele é Deus de provisão.

Deus de maravilha. Vai tocando aí, Senhor. Vai renovando as forças, meu Pai. Oh, Espírito Santo, opera. Oh, Espírito de Deus, trabalha nesta vida, Senhor. Restaura esse casamento. Restaura esse casamento. Restaura esse casamento. Espírito imundo do adultério, eu te repreendo na autoridade do nome de Jesus. Em nome de Jesus, sai. Em nome de Jesus, saia. Em nome de Jesus, saia. Sai desse casamento. Sai desse matrimônio.

chefe, meu Deus vai destruir da porta. Meu Deus vai queimando agora. Meu Deus vai queimando agora. A poder no sangue de Jesus. A poder, a poder. Em nome de Jesus, a poder. Em nome de Jesus.

Senhor está curando próstata. A próstata está inflamada e o Senhor está curando hoje. Arabaste calavasso. Riambe calavasso.

Porque de milagre é cura, cura, cura, não vai passar, não.

a peste está inflamada. O Senhor te visita nesta tarde, se tu crer, segura a tua miserável, segura aí a ruína, em nome de Jesus, porque é milagre do céu. Cadê outro? Cadê? Pai, Filho, Espírito Santo, lá, ó, em nome de Jesus, isso, isso, meu filho, recebe, recebe que é milagre, receba de Deus, em nome de Jesus, ó grande livro.

0: você está saindo carregado de bênção, carregado de vitória, porque o Senhor nos visitou nesta tarde maravilhosa. Eu sou muito grata a Deus.
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1: Amparo espiritual, nós estamos no ar para falar do amor de Deus e dos assuntos voltados à nossa Igreja Pentecostal do Zemur, que tem a sua sede estadual aqui na Avenida Amazonas 8410, no bairro Cabana. Deus abençoe nosso fim de tarde, início de noite em sua presença. Aceite a paz de nosso Senhor e Salvador Jesus Cristo, deste que vos fala, seu irmão em Cristo, presbítero Tiago Lucas. Quinta-feira ensolarada, em que calor sufocante, louvado seja o nome do Senhor, que nos deu a oportunidade de falar do seu amor, de respirar, né? Que nos deu a oportunidade de estar em vida. Ele é maravilhoso, esse Deus é fiel. Louvamos a Deus pela sua casa, pela sua família. Louvamos a Deus por você estar aí do outro lado, com o receptor ligado, recebendo as melhores canções da gravadora MC Music, da Igreja Pentecostal do Gemur, louvores revelados e inspirados por Deus, que abençoam vidas, que salva, né? Que liberta através das ondas do rádio. Olha, falar da Igreja Pentecostal do Zemur, a gente tem muita alegria, muita satisfação de não somente falar, mas saber que eu faço parte desta história da Igreja Pentecostal do Zemur, que você faz parte da história desta igreja. 64 anos, a inauguração desta igreja em BH, jubileu de ouro, 50 anos, a Igreja do Zemur em BH, levando a Santa Palavra de Deus, a sede mãe, a sede maior, aqui em Minas Gerais, que tenha alegria de falar e anunciar a palavra do Evangelho de nosso Senhor e Salvador Jesus Cristo. 3/9, lá se foi mais um mês, hein? O agosto foi embora e agora já tá aí o setembro, é o setembro amarelo. Desde a prevenção, né? Ô, Deus de poder, hein? Setembro também já tá indo embora, gente. Hoje já é dia 3. Daqui a pouquinho, Deus nos dando vida e saúde, tá aí mais um fim de ano. O que você fez durante esses meses que já se passaram? Já entramos aí no nono mês. O que você fez aí pra Jesus, hein? Será que você mais ficou em casa ao invés de vir cultuar a Deus? Será que ao invés de você em busca dos seus sonhos, você passou aí uma grande parte desses meses reclamando ou permitindo que o sono ou o cansaço tomasse conta de você, ao invés de levantar, bater a poeira e ir embora em busca de gratidão a Deus, né? Oferecendo ele gratidão por ter te sustentado, por ter estar respirando. Olha quantas pessoas que não têm condições neste momento em busca do seu sustento, por causa tá debilitado na área da saúde, de repente numa cadeira de roda, até mesmo hospitalizado, hein? Já reclamou aí, você que tem aí que levantar hoje, que teve que levantar em busca do seu sustento, você que foi aí pro sinal vender a água, olha só, olha que bênção, Deus tem saúde para você correr atrás aí das suas conquistas. Estou falando isso porque eu conversava agora há pouco com um empresário, que Deus mudou a sua história, que há pouco tempo ele se deparou com uma situação tão terrível que ele pegou doces, água e foi pro sinal fazer dinheiro, e através aí dessa iniciativa ele se tornou grande, um dos grandes empresários de uma grande rede de supermercado aqui na nossa região, através aí do seu esforço, da sua iniciativa, da sua atitude. Tem pessoas que têm, como se diz o mineiro, a faca e o queijo na mão, mas falta coragem, falta iniciativa, né? Falta disposição e confiança no Deus que nós servimos, para você colocar em prática esse talento que Deus colocou nas suas mãos.
2: O mistério é real.
0: Bom, 17:13, agora é hora de falar das nossas campanhas, porque daqui a pouquinho tem mais um culto aqui no Cabana. Ô, glória, hein? Agora há pouco tivemos aqui a segunda concentração desta quinta-feira. O que Deus falou aos corações de quem entrou aqui foi tremendo, hein? E daqui a pouquinho, 19:00, tem muito mais de Deus para nossa vida e para nossa família. De repente estou conversando com alguém que está aí desesperado, porque o médico já colocou na sua mão os resultados. E você já está pensando, o que eu vou fazer agora, hein? Está confirmado o câncer, a tuberculose, esse problema tão grave.
1: aí na minha vida e eu já não sei mais o que fazer, hein? Será que você vai ficar aí reclamando? Será que você vai ficar aí causando motivos a mais para o inimigo aplaudir e te humilhar? Hein? Vamos lá, vamos glorificar Deus em todo tempo. Vamos agradecer a Deus, mesmo em dias difíceis, que você vai ver que essa é uma arma contra a negatividade, contra o inimigo que trabalha o tempo todo para ver você questionando, principalmente aquilo que o Senhor nosso Deus te deu. Então, independente aí do seu credo religioso, independente da sua denominação, você é o nosso convidado especial para participar dos nossos cultos e ser abençoado por Deus.
0: Falar da Igreja Pentecostal Deus e Amor, nós abrimos o coração porque nós temos visto

0: aqui no Cabana, do pastor Daniel também, que estava na abertura do culto, e como Deus usou os teus servos na noite de ontem aqui no Cabana. Eu tenho certeza que esta sexta-feira a nossa sede vai ficar pequena, porque falar de sexta-feira é falar de milagre, falar de sexta-feira é do desafio de Elias. Deus responde com fogo. Vem aí mais uma volta desta campanha que Deus revelou ao teu servo, pastor Guilherme Ribeiro, a campanha O Desafio de Elias. Deus responde com fogo, hein? Coisa tremenda, hein? Coisa linda, é a revelação de Deus. 7, 10, meio-dia, 14, 16 e 19 horas. Mais uma volta desta campanha revelada por Deus. E olha que coisa linda, hein, meus amados? Olha que coisa tremenda. Sexta-feira, agora, quanto às 7 como às 19 horas, o pastor Guilherme, aí na responsabilidade, junto com a equipe de obreiros, pregando e orando por revelações, orando por libertação nesta campanha forte aqui no Cabana. Às 10 da manhã e às 2 da tarde tem a presença do presbítero José Marcos, que vem cheio da autoridade de Deus para pregar e orar por todos nesta campanha de sexta-feira, nesses dois grandes horários. Então, o presbítero José Marcos, que é um irmão muito usado por Deus aí em libertação, nas orações, ele estará no horário de 10 da manhã e no horário de 2 horas da tarde, pregando e orando por divinas revelações nesta sexta-feira aqui no Cabana. O diácono Davi vem ao meio-dia pregando a palavra de Deus, dando liberdade aí para o Espírito Santo usar. E não se esqueça que às 16 horas nossa irmã Neuza dá lugar para Deus trabalhar na sua vida.
1: 17 horas com 18 minutos.
0: 17 horas com 18 minutos. Quero chamar a sua atenção, porque, como já disse, às 19 horas, pastor Guilherme Ribeiro pregando a palavra de Deus e orando por todos nós nesta campanha abençoada de sexta-feira aqui no Cabana, tá bom? Avenida Amazonas, 8410, aqui no bairro Cabana. Esta é a Igreja Pentecostal do Hoje Amor, a igreja que se preocupa com você. Vamos ouvir!
2: Sou Guilherme Ribeiro, essa senhora está reportando que ela fez esse propósito, esse voto de R$100, uma viagem de R$1.800. Ela ganhou a viagem e não pagou nada. E ela está reportando que quando chegou lá do outro lado, Deus preparou tudo.
0: Meu Deus, como é que é o nome da senhora?
3: Januária.
0: Ô, irmã Januária, a senhora fez o voto do desafio.
3: Fiz.
0: E o Senhor Deus abençoou a senhora.
3: Foi. Eu pedi a Deus para me dar sabedoria, para me voltar, porque lá tudo é caro. E Deus preparou tudo, pastor. Eu não paguei nada. Até um dinheiro que eu tinha para receber, tinha que receber R$500, eu recebi e Deus me honrou na viagem, na ida e na volta.
2: Quanto que foi a viagem?
3: R$1.800. E o propósito que a irmã Lorena fez aqui, eu falei: Jesus, se o Senhor me der essa vitória, eu vou cumprir. O Senhor não vai me deixar gastar, porque eu quero cumprir com o meu propósito. E quarta-feira passada eu cumpri para a glória e honra do Senhor Jesus.
0: A senhora cumpriu o voto, a bênção chegou. Quem é que dá glória?
3: Deixei tudo, pastor, e fiz. Falei, vou cumprir. Pra glória e honra do Senhor Jesus. Amém?
0: Tá feliz.
3: Demais.
0: A bênção.
3: A viagem foi uma bênção. Deus me levou lá, porque a moça que foi dirigindo, eu tive que, Deus me preparou para orar, que Deus falou que eu tinha que orar antes. Eu entrei em jejum, entrei em oração, vim aqui, que eu nunca tinha visto. Quando nasce no segundo elo, Deus me deu a vitória. E eu vim para, eu falei, Jesus, no terceiro eu vou lá contar minha bênção, e hoje estou contando para a glória do Senhor.
0: Quem dá glória a Deus por isso? Aleluia!
2: O nome da senhora e a bênção recebida.
4: Eu recebi, o meu nome é Maria do Carmo Soares Martins, eu moro no, região do Barreiro, no bairro Vila Pim. Irmão, vou só contar aqui que eu fiz a primeira etapa dessa campanha em busca de um milagre. Eu estava buscando um milagre para mim, da minha saúde. Irmãos, eu estava sentindo uma dor tão forte nas minhas costas que eu não estava aguentando fazer nada.
2: A dor na coluna.
4: A dor na coluna.

0: gravando assim mal, ó, desse jeito. E eu falando com o Senhor, meu Deus, eu tô na campanha, Senhor. E fui no médico, sabe? A médica pediu pra mim fazer um raio-x, né? Da coluna. E eu tô com o resultado até hoje, tá no computador.
1: E o que que aconteceu aqui agora, Maria do Carmo?
0: Agora eu tô curada, eu não tenho dor nenhuma.
1: Tem mais nada?
0: Nada, nada, nada.
1: Sumiu?
0: Nada, eu sumi.
1: Então vamos fazer um teste aí. Abaixa e levanta. Abaixa e levanta. Olha aí, ó.
2: Andava encurvada, não conseguia. Agora já está baixando, levantando. Está curada para a glória de Deus, nosso Pai.
0: Senhor, irmão.
2: Aleluia, quem dá glória a Deus por isso, meu Deus do céu, é um milagre atrás do outro, é uma vitória atrás da outra, isso é o poder de Deus, isso é a glória do Senhor, quem dá glória a Deus aí?
1: Let's 13 pessoas aqui, essas 13 pessoas, Jesus falou comigo que tinha um espírito de um demônio que lançava seta na mente de uma pessoa de dentro da sua casa. E quando esse demônio lançava essa seta na mente dessa pessoa, essa pessoa ficava agitada, xingava, essa venha, venha, já caiu por terra, já caiu por terra. Já caiu por terra, já caiu por terra, já caiu por terra, oh, glória a Deus, já caiu por terra. Jesus entrou lá para julgar por terra aquela perturbação, seta de perturbação na mente daquela pessoa lá dentro da tua casa, oh, glória, aleluia, oh, glória a Deus. Jesus já deu vitória. Quem crê, diga glória a Deus. Duas pessoas que Jesus entregou a chave de uma promessa que ele te fez, e ele te fez promessa de te dar uma casa própria. Vem, meu irmão, vem. Cadê a outra? Ainda não, toma posse também, pode tomar posse, mas toma posse, a vitória é sua. Aí você olhou, recebe, minha irmã, bate palma e dá glória a Deus, bate palma e dá glória a Deus, glorifique a Jesus Cristo. O Espírito Santo de Deus está me mostrando aqui, oh, glória a Deus, 9 pessoas aqui, Jesus mandou te dizer, aonde estava amarrado, ele já desamarrou, ele já desamarrou, ele já desamarrou, aonde estava amarrado, Jesus diz lá, isso, meu irmão, Jesus desamarrou lá, viu, Jesus já desamarrou, oh, glória, isso, filho, isso, receba aí, viu, jaqueta diz, claro, isso, toma posse, Jesus já desamarrou, Jesus já desamarrou, meu irmão, receba a vitória aí, receba a bênção aí, já está desamarrado lá, oh, glória, Jesus já desamarrou, tinha até documento amarrado, causa na justiça amarrada, oh, glória, já desamarrou, oh, glória a Deus, aleluia, inventário amarrado, já desamarrou, isso, já desamarrou, viu, vai chegar, vai ter vitória.
2: 4 pessoas que o Espírito de Deus te visitou daqui agora. E quando o Espírito Santo de Deus visitou essas 4 pessoas aqui agora, o Senhor me revela que uma sepultura foi fechada. O diabo queria atacar um dos seus, mas o Espírito de Deus chegou primeiro e te deu um grande livramento. Está faltando a irmã obreira também. Está faltando mais 2 pessoas que não querem a vitória de Deus. Isso, a senhora, isso, tem uma desse lado de calma. Quero o livramento do Senhor, é você. Pode aplaudir a Jesus. Pode dar glória a Deus. O Espírito Santo de Deus revela que uma pessoa, o Senhor está livrando você. O Senhor me diz que você teria que passar às pressas por uma cirurgia. Deus está livrando você aqui agora. Para você saber que Deus revela e que Deus fala com você. O Espírito Santo de Deus me diz que já tem uma semana que você tem sofrido com aquele aperto no coração. O coração afadigado, falta de ar. E Jesus está dando livramento para essa pessoa. Leva. Isso. Pode levar. Aplaude ao Senhor. Dê glória a Deus. Aleluia. Levanta a mão e diga: Deus é bom para mim. Em nome de quem? Nós vamos orar por todos vocês agora. Cadê a irmã que trouxe hoje as 10 cestas básicas? Cadê ela? Foi embora? Eu queria orar por ela aqui também. Já foi? Nós queremos, depois pega o nome dela. Tá aqui a irmã? Isso. Tá vindo? Olha só. Aleluia. Quem é que dá glória a Deus? Chega aqui. Como é que é o nome da senhora?
3: Meu nome é Carlina Antônia do Carmo.
2: Antônia
3: do Carmo.
2: Irmã Antônia, a senhora está doando 10 cestas básicas. Não vai fazer falta, não?
3: Não, vai não.
2: Não vai não?
3: Não.
2: Porque Jesus abençoou muito mais, né, irmã? Aleluia. Ela disse assim: eu não vou levar 1 quilo de alimento, não. Eu vou levar 10 cestas básicas.
4: Meu Deus, ela tem uma bênção para relatar. O nome da senhora?
3: Carlina Antônia do Carmo.
4: Qual foi a bênção que a senhora recebeu?
3: Meu genro recebeu a bênção. Eu dei ele um voto da prosperidade. Eu falei: Carlos, Cláudio, você pode fazer com esse voto. Aí eu comprei o voto e eu também. Eu dou cada cesta de seu filho, cada um, inclusive a minha.
4: Quem recebeu de Jesus?
3: Uma grande fábrica de carro.
4: Uma fábrica de carro.
2: Uma fábrica. Ela pegou um voto e entregou para o genro. Para o genro fazer um propósito. E o que que Deus fez por ele? Deus deu a fábrica. Meu Deus do céu. A bênção é muito grande. E hoje está cumprindo aqui o propósito. Ele deu as duas, 10 cestas básicas. O voto. E a deitada da senhora também. Está vendo? Ela está dizendo que ouviu o presente do aniversário da igreja. Qual que é o presente do aniversário da igreja? 1 quilo de alimento não perecível. Ela falou: eu não vou levar 1 quilo, não. Eu vou levar 10 cestas básicas. E eu quero orar pela senhora agora. Tá vendo? É isso que Deus faz. Quando você ajuda a obra de Deus, fica aqui, irmã Antônia, nós vamos orar pela senhora. Quando você ajuda a obra de Deus, tenha certeza que tudo que você coloca no altar não fica no altar. O Senhor Deus retribui 1000 vezes mais a você. Eu quero.
5: 17 horas e 29 minutos.

0: coisa mais linda o que Deus tem feito aqui na Igreja Deus e Amor, através dos seus servos, e você está aí, como ouviu muitas pessoas testemunhando, não são só esses milagres, são centenas e centenas de pessoas que todos os dias passam por aqui e recebem milagres da parte de Deus. Não só aqui os Belo Horizontinos, mas gente que vem de todo o estado e até de outros estados para participar das nossas campanhas e recebem o melhor de Deus e voltam depois testemunhando em viva voz como valeu a pena. 23 horas desta sexta-feira teremos aquela grande vigília com as mulheres de fé. Bênção de Deus, né? Sexta-feira agora, 23 horas, nós teremos aqui a grande vigília com as mulheres de fé aqui da nossa estadual Cabana. Um trabalho que está aí sobre a responsabilidade da irmã Raquel Lianari, da irmã Camila Reis. Dá uma bênção esse trabalho. E sexta-feira agora, Deus tem algo grande para fazer na sua vida e na vida dos seus familiares. O povo de BH, eu sei que ama vigília. Todas as oportunidades também que Deus tem me concedido, eu tenho participado do período de oração aqui no Cabana e tenho visto o quanto Deus tem usado os seus servos, o quanto é importante a gente orar, a gente participar dessas campanhas de vigília. Eu vejo pessoas da Assembleia, da Metodista, da Wesleyana, de todas as denominações participando e testemunhando milagres da parte de Deus. Nesta sexta-feira não será diferente. Deus com toda certeza vai usar a tua serva, irmã Mônica. É bênção de Deus. Essa aí também é a expansão, uma vez expansão para sempre, né? Eu tenho certeza que não será diferente das outras maneiras que a gente viu Deus usar esta serva de Deus. Sexta-feira agora, o Cabana vai ficar pequeno de novo com esta grande vigília das mulheres de fé. Deus é fiel, Deus é bom em todo o tempo. E amanhã, 23 horas também, as nossas caravanas sairão daqui de BH com destino ao maior evento de jovens da Igreja Pentecostal Deus e Amor. É, lá em São Paulo, hein? Nossa caravana já está fechada, não tem mais vagas, né? Mas ainda existem algumas vagas na caravana aí do nosso irmão Wesley de Castro, que você pode garantir a sua passagem, um ônibus extremamente lindo, luxuoso, muito confortável para você ir para São Paulo. O valor da passagem é R$ 438,00 para você fazer uma viagem linda, tranquila, num ônibus de luxo e também participar de um evento que com toda certeza ficará marcado na sua vida, tá bom? 17:33. Olha, a nossa juventude está indo para São Paulo, mas sábado a nossa igreja vai ter o culto normalmente, viu? Nossos meninos do Adore vão estar aqui tocando, louvando a Deus nesse sábado, e a palavra está na responsabilidade do nosso irmão diácono Fabiano e a sua esposa Lívia, que vão estar à frente desse culto no próximo sábado aqui no Cabana, e vai ser uma bênção em nome de Jesus. Esse tremendo que Deus tem separado para você, hein? Sábado agora, 18:30, então, culto do Ministério Expansão Jovem, aqui no Cabana, vai chover bênção de Deus na sua vida. Bom, domingo, gente, domingo às 8:00 da manhã tem a campanha da família aqui em Belo Horizonte. Coisa linda de Jesus, hein? Às 8:00 da manhã, aqui no Cabana, nós teremos no domingo o culto da família. Presbítero José Marcos, pastor Guilherme Ribeira, equipe de obreiros que prega e ora e abençoa a sua vida e a sua família no nome do Senhor Jesus. Reforço também que logo mais, no horário de 19:00, no domingo, nós teremos a presença toda especial do nosso casal abençoado, pastor Mauro, e a nossa irmã Lucilene, pregando e orando por todos, tá bom? Bom, nós vamos ouvir uma linda canção de uma dupla que fez parte do Garagem Cristã e vai estar no primeiro dia de novembro aqui em Belo Horizonte, cantando, adorando a Deus, hein? Eu te convido a ele, João Fernandes e Ezequiel.
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2: 17 horas e 35 minutos.

0: igreja pentecostal Deus e Amor, cheia de talentos, hein? E esses meninos vão estar aqui conosco em Belo Horizonte, no maior evento que nós vamos ter aqui, né? Em novembro, primeiro dia de novembro, aquela confraternização toda especial em Belo Horizonte. Lembrando, gente, que esse mês de setembro também está uma bênção, hein? Setembro aí, cheio de bênçãos da parte de Deus. E lembrando que teremos também batismo esse mês, né? Nós temos jovens aí que teremos o prazer, o privilégio de estar dentro da água para ver essa pessoa sepultar a velha vida e nascer de novo, para que o nome do Todo-Poderoso seja glorificado hoje e sempre, né? Você que ainda não conhece a Igreja Pentecostal do Gemor, venha fazer parte da nossa Igreja Pentecostal do Gemor, que está numa crescente tremenda, uma grande reforma, para que os trabalhos continuem evoluindo com muita sabedoria, né? Com muita segurança também, para que as famílias continuem rendendo aos pés do Senhor Jesus e os pais deixem de chorar ou perder os seus filhos, né, para as drogas, para a prostituição, para tantas coisas tão terríveis, que destruiu lares, que destruiu família, que destruiu sonhos, né, muitas das vezes por falta de conhecimento, muitas das vezes por falta de uma palavra que precisava ouvir, que até foi dentro de uma igreja, mas ouviu tanta heresia, né, tanta palavra de prosperidade, para aumentar egos e outras coisas, que ele voltou para casa totalmente desbalanceado, vazio, triste, alguns até depressivos por situações terríveis. É a oportunidade hoje de você conhecer uma igreja Deus e Amor, que continua sendo a igreja de oração, a igreja de milagres, mas uma igreja ainda mais organizada, com muito mais departamento, para você cada vez mais sentir a presença de Deus. Quero também convidar os papais para trazer o seu filho, o seu pequenininho, para a Igreja Pentecostal do Gemor, porque segunda, quarta e sexta no horário da noite e domingo pela manhã nós temos sim a escola O Pequeno Galileu, com professores muito bem capacitados que ensinam a palavra de Deus ao seu filho na linguagem infantil. É só trazer o seu filho para ser abençoado, liberto pelo poder de Deus, porque o mundo é terrível, está triste, e todos os dias as propostas indecentes e terríveis vêm tomando conta aí da mente das nossas crianças, os jogos, todos os dias que passam, as redes, as telas, tomando conta da mente das crianças, e as crianças totalmente desoladas por situações tão terríveis que o mundo tem oferecido. E você aí, ao invés de preocupar e trazer o teu filho, antes que seja diagnosticado com um problema nas vistas por causa da tela, com um problema depressivo, essa é a verdade que a gente tem presenciado todos os dias, pais e mães desesperados, sem saber o que fazer por causa de crianças tão inocentes e já viciadas em coisas tão terríveis. E eu quero chamar a sua atenção, porque segunda, quarta e sexta, a Igreja Deus e Amor abre a porta da escola O Pequeno Galileu para ensinar o seu filho a palavra de Deus na linguagem infantil. Ele volta para casa, longe da tela, e feliz e totalmente abençoado por Deus, tá bom? Esta é a Igreja Pentecostal Deus e Amor, que está localizada aqui na Avenida Amazonas, 8410, no bairro Cabana. E lembrando que amanhã tem aí mais uma volta desta campanha que foi revelada por Deus aqui na nossa Igreja Pentecostal do Gemor. 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Toda sexta-feira, nesses horários, 7 da manhã, 10, como também às 2 da tarde, 16 horas e 19 horas, na Igreja Deus e Amor.
1: Satanás, que sai, todas as regiões, as que estão na casa dela agora, as que estão no lar dela agora, segura aí, ó, tá chegando. Olha Jesus amarrando as legiões que estão na casa dela. Olha Jesus amarrando as legiões que estão no lar dela. Olha aí, ó, todas as legiões que estavam me destruindo o lar dela, em o nome de Jesus. preso, Satanás. E não volta nunca mais. Sai. E não volta nunca mais. Diga amém, Senhor. Amém. Diga o sangue de Jesus.
2: O sangue
1: tem poder.

Olha só, tá chegando também mais um dia aí do culto da palavra, né? Bom, você que também não participou do seminário da família que acontece aqui em Belo Horizonte uma vez por mês, é hora de você se programar, hein? Para participar, tá uma bênção. Deus tem usado cada seminário, Deus tem despertado ao pastor Guilherme a um tema, né? E tem sido uma bênção. Isso tem visto as famílias testemunhando, lares restituídos, empresas que estavam à beira da falência. E esse mês de setembro tem também, para abençoar sua vida e para você sair daqui feliz com o que Deus tem feito no seminário e também no culto da palavra nas nossas segunda-feira. Então, independente do seu credo religioso, você também é o nosso convidado especial para participar e sentir de perto essa atmosfera, o que Deus tem feito aqui em Belo Horizonte durante a segunda-feira. 17h46, 14 minutos nos separam das 18 horas. Feliz demais com o que Deus tem feito por nós. Feliz demais eu por saber que a nossa juventude está cheia de alegria, de confiança para participar deste evento tão esperado aí em São Paulo no próximo final de semana. Gente, você já pensou em evento aí em São Paulo com o tema Graça sobre Graça no sábado aí? Que coisa linda, hein? Paulo Figueira pregando a palavra de Deus, Paulo Guedes cantando, presença do presbítero Davi Miranda Neto, presbítero Miqueias. Gente, vai ser lindo demais. Já começa amanhã, sexta-feira, em São Paulo, e nós queremos reforçar também que no próximo sábado, às 14h, quem escreveu, escreveu, quem não escreveu já era, porque às 14 horas nós teremos aquele tempo de mesa todo especial na nossa sede mundial em São Paulo. Quero reforçar também a todos os amados ouvintes que às 18 horas nós teremos o culto mais esperado do ano em São Paulo. Presença marcante do presbítero Davi Miranda Neto, ministrando a palavra, pastor Miqueias, pastor Hilton, a equipe de louvor do Regenere, a equipe de louvor também, meus amados irmãos, do Ministério Expansão Jovem, e a participação toda especial da mineirinha, a Lívia Soares, pela primeira vez em 64 anos, na Igreja Deus de Amor, apresentando louvores a Deus na nossa sede mundial em São Paulo, neste final de semana. 17:48.

adorai ao Senhor em todo o tempo, né? Louvai o Senhor em todo o tempo. Ele é bom, ele é maravilhoso. E nós vamos agradecer ainda agora em oração. Amado Deus, querido Pai, muito obrigado, Senhor, por esta oportunidade de estar mais uma vez aqui ao vivo com os nossos queridos ouvintes do programa Voz da Libertação. Celebrando pela oportunidade, ó Deus, que o Senhor nos confia, ó Deus, de fazer parte desta amada igreja e de saber que do outro lado tem um mundo tremendo de pessoas que oram conosco, que agradecem ao Senhor por esta rica oportunidade também, ó Deus, mesmo em dias difíceis. Quero te agradecer, Deus, pelo meu sustento, quero te agradecer pela minha família, quero te agradecer, Senhor, de todo o meu coração, Pai, pela minha saúde, quero te agradecer por tudo, todas as estratégias, tudo que o Senhor tem nos dado desse momento, Pai, para vencer o maligno, para vencer as tempestades, Pai. Muito obrigado, Senhor, porque tem alguém do outro lado orando conosco agora com tanta sinceridade, ó Deus, que o Senhor tem despertado nele, Pai. Ó Senhor, o desejo, Pai, todos os dias de buscar a tua presença, mesmo em dias difíceis. Tem uma mãe orando agora, Pai, porque já pode testemunhar que a tua casa é um milagre, que a tua casa, Pai, é a resposta de uma oração, Pai, que a tua casa é a resposta da providência e do milagre de Deus. Eu quero te agradecer, Pai, porque hoje nós podemos dizer de todo o nosso coração e benesse, até aqui nos ajudou o Senhor, mas aonde tem alguém agora sem fé, sem força, Pai, prestes a parar, a desanimar, se sentindo fraco, Pai, prova para ele, mostra para ele mais uma vez que é na nossa fraqueza que o Senhor nos aperfeiçoa. Pai, que o Senhor possa abençoar o culto de logo mais à noite, amanhã, todos os horários desta campanha forte, Pai, que o Senhor possa abençoar a nossa viagem, todas as caravanas saindo aqui de BH, Pai, as caravanas que sairão de todo o estado, na sexta, no sábado, pelo livramento do acidente, do prejuízo de todo mal, Pai, e abre portas, aonde não há porta, pelo poder de Deus, Pai, Filho e Espírito Santo, amém, e amém, Senhor Jesus. A gente agradece pela sua companhia, pela sua participação. Eu posso que a nossa Igreja Deus de Amor está localizada aqui na Avenida Amazonas, número 8410, no bairro Cabana, no coração de Belo Horizonte, sob a responsabilidade do pastor Guilherme Ribeiro. Finalizamos aqui a nossa programação. Daqui a pouquinho tem a oração do Calvário. E aí, Priscila Rubio, né? Mais uma canção para abençoar seu fim de tarde e início de noite, tá bom? Deus abençoe. Quem vos espera por aqui, presbítero Tiago.

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8: 18:03.
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11: Sentados, deitados, em pé. Não importa a posição física que elas estão. O importante é que os seus corações estão ligados com os céus e a sua alma está entrelaçada com a tua graça, com a tua misericórdia. Ah, meu Deus e meu Pai, está escrito que tudo o que pedirmos em oração, crendo, receberemos. Tudo o que pedires ao Pai em meu nome, eu farei para que o Pai seja glorificado no Filho. Por isso agora, meu Pai, em nome de Jesus Cristo, nós estamos pedindo o Teu amparo, o Teu socorro, o Teu auxílio. Venha dar alegria ao triste, meu Deus. Venha dar paz ao atribulado. Venha dar orientação ao desorientado. Venha dar ânimo ao desanimado. Venha dar

porta do emprego ao desempregado. Vem ajudar o teu povo, a tua igreja, meu Pai. Por favor, por favor, por favor. Os nossos olhos estão postos em ti, ó Deus. Assim como os olhos das servas estão colocados nas mãos das suas senhoras, e os olhos dos servos estão postos nas mãos dos seus senhores, assim os nossos olhos estão postos em ti, ó Deus, sabendo que o nosso auxílio, o nosso socorro, a nossa ajuda vem do alto, vem dos céus, vem das tuas mãos. Nós não estamos esperando livramento ou auxílio da direita, da esquerda, da frente, da retaguarda, mas o nosso auxílio vem do alto, vem dos céus. Somente o Senhor pode nos socorrer, somente o Senhor pode nos ajudar, somente o Senhor pode, meu Pai, realizar uma grande obra e abençoar todas as pessoas carentes e necessitadas. Quantas pessoas, meu Pai, que estão desesperadas, angustiadas, desorientadas, desalentadas, sem saber o que fazer das suas vidas, porque a situação que eles se encontram, eles não veem uma porta de saída, uma porta de escape, uma porta de livramento. Mas o Senhor é o Deus que tudo pode, o Deus que tudo faz, o Deus que tudo acontece. O Senhor é o Deus que mora acima das estrelas, acima de todos os céus, céus dos céus. Ali está o seu trono. O Senhor é aquele que está entronizado entre os querubins da glória. O Senhor é o Deus onisciente, onipotente, onipresente. Deus que tudo pode, tudo faz, tudo acontece. Embora o Senhor seja tão soberano, tão glorioso, o Senhor também é o Pai amoroso, o Pai nosso que estás nos céus, o Pai compassivo e misericordioso, que conhece as nossas fraquezas, que conhece as nossas necessidades, que não olha para os nossos defeitos, para os nossos erros, mas olha para a tua misericórdia. Por isso, ó Pai, estamos convictos, estamos certos que através da sua infinita misericórdia, através do seu imensurável amor, o milagre vai acontecer, a vitória vai chegar, a boa mão de Deus vai ser manifesta, como está escrito. Nós oramos, nós jejuamos, nós pedimos isso ao nosso Deus, e Ele se moveu sobre as nossas orações. Que o Senhor possa se mover agora. Está escrito que o Senhor se coloque em pé no seu trono para ouvir o clamor dos pobres, gemidos, dos necessitados. A tua mão não é curta, a tua mão não é pequena, as tuas mãos não estão encolhidas, mas estão estendidas para ajudar e socorrer o seu povo. Meu Pai, nós não cansamos de pedir, porque sabemos que somente o Senhor pode nos ajudar, somente o Senhor pode nos socorrer e nos auxiliar. E temos certeza que nesse momento de oração, através do sangue do Cordeiro, todos os nossos pecados são perdoados, a nossa alma é purificada, é limpa, é lavada no teu sangue, e nós entramos na tua presença agora. E nós queremos te agradecer, meu Deus, pelas maravilhas que o Senhor tem operado para conosco, pelos livramentos que o Senhor tem realizado. Te agradecemos pelo pão, pela água, pela vida. Te agradecemos pelo perdão, pela salvação. Pelo nosso nome está escrito no livro da vida.
te agradecemos pelas adversidades, pelas dificuldades. Todas as coisas contribuem para o bem daqueles que amam a Deus e que são chamados pelo seu decreto. Por isso, meu Pai, vem entrar com providência na vida de todos os irmãos e irmãs que agora estão orando, estão clamando, muitos estão com lágrimas nos olhos, chorando, implorando, rogando a tua ajuda. O choro pode durar uma noite, mas a alegria vem pela manhã. Bem-aventurados que choram, porque eles serão consolados. E Deus impará de seus olhos toda lágrima. E ali não haverá mais pranto, nem clamor, nem dor. Porque já as primeiras coisas são passadas. O Senhor é Deus de coisas novas. Venha fazer algo de novo, algo de maravilhoso, algo de extraordinário na vida de todos nossos amados ouvintes. Essas portas que são fechadas agora vão se abrir. O Senhor diz em sua palavra: eu tenho a chave de Davi, a porta que eu abro e ninguém fecha. O Senhor é o Deus que abre portas, e a porta que o Senhor fecha ninguém abre também. Por isso, meu Deus, abre uma porta diante desse irmão, dessa irmã, e realize uma grande obra extraordinária e gloriosa na vida de todos. Deus é o nosso refúgio e fortaleza, socorro bem presente na hora da angústia, pelo que não temeremos ainda que a terra se move, ainda que os montes se transportem para os meios dos mares. Há um rio que alegra a cidade de Deus, o santuário das moradas do Altíssimo. Deus está no meio dela, e ele se levantará ao romper da manhã. Ainda que um exército me cercasse, o meu coração não temeria. Ainda que a guerra se levantasse contra mim, o Senhor confiaria. Em nome do meu Deus eu saltarei uma muralha. Em nome do meu Deus eu vencerei um esquadrão. Mil cairão ao teu lado, 10 mil à tua direita, mas tu não serás atingido. Ah, meu Deus, os que esperam no Senhor renovarão as suas forças, subirão com asas como águia, correrão e não se cansarão, caminharão e não se fatigarão. Esperei com paciência no Senhor, e ele se inclinou para mim, tirou-me do lago horrível, de um charco de lodo, colocou os meus pés sobre uma rocha e firmou os meus passos. Agora, meu Deus, o Senhor está entrando com providência na vida dessa pessoa. Essa pessoa que está num lamaçal, num charco de lodo, num pântano. Quanto mais ele se mexe, mais ele afunda. Por isso, a única coisa que uma pessoa está num pântano pode fazer é esperar o livramento que venha de fora. E esse livramento agora está vindo do céu, do alto. E o Senhor está colocando os pés dessa pessoa em cima de uma rocha, em cima de uma pedra. E está firmando os seus passos e colocando um novo cântico na sua boca. O hino da vitória. Meu Deus, as portas do inferno não prevalecerão contra a sua igreja. Por isso agora, meu Deus, coloca por terra todas as muralhas do diabo, toda a barreira, toda a nuvem negra, toda a força diabólica e contrária seja dissipada e queimada pelo sangue de Jesus Cristo. Esse sangue é forte, esse sangue é poderoso. Esse sangue é glorioso, esse sangue é maravilhoso. É esse sangue que fala mais forte que o sangue de Abel.
Ei, que esse sangue foi derramado antes da fundação do mundo. É o sangue imaculado do Cordeiro de Deus. Eis aí o Cordeiro de Deus que tira o pecado do mundo. Porque Deus amou o mundo de tal maneira que deu o seu Filho unigênito para que todo aquele que nele crê não pereça, mas tenha a vida eterna. Os céus manifestam a glória de Deus, e o firmamento anuncia a obra das suas mãos. Um dia faz declaração a outro dia, e uma noite mão a

que é qual o único que sai do seu tálamo e se alegra como herói a correr pelo caminho. A sua saída é desde uma extremidade dos céus, e o seu curso até a outra extremidade deles. Nada se furta ao seu calor. A lei do Senhor é perfeita e refrigera a alma. O testemunho do Senhor é fiel e dá sabedoria aos simples. Os preceitos do Senhor são retos e alegram o coração. O mandamento do Senhor é puro e alumia os olhos. O temor do Senhor é limpo e permanece eternamente. Os juízos do Senhor são verdadeiros e justos juntamente. Mais desejáveis são do que o ouro, sendo que o ouro fino, e mais doce do que o mel e o licor dos favos. Também por eles é libertado o seu servo, e os guardará uma grande recompensa. Quem pode entender os próprios erros? Expurga-me todos que me são ocultos. Também da soberba guarda o teu servo, para que não se senhorie de mim. Então serei sincero e ficarei limpo de grande transgressão. Sejam agradáveis as palavras da minha boca e a meditação do meu coração. Perante a tua face, Senhor meu e libertador meu. Venha, Senhor, atender o nosso clamor. Venha ouvir o nosso gemido, meu Pai. Venha manifestar a sua presença em nossas vidas. Venha manifestar a sua presença em nosso lar, em nossa casa, em nossos corações. A tua presença nos alegra, nos anima, nos encoraja, nos fortalece. Faz os nossos corações arder com a tua presença. Enche-nos, ó Deus, com a porção dobrada do teu Espírito Santo, para que assim possamos navegar nas águas profundas do Espírito, para que assim possamos mergulhar nos rios do Espírito. Ó Espírito de Deus, ó Paráclito Divino Consolador Celestial, vem se apoderar de nossas vidas, vem se apoderar dos nossos corpos, vem encher o nosso coração de gozo e de felicidade, porque na presença do Senhor há abundância de alegrias, e à sua direita há delícias eternamente. Por isso, ó grande Deus, nós te pedimos o teu amparo, o teu socorro, o teu auxílio, o teu livramento ao nosso favor. Nós te pedimos agora também, ó Pai, vem abençoar a diretoria da Igreja Deus de Amor, a diretoria deliberativa, a diretoria executiva, a diretoria da Fundação Rodiver, a diretoria da Associação Rodiver Help. Vem abençoar os pastores, presbíteros, diáconos, cooperadores, membros, frequentadores, simpatizantes, frequentantes. Vem abençoar os novos convertidos que aceitaram Cristo como Salvador, que agora estão se preparando para descer as águas batismais. Que o Senhor possa dar força e graça para que essa pessoa possa obedecer a tua palavra e andar na tua presença. Quem está em Cristo, nova criatura é. As coisas velhas passaram e tudo se fez novo. Meu Deus e meu Pai, que essa pessoa possa deixar a vida promíscua e pecaminosa que levava, uma vida de vícios, de pecado, de drogas, de vaidade, coisas que não agradam a Deus. Que essa pessoa possa agora fazer um concerto com Deus e receber a libertação e a transformação e a regeneração, para que quando descer as

0: águas batismais, possa ser uma pessoa totalmente liberta e transformada, e assim cumprir a justiça de Deus, sendo batizadas por imersão em águas correntes, em nome do Pai, do Filho e do Espírito Santo, e também receber o selo da promessa, o batismo no Espírito Santo. A promessa diz respeito a vós, aos vossos filhos, aos que estão perto, aos que estão longe, e a tantos quanto Deus nosso Senhor chamar. Por isso, meu Deus, batiza o teu povo no teu Espírito Santo. Aqueles irmãos, aquelas irmãs que ainda não receberam esse selo da promessa, possam receber agora o batismo no Espírito Santo e falar línguas estranhas e profetizar e ter visões e revelações de Deus e ouvir a voz de Deus. Batiza o teu povo com teu Espírito Santo. Aqueles que estão fracos na fé, que não conseguem orar, não conseguem jejuar, não conseguem vir na igreja, não conseguem examinar a tua palavra, não conseguem te servir, não conseguem andar na tua presença, renova suas forças, meu Deus, para que eles possam se fortalecer e estar constantemente na tua casa, ouvindo a tua palavra, recebendo a mensagem do coração de Deus, ouvindo a mensagem do Espírito Santo e sentindo a sua presença e renovando as suas forças espirituais. Está escrito que mais vale um dia na tua casa do que em outra parte mil dias. Preferiria eu estar à porta da casa de meu Deus do que habitar nas tendas da impiedade, para ver a tua glória, a tua fortaleza, como te vi no santuário. Meu Deus e meu Pai, traga o teu povo para a tua casa, para te adorar, para te servir, para sentar na mesa contigo e participar do teu corpo e do teu sangue. Ah, meu Deus, nós queremos orar também em favor daquelas pessoas que estão desviadas do Evangelho, lá no mundo do pecado, de vaidade, muitos estão viciados em drogas, meu Pai, o diabo os levou a essa vida de vício, na cocaína, na heroína, no crack, no LSD, na maconha, no baseado, drogas injetadas, inaláveis, químicas, sintéticas, viciados na bebida alcoólica, viciado no cigarro, viciado numa vida promíscua e pecaminosa, longe de Deus, longe da salvação, longe do perdão, longe da vida eterna, longe do teu Espírito Santo. Traz eles de volta para os teus braços, torna a escrever os seus nomes no livro da vida e faça uma obra de transformação e libertação. Meu Deus, nós queremos orar também em favor dos seus obreiros, homens, mulheres, pastores, presbíteros, missionários que viajam, que pregam, são ganhadores de alma, pregadores da tua palavra, no Brasil e no mundo. Em qualquer lugar onde tenha um homem de Deus, uma mulher de Deus, anunciando a tua palavra, usa os teus servos, meu Deus, para ganhar as almas perdidas. Salva as almas, meu Deus, traz as almas perdidas para a tua casa, para a tua presença, para aceitarem Cristo como Salvador e receberem a salvação que há na pessoa bendita de Jesus. Meu Deus, queremos orar também em favor dos missionários, aqueles homens e mulheres corajosos que deixaram a sua pátria, a sua cultura, o seu país, a sua nação e foram em busca das almas perdidas. Abençoa-os, guarda-os, livra-os, usa-os poderosamente pelos dons do teu Espírito, que eles possam voltar, meu Pai, para a sua pátria de origem com muitas almas ganhas para o teu reino, almas salvas, com seu galardão aumentado, com bastante frutos, meu Deus. Queremos orar, ó Pai, em favor de todos os enfermos, cura os enfermos, liberta todos os oprimidos, doenças patológicas, congênitas, hereditárias, doenças espirituais, emocionais, sentimentais, síndrome do pânico, esquizofrenia, surto psicótico, insônia, pesadelo, aflição, desespero, medo, angústia, toda obra do diabo, obra de Satanás, Satanás, obra do capeta, seja repreendido e expulso agora. Doença patológica também, saia desse corpo, saia dessa vida. Que todos aqueles que estão orando, que estão clamando, recebam a cura, recebam a vitória, recebam o livramento, recebam a bênção do Pai, do Filho e do Espírito Santo. Que a boa mão de Deus alcance a todos agora, em nome de Jesus. E dessa forma, nós queríamos agora fazer um convite às pessoas que não aceitaram Cristo como Salvador, que possa fazê-lo agora, orando juntamente comigo. E aqueles que estão afastados da presença de Deus, possa voltar para os braços do Senhor agora, orando. Ore comigo dessa maneira. Senhor Jesus, eu creio que o Senhor morreu na cruz para me salvar. E eu te aceito como meu Salvador. Escreve meu nome lá do céu, no livro da vida. Sela com teu sangue e eu prometo nunca mais sair dos seus santos caminhos. Você que está afastado da presença de Deus, olhe comigo assim: Senhor, eu quero voltar para os teus braços, para a tua presença. Eu quero reconciliar contigo. Toma, escrevi o meu nome lá no céu, no livro da vida. Sela com teu sangue. E a partir de hoje, eu prometo nunca mais sair dos seus santos caminhos. Você que aceitou Jesus e reconciliou, compareça na igreja Deus e Amor, mais próxima da sua casa. Eu digo, pastor, que você aceitou a Cristo através do programa. Ele vai ajudar você. Ou então, entre em contato conosco através do e-mail queroaceitarjesus@ipba.com.br ou no WhatsApp 011-950-944-645. Eu disse 011-950-944-645. 24 horas por dia, uma pessoa pronta para atender você. E assim estamos chegando ao final de mais essa oração do entardecer desta quinta-feira, dia 13 de setembro. Estamos no inverno brasileiro, 22 graus da capital paulista. Esse programa tem a direção geral da nossa irmã Eleni Miranda, que teve o prazer de orar com todos vocês, o seu único Cristo pastor Luiz Rubio. Dizemos a todos: o Senhor te abençoe e te guarde. O Senhor resplandeça o seu rosto sobre ti. Que o Senhor tenha misericórdia de ti. Que o Senhor sobre ti levante seu rosto e te dê a paz.
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2: como é feliz quem teme o Senhor, quem anda em seus caminhos. Você comerá do fruto do seu trabalho e será feliz e próspero. Salmos capítulo 128, versículos 1 e 2.
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0: enxergue agora. Encha tua casa dessa paz e que você possa desfrutar das bênçãos de Deus. Sim, porque as bênçãos de Deus são incansáveis. O tempo todo Ele está abençoando. Está abençoando a minha vida, está abençoando a sua vida, está abençoando a vida da Lari, a vida do Cido.
1: Amém.
0: A vida de todos os nossos ouvintes. Está ou não está?
1: Sem dúvida nenhuma, é o tempo todo, porque Deus é bom o tempo todo. E você que está chegando agora na sintonia, seja muito bem-vindo, muito bem-vinda. Não importa se você está no seu carro, no seu caminhão, no seu trabalho, na sua casa. Teve um dia cansativo, agora vai parar um pouquinho, vou ver a programação. Inclusive, o informativo Viver está mais curtinho, né? Por causa da propaganda eleitoral gratuita.
0: Me adaptando com esse novo tempo.
1: É, a gente precisa de mais tempo, né?
0: Eu preciso, porque olha, eu tenho tanta coisa para falar com os ouvintes.
1: É, então.
0: Eu gosto.

0: falar das instituições religiosas, da Igreja Pentecostal Deus é Amor, porque eu vou dizer pra vocês, gente, a boca fala do que o coração está cheio.
1: Verdade.
0: Então, se meu coração está cheio de amor por tudo isso, eu tenho que falar, não é?
1: E leva tempo, né?
0: Leva tempo. E assim, olha, cada dia uma história nova.
1: É verdade.
0: É algo novo e vou falar pra vocês, viu? Hoje o Ciso me pegou aqui numa brincadeirinha aqui. E eu caí direitinho.
1: Pô. Gente, eu quase chorei de rir.
0: Eu caí direitinho.
1: Ai, ai, ai.
0: Eu disse que se alguém oferecer pra mim aí um óculos sem lente na rua, que não é pra eu aceitar.
1: Não deixa colocar em você.
0: Exatamente.
1: Exatamente.
0: É.
1: Por quê?
0: Por quê? Porque é a nossa vida.
1: Ai, ai, ai.
0: Olha que eu mentira que eu ouvi, mas eu venho. Sabe por que eu venho? Porque é assim, ó. O povo que tá ouvindo lá, sabe de uma coisa que eles falam pra mim? Que eles amam dar risada com nós, viu? Eles falam. E meu irmão, eu dou risada com a irmã, eu choro com a irmã, eu conto pros outros que a irmã fala, eu divido os testemunhos e tem mais, ó. Essa semana, eu estive, esse fim de semana passado, eu estive, sabe onde?
1: Onde?
0: Lá no meu Paraná querido.
1: No Paraná.
0: É, terra querida, que eu sou paranaense, pra quem não sabe, viu? Eu sou lá de Santo Antônio da Pratina, é assim que a gente fala.
1: Santo Antônio da Pratina.
0: Da Pratina.
1: Pratina.
0: É, então, e aí, estive lá em Curitiba, e lá na nossa sede, né? E estive também lá na nossa sede de Rio Verde, também ali no Paraná. E vou dizer uma coisa pra você. As irmãzinhas tudo vieram me abraçar. E a irmã, eu não perco o programa de jeito nenhum. Todo dia eu fico esperando pela irmã. Eu já vou vendo a hora e já vou lá procurando. Tem uma senhorinha que estava no altar. Aí ela pediu pra mim, pra eu descer lá, né? Pertinho dela, eu desci. Mas me beijou, me encheu de beijo. E ela falou assim: eu não perco de jeito nenhum. Eu já amava tanto a irmã, e agora de conhecer a irmã pessoalmente, então, agora eu amo mais ainda. Inclusive, tem a irmã, ai meu Deus, ela me falou o nome dela, acho que é Julinho, ai não me lembro, olha gente, é muita coisa pra lembrar, mas em todo caso, todo povo que me recebeu com tanto carinho, com tanto amor, e todo povo que nos acompanha através aí, né, das emissoras, esse programa maravilhoso, né, que nós apresentamos aqui, ó, dessas rádios que estão espalhadas por aí, porque essa programação 24 horas é bênção nas nossas vidas.
1: É bênção.
0: Isso, sem medo de errar. É bênção. Então, que Deus abençoe vocês. Muitíssimo obrigado. E recebe aquele abraço gostoso, um abraço apertado do Espírito Santo de Deus aí, ó. Vai sentir a presença dele. É o abraço que eu enviei, tá chegando aí na sua casa. Eita, glória em si.
1: Ó, vou te falar, viu? E é bom dividir. E às vezes a pessoa ouve pelo rádio, né? Muita gente pensa, eu já me deparei muito trabalhando em rádio, tendo contato com artista, né? Claro, tem o dia que a pessoa tem, ela não tá bem, né? Mas uma coisa que a gente não pode ir muito longe é sair do que a gente é no nosso cotidiano, no nosso trabalho, não importa a área que a gente esteja. Por quê? Porque a gente divide, e como a Eliana falou, e por sinal muito bem, a boca fala que o coração tá cheio. Então a gente tem que espalhar assim o carinho, o amor, a gente tem que agradecer esse espaço que você dá na sua vida, na sua casa. Você para, que nem ela citou, e por sinal muito bem, uma senhorinha que chega um momento, vou colocar no radinho lá, vou ouvir a programação. Está se dedicando, está abrindo mão de um momento no dia para ouvir a palavra, para se dedicar, para sorrir um pouquinho mais. Às vezes teve um dia tão difícil, né? Exato. Aí para no momento, já dá uma risada, já dá uma descontraída, e a gente só tem a agradecer esse carinho, né?
0: E já criaram os filhos, né? E agora já estão se cuidando.

0: digamos assim, compromisso conosco. E nós temos esse compromisso com eles também.
1: Também, somos eles, companhias, né?
0: Tem os irmãos também que vêm falar, que ficam felizes e que falam que é um programa descontraído, um programa que realmente eles gostam de terminar ali o dia, né? Ouvindo a nossa programação.

0: seriedade, né? Apesar da descontração, mas nós tratamos tudo com muito amor, com muita seriedade, porque é um trabalho tão satisfatório, um trabalho tão gratificante. E eu conheço o amor dela, o zelo dela por essas obras. Por que obras? Pela a fundação e pela associação, pelas duas instituições. Eu sei que o amor dela é grande, eu sei o carinho que ela tem para com cada pessoa que é assistida, que é cuidada pelas nossas instituições. Então, assim, acredite, eu estou aqui também porque ela pensou com bastante carinho. Então, eu sou grata a ela, né? Grata a toda a nossa diretoria, que me permite estar aqui à frente dessa programação. E chega de falar, senão eu vou ficar emocionada.
1: Ah, mas olha, quem pôde estar aqui nos 32 anos, no culto de 32 anos da fundação, como eu, né? E a gente pôde ver isso.
0: Ver de perto, né?
1: O pessoal que acompanhou na internet também pôde, teve essa oportunidade. É evidente que quando a gente está perto, a gente sente a emoção aflorada, né? Mas não é diferente para quem assistiu. E quando você fala que ela tem muito carinho, notório, é notório quando ela falava da fundação, quando ela falava no culto, o carinho, o amor, a entrega que é feita. Porque a gente pode até criar um personagem e disfarçar um mês, dois meses, três meses, mas não uma vida inteira, não 64 anos, não 32 anos. É uma história maravilhosa de luta e resultado, né?
0: E é assim, gente, olha, ter estado ali falando, né, comemorando junto com as nossas igrejas lá no Paraná o Agosto Verde, foi algo assim realmente maravilhoso. E tem mais, viu, o Silvio? A partir de agora, sabe que eu sou embaixadora das instituições
1: seguidoras. Glória a Deus, hein?
0: Onde tiver trabalho das instituições seguidoras, eu vou estar ali para a honra e glória do nome santo do Senhor Jesus. Porque, na verdade, eu já sou, né?
1: Então.
0: 32 anos.
1: Tipo, é novidade? Não!
0: Mas agora eu vou.
1: Mas ficou bonito. Agora fala assim, a apresentação, a embaixadora. Olha como Deus. Mas é que Deus te capacita, te honra. Não é à toa. Não é à toa, porque não é pouca luta que você tem na história, né?
0: Não. Mas as bênçãos.
1: Isso. Aí. As vitórias são muito maiores.
0: Meu Deus do céu. Vou começar a contar aqui. Vou falar pra vocês, viu? Tá difícil falar, tá difícil.
1: Verdade.
0: O tempo não para.
1: Não para. O tempo voa. E tem um pessoal que sentiu no coração, falou: eu quero fazer parte da instituição através da ajuda. Não é isso? Porque quem ajuda faz parte. Porque não é uma luta de um grupo só. É um batalhão, um exército. Ajudando com força, com oração, no financeiro, de todas as formas.
0: Mas as pessoas talvez ainda não entenderam que as duas instituições, elas trabalham juntas, né? Tem projetos que é só da Help, tem projetos que é só da Fundação, mas elas trabalham juntas porque a intenção é a mesma, o nosso amor é o mesmo, a fé é a mesma. Então, assim, nós pertencemos ao mesmo corpo, ao corpo de Cristo. Então, nós trabalhamos juntos. Às vezes a pessoa fica em dúvida. Ah, mas qual que eu devo ajudar? A Fundação ou a Help? Qualquer uma das duas que você ajudar. Inclusive, para deixar bem claro aqui para vocês, é assim, olha. Se você leva a sua ajuda nas nossas igrejas Pentecostal Deus e Amor, tudo o que entra nas nossas igrejas Pentecostal Deus e Amor é metade de uma e metade da outra. Independente se o voto é da Help, independente se o voto é da Fundação, não importa, porque as duas instituições precisam de verba para poder colocar os projetos em prática e manter os que já tem, né? Então, é tudo metade, metade. Então, assim, é uma parceria que tem dado certo, veio para ficar, e onde quer que este evangelho for pregado através das nossas igrejas Pentecostal Deus e Amor, também estas obras, as duas, serão lembradas para a glória do nome santo do Senhor Jesus. Mas você quer fazer aí, agora? Então presta atenção no que você faz.
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antes de meditarmos na palavra de Deus, é o nosso pão de cada dia, exatamente isso. E como no programa anterior eu comecei falando da Rainha Esther, eu quero concluir a mensagem porque nós temos

tinha ali o selo do Anel do Rei. E então, Mardoqueu, ao saber disso, que era o primo tio da rainha Esther, ao saber disso, ele faz o quê? Ele vai até a rainha Esther e diz para ela: rainha Esther, você precisa interceder em favor do povo. E ela diz: mas eu estou num processo agora que, se eu for chamada na presença do rei, eu posso ir. Mas se eu não for chamada e eu me apresentar na presença do rei, então eu serei morta. Vai custar a minha vida e eu não poderei fazer nada. Mas ele insiste: para este tempo você chegou a este lugar. E aí ela dá uma ordem para isso: levante todos os judeus em jejum de 3 dias, que eu também com as minhas servas jejuarei. E nesse processo de jejum que elas começam ali, ao terminar o 3º dia de jejum, ela se apresenta diante do rei. E ao se apresentar diante do rei, o rei acha graça aos olhos dela.

para ela, o que que ela deseja que ele faça, porque até metade do reino ele entregaria a ela, porque ela é uma rainha que agrada aos olhos do rei. E ali então ela diz: ó rei, nada mais quero do que a minha própria vida, já que saiu um decreto e nesse decreto a minha vida corre perigo, porque eu sou uma judia. Ninguém sabia que ela era uma judia. Ela manteve a sua identidade escondida. E o rei, ao saber disso, então ele pergunta: mas quem fez isso? E aí ela explica: ó rei, Amã, através da autoridade que o rei deu a ele, ele colocou em vigor um decreto em que todos os judeus serão mortos. E ali o rei então se enfurece contra Amã, tira o anel do seu dedo, tira a autoridade que havia sobre ele e passa essa autoridade para Mardoqueu. E esse trecho que eu li aqui é exatamente quando a rainha Esther, ela vai e fala: como eu poderei ser feliz, como eu poderei viver sabendo que a minha geração e toda a geração anterior da minha descendência foi morta ao fio da espada, foi morta numa forca. Como que eu poderei viver sabendo de tudo isso? Então, ela faz aí o pedido que o rei revogue também de diante de todo o reino ali, né, de todo onde houvesse um judeu, em todas as províncias onde houvesse um judeu, que nenhum sequer morresse de maneira nenhuma. O rei não revoga um decreto, mas ele revogou um decreto. Por quê? Porque uma rainha, uma menina simples, que tudo que ela queria era voltar para a sua terra e voltar para a sua casa, para a sua parentela, Deus a fez rainha no lugar de outra rainha, para que ela servisse como intercessora, para que o povo de Deus recebesse livramento. E por isso até hoje nós contamos a história da rainha Esther, e ela é lembrada com honra pelos judeus, porque sim, a rainha Esther fez com que as máscaras daqueles que eram inimigos

0: estrategicamente a preparou para este tempo. E chegamos ao final de mais um Informativo Reviver. Lembrando que estamos aí com o nosso tempo reduzido de 20 minutos, mas todos os dias, de segunda a sexta, nós voltamos, permitindo Deus, é claro, em nome do Senhor Jesus. Até lá, se Deus quiser.
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3: Olá, boa noite.
1: Boa noite para você que nos acompanha em todo o país.
3: Quinta-feira, 3 de setembro de 2026.
1: Vamos aos destaques do dia.
3: Saúde das mulheres tem novas regras.
1: Sancionada a lei que assegura o direito de realizar avaliação médica completa pelo menos uma vez ao ano no SUS. Márcia Fernandes.
4: O objetivo é reforçar a prevenção e ajudar a identificar doenças e outros problemas de saúde o mais cedo possível.
3: Mais segurança no PIX.
1: Contestação de golpes fica mais fácil para o usuário. Nazibrim.
5: O sistema vai facilitar a identificação do tipo de golpe e a vítima terá um campo disponível para descrever como ocorreu a situação.
3: Está chegando o fim do prazo para escolher os livros didáticos que vão ser usados a partir do ano que vem.
1: Escolas públicas têm até 8 de setembro para definir as obras. Gabriela Noronha.
6: Os livros didáticos serão utilizados nos próximos 4 anos por estudantes e professores do 1º ao 5º ano do ensino fundamental.
3: Hoje, na apresentação da Voz do Brasil, eu, Mariana Jungmann e Luciano Seixas.
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3: A saúde das mulheres ganha novas regras no SUS.
1: Uma lei publicada nesta quinta-feira garante o direito a uma avaliação médica completa, pelo menos uma vez por ano, com exames de rotina e ações de prevenção.
4: As mulheres vão ter direito a uma avaliação médica completa pelo SUS, pelo menos uma vez por ano. A medida está prevista em uma lei publicada nesta quinta-feira no Diário Oficial da União. O objetivo é reforçar a prevenção e ajudar a identificar doenças e outros problemas de saúde o mais cedo possível. A avaliação deve incluir exames de rotina e de triagem, definidos de acordo com a idade e as principais doenças que atingem em a população feminina. O atendimento também vai levar em conta fatores como condição de saúde, situação socioeconômica e local de residência. A nova lei prevê ainda campanhas para incentivar os cuidados com a saúde das mulheres. Entre as ações estão orientações sobre alimentação, atividade física, saúde mental e vacinação, além da realização de exames preventivos. As novas regras entram em vigor 180 dias depois da publicação da lei. Márcia Fernandes, para a Voz do Brasil.
3: Foi apresentada hoje a Central de Comando das UTIs Inteligentes do SUS, que monitora em tempo real os pacientes internados em 6 hospitais do Brasil.
1: Sediada na Universidade de São Paulo, a sala contará com monitoramento 24 horas e vai contribuir para o atendimento dos pacientes.
3: Para isso, as UTIs Inteligentes vão utilizar a conectividade e a inteligência artificial, como destacou o ministro da Saúde, Alexandre Padilha.
7: A inteligência artificial é a realidade quando é aplicada à estrutura. Você vai trazer essa incorporação tecnológica para servir os pacientes do SUS. Isso é inovação com acesso. Essa é uma tecnologia que vai ser apropriada também pelos hospitais privados, pela saúde suplementar, vai crescer na densidade tecnológica do país.
1: A expectativa é reduzir as complicações clínicas e o tempo de internação dos pacientes, aumentar a rotatividade dos leitos e o acesso aos serviços do SUS.
3: O início das aulas desperta aquele interesse pelo material novinho que vai acompanhar o aluno durante toda a jornada daquele ano.
1: Escolas públicas de todo o país têm até a próxima terça-feira para decidir quais livros serão usados pelos próximos 4 anos.
6: Escolas públicas de todo o Brasil têm até o dia 8 de setembro para escolher os livros didáticos que serão utilizados nos próximos 4 anos por estudantes e professores do 1º ao 5º ano do ensino fundamental. O processo de seleção faz parte do Programa Nacional do Livro e do Material Didático, iniciativa executada pelo Fundo Nacional de Desenvolvimento da Educação, o FNDE, em conjunto com o Ministério da Educação. Para auxiliar as equipes na decisão, Fernanda Paco Baíba, presidente do FNDE, IDE explica que o MEC disponibiliza o Guia Digital, ferramenta que reúne informações sobre as obras aprovadas. Segundo Fernanda Pacobaíba, os livros selecionados passam por uma análise criteriosa.
8: O FNDE disponibiliza, a partir de uma seleção, junto com o Ministério da Educação, quais foram as obras selecionadas. Então, vamos imaginar, para português, tem quatro possibilidades. E aí é o professor, junto com a rede, que vai dizer, ah, eu quero a obra do autor X, porque ela tem mais a ver com a minha peculiaridade aqui.
6: A escolha dos materiais, segundo a orientação do MEC, deve ser realizada de forma coletiva, incluindo professores, coordenadores e gestores escolares. E essa decisão tem até oficina para preparar toda a equipe na escola pública onde a Juliana Cristina Silva trabalha em Brasília. Ela é coordenadora pedagógica e afirma que é fundamental que os livros atendam à realidade dos estudantes. Roberto Alves, diretor da mesma escola onde a Juliana trabalha, conta que mesmo em um cenário cada vez mais cheio de telas e aparelhos eletrônicos, o livro didático segue como um aliado essencial no processo de ensino e aprendizagem.
9: O livro físico é muito importante ainda, através de tanta tecnologia, né? Então, às vezes, eu gosto de receber, coloca o nome, coloca o telefone, coloca a série, porque não pode perder o livro, tem que ter cuidado, o livro é um parceiro do dia a dia.
6: Após a análise das obras e a definição dos livros escolhidos, o diretor da escola ainda deve enviar o registro no sistema PMLD Gestão, com acesso pela conta gov.br. Reportagem Gabriela Noronha.
3: Professores podem ter acesso a descontos em compras e serviços. Para isso, devem participar da iniciativa #TôComProf.
1: Com mais de 40 empresas físicas e online aderiram à iniciativa de bancos e farmácias a aplicativos de alimentação e cursos de pós-graduação.
3: As empresas podem ser identificadas por meio do selo #TôComProf ou ser verificadas na página do programa no portal do MEC.
1: Para ter acesso aos benefícios, basta apresentar a Carteira Nacional Docente do Brasil.
3: O documento pode ser solicitado por professores da educação básica e superior de escolas públicas e privadas de todo o país que estejam no exercício da profissão.
1: Confira como obter o documento com Graziela Mendonça.
3: Professores da educação básica e superior já podem solicitar a Carteira Nacional Docente do Brasil. O documento pode ser emitido por profissionais em exercício em instituições públicas ou privadas de todo o país. A solicitação é feita pela internet, no sistema oficial da Carteira Nacional Docente, com acesso pela conta gov.br. O sistema verifica os critérios de elegibilidade e os dados do vínculo com a instituição de ensino. Para solicitar o documento, é necessário ter o CPF regular e cadastro ativo no e-social pelo empregador. Depois da conferência dos dados, o professor deve completar o cadastro, enviar uma foto e confirmar as informações para a emissão da versão digital. O documento tem validade de 10 anos e possui QR Code para verificação. Ele também permite acesso a benefícios previstos para professores, como descontos em hotéis, estabelecimentos credenciados e eventos culturais, além de condições específicas em produtos e serviços. Para saber mais e solicitar a Carteira Nacional Docente, acesse maisprofessores.mec.gov.br. Graziela Mendonça para a Voz do Brasil.
6: E por falar em pesquisa, você que é professor da educação básica, uma oportunidade de formação profissional e acadêmica.
1: O Ministério da Educação e a Coordenação de Aperfeiçoamento de Pessoal de Nível Superior, a CAPES, divulgaram mais de 8 mil vagas em cursos de pós-graduação para docentes da rede pública de ensino.
6: As oportunidades contemplam mestrado e doutorado acadêmico em áreas como matemática, letras, biologia, história e demais áreas do currículo escolar.
1: Também serão oferecidas mais de 1000 vagas para mestrados profissionais nas áreas de educação inclusiva e educação tecnológica.
6: Os interessados podem se inscrever pelo portal Formação Mais Professores no endereço gov.br/mec.
1: Uma mistura improvável que promete construir casas mais frescas e sustentáveis.
6: Cientistas da Universidade Federal de Lavras, em Minas Gerais, desenvolveram um bloco de concreto usando fibra de coco e restos de mineração.
1: O novo material reduz a transferência de calor e pode criar ambientes mais confortáveis.
6: Os detalhes dessa novidade você confere agora no quadro Ciência em Prática.
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11: Uma forma sustentável para um velho conhecido da construção civil. Um bloco de concreto mais resistente, feito com fibra de coco e resíduos de mineração da rocha quartzito.
12: Sou Isabelle Cristina de Carvalho Pena, sou engenheira civil e doutora em engenharia de biomateriais da Universidade Federal de Lavras. A pesquisa, ela teve como objetivo avaliar a possibilidade de produzir blocos de concreto para alvenaria incorporando dois tipos de resíduos, resíduo de quartzito, que é proveniente da mineração, e fibra de coco, proveniente de resíduos agroindustriais.
11: Dois ingredientes inusitados e uma receita que promete conforto para os lares brasileiros. Os blocos de concreto prometem amenizar o calorão dos materiais tradicionais.
12: Os blocos convencionais de concreto, eles podem apresentar elevada transferência de calor. Então, a pesquisa mostrou que a utilização das fibras de coco reduz a condutividade térmica dos blocos. Então, na prática, isso pode contribuir para menor transferência de calor, ambientes internos mais confortáveis, menor necessidade de climatização artificial, possibilidade de redução do consumo de energia. A contribuição ambiental da pesquisa, ela é bastante significativa, porque ela transforma dois materiais que seriam considerados resíduos em matérias-primas para a construção civil. A incorporação desse material em blocos de concreto oferece uma alternativa de destinação tecnicamente viável. Isso representa uma lógica de economia circular.
11: Acompanhe a pesquisa na página da Universidade Federal de Lavras. E esse foi o Ciência na Prática, com produção de Orbe Calinho e edição de Edinaldo Júnior. E nosso encontro com o Saber Científico volta na próxima semana. Até lá!
1: Tem novas regras para que os usuários tenham mais clareza para contestar uma operação identificada como fraude ou golpe.
3: As mudanças deverão ser efetuadas pelos bancos, dando mais liberdade para que o usuário encaminhe documentos e informações.
13: Disponível desde 1º de outubro de 2025 nos aplicativos das instituições que oferecem o Pix, a funcionalidade de contestação por meio do Mecanismo Especial de Devolução, MAD, passa a contar com uma jornada mais orientativa. O sistema vai facilitar a identificação do tipo de golpe e a vítima terá um. Fixar documentos e comprovantes que serão analisados pela instituição financeira. O MAD também vai trazer orientações em casos que não envolvam fraudes, como a não entrega de produtos comprados por meio do Pix, direcionando o usuário para os canais de atendimento do consumidor. Outras mudanças se referem à funcionalidade dos aplicativos. As instituições deverão informar quando houver mudanças no destinatário de contatos salvos para operações de Pix. A função Pix automático deverá trazer em destaque a identificação do recebedor. As novas regras entram em vigor em 1º de março de 2027. O prazo é para que as instituições façam as alterações em seus aplicativos. Nazibrim para a Voz do Brasil.
1: Em proteína e nutrientes, como por exemplo ômega 3, uma gordura boa que faz bem para o cérebro e para o coração.
3: Pode ser feito assado, cozido, grelhado, ensopado.
1: Estamos falando de peixes e frutos do mar.
3: E já começou a semana do pescado, que estimula o consumo dessa carne tão saudável.
14: Incentivar o consumo de pescado no Brasil. Esse é o objetivo da Semana do Pescado, que este ano é realizada entre 1º e 15 de setembro. Criada em 2003 pelo Ministério da Pesca e Aquicultura, a iniciativa também tem o objetivo de valorizar o empreendedorismo pesqueiro. A campanha propõe que as pessoas criem o hábito de incluir o consumo do pescado ao menos uma vez por semana.

0: peixe foi o meio de sobrevivência do São Francisco dos Santos Bezerra, que desde os 9 anos de idade já acompanhava o pai, que era pescador. Hoje, aos 65 anos, está aposentado da profissão.
1: Ela pegou de meia da manhã e quando era uma hora da tarde, já estava chegando de volta. E a família toda criou a pesca de pescaria.
0: E foi justamente o pescado que fez a merendeira Marli Pereira de Souza ganhar até prêmio. Só de saber os ingredientes, já dá a vontade de experimentar essa receita, que leva o nome de peixe joia rara.
2: Leite de coco, extrato de tomate, vem a batata inglesa, vem o queijo mussarela, que dá todo o diferencial, né? Todo o sabor do peixe. Nós colocamos o tomate, a cebola, o pimentão, a manteiga, para dar aquela refogada, aquela apurada, e é onde vai dando sabor.
0: Esse prato é um dos preferidos de Ana Júlia Ramos da Silva, de 9 anos.
3: Gosto muito do peixe porque o peixe é macio e também do queijo da batata.
0: A diretora escolar Maria Ângela Rolim de Oliveira garante que os alunos aprovam essa refeição.
4: Na escola, a gente usa muitas estratégias para a criança aceitar bem o peixe. Então, aqui na escola, eles amam o peixe assado. Eles amam esse peixe, né, que a nossa merendeira faz com batata, com queijo mussarela. Então, assim, tem uma boa aceitação.
0: O pescado chega até as escolas públicas de diferentes regiões do país, por meio do PNAE, o Programa Nacional de Alimentação Escolar, e uma pesquisa nacional realizada pelo FNDE, em parceria com o Ministério da Educação e o Ministério da Pesca e Aquicultura, aponta o potencial de ampliação do pescado na merenda escolar. O levantamento revela que a inclusão do pescado nas escolas ainda possui espaço para crescimento. O ministro da Pesca e Aquicultura, Edipo Araújo, ressalta que a cadeia produtiva nacional está muito organizada e preparada para atender a demanda.
5: São pescadores, pescadores, armadores, aquicultores, feiras e empresas que envolvem essa cadeia. O pescado brasileiro precisa estar no centro da mesa da população brasileira.
0: E quem ficou com vontade de comer peixe pode conferir receitas, espécies de peixes, além de dicas sobre como escolher o pescado, saber se ele está fresco e bem armazenado no site comapescado.com.br. Reportagem Luciana Colares de Holanda.
6: Uma plataforma abre possibilidades para que pessoas com deficiência pratiquem atividades esportivas.

0: eletivas, existe um sistema de classificação que determina quem é elegível para competir e agrupa os atletas em classes esportivas, considerando o impacto da deficiência nas atividades fundamentais de cada modalidade.
1: Atleta paralímpica de tênis de mesa, Carla Maia, conta como o esporte transformou sua vida.
2: Me trouxe propósito, me trouxe desafio, me trouxe saúde. Eu continuarei até como repórter depois. Por isso eu indico para todo mundo.
1: E para quem deseja começar a praticar uma modalidade paralímpica, como Carla Maia, o Comitê Paralímpico Brasileiro oferece uma plataforma que reúne orientações sobre como dar os primeiros passos e permite localizar clubes e associações que desenvolvem atividades esportivas adaptadas. A página Quero Ser Atleta Paralímpico está disponível no site cpb.org.br. Ela apresenta informações para quem pretende iniciar no esporte, seja por lazer e inclusão, ou seja com o objetivo de seguir uma trajetória no alto rendimento. A ferramenta também facilita a busca por instituições que atuam no esporte paralímpico. Segundo o Comitê Paralímpico, existem atualmente mais de 1000 associações dedicadas ao desporto para pessoas com deficiência em todas as regiões do Brasil. O secretário nacional de Paradesporto do Ministério de Esporte, Fábio Araújo, explica qual é o primeiro passo para encontrar a modalidade adequada.
3: Procure uma entidade que ofereça um esporte inclusivo, acessível e seguro, porque quando você insere o esporte na sua vida, você não está falando só de competição, você está falando de empoderamento. Ela vai buscar uma educação melhor, uma vida social, ela vai buscar seus direitos, ela vai buscar um emprego melhor. Então o esporte é a porta de entrada para muitas outras coisas dentro da vida da pessoa com deficiência.
1: E o tipo de deficiência e como ela impacta a execução das atividades não impede a prática de qualquer modalidade. No paradesporto, os atletas passam por uma classificação. O objetivo é minimizar o impacto da deficiência sobre o resultado da competição. O processo é realizado por classificadores certificados que levam em consideração quanto a deficiência afeta a execução das tarefas e atividades fundamentais de determinado esporte. Assim, os atletas podem competir de forma justa em cada modalidade. Reportagem Cleide Lopes.
4: Dia 7 de setembro, próxima segunda-feira, celebramos a independência do Brasil. Mas para chegar a essa conquista, a história começou bem antes de 1822.
0: Foi resultado de um processo que não ocorreu apenas às margens do Ipiranga, mas que envolveu guerras na Europa e Brasil.
4: E não só com personagens dos livros, mas brasileiros anônimos em diversas regiões do país.
0: Vamos conhecer um pouco mais sobre essa história na reportagem de Graziele Bezerra.
4: No início do século XIX, a Europa estava em guerra. O imperador francês Napoleão Bonaparte decretou o impedimento do comércio dos países europeus com a Inglaterra. Diante da recusa de Portugal em aderir e a ameaça de uma invasão francesa, o príncipe regente Dom João decidiu transferir a corte portuguesa para o Rio de Janeiro. Foi então que o Brasil deixou de ser colônia e passou a integrar o Reino Unido de Portugal. Anos depois, com a queda de Napoleão na Europa, as cortes portuguesas passaram a exigir o retorno da família real. Dom João retornou a Portugal, mas deixou aqui seu filho, Dom Pedro I, que protagonizou o chamado Dia do Filho. Em 9 de janeiro de 1822, conforme relembra o escritor e jornalista Laurentino Gomes.
5: Dom Pedro, pressionado pelas cortes constituintes que queriam que ele voltasse a Portugal, ele decide, não, se é para o bem da nação e a felicidade geral de todos, eu fico. Ou seja, é um rompimento entre o herdeiro da coroa portuguesa e a monarquia que estava em Lisboa. E a partir daí, eu diria assim, que o processo se torna irreversível, né?
4: No dia 7 de setembro, nas proximidades do rio Ipiranga,

0: Braga, Dom Pedro recebeu cartas com notícias e decisões das cortes portuguesas. E foi ali que ocorreu o episódio que entrou para a história como o Grito da Independência. Como detalha, o historiador e diretor do Museu do Ipiranga, Paulo Garcês Marins.
1: Aqui foi declarada a independência, porém, essa independência foi pactuada no Rio de Janeiro, aquilo que viria a se tornar a Corte Imperial, com as elites do país fazendo um movimento bastante conservador nesse processo de independência.
0: Outros personagens tiveram participação direta no processo de independência, como o ministro José Bonifácio e a princesa Leopoldina, esposa de Dom Pedro. Sem eles, provavelmente Dom Pedro não teria conseguido aguentar a pressão entre a corte de Lisboa e os interesses brasileiros, segundo o jornalista e escritor Laurentino Gomes. Mas ele lembra também de outros brasileiros que protagonizaram a independência.
2: Os brasileiros de 1821 e 1822 sonharam grande. Brasileiros ricos, imperiais, mas também brasileiros pobres, brasileiros escravizados, brasileiros simples, anônimos. Sonharam que o Brasil poderia se manter como um país unido, que não se dividisse, um país que se tornasse independente de Portugal e tivesse grandes ambições. Esse Brasil aconteceu, nós temos o Brasil hoje graças aos sonhos daquela época.
0: Para consolidar a independência, ocorreram confrontos em diferentes regiões do país. Houve combates e mortes no Ceará, no Piauí, no Pará e, sobretudo, na Bahia, onde foram desencadeadas as batalhas de Pirajá e de Itaparica. Com colaboração de Malu Prado, reportagem Graziele Bezerra.
3: Estava na lista de espera do ProUni e foi chamado, tem até o dia 14 de setembro para comprovar as informações apresentadas na inscrição.
4: A documentação deve ser entregue à instituição de ensino indicada pelo candidato.
3: Cada faculdade ou universidade define o formato de recebimento dos documentos exigidos, que pode ser presencial ou online.
4: Quem não apresentar os dados no prazo, perde a vaga.
3: O programa Universidade para Todos usa a nota do Enem para conceder bolsas em instituições particulares de ensino. Uma realização da Secretaria de Comunicação Social da Presidência da República.
4: Com produção da empresa Brasil de Comunicação.
3: Fique agora com as notícias do Poder Judiciário e do Congresso Nacional. Boa noite.
4: Boa noite para você. Até amanhã.
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7: Jornada Ítalo-Hispano-Brasileira de Direito Público foi encerrada no Supremo Tribunal Federal com um debate sobre integridade do processo democrático eleitoral.
8: Para STJ, comprador de celular defeituoso não está dispensado automaticamente de aguardar prazo legal para conserto.
9: Bancário chamado de devagarinho, obtém aumento de indenização na justiça.
10: Boa noite, eu sou Arthur Filho.
11: E eu sou Walter Lima.
12: A 17ª Jornada Ítalo-Hispano-Brasileira de Direito Público foi encerrada nesta quinta-feira no Supremo Tribunal Federal com debate sobre integridade do processo democrático eleitoral e o papel da justiça constitucional.
13: O encontro, iniciado ontem, reuniu magistrados, professores e pesquisadores do Brasil, da Itália e da Espanha. Marta Ferreira.
14: A jornada teve como tema resistência democrática e justiça constitucional. Na terceira e última sessão do evento, os debates abordaram a atuação da justiça constitucional para garantir a regularidade das eleições. O diretor do Centro de Estudos Constitucionais do STF, Fernando Facuri Scaff, apresentou o panorama dos acontecimentos posteriores às eleições presidenciais de 2022 e exibiu exibiu vídeo institucional sobre os ataques às sedes dos três poderes em 8 de janeiro de 2023. Ele citou as investigações, os processos e os julgamentos decorrentes dos ataques. Segundo Scaff, o cenário político brasileiro continua marcado por disputas intensas e críticas ao Supremo e ao sistema de justiça.
8: STJ entende que comprador de celular defeituoso não está dispensado automaticamente de aguardar prazo legal para o conserto.
11: O prazo definido em lei é de até 30 dias para o fornecedor resolver o problema. Fátima Uchoa.
15: A Defensoria Pública do Rio de Janeiro ajuizou uma ação civil pública contra as operadoras Claro, Oi, TIM e Vivo, alegando que o celular é produto essencial e por isso seria abusiva a prática dos fornecedores de não disponibilizar o direito imediato à troca, à devolução do valor pago ou ao abatimento do preço, mas o Tribunal de Justiça Estadual discordou. No voto condutor do julgamento pelo STJ, o ministro Ricardo Villas Boas Cueva observou que, em regra, só após os 30 dias é que a lei garante ao consumidor uma dessas três opções. E, embora o celular seja importante na vida cotidiana, cabe ao juiz analisar cada caso se o aparelho é essencial para a pessoa, a ponto de serem dispensados os 30 dias.
8: Um bancário que era alvo frequente de apelidos e brincadeiras ofensivas por causa de uma doença relacionada ao trabalho vai receber uma indenização maior por danos morais.
11: A decisão é da terceira turma do Tribunal Superior do Trabalho, Samanta Flor.
16: O bancário foi diagnosticado com LED-DOTE, doença que afetava os movimentos e dificultava que ele realizasse algumas tarefas. O trabalhador passou a ser alvo frequente de comentários e brincadeiras ofensivas entre os colegas. Para a terceira turma do TST, além da repetição das ofensas, houve a missão da empresa em impedir a situação. Por isso, a corte elevou a indenização por danos morais de 10 mil para 20 mil reais.
8: Tribunal Superior Eleitoral celebra Pacto Nacional pela Paz e Tolerância nas eleições 2026.
11: Acordo busca promover diálogo, segurança, pluralismo e fortalecimento da democracia no pleito de outubro. Fábio Ruas.
17: O pacto foi firmado nesta quinta-feira com instituições da sociedade civil e organizações religiosas. O objetivo é fortalecer a democracia, promover a convivência pacífica e contribuir para a realização de eleições livres, seguras e legítimas. Na abertura do evento, o presidente do TSE, ministro Cássio Nunes Marques, disse que o tribunal dá um passo que transcende o calendário eleitoral por um propósito comum de fortalecer a democracia brasileira e reafirmar um de seus pilares constitucionais, o pluralismo político. Ele disse também que é necessário construirmos um ambiente em que ninguém tenha medo de votar, de manifestar opinião, de participar da vida pública ou de defender as próprias convicções.
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8: A você, uma boa noite
11: e até amanhã.
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0: Jornal do Senado. Eu sou Paula Droga.
1: Eu sou Bento Pinheiro.
0: E estes são os destaques de hoje do Jornal do Senado, que começa agora.
1: Aprovada MP da taxa das buzinas, que será imposto sobre compras internacionais de até $50.
0: Congresso aprova medida para acelerar fila de benefícios do INSS.
1: Senado aprova a criação de Universidade Federal da Fronteira Norte.
0: Boa noite.
1: Boa noite.
0: O Senado confirmou o fim da taxa das buzinas, que é um imposto nas compras internacionais de até $50.
1: A medida ainda determina a realização de avaliações periódicas sobre os impactos da desoneração fiscal. E mais, o texto ainda prevê isenção de impostos para medicamentos de doenças raras que não tenham similar no Brasil. Repórter Márcio Maturana.
2: Agora é definitivo. Compras internacionais de até $50 serão cerca de R$250 não pagam mais o imposto de importação, que era de 20%. A senadora Leila Barros, do PDT do Distrito Federal, foi a relatora na comissão mista da medida provisória.
3: Enquanto o viajante que se desloca ao exterior já goza de isenções de tributos federais sobre a bagagem no valor de $1.000, a família de baixa renda que não viaja não dispõe desse mesmo canal desonerado. A única forma de disposição desse extrato social para adquirir produtos importados de pequeno valor é pela remessa internacional.
2: Nas compras de até $3.000, as alíquotas da importação serão reduzidas de 60% para 30%. Uma das mudanças é a isenção de impostos para medicamentos de doenças raras que não tenham similar no Brasil. Outras são a adoção de medidas para a venda de produtos ilegais e a realização de avaliações periódicas sobre os impactos da desoneração. O primeiro em 3 meses e os seguintes em intervalos de no máximo 6 meses, como explicou Leila Barros.
4: A gente atendeu em parte a maior preocupação do setor, que é a avaliação, dando essa autonomia ao Ministério da Fazenda, a avaliação de 6 meses e também passar pelo Executivo a avaliação do Congresso Nacional anualmente.
2: O imposto sobre importações de até $50 ganhou o apelido de taxa das buzinas, mas existia para qualquer tipo de produto, como eletrônico ou cosméticos, em compras internacionais que ficaram populares em sites e aplicativos de celular. Já a cobrança do ICMS continua igual para compras de qualquer valor, porque a alíquota desse imposto é definida pelos estados.
0: E o Senado enviou para a sanção presidencial a prorrogação até 2030 de incentivos fiscais a programas de atenção à saúde oncológica e de pessoas com deficiência.
1: Com a medida, empresas poderão continuar direcionando parte de seus impostos para financiar projetos de entidades sem fins lucrativos que atuam na prevenção, no diagnóstico e no tratamento. Repórter Pedro Pincer.
5: O projeto altera o funcionamento do Programa Nacional de Apoio à Atenção Oncológica e do Programa Nacional de Apoio à Atenção da Saúde da Pessoa com Deficiência. O texto prorroga até o ano calendário de 2031 a possibilidade de dedução do imposto de renda para doações destinadas aos dois programas. Com a medida, empresas poderão continuar direcionando parte dos seus impostos para financiar projetos de entidades sem fins lucrativos que atuam na prevenção, diagnóstico e tratamento de doenças oncológicas, bem como em serviços de reabilitação e tecnologias assistivas. A relatora, senadora Mara Gabrilli, do PSD de São Paulo, ressaltou que a aprovação não vai significar aumento de despesas.
6: Não há no texto ampliação de percentuais de dedução, criação de novos benefícios ou majoração de despesa orçamentária direta. Os limites e condições para usufruto do benefício permanecem inalterados, de modo que a renovação do incentivo não implica aumento de renúncia fiscal em termos percentuais, mas apenas a manutenção do regime vigente por mais um ciclo.
5: O texto também atualiza a legislação para incluir o termo correto transtorno do espectro autista e adequa as referências às normas de certificação de entidades beneficentes.
0: A fila de benefícios do INSS é um dos principais desafios da Previdência. Para reduzir a espera de quem precisa de uma resposta sobre aposentadorias, auxílios e outros benefícios, o Congresso aprovou uma medida provisória que amplia a força-tarefa do INSS e da Perícia Médica Federal.
1: A medida reforça as equipes do órgão e da Perícia Médica Federal com o objetivo de acelerar a análise dos pedidos que estão há mais de 30 dias na fila. Repórter Rodrigo Rezende.
7: O Congresso aprovou a medida provisória que ampliou a força-tarefa do INSS e da Perícia Médica Federal com o objetivo de diminuir a fila de cidadãos que aguardam benefícios previdenciários. A ideia da MP é dar celeridade à análise dos pedidos, principalmente para aqueles que estão aguardando há mais de 30 dias na fila. A relatora, senadora Zenaide Maia, do PSD do Rio Grande do Norte, destaca que desde a edição da MP, os resultados já são significativos.
8: Os resultados alcançados em 2026 evidenciam a efetividade do programa. Entre janeiro e junho, o número de processos pendentes de análise ou de perícia médica inicial caiu de 2,7 milhões para 1,7 milhão. A redução foi ainda mais expressiva nos processos com tempo de espera superior a 45 dias, que passaram de 1,7 milhão para apenas 557 mil.
7: Como não houve modificação por deputados e senadores no conteúdo da MP enviada pelo Poder Executivo, o texto será agora promulgado pelo Congresso.
0: Atos de crueldade contra animais poderão estar entre as hipóteses que autorizam a aplicação de medidas socioeducativas de internação para crianças e adolescentes.
1: Projeto com essa determinação teve a votação concluída na Comissão de Constituição e Justiça e deve seguir diretamente para análise da Câmara dos Deputados. Repórter Bruno Lourenço.
9: O projeto de lei inclui ações contra animais praticadas com crueldade extrema ou com potencial concreto de causar lesão grave ou morte como nova hipótese de internação para menores de idade. A proposta também aumenta penas para maus tratos contra animais em geral. A relatora, senadora Leila Barros, do PDT do Distrito Federal, defendeu maior cuidado com os animais.
10: A vedação à crueldade, ela constitui o fundamento central do direito animal brasileiro e confere proteção aos animais individualmente considerados. Essa proteção constitucional também se relaciona à dignidade da pessoa humana na medida em que a submissão de animais à crueldade degrada os próprios valores éticos que devem orientar as ações humanas e a atuação estatal.
9: O texto ainda aumenta a punição em casos que envolvam tortura, abuso sexual ou transmissão das agressões pela internet.
0: E avançou no Senado a criação de um serviço de telefone nacional gratuito para encaminhar denúncias de maus tratos a animais. A proposta assegura o direito ao anonimato dos denunciantes.
1: O projeto define como maus tratos atos de crueldade, abandono, agressão, mutilação, falta de alimentação e cuidados, além de trabalho excessivo ou inadequado. O abandono também é considerado maus tratos. A matéria seguiu para análise do plenário em regime de urgência.
0: O Senado aprovou o projeto do Executivo que cria a Universidade Federal da Fronteira Norte.
1: A nova instituição herdará a estrutura, os estudantes, servidores e professores atualmente vinculados ao campus Oiapoque da Universidade Federal do Amapá. Repórter Alexandre Campos.
11: A população do extremo norte do Amapá, que vive no município de Oiapoque e Ilha de Ações, contará com uma nova instituição de ensino superior. Isso porque o Senado aprovou nesta quinta-feira o projeto do Executivo que cria a Universidade Federal da Fronteira Norte a partir do desmembramento da Universidade Federal do Amapá. Em julho, um projeto semelhante havia sido analisado pelos senadores. No entanto, a proposta foi vetada pelo governo por ter sido apresentada por parlamentar e não pelo Poder Executivo, como manda a Constituição. Representante do Amapá, o presidente do Senado, Davi Alcolumbre, destacou a importância estratégica da Universidade Federal da Fronteira Norte.
12: É fundamental termos a condição de formarmos capacidade intelectual na academia, na universidade, no conhecimento, nessa nova perspectiva das riquezas da exploração do petróleo e das riquezas que o petróleo pode proporcionar para o Brasil e vai proporcionar para a Amazônia, de conhecimento, de inteligência, e a universidade, só ela é capaz de gerar todas essas perspectivas.
11: Além da oferta de vagas em cursos de graduação e pós-graduação, a nova instituição também atuará em pesquisa e extensão e buscará promover o desenvolvimento regional. O projeto segue para a sanção presidencial.
1: edição de Paula Grova e trabalhos técnicos de Eliseu Caires. O Jornal do Senado fica por aqui. Acompanhe agora as notícias da Câmara dos Deputados. Boa noite.
0: Boa noite e até amanhã.
13: Jornal Câmara dos Deputados. Plenário da Câmara zero imposto sobre importações de até 50 dólares.
14: Câmara confirma Brasil em acordos de proteção à mulher no trabalho.
13: Deputados aprovam Plano Nacional de Cultura para a próxima década.
15: Boa noite.
16: A Câmara aprovou o Plano Nacional de Cultura para os próximos 10 anos. O repórter Antônio Vital tem os detalhes da proposta.
17: A Câmara dos Deputados aprovou o projeto do governo que institui o Plano Nacional de Cultura para os próximos 10 anos. A proposta estabelece princípios, diretrizes, eixos estratégicos e mecanismos de gestão para orientar as políticas culturais do país. Entre os princípios das políticas públicas voltadas para o setor estão o respeito à diversidade cultural, a valorização dos trabalhadores e a garantia de direitos, como o acesso universal à cultura, a liberdade de expressão e a preservação do patrimônio imaterial. Entre os eixos estratégicos estão o financiamento descentralizado, a redução das desigualdades regionais no acesso aos recursos, a presença das artes e da cultura nos currículos escolares e a proteção de culturas tradicionais, indígenas e de matriz africana. Outro eixo é a proteção de direitos autorais no ambiente digital, principalmente em função do uso de ferramentas de inteligência artificial. Cada eixo apresenta objetivos que servirão de base para a elaboração de metas específicas, ainda a ser definidas. O texto também prevê mecanismos de monitoramento do alcance dessas metas, tanto pelo governo federal quanto pelos estados e municípios. A proposta foi enviada pelo governo ao Congresso no ano passado, a partir de debates da 4ª Conferência Nacional de Cultura e consultas abertas ao público pela plataforma Brasil Participativo, com mais de 85 mil acessos. O relator da proposta, deputado Pedro Czai, do PT de Santa Catarina, acrescentou outros pontos ao projeto, como a prorrogação até 2028 do prazo para que estados e municípios façam a adesão ao Sistema Nacional de Cultura ou criem seus próprios fundos de cultura como condição para receber recursos da Política Nacional Aldir Blanc de Fomento à Cultura. Esse prazo hoje termina no ano que vem. Pedro Czai disse que os objetivos, diretrizes e eixos estratégicos do Plano Nacional de Cultura contam com fontes de recursos e incentivos fiscais já existentes, mas ele anunciou que o governo vai elaborar um projeto para aumentar as fontes de financiamento para o setor.
18: As ações estratégicas e os indicadores serão democraticamente construídos com estados e municípios do Brasil. Isso para deixar claro, diferente do Plano Nacional de Educação, nós fizemos metas, definimos financiamento, definimos PIB, etc. Neste ponto, em relação ao financiamento, nós vamos apresentar um outro projeto para discutir novas formas de financiamento da cultura brasileira.
17: O projeto cria um colegiado para gerir o Plano Nacional de Cultura, com representantes do Ministério da Cultura, do Conselho Nacional de Política Cultural e dos órgãos gestores dos estados e municípios. A aprovação do Plano Nacional de Cultura para os próximos 10 anos foi acompanhada no plenário pela ministra da Cultura, Margarete Menezes, e foi comemorada pela bancada do governo. A deputada Jandira Fegali, do PCdoB do Rio de Janeiro, destacou a importância da cultura para o país.
19: Cultura é economia, é trabalho, é disputa, é compreender o Brasil profundo, é entender o que ele é capaz, de que forma a gente faz a integração civilizatória de toda a sociedade na sua diversidade. Não há nenhuma luta de resistência, luta por independência, que a cultura não tenha sido um fator fundamental. E no momento que tentamos recolonizar, aprovar esse plano é um instrumento de resistência.
17: O projeto que institui o Plano Nacional de Cultura para os próximos 10 anos foi enviado para análise do Senado. Da Rádio Câmara de Brasília, Antônio Vital.
1: Saúde. Rosiana Sarney, do MDB do Maranhão, quer obrigar o SUS a encaminhar pacientes com câncer para hospitais privados quando os prazos legais para diagnóstico ou início do tratamento não forem cumpridos. A medida também prevê encaminhamento preventivo quando o atendimento público estiver prestes a estourar o prazo.
20: Rosiana Sarney afirma que a proposta dá efetividade aos prazos já previstos para o atendimento oncológico. Pelo texto, o paciente deverá ser comunicado do encaminhamento, terá transporte garantido quando necessário e continuará acompanhado pela rede pública durante todo o tratamento.
1: Previdência.
15: Beto Preto, do PSD do Paraná, propõe que a remuneração de adolescentes e jovens contratados como aprendizes deixe de entrar no cálculo da renda familiar do Bolsa Família. A medida valeria durante a vigência do contrato de aprendizagem e preservaria os demais critérios do programa.
21: Beto Preto explica que a proposta evita que famílias percam o benefício quando um jovem consegue o primeiro emprego como aprendiz. O deputado afirma ainda que a mudança incentiva a qualificação profissional e reduz a evasão escolar.
15: Trabalho. A Câmara aprovou a adesão do Brasil a dois tratados internacionais sobre trabalho que protegem as mulheres. O repórter Marcelo Lascher traz os detalhes.
22: A Câmara dos Deputados aprovou a adesão do Brasil a dois tratados internacionais sobre direitos dos trabalhadores e, em especial, as mulheres. Um dos textos aprova a adesão do Brasil à Convenção da Organização Internacional do Trabalho, a OIT, com medidas contra violência e assédio no trabalho. A Convenção 190 da OIT é o primeiro tratado internacional a reconhecer o direito de todas as pessoas a um mundo de trabalho livre de violência e assédio. Os países que ratificaram o texto ficam obrigados a adotar medidas para proibir violência e assédio contra trabalhadores e garantir reparação às vítimas e sanções aos autores. A Convenção considera violência e assédio baseados no gênero como práticas inaceitáveis e inclui o assédio sexual como violência praticada contra as pessoas em razão de seu sexo e gênero. Outro trecho estabelece que as medidas previstas na Convenção se aplicam à violência e assédio que ocorre no trabalho, inclusive durante os deslocamentos do empregado. A adesão do Brasil ao tratado recebeu parecer favorável da relatora, deputada Benedita da Silva, do PT do Rio de Janeiro, mas foi criticada pelo deputado Kim Kataguiri, do Missão de São Paulo. Segundo ele, os termos que designam o assédio no ambiente de trabalho são vagos e podem encarecer os encargos trabalhistas.
23: Gente, não é à toa que só 30% dos países que integram a OIT concordaram com esse tratado. Nós, mais uma vez, Brasil, América Latina, África, estamos sendo feitos de tonto pela Europa, que vão lá, usam seus 3 votos, cada país, lá na OIT, e empurram legislação trabalhista para nós. A gente fica com a legislação mais cara, a gente fica com a legislação mais burocrática.
22: O plenário também aprovou a adesão do Brasil a outra convenção da OIT, essa voltada para promover a igualdade de oportunidades de tratamento para trabalhadores, homens e mulheres, com responsabilidades familiares. Segundo a convenção, as responsabilidades familiares não podem ser usadas como uma razão para a demissão. Os trabalhadores devem ter direito à livre escolha de um emprego levando em conta suas necessidades com responsabilidades familiares. A deputada Benedita da Silva também ofereceu parecer favorável à adesão do Brasil a esse tratado.
24: A ratificação da convenção reforça demais as respostas às interrupções de trajetória laboral impostas pelas responsabilidades de cuidado, que reduzem a densidade contributiva das trabalhadoras e comprometem sua cobertura previdenciária na velhice.
22: As propostas que ratificam a adesão do Brasil às duas convenções da Organização Internacional do Trabalho sobre assédio e cuidado seguiram para análise do Senado. Da Rádio Câmara de Brasília, com informações de Antônio Vital, Marcelo Larcher.
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0: Silvia Cristina, do PP de Rondônia, defende a aprovação da proposta de emenda à Constituição que reduz a maioridade penal de 18 para 16 anos. A deputada argumenta que a medida pode ajudar a reduzir a violência e responsabilizar jovens envolvidos em crimes graves.
1: Silvia Cristina cita a experiência pessoal com a violência ao lembrar o assassinato do pai e diz que criminosos adultos usam adolescentes para cometer delitos. Para ela, é preciso endurecer as punições para quem participa da destruição de famílias por meio da criminalidade.
2: Se diminuir a maioridade, até porque rapaz e meninas, aos 16 anos, eles já votam, já casam, já sabem muito bem, já têm noção do que estão fazendo, a gente diminui essa violência que assola o Brasil. Então é um fato que causa muita discussão, mas para quem sabe, já sofreu na pele o efeito da violência, não pode deixar de ser favorável a algo que a gente sabe que tem que ser mais rigorosa, nós temos que ser mais rigorosos nas penalidades de quem sabe que está destruindo família.
0: Sargento Faur, do PL do Paraná, apoia a redução da maioridade penal para casos de crimes graves. O parlamentar lembra sua experiência na Polícia Militar para defender punições mais severas a infrações hediondas e de envolvimento com o crime organizado.
3: Muitas vezes fala-se que queremos prender crianças. É mentira. Nós queremos prender menores bandidos. Menores cometem crimes graves transportando drogas químicas, estuprando e matando crianças, matando pessoas para roubar. Precisam ser punidos severamente de acordo com a gravidade dos seus crimes. Comissão especial instalada, já começamos os trabalhos e tive contato com o relator e ele deu a entender que vai fazer uma consulta pública, um plebiscito para que o povo decida finalmente se quer ou não a redução da maioridade penal no Brasil.
1: Na opinião de Sargento Faur, a revisão da legislação penal responde a uma demanda expressiva da sociedade por mais segurança. O deputado garante que a maioria dos integrantes da comissão especial é favorável à proposta.
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1: Justiça.
0: Cássio Favacho, do MDB do Amapá, é autor de proposta que consegue gratuidade da justiça a pessoas que recorram ao judiciário para obter atendimento de saúde do poder público ou de planos privados. Pela matéria, o benefício poderá ser concedido antes da análise da situação financeira do paciente.
1: A gratuidade abrange ações sobre medicamentos, tratamentos, cirurgias, internações e outros recursos relacionados à saúde. A Cássio Favacho avalia que a medida facilita o acesso à justiça em situações nas quais os gastos médicos podem comprometer a renda do paciente.
0: Vinícius Gurgel, do PL do Amapá, apoia projeto que impede condomínios e proprietários de proibir o funcionamento de sedes partidárias em imóveis comerciais. De acordo com a proposta, a regra vale desde que sejam respeitadas normas de segurança, acessibilidade e vizinhança.
1: Vinícius Gurgel considera que a medida protege a liberdade de organização dos partidos políticos. O texto torna nulas cláusulas que imponham esse tipo de restrição e prevê que o prejudicado solicite a reparação por eventuais danos. A matéria está no Senado após a aprovação da Câmara.
5: Desenvolvimento Regional.
0: Altino Cortes, do PL do Rio de Janeiro, defende um regime especial para acelerar obras de reconstrução em cidades atingidas por eventos climáticos extremos. Ele explica que a proposta simplifica licitações, reduz prazos administrativos e prioriza a recuperação da infraestrutura.
1: Na visão de Altino Cortes, é preciso agilizar as ações de reconstrução e prevenção em estados e municípios em situação de calamidade pública. Para ele, o Estado precisa garantir socorro rápido e eficiente às populações. populações afetadas por desastres naturais.
0: Paulo Litro, do União do Paraná, apresentou o projeto que reforça as regras de segurança para a abertura de comportas de barragens. A proposta do parlamentar determina que a liberação da água seja feita de forma gradual, conforme o volume de chuvas e o nível dos reservatórios.
1: Paulo Litro também propõe a instalação de sistemas de alerta para moradores de áreas próximas às barragens. O texto, que atualmente tramita na Comissão de Integração Nacional, prevê ainda a divulgação dos planos de abertura das comportas para reduzir riscos de inundações.
5: Votação.
0: Deputados aprovam medida que isenta de imposto compras internacionais de no máximo $50. O repórter Antônio Vital tem mais informações sobre a chamada taxa das blusinhas.
6: A Câmara dos Deputados aprovou medida provisória que isenta do imposto de importação as compras internacionais de até $50, conhecida como taxa das blusinhas. A medida provisória, aprovada faltando 5 dias para perder a validade, já está em vigor desde maio, quando foi publicada. Até então, as compras de até $50 pagavam taxa de 20%. O texto também zera a alíquota de importação para medicamentos destinados a doenças raras que não tenham similar nacional. Estabelece ainda a taxação de 30% para as compras entre $50 e $3 mil, com a possibilidade de o governo impor limites para os produtos mais caros. Além disso, obriga as plataformas de comércio eletrônico a adotarem mecanismos contra fraudes, como preços fictícios abaixo dos preços reais e fracionamento das compras de modo a evitar a taxação. O descumprimento sujeita as empresas a multas, suspensão de atividades e até proibição de operar no país. O texto final cria ainda um sistema de avaliação periódica sobre os impactos da isenção, com dados sobre os impactos da medida sobre os empregos, a arrecadação e o comércio. Os relatórios devem considerar especialmente setores considerados mais atingidos pela concorrência de produtos importados, como de roupas, calçados, brinquedos e cosméticos. Deputados da oposição criticaram a proposta e disseram que o fim da taxação sobre os produtos importados prejudica a indústria e o varejo nacionais. Foi o que disse o deputado Gilson Marques, do Novo de Santa Catarina.
7: O empreendedor brasileiro, aquele que paga DARF, que paga Selic a 15%, que contrata e pagar um imposto caríssimo, tem que concorrer com o exterior, a China, por exemplo, que tem regra trabalhista análogo à escravidão, que se diz, entra no solo brasileiro sem nada de imposto.
6: Já deputados da base do governo disseram que eventual prejuízo a comerciantes e fabricantes brasileiros será compensado com a entrada em vigor da reforma tributária no ano que vem, o que vai acabar com o imposto cumulativo sobre os produtos. O deputado Reginaldo Lopes, do PT de Minas Gerais, disse que a medida beneficia quem não pode fazer compras pessoalmente no exterior.
8: É fundamental para aquelas pessoas de menor poder econômico, que não têm condição de fazer viagens internacionais, como os 16 milhões de brasileiros assim fazem e têm o direito à isenção até $2 mil.
6: Já o presidente da Câmara, Hugo Mota, disse que a medida beneficia também aqueles empreendedores que dependem de compras no exterior para seu comércio. Ele disse que a Câmara está atenta ao impacto da isenção no setor de varejo.
9: Sabemos que existem preocupações da indústria e do varejo em relação a essa medida. E a Câmara dos Deputados não dará as respostas a essas preocupações. A Câmara continuará dialogando com o setor produtivo, buscando conciliar a proteção do poder de compra das famílias, sem deixar de olhar para a competitividade da indústria e a força do varejo nacional.
6: A medida provisória que isenta do imposto de importação as compras internacionais de até $50 seguiu para análise do Senado. Da Câmara de Brasília, Antônio Vital.
1: Logo em seguida, a aprovação da MP na Câmara, o Senado retomou sessão própria com a inclusão do tema na pauta de votações.
0: Mauro Benevides Filho, do União do Ceará, é autor de proposta que obriga o Banco Central a enviar ao Congresso as informações solicitadas por deputados e senadores. Ele explica que a medida visa dar mais transparência à relação entre a instituição e o Poder Legislativo.
10: Restabelecer a obrigatoriedade do Banco Central prestar informações ao Congresso Nacional, tanto à Câmara quanto ao Senado, de qualquer informação que o Congresso deseje. Por exemplo, eu quero pedir... Quero pedir informação quanto é a taxa de juros lá da Suíça. O Banco Central tem isso e terá que informar para a gente poder fazer uma avaliação da atuação do Banco Central, que eu acho que o Banco Central hoje privilegia muito o sistema financeiro, com taxas de juros muito elevadas, em detrimento da iniciativa privada, das famílias, das pessoas, e nós temos, portanto, que acabar com isso.
1: Mauro Benevides Filho avalia que a fiscalização do Congresso pode ampliar a responsabilidade do Banco Central na definição da política monetária do país. Ele avalia que a taxa de juros atual representa um custo adicional de pelo menos 300 bilhões de reais por ano.
11: Kleber Verde, do MDB do Maranhão, apresentou o projeto que altera o sistema de consórcios para garantir novos direitos aos participantes desistentes e excluídos. O deputado propõe regras para a devolução de valores, limita multas e veda a cobrança de taxa de administração após a saída do grupo.
1: Kleber Verde acrescenta que o texto prevê o envio de saldos não resgatados ao Banco Central para, segundo ele, facilitar o resgate do dinheiro. Na opinião do parlamentar, a medida busca dar mais transparência e equilíbrio à relação entre clientes e administradoras.
11: Termina agora o Jornal Câmara dos Deputados, produzido pela Rádio Câmara, com trabalhos técnicos de Everson Urani e apresentação de José Carlos Andrade e Márcio Aquiles Sardi. Uma boa noite para você.
1: Ótima noite. A Voz do Brasil está de volta amanhã.

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nossa capital do mundo, é relógio marca 20 horas 2 minutos. É a voz da libertação chegando até você, órgão oficial da Igreja Pentecostal. Deus amém. Direção Mundial Ilaine de Miranda. Estadual Pastor Guilherme Ribeiro. Segue Mundial na Avenida do Estado 4568, Liberdade, São Paulo. Sede Estadual em Minas Gerais. Avenida Amazonas, 8410, bairro Cabanda. Bem próximo ao coração de Deus. Então, ouvintes, Deus abençoe, que a paz de Deus Pai reine em cada coração. Eu sou teu irmão em Cristo, pastor José Lecim. Que Deus o abençoe pela sintonia. Hoje, substituir aqui o nosso querido irmão Wesley de Castro, que está em outras atividades a serviço da obra de Deus e não pôde estar aqui. Vamos até às 23 horas com o programa Voz da Libertação. Nosso muito obrigado pela companhia agradável. Que o Santo Céu se abençoe, meu querido irmão, minha querida irmã. Que a luz de Deus resplandeça em cada coração.

conosco, amados. Fique conosco, Minas Gerais. Fique conosco, todo o Brasil. Você que está aí sintonizado em outras partes desse mundo. E vamos aí, vamos ter orações, orações do homem de Deus passando o véu em ele. Vamos ter a participação maravilhosa dele. Olha, um programa que você vai ficar alegre, feliz, e a graça de Deus dentro do seu lar. Aonde tem a voz da libertação ligado, tem bênção de Deus dentro desta casa. O inimigo não pode operar, porque não resiste ouvir a voz da libertação. Deus abençoe. Vamos aí. E para começar bem, vamos começar com a pequena oração. Vamos começar. Eu gosto de começar em oração, então vamos orar. Eu quero convidar a você que está aí na sua casa, no seu sítio, na sua fazenda, você que está aí na portaria desse condomínio, dessa empresa, a rádio está ligado. Então vamos orar. Ainda que não possa, talvez não pode orar em voz alta, mas você pode orar em espírito. Oh, maravilha, Deus vai te ouvir. Vamos clamar a Deus nesse exato momento.

Se estás tristes, estás angustiado, estão te atirando pedras dia e noite, faça o contrário. Orai a Deus por todos os inimigos de forma humilde, pois Deus transformará todas essas pedras.

Mundo Civil e Pai. Graças damos ao Senhor, meu Deus, por mais esta oportunidade tão rica e tão maravilhosa, meu Pai. Que o Senhor venha nos abençoar, meu Deus, debaixo desta grande oportunidade de buscar o Senhor nesse exato momento. Meu Deus, meu Deus, eu tenho certeza, meu Pai. Nós temos a convicção, meu Pai, que uma grande multidão está aí conosco no programa Voz da Libertação, Senhor. Meu Deus, que o Senhor venha abençoar os lares nesse exato momento, meu Deus. Abençoa cada membro desta família que está com o seu rádio receptor, o seu aplicativo, meu Deus, o seu celular ou na internet. Está em sintonia conosco, Senhor, pois não perde um momento sequer do programa Voz da Libertação, Senhor. Que a glória do Santo Céu se manifeste, meu Deus, trazendo alegria nesse lar, trazendo, meu Deus, alegria nessa família, Senhor. Rogamos para que a união e a paz, oh, meu Deus, a boa convivência esteja no coração desta família, meu Pai. Abençoa poderosamente em nome de nosso Senhor. E rogamos, meu Pai, que o Senhor venha também repreender as astúcias a qual o inimigo tem se preparado para que essa família não viva em união, não viva na paz, meu Deus. Jesus querido, entre nesse lar agora com tua glória, Pai. Pois nós temos aí a plena certeza que o nosso adversário ele não suporta ouvir esse programa, meu Pai. Aonde tem o rádio ligado, meu Pai? Certeza da bênção, pois longe fica Satanás, porque não resiste, meu Deus, às orações do povo do Senhor, meu Pai. De graça, meu Deus, a vida desta irmã, meu Pai, que com esperança, ainda com sonhos, espera a realização desse grande milagre, Senhor. Abençoa a tua serva, meu Deus, que espera no Senhor, que aguarda, oh, meu Deus, o momento de ser agraciada, meu Pai. E como está em oração nesse exato momento, meu Deus, atende a súplica desta irmã, desse meu querido irmão, meu Pai, que pede até mesmo com lágrimas ao Senhor o socorro dos santos céus. Vem abençoar, meu Pai, para que os seus planos sejam realizados, os seus sonhos sejam confirmados, Senhor. Meu Deus dos céus, abençoa minha irmã que está orando, meu Deus, para que ela possa dar o grito, meu Deus, oh, aleluia, e dizer bem alto: eu e a minha casa serviremos ao Senhor. Salva os filhos da tua serva, salva os filhos dessa casa, meu Deus, toda essa parentela. Vem abençoar, meu Deus, em nome de nosso Senhor, a tua serva que já tem até mesmo, Senhor, elevado muitas orações e jejuns, para que o coração desse seu filho, o coração desse teu parente, meu Pai, desta filha, possa, meu Deus, se aquebrantar e dar lugar, meu Deus, para que a revelação dos santos céus entre nesse coração e essa pessoa possa se converter, Senhor. Repreende essa dureza de coração. Repreende agora, meu Deus, esse comichão dos ouvidos, que essa pessoa mesmo ouvindo, meu Deus, não deixa adentrar dentro do coração, Senhor. Mas tem misericórdia da oração da minha irmã que pede a salvação de toda a sua família, Senhor. Abençoa, meu Deus, poderosamente aos que estão pedindo o socorro do Senhor, ó Pai. Por esse parente que se encontra tão enfermo, Senhor, que se encontra, meu Deus, em maus lençóis da enfermidade, Senhor. Ó, Jesus querido, e quantos que até mesmo desenganados estão, Senhor. Esta irmã que há
a enfermidade atingiu com nódulos no seu corpo, Senhor. Oh, meu Deus, tem misericórdia, Senhor. Seja repreendido agora, em nome de nosso Senhor. A gravidade desse tumor, meu Deus, que se tornou cancerígeno, seja repreendido em nome de nosso Senhor agora, Pai. Repreende, meu Deus, esse nódulo, esse mioma que surgiu no útero desta irmã. Oh, meu Deus, esse nódulo que surgiu nos seios da tua serva, Senhor. Meu Deus, tem misericórdia, Pai. Nós sabemos que a medicina tem um certo alcance, Senhor, mas tudo provém do Senhor, essa verdade. Porque o Senhor falou, João escreveu, e o Senhor bendisse, sem mim nada podeis fazer, ó Pai. Portanto, meu Pai, tem misericórdia, meu Deus, ainda que para a medicina já não está mais ao alcance a cura desta enfermidade, ou a retirada desse nódulo, meu Deus, que se espalhou, se tornou até mesmo metástase. Meu Deus, tem misericórdia, Senhor, que a glória dos santos céus possa manifestar nesta vida. Esse nódulo maligno, seja também benigno, seja repreendido agora, em nome de nosso Senhor, ó Pai. Que essa pessoa possa sentir o alívio, meu Pai, e a cura perfeita, pois o Senhor pode fazer esse nódulo desaparecer agora, Senhor. Em nome de Jesus Cristo, nosso Senhor. Quantos irmãos, meu Pai, também portando aí, meu Deus, nódulos terríveis na sua próstata. Meu Deus, sendo sujeito a medicamentos terríveis, ó Pai, mas seja curado agora, em nome de Jesus Cristo. Ó Deus Pai, repreende esse caroço que está no intestino dessa pessoa, que se encontra no esôfago, Senhor, esôfago fechado, meu Pai, já não consegue mais engolir, meu Deus, nem mesmo a água consegue descer, mas seja agora repreendido em nome de nosso Senhor. Ó Pai querido, nós clamamos a Ti, meu Senhor, porque nós temos aí a certeza que todo o poder nos céus e na terra foi entregue à Tua santa pessoa, meu Pai, conforme nos revela a Tua palavra. Portanto, Senhor, usa de compaixão, usa de misericórdia agora, meu Pai, que essa pessoa alcance a cura, alcance a libertação que vem do Senhor, ó Pai querido. Em nome de nosso Senhor Jesus Cristo, ó Pai amado. É, meu Deus, soluciona esse problema tão terrível, Pai. Quantos com feridas cancerígenas, Senhor. Essa ferida que não se fecha, meu Deus. Ó, meu Deus, tem misericórdia. E quantos perdendo também parte das suas pernas, Senhor, sendo amputadas. Meu Deus, porque as veias já se estouraram, Senhor. Meu Deus, já não tem mais uma circulação sanguínea. Oh, meu Deus, tem misericórdia, Senhor. Essa diabetes que está tão elevada, Senhor, essa apertura, esse irmão, esta irmã, perdendo até as vistas, Senhor, perdendo parte do corpo, sendo amputados, porque, meu Deus, a gravidade dessa diabetes se tornou terrível. Meu Deus, tem misericórdia, Senhor. Grande é o Senhor, e operar maravilhas, sinais e prodígios, ó Pai. Oh, Deus, tem misericórdia, meu Pai, daqueles a qual estão portando a enfermidade espiritual, Senhor. O médico não consegue diagnosticar, não sai nenhuma ultrassonografia, Senhor, nenhum raio-x, porque ela é espiritual. Mas em nome de nosso Senhor, nós repreendemos agora. Em nome de Jesus Cristo, Senhor, oh, Leão Balabá, Santa Glória, meu Deus dos céus, manifesta a Tua glória agora, meu Deus, nesta casa, para que haja libertação dos espíritos imundos, haja libertação, meu Deus,
e que essa pessoa, essa família possa ainda saltar de alegria e ver o teu poder imenso, glorioso, que está sendo derramado agora, Senhor. Ó Deus dos santos céus, nós clamamos, ó Pai, nós intercedemos em favor, meu Deus, dos que estão aí a portar enfermidades tais, meu Deus, sem mais os recursos, meu Deus.

essa solicitação nunca está sendo atendida e a enfermidade ela vai ficando agravante, Senhor. Meu Deus, meu Deus, usa de misericórdia, Senhor. Liberta agora esta pessoa pelo poder do teu sangue, Senhor. Ó Deus do céu, ó Deus maravilhoso, eu tenho certeza que milhares e milhares estão em sintonia conosco pelas fazendas, outros aí, meu Deus, na sua casa. Quantos, meu Deus, que não conseguem mesmo sair da sua casa, meu Deus, estão com problema das visões, corpo físico debilitado, Senhor, precisando de amparo, de pessoas, de amigos, de parentes, mas eles estão aí sintonizados conosco, Senhor. Meu Deus, abençoa os que estão nas portarias das empresas, Senhor, de condomínios. Ó Deus do céu, mas o rádio está aí ligado, Senhor. Abençoa por amor do teu santo nome, ó Deus Pai. Ó Jesus, abençoa o nosso irmão Léo ali em Vera Cruz, meu Pai. Teu servo que está sempre ligado e pedindo, meu Deus, a providência dos santos céus na sua vida, Senhor. Meu Deus, abençoe poderosamente, meu Pai, que a glória dos santos céus visite esta casa agora. Visita, meu Deus, essa pessoa que está com espírito perturbador, não tem paz, só vive em depressões, meu Deus. E quantos até mesmo atiraram, querendo atirar a sua própria vida, Senhor. Meu Deus, tem misericórdia, repreende essa depressão terrível, meu Pai. Meu Deus, tem misericórdia. Quantos com as aflições ardentes, meu Deus, já não suportando mais, meu Deus, e desejando até mesmo partir desse mundo, Senhor dos céus, em nome de Jesus Cristo, seja repreendido todo o inferno, abençoe poderosamente, meu Deus, os que vão buscar o Senhor em nossas igrejas, ó Pai, os irmãos de outros ministérios, que é a família do Senhor também, meu Pai amado, abençoa, meu Deus, os grandes cultos que vão acontecer nessa sexta-feira, meu Pai, nessa sede estadual, onde o pastor Guilherme, meu Deus, intercedeu em favor de toda aquela maçomina, que com ele, meu Deus, vai buscar o Senhor de todo o coração, meu Pai. É uma guerra contra o mal, Senhor. Ó Deus dos céus, aleluia. Ó Deus, abençoa as orações do enfermo que ali chegar. Abençoa, meu Deus, a oração, meu Deus, do aflito que ali chegar, Senhor. Abençoa poderosamente, meu Deus, os que vão buscar o socorro do Senhor, ó Pai amado. Que o Espírito Santo do Senhor, que intercede o nosso favor, possa interceder em favor dessa pessoa, meu Pai, do estrangeiro também que ali chegar. Meu Deus dos céus, confirma a grandeza da glória do Senhor, ó Pai, que os espíritos imundos caiam por terra em nome de nosso Senhor, que a glória do Santo Céu se manifeste cada vez mais com poder e grande glória, Senhor. Estamos aí, meu Deus, a viver o fim da graça na face dessa terra, e o diabo está desesperado, porque resta-lhe pouco tempo, Senhor. Aos que renderam os teus pés, meu Deus, segura-os em tuas mãos, não deixe ninguém, meu Deus, cair-se e ir para as forças do mal, mas cada um possa segurar nas tuas mãos, Senhor. Louvado seja Deus, porque nos revela a tua palavra, o que vai até a ti, meu Deus, ninguém os arrebata das tuas mãos. Portanto, ajuda essa pessoa a vencer os obstáculos, Senhor, os novos convertidos que estão aguardando ainda dentro desse mês, oh meu Deus, a cumprir com a justiça divina, sendo batizados em nome do Pai, do Filho e do Espírito Santo. Abençoa, meu Pai, repreende esse impedimento que está na vida dessa pessoa, repreende agora, meu Deus, pelo poder do teu sangue, oh Deus dos santos céus, a ti clamamos, meu Pai, rendemos de glória, rendemos graça, porque nós bem sabemos que a ti pertence o poder e a glória, Senhor. Manifesta nessa casa agora essa

horas com mais 25 minutos em nossa capital mineira. Que os santos céus e nossos senhores abençoe, meu querido irmão, minha querida irmã. Ei, maravilha, orou junto comigo. A resposta dos santos céus está dentro da sua casa, está na sua pessoa. Que Deus te abençoe. E vamos aqui com o programa Voz da Libertação, anunciando as maravilhas de Deus Pai, nosso Senhor. Nosso muito obrigado. Oh, maravilha. Nosso mano Olímpia. Oh, mano. Orou junto comigo, mano. Deus te abençoe, mano Olímpia.

Graças a Deus, Deus te abençoe, meu Domingo. Eita glória, tá aí sintonizado, tá na alegria de Deus. A bênção está na sua vida, mano, está na sua família. Que o Santo Céu te abençoe. Olha, e para tudo ficar melhor, não fique somente em ouvir a voz da libertação, mas amanhã o Passando em Neve aguardo por toda a grande BH, povão de Belo Horizonte. É uma campanha prodigiosa na qual o Santo Céus vai se manifestar na vida de todo o povão. Vai ser a guerra contra o mal. Compareça até mesmo em Santo Jejum. É, meu irmão, compareça em Santo Jejum para Deus te abençoar poderosamente em nome de nosso Senhor. Quem sabe você tem até dificuldades para estar em Santo Jejum. Ei, não consegue jejuar bem em casa, né, meu? Ei, meu Pai do Céu, que luta! Mas você indo para a sede Avenida Amazonas, 8410, unindo-se à fé junto com o pastor Guilherme e toda a igreja, ali você vai estar em Santo Jejum, vai estar em santa oração, vai estar debaixo do grande poder de Deus. É um desafio tremendo. Louvado seja Deus, Deus responde com fogo, é um desafio de Elias. Eita glória, vai ser muito poder, vai ser muita graça. Ô presbitador, fala conosco aí com a fé do povo, para esse grande dia de sexta-feira, presbitador.

aos testemunhos, cobertura para esta sexta-feira do grande dia do desafio de Elias. Deus responde com fé.

0: pastor Guilherme Ribeiro, pelo espaço concedido. Já vamos aqui entrevistar os depoimentos de fé, os testemunhos de cura e o prosseguimento da grande campanha de sexta-feira, Guerra contra o Mal. O nome da senhora?
1: Meu nome é Maria Rodrigues.
0: Está chegando de qual bairro?
1: Bairro Messiário.
0: Para aumentar a fé do povo que vai estar nessa sexta-feira, conte a bênção.
1: Minha bênção, irmão, eu já fiz um propósito em casa, para Deus abrir as portas, né? Para minha filha Tânia, e ela já arrumou dois serviços, já está trabalhando, graças a Deus.
0: Já está trabalhando?
1: Já está trabalhando.
0: Ela ficou quanto tempo desempregada?
1: Oh, mais de muito mais desânimo.
0: A senhora entrou na campanha, exercitou a fé e pegou o voto.
1: É, é isso mesmo.
0: Jesus opera através do voto?
1: Opera, sim. Meditou e já deu a bênção. Graças a Deus, eu estou feliz. Eu estou muito mais. Por isso que eu nessa campanha até o fim.
0: Valeu a pena.
1: Valeu a pena, meu. Graças a Deus.
0: Vai parar ou vai continuar?
1: Continuar. Em nome de Jesus. Marchar com Jesus.
0: Tem nome da senhora?
1: Meu nome é Maria Rodrigues.
0: Bora onde?
1: Marcar, iniciar a vida nova.
0: Deus abençoe. Está vendo aí, amados e diletos ouvintes? É o prosseguimento da campanha de sexta-feira, Guerra contra o Mal. Pastor Guilherme Ribeiro, presbítero José Marcos, às 8 horas da manhã e às 20 horas, ao meio-dia, Diácono Davi Reis. Às 14 horas, presbítero José Marcos, e às 16 horas, cooperadora Neusa Argentina. O nome da senhora?
2: Aparecida.
0: Está chegando de qual bairro, irmão?
2: É, do Barreiro.
0: Conte a bênção.
2: Quarta-feira passada, eu pedi o irmão para orar, meu irmão estava no UTI. Eu dou para a glória de Deus, eu estava na enfermaria. Em breve, Deus vai dar alta a ele, eu vou contar o testemunho com fé.
0: Deus já guardou ele.
2: Já liberou e já, se Deus quiser, ele vai estar em casa. Em nome de Jesus, eu vou contar a bênção com fé.
0: Vale a pena entrar na campanha e fazer os votos?
2: Vale a pena, irmão. Eu já estou na segunda etapa. Quando eu fiz a primeira, fiz a segunda, agora essa é a terceira, estou dizendo para eles.
0: E o povo que está ouvindo a senhora, nessa sexta-feira, Guerra contra o Mal, tem que comparecer ou não?
2: Tem que comparecer, buscar a sua vitória, porque Deus já entregou o milagre. Só tem que vir e ter fé, perseverar agora a sinamita, com fé, e vai receber a bênção.
0: Seu nome e seu bairro?
2: Aparecida do Carmo Sousa da Silva, bairro, aleluia, Barreiro.
0: Emocionada. Deus abençoe, honras e glórias ao nosso Jesus, para mais uma senhora abençoadíssima por Deus, no prosseguimento das grandes campanhas aqui na IPDA Sede Mãe de Cabana, e sexta-feira, Guerra contra o Mal.
1: Seu nome? Fátima.
0: Está chegando de qual bairro?
1: Bairro São Paulo.
0: Conte a bênção, minha.
1: Vou contar uma bênção, já recebi várias bênçãos nessa campanha, mas recebi uma bênção maravilhosa, que eu coloquei um voto dentro do carro, um voto de livramento aqui da campanha, no carro da minha filha. O ladrão queria roubar o carro dela, mas não consegui. Não consegui tacar, porque ele estava ungido.
0: Deus deu o livramento.
1: Deus deu o livramento através dessa campanha, Deus deu o livramento para ela.
0: Ia roubar o carro dela, mas não roubou.
1: Não conseguiu abrir o portão para roubar, porque Jesus não deixou.
0: Quem opera isso, menino?
1: Jesus!
0: Sexta-feira agora, Guerra contra o Mal. Essa campanha é forte?
1: Muito forte. Sexta-feira, as campanhas de quarta, sexta, todos são abençoados. Deus dá livramento, Deus dá a bênção material e dá cura das enfermidades.
0: O endereço da bênção, Avenida Amazonas, número
1: 8410.
0: Bairro
1: Cabana.
0: Deus abençoe.
1: Amém.
0: É isso mesmo, amados e diletos ouvintes, Avenida Amazonas, 8410, no bairro Cabana, na cidade de Belo Horizonte, no estado de Minas Gerais. Seu nome?
1: Marieta.
0: Você namora onde, Marieta?
1: JK.
0: Sexta-feira agora, Guerra contra o Mal. Conte a bênção.
1: Eu senti assunto, sabe? Infecção urinária que eu tinha.
0: Ela tinha infecção urinária?
1: Tinha.
0: Foi tratado pela medicina?
1: É, eu tô só...
0: Quanto tempo essa infecção urinária, minha irmã? Quanto tempo?
1: Eu tinha uns 10 anos por aí.
0: O que a senhora fez? A atitude de fé da senhora?
1: E aí, quando foi sexta-feira passada, na oração do pastor...
0: Pastor Guilherme Ribeiro.
1: É. Aí Deus que queimou, sabe, e sumiu.
0: Sumiu?
1: De sexta-feira pra cá.
0: Na oração das 10.
1: Oração daqui.
0: Do Cabana em favor dos ouvintes.
1: Isso.
0: A senhora foi curada.
1: Fui curada.
0: Oração através do rádio.
1: Daqui.
0: Daqui. No culto presencial.
1: É.
0: A senhora compareceu na campanha e foi curada na hora da oração do servo de Deus.
1: Isso.
0: É isso ou não é?
1: Isso mesmo.
0: Sumiu. Tem mais nada?
1: Não tem.
0: Quem curou a senhora?
1: Foi Jesus.
0: Quem te curou?
1: Jesus.
0: Vai parar ou vai continuar?
1: Continuar, né?
0: Seu nome?
1: Marieta.
0: A senhora mora onde?
1: Vai jogar cá.
0: Deus abençoe. Honras e glórias ao nosso Jesus. Por mais uma senhora abençoadíssima por Deus no prosseguimento da grande campanha. sexta-feira agora. Guerra contra o mal. Mais uma volta nas muralhas de Jericó. É isso mesmo. Pastor Guilherme em Santo Jejum e Santa Consagração. Às 8 horas da manhã. Depois ele retorna na tribuna às 20 horas. Às 10 e às 14, presbítero José Marcos. Segundo pastor da Grande BH. Ao meio-dia, Diácono Davi Reis. E às 16 horas, Operadora Neusa Argentina. O nome da senhora?
2: Maria.
0: Da senhora de qual bairro?
2: Bairro Latim.
0: Conte a bênção.
2: Eu vou contar a bênção da cura que o Senhor Jesus operou na minha vida. Segunda-feira agora eu estava sentindo muitas dores assim nas minhas costas.
0: Dor lombar na coluna.
2: Bar e queimação nas minhas pernas. Aí eu falei assim, meu Deus, como é que eu vou fazer? O corpo está me mandando para a cama, querendo que eu fume, só pedindo para deitar. Aí eu peguei e falei, não, quarta-feira eu vou lá na campanha e vou fazer um voto com o Senhor de ajudar a obra dele, para ele me curar. Aí cheguei aqui hoje, mas já orei, já chorei, e Deus me ungiu, e eu estou me sentindo outra pessoa, não estou sentindo dor nenhuma mais, nem queimação na perna, nem sumiu tudo.
0: Não tem mais nada?
2: Não tem mais nada, em nome de Jesus, eu fui curada aqui.
0: Irmã Maria, vamos aos pormenores para os ouvintes, vamos aos detalhes. A senhora estava ruim demais, uma dor lombar, uma dor na coluna, a senhora estava paralisada, coluna mobilizada, não conseguia se locomover. Só exercitou a fé da senhora, compareceu aqui na IPDA do Cabana, entrou na campanha e pegou o voto. Cadê a dor na coluna?
2: Sumiu.
0: Desapareceu.
2: Desapareceu, não estou sentindo dor nenhuma.
0: A senhora foi curada por Jesus através do voto.
2: Sim, irmão, a dor estava tão terrível que eu não estava tentando abaixar para abotoar minha sandália, de tanta dor assim, ó.
0: E agora?
2: Agora, graças a Deus, estou curada, não estou sentindo dor.
0: Então vamos fazer um teste, a senhora vai abaixar aí. Faz o que a senhora não poderia fazer antes da senhora entrar na campanha e pegar o voto. Vamos fazer um teste. Abaixa aí, abaixa, levanta, abaixa de novo, levanta, abaixa de novo, agora chega. Está curada?
2: Estou curada em nome de Jesus.
0: Quando a senhora abaixou e só não sentiu nada?
2: Nada, nada, nada, irmão. Curada em nome do Senhor Jesus.
0: Esse voto, se pegar com fé aqui na IPDA do Cabana, funciona.
2: Demais, como funciona, porque é pela fé que nós fazemos o voto, irmão, e Deus agrada, né, que Ele vê a nossa fé, a nossa atitude de sair de nossa casa e vir parar aqui, irmão, aleluia, é muita fé, então Deus vai operar o milagre.
0: Dá um glória a Deus para Jesus.
2: Glória a Deus, aleluia, Jesus.
0: Seu nome e seu bairro, confirme.
2: Meu nome é Maria do Carmo Soares Martins, eu moro no bairro Vila Pina, na região do Barreiro.
0: Deus abençoe, estamos agradecidos, honras e glórias ao nosso Jesus, com mais uma senhora abençoadíssima por Deus, ao participar das grandes campanhas aqui na IPDA Sede Mãe do bairro Cabana. Nós com Consuelita, lá de Neves, da rua Menino de Jesus, ela sempre tem uma bênção para contar. Verdade ou mentira, meu Consuelita?
2: É verdade.
0: A paz do Senhor.
2: Paz, Senhor Jesus.
0: Aquela bênção que mais marcou a vida da senhora, por acréscimo da fé do povo que vai estar nessa sexta-feira.
2: Irmão, para mim, glória em nome do Senhor, graças a Deus. Eu tenho uma casa para vender, 20 anos que ela, hoje eu vou vender aquela casa. E foi em 2012, eu vendi, comprei um lote maravilhoso que Deus preparou para mim através da campanha da libertação, amém?
0: Campanha forte, né? Guerra contra o mal.
2: Para a honra e glória do nome do Senhor. Essa campanha, quem a faz, está perdendo a bênção.
0: Essa campanha é de Deus?
2: Ele é mais, muito, muito, muito, 38 maior que ele.
0: É verdade. Você está usando o pastor Guilherme aqui no estado de Minas Gerais? Está usando?
2: A cada dia mais. Usando dele e todos os que trabalham com ele também, né?
0: Homem de oração e jejum, né, professor?
2: É de oração e de jejum. Pode contar que a vitória veio para nós.
0: Deus opera.
2: Em nome de Jesus, porque o Senhor é o dono da bênção.
0: Dá um glória a Deus para Jesus aí.
2: Glória a Deus, glória a Jesus.
0: Aleluia. Seu nome e seu bairro?
2: Santa Cecília, Consuelita.
0: Deus te abençoe.
2: O Senhor também.
0: Amém. Então está aí pastor Guilherme Ribeiro, presbítero José Abraci, na torre dos transmissores, nosso irmão Wesley de Castro. Muito obrigado pelo espaço concedido. E a qualquer momento nós voltamos com mais informações ao vivo no prosseguimento dessa grande monumental campanha de sexta-feira, Guerra contra o Mal. É aqui, ouvinte, Avenida Amazonas, 8410 no bairro Cabana, próximo à estação de metrô Vila Oeste, ao lado do sacolão Feirão da Fartura. E a partir dessa sexta-feira, das 7 horas da manhã, está com as portas abertas, aguardando você e toda a sua parentela. Adelante, Stink, é contigo agora.
3: Com mais 39 minutos. E vamos aí. isso, muito obrigado ao presbítero Adalto. É esse povão que deu uma entrevista aí contando bênção. Eita glória, como alegre nossos corações. E você, meu querido irmão? E a senhora, minha querida irmã? Você jovem? Eita maravilha! Olha, nessa sexta-feira, os Santos Céus vai se manifestar mais uma vez. A glória dos Santos Céus vai descer. Deus vai responder com fogo. É o desafio de conforme fez Elias. Louvado seja Deus. O povo vai botar a fé em prática. A enfermidade não vai suportar o grande poder de Deus. Eita, as legiões de demônios também vão. Meu Deus do céu, todo mal vai ter que sair, vai ter que ser repreendido, porque não vai aguentar a glória de Deus que vai manifestar naquele outro salão, na vida de todo o povão. E para você, meu irmão, que tem dificuldades para fazer aquela consagração, olha, amanhã você vai ser teu jejum. Vai ser teu jejum. Já na primeira concentração, que começa às 7 horas, você vai chegar ali em Santo Jejum, vai dobrar o joelho e vai orar. Quando o pastor Guilherme assumir o Santo Altar, vai ter mais oração. Oh, maravilha! Vai ter a pregação da Santa Palavra de Deus. E junto com o pastor Guilherme vai fazer aquela oração dos desafios, aquela oração desprezando de milagres. O inimigo vai perder a batalha, a enfermidade também vai ter que desaparecer. Porque a glória de Deus vai se manifestar com fome e muita virtude na vida de todo o povo. E não importa o seu credo não religioso, não importa a sua denominação. O importante é estar junto com o pastor Guilherme. Olha, amanhã são 6 horários. 6 horários. Às 7 da manhã, às 10, meio-dia, às 14, às 16 e às 19 horas. Pastor Guilherme em 2 horários, culto das 7 e também das 19 horas. Presbítero José Marcos, ei, glória a Deus, homem de Deus, vai estar às 10 e às 14 horas. Ao meio-dia, com o homem de Deus, Diácono Davi Reis, que maravilha, louvado seja Deus. E às 16 horas, nossa irmã cooperadora Neuza Argentina, na fé, na graça, na virtude, orando ao Senhor. Olha, não perca, são 6 grandes horários, e Deus vai confirmar, Deus vai responder com fogo. Nossa, muito obrigado a nossa irmã cooperadora Conselita, tá aí sintonizado conosco, né, irmã Conselita, paz do Senhor.
4: Graças a Deus, pastor Zé Garcia, graças a Deus, Senhor, fez a obra que o tumor da minha barriga estourou. Graças a Deus.
3: Eita glória.
4: A glória em nome do Senhor. Quase um mês de sofrimento, mas Deus me deu vitória, coloquei o óleo ungido no traço do óleo ungido, aí o tumor de minha barriga estourou. Graças a Deus, louvado seja o nome do Senhor. Se eu fosse um médico, dizia que era câncer. Mas Jesus é bom e a bondade dele dura para sempre. Na oração das 10 horas da noite, glória a Deus. Senhor, me dê esta cura milagrosa. Glória a Jesus, aleluia. Glória a Deus, aleluia. Glória, glória, glória, glória a Deus, aleluia. Pastor Zé Darcy, somente o Senhor, somente Jesus fazer isso para a gente, né? Só ele. Glória a Deus.

0: mais 45 em nossa capital mineira, voz da libertação. Deus abençoe, meu cooperador e conselheiro, que bênção. Louvado seja Deus, a oração das 10 da manhã, a oração das 10 da noite. Não perdendo a oportunidade das orações junto com o pastor Guilherme. Esse tubo teve que estourar, teve que desaparecer. Eita, agora, olha. E às 22 horas nós temos mais oração aí com o homem de Deus. Você não pode perder, não pode perder. Porque Deus está derramando muita virtude, muito poder aí na sua casa, na sua vida, na sua família. Ô, glória! Louvado seja Deus! E amanhã, sexta-feira! Ô, meu Pai do Céu! Até aqui Deus tem feito obras grandes e gigantes pelo Espírito Santo de Nosso Senhor na vida do pastor Guilherme Ribeiro.
1: Orar por quatro pessoas que revelam o Espírito Santo de Deus. Essas quatro pessoas, a cada uma delas o Senhor hoje está colocando um ponto final. Uma enfermidade que você tem enfrentado há mais de um ano, o Senhor me diz que essa enfermidade que você tem enfrentado há mais de um ano, os remédios já não fazem mais efeito. As dores que você sente são contínuas. Mas o Senhor está dizendo a estas quatro pessoas hoje que você está indo embora de posse desse grande milagre nas mãos. Há mais de um ano você está sofrendo com este mal. Mas Jesus cura o Senhor hoje. Vem cá. Pode vir. Cadê as outras pessoas? Essa ali no canto também. Pode vir. Aleluia. Essa ali também. Pode vir. Cadê a última pessoa revelada por Deus? Que era a vitória do Senhor. Vem, Senhor. Isso. Cadê a glória a Deus da igreja? Qual era a enfermidade, minha irmã? Qual era a enfermidade? Essa senhora ali também, ó, é a de blusa preta, você, minha irmã. Isto, deixa eu orar por vocês. Cadê a glória a Deus da igreja? Qual era a enfermidade?
2: Eu tenho diabetes.
1: Sofrendo.
2: Minha fraqueza assim na cabeça.
1: Na cabeça.
2: Que colesterol muito alto.
1: Muito alto. Meu Deus do céu. Sofrendo com essa enfermidade.
2: Labirintite. Nossa, fica forte demais a sueira no ouvido.
1: Labirintite. É. Sofrendo com essa enfermidade. Meu Deus do céu. Vocês creem no milagre de Deus? Enfermidade nunca mais. Jesus vai curar vocês aqui agora. Senhor, aonde estavam as dores? Enfermidade na cabeça, no ouvido, enfermidade no sangue, enfermidade. Em o nome do Senhor Jesus, nós te ordenamos agora, sai dessas vidas, enfermidades malignas. Nós declaramos cura aqui agora. Sai e não volta nunca mais. Sai em nome de Jesus. Amém. Levantem as mãos e diga: eu estou curada pelo nome de Jesus. Isso. Quem dá glória a Deus aí, pode aplaudir ao Senhor. Pode dar glória a Deus.
0: Agora são 20 horas com mais 50 minutos. Que maravilha, é poder, é graça de Deus na vida de todo o povão. Deus operou em campanhas anteriores, com o servo do Senhor, revelação do Espírito Santo, confirmando a bênção na hora. E nessa sexta-feira vai ser muito mais forte ainda, mas, meu Deus do céu, vai ser algo extraordinário. É aquela oração do desafio de Elias, Deus responde com fogo. Eita, meu Deus do céu, essa enfermidade que está te assolando não vai suportar o grande poder de Deus, que vai manifestar com fogo na sua vida. Todo mal vai ter que sair em nome de nosso Senhor. Maravilha! Olha só, não vai acontecer se você não comparecer. Mas comparecendo, vai na fé, vai na certeza que Deus vai te agraciar com muita graça, com muita virtude. Louvado seja Deus, irmã Maria das Graças, aí região do Água Branca. Deus abençoe, irmã Maria. Está sintonizado, mandando aquela paz do Senhor para nós e todo o povo que está em sintonia. Deus te abençoe, irmã Maria das Graças. E vamos aí de mais milagres, vamos de mais bênçãos, porque nessa sexta-feira Deus vai responder com fogo. O desafio vai ser feito e a glória vai manifestar.
3: Eu tenho diabetes.
1: Sofrendo.
3: Tenho fraqueza assim na cabeça.
1: Na cabeça.
3: De colesterol muito alto.
1: Muito alto. Meu Deus do céu. Sofrendo com essa enfermidade.
3: Labirintite. Nossa, fico forte demais. A zoeira no ouvido.
1: Labirintite. Sofrendo com essa enfermidade. Meu Deus do céu. Quer contar a bênção também? Isso. Vamos ouvir ela também contar a bênção. Seu nome, minha irmã?
3: Sandra.
1: O que que aconteceu, Sandra?
3: Quantos anos eu venho na igreja, né? Mas eu via nas campanhas, não era membro, não. Então, graças a Deus, por misericórdia e bondade, Deus me deu a oportunidade. Hoje estava vindo na igreja, eu vou me tornar membro aqui da igreja. Então, pastor, naquela ocasião que eu vim aqui, eu conto não com vergonha, eu conto para glorificar o nome do Senhor Jesus, e os irmãos nunca desanimaram. Irmãos, eu chegava no ponto 11, eu não tinha dinheiro da passagem, mas eu queria vir na igreja. Eu chegava no ponto, pela fé, eu falava, eu quero tudo para o Senhor hoje na igreja, com meus filhos, e às vezes a tinha da passagem, e às vezes não tinha dinheiro da passagem. Jesus me deu o carro, está aqui o documento, me deu minha carteira de habilitação para a glória de Deus.
1: Meu Deus do céu, essa bênção é muito grande.
3: Louvado
1: não tinha nem o dinheiro da passagem, mas não deixava de vir na igreja.
3: O Senhor Jesus é minha testemunha viva que eu estou falando da minha
1: carteira. E hoje está levantando o documento do carro, a chave do carro. Quem dá glória a Deus por isso? Vale a pena se esforçar, né, minha irmã?
3: Vale a pena.
1: E esses ouvintes que estão ouvindo agora em casa, dizendo, eu não sei se eu vou, eu não sei se eu me esforço, diga pra eles, vale ou não vale a pena estar
3: vale
1: aqui?
3: Vale a pena. Ô, irmão, você que tá ouvindo, tá na sua casa, vem com a sua fé, não vem sozinho, não. Vem aqui onde está a igreja, para receber a vitória. Aqui, Jesus Cristo está aqui.
1: Aleluia, quem dá glória a Deus.
4: Tem uma pessoa que você entrou na porta da igreja com uma forte dor nas pernas. Você achou que não ia conseguir chegar aqui. Vem, meu irmão. Jesus já te deu vitória. Jesus já te deu vitória. Jesus já está curando. Ô, glória a Deus, é isso mesmo. É isso mesmo.
5: Estou na perna, eu tô vindo aqui, está parando ele.
4: Muita dor nas pernas.
5: Uma semana sem aguentar levantar da cama.
4: Uma semana sem aguentar levantar da cama. Olha aí. Uma semana sem aguentar levantar da cama. E ele está relatando que ele entrou na igreja. A dor foi desaparecendo. E agora?
5: Agora parou, é? Parou de ir.
4: Parou?
5: Parou.
4: Sumiu?
5: Sumiu.
4: Já tá batendo os pés no chão aí? Bate os Cristo. Olha aí. Cadê a dor?
5: Sumiu.
4: Cadê a dor?
5: Sumiu.
4: quem te curou?
5: Jesus.
4: Jesus Cristo. Jesus Cristo, seu nome?
5: Donizete.
4: Qual bairro?
5: Vila Semig.
4: Vila Semig. Vai voltar correndo. Pode ir até a pé para Vila Semig agora. Oh, glória a Jesus. Que Deus te abençoe, meu irmão. Pode andar correndo agora, que Jesus já curou. Jesus, olha aí que maravilha. Esse Deus faz milagre. Receba a bênção, meu irmão. Receba a bênção, minha irmã. Oh, glória a Deus. Aleluia.

0: Esse é o vídeo com mais 56. Que bênção, amigos aí, a nossa irmã Maria, meu Pai do Céu, que mesmo com dificuldades financeiras, ela não perdia, ela não perde as concentrações na igreja pentecostal, Deus amor, vive nas campanhas, olha aí, Deus deu seu LH por parede, Deus confirmou vitória, louvado seja Deus, ouvindo o nosso meu Donizete, que com dificuldades também ia para a igreja com dores nas pernas, meu Deus do céu, mas o Senhor é Deus que intervém em favor de todos nós, o Espírito de Deus, trazendo as revelações e a cura divina da vida de todo o povo. E nessa sexta-feira, hein? Nessa sexta-feira, Deus vai responder com fogo. Deus vai confirmar a oração de todo o povo. Você vai orar junto com o pastor Guilherme. Vai orar junto com o nosso bom presbítero José Marcos. Oh, meu Deus do céu, junto com o Davi Reis. Oh, maravilha! E a glória vai manifestar, meu Deus do céu. O fogo do céu vai manifestar e você vai ser curado, você vai ser liberto. Quem sabe você está ouvindo vozes. Quem sabe você está aí com toda a depressão, voltada a ter medo de subir desse mundo. Ai, meu Pai, vou subir para onde, meu irmão? Então vai para os pés de Cristo ali na Avenida Amazonas, 8410. A solução vai chegar porque o Espírito de Deus vai interceder em favor de cada um.
1: Pessoas, Satanás estava armando uma cilada, grita, queima ele, Jesus. É uma cilada para destruir a família, o casamento, o lar de uma pessoa da sua família. Deus não me disse se é filho, se é sobrinho, o que que essa pessoa é sua? Mas o lar daquela pessoa estava para ser destruído. Mas através de você vir aqui hoje, Deus tem escape para estas vidas. Quero o milagre de Deus. Levantou as mãos. Ali tem duas. Lá atrás tem três. Aqui tem quatro. Isso, com o voto levantado lá, cinco. Pode aplaudir ao Senhor e dar glória. Pode aplaudir a Jesus e dar glória. Aqui tem duas pessoas que revelam o Santo Espírito de Deus. Deus está dizendo a estas duas pessoas para você acalmar o seu coração e confiar no Senhor. Porque Deus está permitindo você passar por tudo isso para que o nome dele seja glorificado. Mantenha calma. Deus está permitindo você passar por tudo isso. Isso. Essa irmã da ponta, o nome dele vai ser glorificado. Cadê a outra pessoa? Uma levantou as mãos. Cadê a outra pessoa? Ainda não é. Ainda não me confirmou o Senhor. Quer a vitória do Senhor? Leve. A irmã, isto. Pode aplaudir a Jesus. Pode dar glória a Deus aí.
0: Espírito de Deus intercedendo em favor de toda a massa humana, meu Deus do céu, e nessa sexta-feira o Senhor vai responder com fogo. Esta enfermidade que está sobre a sua pessoa, que está sobre o seu parente, que está lá no hospital internado, ei, meu Deus do céu, vão lá, meu irmão, representa o seu parente que está internado, Deus vai responder, o fogo do céu vai alcançar essa pessoa lá, essa enfermidade que está aí, fora do alcance da medicina, para Jesus, olha, o Senhor vai derramar solução. Louvado seja Deus, coloca fé em ação, vamos. Oh, meu Deus do céu, vamos colocar fé em ação, povão de Deus. Essa sexta-feira, os santos céus vão se manifestar. Deus! Deus responde com fogo. É o desafio de Elias. Louvado seja Deus. Esta inspiração que Deus deu ao pastor Guilherme é dos santos céus. É a glória de Deus manifestando, amado. O diabo está desesperado, porque resta-lhe pouco tempo e está aí lutando contra a sua vida. Atenção, você novo convertido, nova convertida, que está aguardando o grande dia do batismo, olha, louvado seja Deus, não perca a concentração, não perca os cultos ali, porque a vitória está chegando, o diabo está desesperado, a luta está grande, mas vai para a oração do fogo, ei, maravilha, a oração você vai desafiar, o inimigo vai perder a batalha e você vai ser vitorioso, você vai ser vitoriosa, minha irmã, pastor Guilherme aguarda por toda a grande verdade. Agora 21 horas, vamos à identificação no belo louvor e depois vem a oração dos mantenedores do programa Voz da Libertação. Vamos lá, identificação, vamos.
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